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1: 21 horas e 11 minutos.
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1: 23 horas e 10 minutos.
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2: 0:11.
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1: 1:10.
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1: 2:10.
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1: 3:05.
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1: 3:57.
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1: 4:55.
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0: Seja bem-vindo a mais um Porta Aberta. Com você, Mariângela Jaguraba. As missionárias brasileiras da comunidade católica Nova Berite, Luana Ribeiro e Natália Balbis, visitaram recentemente a Rádio Vaticano, Vatican News. Luana é de João Pessoa, na Paraíba, e Natália é de Paulo Afonso, na Bahia. Elas estavam vindo da Guiné-Bissau depois de passarem um tempo em missão neste país situado na costa atlântica ocidental da África, na casa de acolhimento Bambarã, um orfanato que acolhe crianças em situação de extrema vulnerabilidade social, muitas delas com deficiência, crianças que não são bem vistas pela sociedade, consideradas crianças Irã ou crianças feiticeiras. O Bambarã é um tecido que as mulheres amarram nas costas para carregar seus filhos, muito comum. Ali, a criança se sente aconchegada e abraçada por sua mãe. A comunidade católica Nova Berite, originária de João Pessoa, está presente em missão na Guiné-Bissau desde 2016. Em 2023, foi convidada a assumir a direção da Casa de Acolhimento Bambarã. A casa é da Diocese de Bissau e acolhe crianças de toda a Guiné-Bissau. Nossa comunidade tem como carisma ser o sorriso de Deus para o mundo e esperança para aqueles que sofrem. Estamos há 26 anos como comunidade vivendo este carisma, disse Luana Ribeiro. Seguimos com este projeto muito bonito. A cada ano a gente consegue desenvolvê-lo melhor. Na Casa Bambarã trabalham 40 pessoas pensando no desenvolvimento da criança. O trabalho de fisioterapia é incrível. Temos uma voluntária italiana enviada pelo PIME. Tem um ano que ela está em missão e a gente consegue ver a mudança grande no desenvolvimento das crianças. Nos últimos 2 anos, conseguimos fazer reintegração familiar, fazendo com que as famílias e vizinhos compreendessem que ali são crianças que têm o direito de estar com sua família. Temos histórias muito bonitas de reintegração familiar, disse Natália Balbis. Vamos ouvir agora os testemunhos das duas missionárias brasileiras. Estamos aqui na Rádio Vaticano com Luana Ribeiro e Natália Balbis. Sejam bem-vindas.
1: Muito obrigada.
0: De onde vocês são no Brasil?
2: Eu, Luana, sou de João Pessoa, na Paraíba.
1: Eu sou Natália, sou de Paulo Afonso, na Bahia, mas nós somos da comunidade católica Nova Berite, que fica em João Pessoa, Paraíba.
0: Vocês estão vindo de onde?
2: Nós estamos vindo da Guiné-Bissau, que fica na África. É um pequeno país que majoritariamente a religião é muçulmana. Então nós estávamos em uma missão lá.
1: Nossa missão nos últimos 3 anos era em uma casa de acolhimento chamada Casa de Acolhimento Bambarã, onde nós acolhemos crianças órfãs ou que tinham alguma debilidade e por causa da religião tradicional daquele país, aquelas crianças são consideradas como irãs. Então, eles não aceitam aquelas crianças na sociedade, então aquela casa é uma casa para acolher essas crianças. É uma casa da Diocese de Bissau, mas acolhe crianças de toda Guiné-Bissau.
0: Primeiramente, eu gostaria que vocês falassem um pouquinho sobre essa nova comunidade, onde surgiu e qual o objetivo dela.
2: Nossa comunidade, ela tem como carisma ser sorriso de Deus para o mundo e esperança para aqueles que sofrem. Então, nós estamos há 26 anos como comunidade vivendo esse carisma. Nosso fundador se chama Janaína, né, e o cofundador José Costa Filho, seu esposo.
0: Uhum.
2: E ela foi fundada na espiritualidade teresiana e franciscana. Eles são Santa Teresinha e São Francisco, são os nossos baluartes. Então nós temos projetos sociais, nós temos grupos de oração, evangelização. Temos uma casa no sertão da Paraíba, mas a nossa sede fica em João Pessoa, que é a capital da Paraíba.
0: Nasceu lá.
2: Nasceu lá, exatamente.
0: E os fundadores são vivos ainda, né?
2: E sim, são jovens. Casados, jovens, com muito fogo do espírito e alegria no coração para evangelizar, né?
0: Uhum.
2: Então, nós somos consagradas desta comunidade, somos missionárias de vida. Existe quem é da comunidade de aliança e aqueles que são da comunidade de vida. Nós somos vida. Mas a maioria é feita por famílias consagradas, jovens consagrados de aliança. Nós temos consagrados de aliança e de vida em Portugal.
3: Uhum.
2: Mas não sei se a gente pode dizer que é uma casa da comunidade. Nós temos missão em Portugal.
3: Uhum.
2: Inclusive, nós vamos voltar para ela, né? Ficar um tempo nela. Mas temos um casal de consagrados de vida, que eles são missionários, mas foram chamados para estar vivendo a missão em Portugal.
3: Uhum.
2: E nós tínhamos a casa na Guiné-Bissau, mas nós vamos fazer uma pausa na missão para depois poder retornar.
3: Uhum.
2: Então, por 10 anos, nós estávamos, a comunidade Nova Berito, não a gente, por 10 anos, na África, na Guiné-Bissau, fazendo esse trabalho de evangelização, nas paróquias, nas igrejas, e também, por 3 anos, na casa de acolhimento Bambarã, como a gente falou no início.
0: Então, comunidade
2: Berite.
0: Significa Nova Aliança?
2: Isso, Aliança. Berite, Aliança. Então, Nova Aliança, Nova Berite.
3: Uhum.
2: Que a nossa fundadora fala muito, né? Para que a gente viva essa aliança com Deus, né? Aliança de Deus com os homens, a Nova Berite.
0: Uhum. Agora fala um pouquinho sobre a missão na Guiné-Bissau. Como começou e depois como vocês foram para lá, né?
1: Começou com um convite de Dom Pedro Zilli para a nossa comunidade. Então, ele era bispo de Bafatá, mas nós fomos convidados a estar na diocese de Bissau. Então, nós fomos para lá, fizemos...
0: Em que ano, mais ou menos, você se lembra?
1: Há 10 anos atrás.
0: Uhum.
1: Há 10 anos atrás. E então, nós começamos a Nova Berite, né? Com atividades missionárias, de evangelização, nas paróquias, alguns trabalhos com a diocese, sempre junto com a diocese.
3: Uhum.
1: Até que há 3 anos atrás, pela diocese também, nós fomos convidados a estar na Casa Bambarã, na Casa de Acolhimento Bambarã, como direção da casa e também como a gestão do projeto que gere, né, que possibilita a gestão de fundos da Casa Bambarã.
0: Você pode explicar para os nossos ouvintes o que significa Bambarã?
1: Bambarã é um tecido típico da Guiné-Bissau, que se amarra nas costas da mulher, que ela carrega o seu filho nas costas. Então, esse tecido que ela pode carregar e cuidar do seu filho é muito típico, muito comum. Você anda pelas ruas, você vê as mulheres com esse bambarã nas costas e os seus filhos.
3: Uhum.
1: E é onde a criança se sente realmente aconchegada, perto de sua mãe, abraçada. Então, esse é um nome muito simbólico. Pela história que é o Bambarã.
3: Uhum.
1: Porque o Bambarã é esse lugar de acolhimento para crianças que não são acolhidas na sociedade, né? São crianças que não são bem vistas na sociedade. Então, essa mãe, que para nós é a Virgem Maria, né? Então, ela acolhe esses seus filhos em seu Bambarã. Então, essas crianças têm esse acolhimento na Diocese de Bissau, através dessa casa. Que é sempre muito procurado, porque Deus, obrigado. Pouco a pouco vai se mudando esse olhar sobre as crianças que têm debilidade, mas ainda assim tem esse olhar marcado sobre essas crianças. Então, nossa casa ainda é muito procurada na Bissau, mas nós estamos lá, nós acolhemos essas crianças. E é uma atividade muito bonita, é uma casa muito bonita. Hoje, nós temos 20 crianças na casa.
3: Uhum.
1: Nem todas têm debilidade, porque também tem outros fatores que façam com que as crianças cheguem até aquela casa.
0: Uhum. Mas, inicialmente, a intenção era acolher apenas crianças com debilidade ou crianças que eram abandonadas? Assim?
1: Crianças que eram vistas na religião como Irã, que significa demônio. Então, crianças que são nascidas gêmeas também são vistas como Irã. Uhum. Crianças que a mãe morre no parto, o que é muito comum lá, porque não tem essa área de saúde bem desenvolvida. Uhum. Então, elas são vistas como Irã porque elas roubaram a vida da mãe e crianças que nascem com debilidade.
3: Uhum.
1: Então, tem todo esse conjunto que faziam com que essas crianças fossem sacrificadas. Então, quando a diocese percebeu esse número de crianças que eram sacrificadas por causa da religião tradicional, foi fundada a Casa de Acolhimento Bambarã. Então, até hoje, tem mais de 14 anos a casa, então até hoje nós seguimos com esse projeto belíssimo, é muito bonito. Então, a cada ano a gente consegue desenvolver melhor.
3: Uhum.
1: Então, é uma casa onde trabalham 40 pessoas pensando mesmo no desenvolvimento da criança. Então, nós temos a área de saúde, nós temos enfermeiras, fisioterapeutas. O trabalho da fisioterapia naquela casa é incrível.
3: Uhum.
1: Hoje nós temos uma voluntária italiana.
3: Uhum.
1: Ela foi pelo PIME,
3: uhum.
1: Leigos do PIME. E ela é fisioterapeuta, então ela desenvolveu muito bem a área fisioterapêutica da nossa casa e a gente consegue, tem um ano que ela está em missão e a gente consegue ver a mudança, assim, grande no desenvolvimento das crianças, né? Crianças que antes não conseguiam andar muito bem, não tinham muita mobilidade e hoje completamente diferente, com um ano de atividade mais intensa e diária, muito bonito. Nós temos a parte educativa também, e psicólogo, assistente social, que é um trabalho muito bonito. Nos últimos 2 anos, nós conseguimos fazer reintegração familiar.
3: Uhum.
1: Então, fazer com que as famílias compreendam, não só a família, mas também as casas ao redor, né, compreendam que ali é sim uma criança, né, que tem direito a estar com sua família, e a gente conseguiu fazer nesse tempo, mais de 10 reintegrações familiares.
3: Uhum, uhum.
1: Muito bonito, com histórias muito bonitas de reintegração familiar. Então, é um projeto que realmente é muito bonito. Eu falo bonito, bonito, bonito, porque realmente esse tempo de vivência,
3: uhum.
1: você contempla muita coisa bonita mesmo, assim, né? Você vê a criança podendo ter vida de criança, podendo ser olhada e cuidada como criança, e você conseguir restituir o olhar de algumas famílias sobre essas crianças. Então, isso é sem palavras, assim.
3: Uhum.
1: Foi uma experiência missionária, no caso eu, Natália, de 2 anos, muito forte,
3: uhum.
1: com esse contato com as crianças e com suas famílias.
3: Uhum. Vocês também fazem um trabalho de conscientização da população em relação a essas crianças, né? Que mesmo tendo alguma deficiência, não podem ser abandonadas por causa disso, né?
1: Sim, nós começamos aos poucos, porque realmente é um processo de educação.
3: Uhum.
1: E quando, desde sempre, você carrega esse olhar sobre a criança, então fica difícil de você desfazer aquele olhar, né? Então, nós começamos primeiramente com os trabalhadores.
3: Uhum.
1: Então, foram 3 anos explicando aos trabalhadores que são crianças,
3: uhum.
1: que são pessoas. Então, agora que faz pouco tempo que a gente saiu da missão, a gente já conseguia perceber o olhar dos trabalhadores completamente diferente sobre aquelas crianças, dos funcionários.
3: Uhum.
1: Dos funcionários. E nos últimos 2 anos, com as famílias. Então, o projeto é que futuramente a gente consiga também no âmbito social.
3: Uhum.
1: Então, começando ao redor da casa, no lugar onde a gente está, no bairro que estamos inseridos, e ir crescendo. Mas como é realmente um trabalho educativo, então a gente tem que ir de pouquinho em pouquinho.
3: Uhum. Uhum.

0: E você, o que você diz dessa experiência?
1: Foi uma experiência única, foram só 7 meses que eu pude estar e eu agradeço a Deus por ter me permitido viver esses 7 meses, porque é uma realidade totalmente diferente daquilo que a gente vive no Brasil, daquilo que a gente vê na questão cultural, que é muito forte, o que eles pensam, a forma como eles vivem, né, os africanos. Existe muita beleza nessa cultura, nessa realidade. Nas crianças, as crianças de lá, elas têm algo diferente que mexe com o seu coração, né? Eu cheguei lá e por um pouco tempo eu já consegui me sentir assim, mãe daquelas pessoas que eu nunca vi na vida, né? Sentir um amor, um carinho e ver também que elas querem e precisam desse carinho, que não tem em casa, que nunca receberam. Então, ser missionário é levar esse pouquinho de amor, esse pouquinho de esperança que a gente não tem mais, que Deus dá a graça de levar para essas pessoas também que precisam, né? Uhum. E que estão esperando, né?
2: É um povo muito feliz, é um povo muito aberto a acolher aquilo que a gente tem para levar um pouquinho, mas muito mais eles nos dão. Né? Como Luana falou, aquelas crianças nos dão muito mais alegria do que a gente leva, do que a gente levou alegria para elas. Elas nos deram muito mais esperança do que a gente chegou. Muito mais amor,

0: mais visível ali na região, no mundo também. Então, foi uma missão especial porque eu pude fazer coisas que eu nunca tinha feito, mas que eu sempre gostei. Sempre gostei da área da comunicação. E aí eu criei uma página no Facebook, criei um site. Não, eu não tenho Facebook, nunca fiz um site, mas a Messi é grande, os trabalhadores são poucos. Deus deu a graça, né? E foi uma experiência única, né? De poder conhecer pessoas, tocar em realidades, de estar trabalhando no hospital, na comunicação, mas não só tocar na comunicação, mas também na vida de pessoas que estavam lá, né? De que precisavam de uma cirurgia, mas por eu ter contato, fa poder falar, enfim, né? Conseguir uma cirurgia para uma pessoa. Então, foram coisas que eu nunca imaginei viver, mas que a missão nos dá essa graça, né? Da gente ser ponte na vida das outras pessoas. E eu acho que tudo isso, toda a missão que nós vivemos, acho que se resume a isso, né? De receber, mas também de ser ponte para as pessoas.
1: E agora vocês estão indo para Portugal, né? Que vocês disseram antes. Vocês
0: Isso.
1: vão ficar um tempo lá e depois vão para o Brasil? Como.
0: É, vamos ficar um tempo em Portugal, de férias, mas também com nossos irmãos da missão de Porto. E depois voltamos para o Brasil, para a nossa comunidade.
1: E o que vocês esperam da missão? Encontrá-la no Brasil? Como vocês acham que vai ser a vivência de vocês lá, depois dessa experiência passada na Guiné-Bissau?
0: Olha, eu não sei, eu não consigo pensar, porque às vezes eu começo a lembrar só da experiência da África, quanto foi bom, como eu queria mais. E mas também fica, preciso levar isso para as outras pessoas que estão no Brasil, para elas entenderem, né, que as pessoas precisam da nossa ajuda, né, que mais pessoas se disponibilizem ao serviço, não só na África, mas em tantos lugares do mundo que precisam também, né, de levar um pouco daquilo que a gente viveu e de viver assim o evangelho, né, a palavra de se entregar e de estar aberto a novas experiências, né, novas missões. Não sabemos para onde, mas que com certeza vai ter.
1: Você?
2: Bom, com certeza de levar um pouquinho da Guiné-Bissau para o Brasil, dessa experiência de partilhar, né, com as pessoas essa experiência, mas também de continuar com esse coração aberto a novidades, porque a novidade da Guiné-Bissau transformou completamente minha vida, então eu acredito que teriam que chegará novas novidades. Então é importante deixar sempre o coração aberto.
1: Que mensagem vocês deixam para jovens como vocês que queiram ou estejam procurando um caminho, talvez até de consagração numa comunidade de vida como a de vocês?
2: Não tenham medo de abrir o coração e de viver as experiências que Deus coloca na vida de cada um. Eu acho que esse é o principal, assim. Eu lembro de São João Paulo II, né, que diz, né, não tenham medo de abrir os seus corações, né? É isso mesmo.
0: Eu pensei na mesma mesmo sentido assim de Natália, de abrir o coração. E hoje o mundo nos dá muitas possibilidades de conforto, de estabilidade, de da gente realizar os nossos desejos, né, pessoais. Mas o que realmente traz felicidade é quando a gente realiza o desejo do que está no coração de Deus para a nossa vida. Então, quando eu cheguei na Guiné, eu pude perceber o quanto muitas vezes eu tinha perdido tempo com desejos meus. Mas quando eu me abri, né, escutar a voz de Deus, eu vi que vale a pena, né? Vale a pena se abrir a voz de Deus, a seguir o chamado. Não tenho medo. Repito.

0: Vocês querem falar mais alguma coisa? Acrescentar mais alguma coisa?
1: Assim, quando a gente voltar, você falou que a gente esperava, né? Eu me lembrei depois que a nossa comunidade tem muitos serviços. Então, acho que o que mais se aproxima é um retiro de jovens e um espetáculo que a gente sempre faz, chamado Exulte.
2: Uhum. Nossa comunidade tem uma grande obra de evangelização através das artes. Uhum. Então, nós temos o Exulte, que é sempre em dezembro, que é um espetáculo mesmo, assim, é um musical. Uhum. A palavra correta é essa, um musical. É sempre inspirado no Natal, porque o Natal, para nós, é nossa palavra cristocêntrica, digamos assim. Então, a cada ano, nós preparamos um musical, uhum. Pensado no Natal, mas nós já tivemos um musical de São Francisco. Então, conta a vida de São Francisco, mas sempre passando pelo mistério do Natal. Tivemos o de Santa Teresinha do Menino Jesus, que também contava toda a história de Santa Teresinha, mas tendo o princípio ali, o centro no Natal. Uhum. Qual mais? Ah, o de Santa Teresa de Calcutá, já tivemos também, belíssimo. De São José, uhum. já tivemos esse ano. Teremos uma novidade, que ainda não foi, não posso dizer porque ainda não foi lançada, mas é um novo musical, com uma perspectiva completamente diferente, fora dessa realidade de Santos, digamos assim, né? Uhum. Mas centrada também no Natal e com uma visão mais atual, digamos assim, né? Da sociedade. Que está sendo construída, é belíssimo, tudo é autoral. Uhum. Então as composições são nossas, os estudos, a escrita, uhum. Nós que atuamos, que dançamos, que cantamos, que uhum. produzimos as músicas, enfim. Realmente é uma graça, um dom de Deus, para que a gente possa pregar o evangelho através uhum. das artes. Então, quando chega mais ou menos assim o segundo tempo do ano, nossas vidas uhum. também se voltam uhum. nessa atividade para o Exulte, para essa obra de evangelização uhum. através das artes, né? Com esse musical.
1: É muito bonito ver como a arte, ela consegue tocar os corações, até que não são da igreja mesmo, né? Então, sim. esse espetáculo, a beleza é que a gente não quer somente levar para aqueles que já estão uhum. na fé, né? Mas para aqueles que gostam de arte, para aqueles uhum. que querem escutar uma boa música, ver algo diferente na época do Natal, com a família. Uhum. Então, muitas pessoas que não são da igreja mesmo se sentem atraídas para assistir. E é muito legal isso. Uhum. A gente poder levar um pouco do evangelho de uma forma diferente.
0: Uhum. Então, muito obrigada, viu, pela presença de vocês, por terem partilhado a experiência de vocês, de missão, né, na Guiné-Bissau. E desejo a vocês tudo de bom retorno e uma boa caminhada, né, nesta comunidade de vida que vocês, né, escolheram seguir Jesus.
2: Muito obrigada por essa oportunidade também da gente poder falar um pouquinho de Guiné-Bissau e um pouquinho da Nova Verite, que é a nossa espiritualidade, nossa alegria, onde a gente entrega a nossa vida por amor a Deus. Muito obrigada.
1: Muito obrigada.
0: Obrigada a vocês.

0: Obrigada pela sua participação neste Porta Aberta. Nós voltaremos na próxima semana.
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Bem, amigos de todo o Brasil, estamos de volta com o nosso Em Romaria, caminhando juntos nesse terceiro milênio. Nos estúdios da Rádio Vaticano, Silvone José.

0: Bem, amigos de todo o Brasil, recebemos aqui nos nossos estúdios a irmã Miscelânea Andres de Oliveira. Irmã, seja bem-vinda. Tudo bem com a senhora?
1: Muitíssimo obrigada. É uma alegria estar aqui e podermos partilhar um pouco. E é claro que deixar a graça de Deus sempre, de novo, nos alcançar.
0: Irmã Miscelânea, primeiro, sua congregação.
1: Eu sou da congregação das Irmãs Agostinianas, Servas de Jesus e Maria, como dizem alguns por aí, da família do Papa.
0: Da família do Papa. Deixa eu perguntar do seu nome, Miscelânea. É mistura? Que coisa é miscelânea? Porque miscelânea...
1: Sim, uma mistura. Uma coleção também de livros antigos, né?
0: Também, a miscelânea.
1: Mas foi a minha mãe que ela dizia que quando ela tivesse filhos... O nome dos filhos dela seriam completamente diferentes. E o meu foi. Ela, assistindo um filme, viu essa palavra. E aí ela pensou, por que não, né? E assim foi. E eis-me aqui.
0: E você nasceu de um filme, então. Miscelânea.
1: Não só, mas agora, né? Sendo agostiniana, anos depois, né? Eu descobri que, de fato, se confirmou até o meu nome. Porque em algum rodapé de livros nossos, né, da família agostiniana, tem lá, Miscelânea Agostiniana.
0: Ai, perfeito. Vamos falar um pouquinho do carisma de vocês.
1: O carisma de Teresa Spinelli, né, o carisma que o Espírito Santo...
0: A fundadora é?
1: Ela é italiana, né, ela nasceu em Roma.
0: Como é que é o nome dela?
1: Maria Teresa Spinelli. Ela teve, então, a graça, né, o auxílio do Espírito Santo em seu coração. E ali ela recebe, então, o nosso carisma, que é essa identificação a Cristo crucificado, né, que obedece ao Pai. Então, de uma certa forma, a nossa configuração a Cristo e também a nossa configuração a Ele em relação à sua obediência ao Pai.
0: Como é que se traduz isso em ação concreta?
1: Missão concreta. Na nossa vida cotidiana de todos os dias, nós precisamos traduzir isso. É claro que em obras, né? Aquilo que a minha união com Cristo, ela precisa concretamente ser também uma união com o outro. A cada dia, no esforço de doar a minha vida, se eu doei a minha vida a Deus, é claro que a minha vida precisa também alcançar aqueles que estão ali ao meu redor.
0: E como é que é o trabalho de vocês?
1: Nós trabalhamos, o nosso apostolado, ele é um pouco... Tem as suas variações, é claro, depende também de onde estamos, né? Mas nós trabalhamos com aquilo que foi nos deixado, especificamente pela nossa madre fundadora, porque tudo começa com o apostolado educacional. Então, nós mantemos um pouco esse estilo também. Nessa parte de trabalho em relação a escolas. Porém, nós também trabalhamos aí diretamente com o trabalho social também. Ajudamos as paróquias, né? Somos braços também para as paróquias naquilo que se faz necessário, seja na catequese, seja no auxílio ali na liturgia, com a música, com aquilo que for necessário.
0: No Brasil, onde é que vocês estão? Vamos falar um pouquinho da nossa realidade.
1: No Brasil, nós estamos em São Paulo. Nós temos duas casas. Uma é a nossa casa ali, onde nós falamos, né, a casa da delegada, né, onde está a superiora, que é responsável, então, pelas nossas comunidades. E também, ainda em São Paulo, nós temos o Recanto Tagashi, que, por sinal... O nosso Papa já esteve lá. Quando os freis, então, ali estiveram, né, em um encontro internacional. E esse espaço, na verdade, ele pertence aos freis agostinianos, OSA. E nós estamos ali para cuidar do espaço, né, para gerenciar o espaço. E esse espaço fica na Zona Sul de São Paulo, em Santo Amaro. Uma outra casa que nós temos fica... Em Cuiabá, Várzea Grande, ali nós temos o nosso noviciado, onde as jovens que estão, então, nesse tempo de formação, enquanto noviças, elas estão ali por 2 anos e depois elas seguem para as nossas casas de missão, né? E também temos uma casa ali pertinho de Cuiabá, que se chama Nobres, uma cidade maravilhosa, uma cidade turística muito conhecida lá no Brasil. Vale a pena conhecer tudo que tem de turismo por ali, porque é muito bom. E ali a gente também ajuda na paróquia. E nós somos um braço, então, da paróquia pela questão de ajudarmos com o trabalho social ali, atendendo, né, as crianças. Crianças jovens, né, que ficam ali durante o dia e que as irmãs estão ali dando essa assistência, né, nesse trabalho concreto. Uma outra casa que nós temos fica no Paraná, em Nova Londrina. Não sei se o senhor conhece.
0: Conheço.
1: Nova Londrina, ali é a nossa casa inicial, onde as meninas, quando elas ingressam, elas então vão para aquela casa para começarem ali a sua preparação para serem religiosas.
0: Como estão as vocações no Brasil?
1: Estão caminhando, estamos, graças a Deus, bem. Deus tem enviado as suas jovens a nós, né? Mas é claro que, da nossa parte, tem muito trabalho, né? Nas nossas casas, nós temos irmãs responsáveis especificamente para esse trabalho vocacional. Então, cada casa se organiza para que se faça o trabalho, para que ele aconteça. Porque nós precisamos de vocação,
0: tá, né? Certo. E a sua vocação, irmã? Como é que nasce? Primeiro, de onde é que a senhora é?
1: Eu sou natural de Paranaíba, no Mato Grosso do Sul. Uma terra muito boa, nós somos muito acolhedores. E é claro que não poderia deixar de ter calor. Lá é quente o ano inteiro. Mas, enfim, a gente se acostuma, né? E a minha vocação, ela nasce, na verdade, porque eu, sim, eu acho que eu deveria ter uns 13 anos na época, mas antes disso eu já havia sentido o chamado, mas eu não sabia, né? A primeira vez que eu passei na frente de uma casa religiosa na minha cidade, porém eu não sabia o que era. Existia um monumento na frente da casa e era uma religiosa com crianças. E eu vendo aquela imagem, aquilo me chamou a atenção e rápido veio ao meu coração que um dia eu estaria morando naquela casa. Mas como eu era criança, eu não entendi. Anos depois, quando eu conheci as irmãs, a primeira vez que eu fui na casa delas, eu me deparei com a mesma imagem. Aí ali eu entendi, né, que Deus já havia feito um chamado lá atrás. Mas eu conheci as irmãs, na verdade, porque eu, na época, eu queria fazer aula de pintura. E a minha mãe trabalhava com uma mulher que ela era pintora e ela dava cursos com as irmãs num bairro perto da minha casa. E lá chegando eu encontrei as irmãs, né? Então, e aí uma das irmãs mesmo me disse: "Nossa, você tem cara de freira." E eu nunca tinha imaginado isso, né? Mas aquela frase na minha vida foi tudo. Porque depois, de fato, eu comecei a pensar: por que não? É claro que foi um pouco difícil. Porque, assim, a minha mãe, ela sempre foi muito dura comigo, porque eu era a terceira filha. Eu tenho 2 irmãos mais velhos que eu. Então, eu sempre fui mais cobrada, porque eu era, né, uma menina, do que os meus irmãos. Eu achava aquilo injusto, né? Por toda a cobrança que ela fazia, mas, na verdade, não eram cobranças, né? Na verdade, ela precisava me ensinar muita coisa. Assim, eu precisava aprender, né, a lidar até mesmo com coisas de casa, ter responsabilidades, enfim, me preparar, porque um dia eu também iria ter uma família. E lá pelas tantas, quando eu comecei a ser acompanhada vocacionalmente pelas irmãs agostinianas, a minha mãe ficou grávida, e aí eu comecei a querer desistir da vocação, porque eu pensava: e agora? O que que eu vou fazer? Porque, na época, os meus pais estavam se separando. Na verdade, já tinha se separado. E a minha mãe estava grávida. E foi uma gravidez de muito risco. Tanto é que o médico disse para ela que ou ela ou a criança iriam morrer no parto. De tão grave que era a situação. E eu Fiquei muito preocupada, claro, com essa situação que a minha mãe estava vivendo. Então eu pensei, eu vou arriscar. O que eu tenho aqui é fé, então eu vou tentar. E com a minha mãe, nós fomos então na igreja paroquial, e ali nós confiamos ela e a sua gravidez à Nossa Senhora. E aí, graças a Deus, minha irmã nasceu. É claro que ficou uns dias na incubadora, porque nasceu antes do tempo, mas ficou tudo bem. E logo que ela nasceu, nós fomos à igreja para apresentar a Nossa Senhora, porque nós havíamos consagrado a Nossa Senhora, né? E graças a Deus não aconteceu nada nem com a minha mãe. E por conta dessa situação, eu acho que eu fiquei muito preocupada com a minha mãe, em pensar, eu vou ter que deixar minha mãe e minha irmã. Naquele momento eu não conseguia. Mas um dia o Senhor preparou um padre, eu fui à igreja me confessar e dizer que eu estava com muitas dúvidas e que eu não conseguia abraçar aquele chamado na minha vida, porque haviam responsabilidades na minha família que eu não conseguia deixar naquele momento. E o padre me disse, não se preocupe. Esse momento, ele me dizia para, de fato, cuidar da minha família, estar com os meus, estar com a minha mãe naquele momento que ela precisava, porque minha irmã era pequenininha, né? Não tinha nenhum ano ainda. E depois pensar na vocação. Depois, quando a minha mãe conseguisse voltar a trabalhar, colocar a minha irmã em alguma escola. E assim foi. E ali eu fiquei em paz, porque o padre me dizia, faz o que vier ao teu coração que te dê uma paz, que você fique tranquilo. E de fato foi a melhor coisa que eu fiz. E também para minha mãe, que ela aceitou, na verdade, né? Ela não tava me levando muito a sério, não. Que assim, quando eu disse para ela, depois que já tinha a data para mim entrar no convento, ela ficou muito brava. Ela foi comigo lá na casa das irmãs para brigar com as irmãs. Porque eu não podia entrar no convento, porque eu precisava ajudar com a minha irmã. Enfim, eu sei que eu passei uma vergonha tremenda naquele dia, mas valeu a pena.
0: Entrou?
1: Eu entrei, eu deixei a minha irmã com 1 ano de idade. Minha mãe conseguiu um trabalho, a minha irmã... Na época, nós tínhamos lá na casa das irmãs, a gente tinha uma creche, digamos assim, né? Onde as crianças pequenas poderiam ficar ali. Então, a gente conseguiu uma vaga para minha irmã com 1 ano. E logo que eu entrei, a minha mãe, ela adoeceu, a minha irmã também adoeceu, porque ela sentiu a minha falta, né? Só que a minha mãe, assim, eu entrei em Nova Londrina, no Paraná, nessa casa, onde eu havia dito que é a nossa casa inicial, né? O nosso berço. E a minha mãe, assim, ela me ligava. Naquela época não existia celular, né? Só era o telefone ou carta. Então, ela me mandava carta quando as irmãs iam. Ou me ligava uma vez no mês. E só que, assim, eu sentia ela um pouco resistente. 1 ano depois, eu fui para Paranaíba, onde a gente tem a nossa casa. Eu fiquei lá 1 ano. E ela mal me visitava. E quando ela chegava, ela nem entrava no portão. Ela ficava na calçada. Isso se deu por 5 anos. Quando tinham festas que a gente convidava, né, os pais para poder participar, a minha mãe não ia. E para mim aquilo era muito duro, porque eu pensava, nossa, todo mundo aqui tem família. A família vem e a minha não vem. Enfim. E só que com isso, foi uma graça muito grande. Logo que eu professei os meus votos, depois de 5 anos... A minha mãe foi na missa. Depois de 5 anos, ela quis ser batizada, porque a gente não sabia se ela era batizada ou não, né? Porque no tempo dela era aquela questão de até de não ser criada pelos próprios pais, né? Ela, na situação dela, ela viveu isso. Ela teve que viver com outras pessoas na infância dela para trabalhar. Então ela não sabia dizer se ela tinha sido batizada ou não. E aí ela aceita então o batismo e ela é batizada. 1 ano depois, ela recebe o sacramento da Crisma. Então, para mim, aquilo foi sensacional. Porque foi o fruto da minha entrega a Deus. Foi claramente. Porque minha mãe era uma pagã, né? Completamente.
0: E como é que mudou o relacionamento com vocês depois?
1: Mudou. Na verdade, ela era muito carinhosa. Só que, com a resistência, ela se afastou e se tornou um pouco mais rígida. Então, eu senti aquilo. E aquilo me doía muito, né? Mas depois que ela é batizada, Aí ela entende, ela começa a amar até as outras irmãs, porque no início ela falava: essas irmãs tiraram a minha filha de mim. De fato, ela não gostava das irmãs, de modo nenhum. Depois desses 5 anos, aí ela falava: não, todas são as minhas filhas. Né? Independente se eu estivesse lá ou não, ela, quando ela conseguia, ela até ia visitar. Só que depois ela começou a adoecer e adoecer. E aí, fazem 3 anos que ela faleceu. E eu agradeço a Deus até por isso. Né? Por tudo que eu vivi com a minha mãe nesse processo vocacional. Porque ela compreendeu. Ela compreendeu e, para mim, a maior graça foi ela ter se convertido. Eu falo que ela se converteu, porque depois ela, de fato, quando ela podia, ela sempre ia à missa. Depois, no final, já antes dela falecer, ela já não conseguia caminhar. E aí a gente conseguiu ministros extraordinários da Eucaristia para levar a comunhão uma vez na semana. Então, assim, para mim, isso foi uma grande graça.
0: E a sua irmã?
1: A minha irmã, hoje, ela segue em casa, assim. Na verdade, eu convivi pouco com ela, né? Porque ela completou 1 ano e eu saí de casa. E só encontrava nas minhas férias, né? Quando ela era pequena e tal. E depois, agora já, né, na adolescência dela, também só nas férias. Porém, hoje ela mora nos Estados Unidos.
0: Longe também.
1: Longe, tá longe. Eu, ela. A gente se fala por mensagens, né? Uhum. Mas ela também, graças a Deus, ela... Lá ela continua indo na igreja. Não deixou, não abandonou a fé, que era o meu... Eu tinha esse receio, né? Porque eu pensei, bom, morando sozinha, o que que ela vai fazer da vida, né? Mas muito pelo contrário, ela... Essa parte religiosa, ela não deixa.
0: E o seu pai?
1: O meu pai, hoje ele tem uma outra família. Ele mora pertinho de Ribeirão Preto, em Brodowski. Não sei se o senhor conhece.
0: Não, essa eu não conheço.
1: Não? Cidade boa, hein? Maravilhosa.
0: Tem um relacionamento com ele?
1: Tenho sim. Tenho com ele, com a minha madrasta. Ela é de uma outra denominação, né, religiosa, mas graças a Deus, assim, me sinto uma filha também, né? Ela me tem como filha,
0: que,
1: né?
0: Bom.
1: E assim, eu agradeço muito a Deus por ela e pelo cuidado também que ela tem para com o meu pai, né? De estar com ele.
0: Vocês que estão nos ouvindo, o motivo da presença aqui da nossa irmã, Miscelânea, você tem um nome, eu vou te contar uma coisa, tá? Vocês não verem o sorriso que ela tem, né? Mas não só nos lábios, mas também nos olhos, né? Quando ela estava contando da sua vocação, e isso que a gente gosta de trazer também um pouquinho, de como Deus age na vida da gente, né? A gente, às vezes, se dá como absoluto e depois a gente vê que a gente está só começando a nossa existência. Para ver como Deus transforma,
1: sim,
0: a vida. Não só sua, não? Da sua família, da sua mãe, da sua irmã, das pessoas que eu tenho certeza que estão também junto com você, né? E pela sua escolha, né? A escolha é dizer sim a um chamado.
1: Sim.
0: Lá atrás, Papa Francisco amava recordar, recordem-se que um dia você foi olhado e chamado. E às vezes a gente esquece daquele olhar. Isso serve para tudo, né? Não só para a vocação religiosa, mas também para o matrimônio, né? Enfim, você é sempre olhado por Deus. E Deus olha por primeiro para você. Que coisa boa.
1: Isso é lindo.
0: Irmã, antes para a gente terminar nossa conversa aqui, agora vai para Malta.
1: Sim, vou fazer uma experiência, vou conhecer a nossa congregação, na verdade a nossa província é maltesa, né? Porque alguns anos aí atrás, penso que há quase 54 anos, as primeiras irmãs então foram como missionárias para desbravar o Brasil e iniciar ali então a nossa congregação, né? E graças a Deus hoje estamos aí com muitas irmãs brasileiras. E no próximo ano nós vamos também celebrar o bicentenário da congregação, de fundação da nossa congregação.
0: Valeu a pena tudo isso?
1: Valeu a pena. Valeu. E como?
0: Olhando para trás, as pegadas, que rastros você deixou?
1: Eu penso que eu deixei um testemunho de, é claro, de muita luta, mas de fidelidade a Deus, pelo caminho ao qual Ele me quis, né, e me colocou. E uma dedicação de todos os dias, numa entrega de todos os dias, com sofrimentos, com lutas, mas penso que nessa certeza de que nada disso foi em vão na minha entrega. Que eu acertei a minha entrega, ao menos fiz um gol na minha entrega.
0: Irmã, obrigado por contar um pouquinho para a gente, né, da sua vocação, da sua existência. Leve o nosso abraço, nosso carinho também às demais irmãs, não só as brasileiras, mas as demais também. E obrigado pela doação de vocês.
1: Né? Que agradeço o convite, poder estar aqui e partilhar um pouquinho.
0: Boa viagem para Malta.
1: Ah, obrigada.
0: Ok. E a gente se encontra no seu retorno, tá bom?
1: Sim, okay. No Brasil.
0: Vai contar um pouquinho para a gente. Okay. Bom, foi Malta, então. Muito obrigado. E Deus abençoe.
1: Eu que agradeço. Amém.

0: E assim chegamos ao final do nosso Em Romaria desta semana, agradecendo mais uma vez a sua presença. Voltamos na próxima semana com mais um Em Romaria, caminhando juntos neste terceiro milênio.
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2: 5 horas e 54 minutos.
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2: 6:26.
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1: 6 horas e 59 minutos.
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6: 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Começamos agora.
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6: Inverno exige poda e controle de doenças para proteger próxima safra de noz pecan. Certificação da lã gaúcha alcança quase 600 mil quilos em 4 safras. Touros participantes da Fenagem atraem olhares de centrais de inseminação do país. Programa Touro Jovem parte do 1% superior para selecionar novos reprodutores. Preços mais altos e maior oferta aquecem mercado de bovinos e cavalos crioulos. Indicadores econômicos mostram se a pecuária de corte realmente cria valor. Prêmios nacionais ampliam visibilidade dos queijos gaúchos e destacam associados da APIL. Elicit Plant aproxima produtores brasileiros de tecnologia e operação global na França. E a edição ainda atualiza a previsão do tempo, confere as cotações do setor e mostra quais eventos já precisam entrar na programação de quem acompanha o agronegócio. O Campo Notícias chega até você graças à força de uma rede que pulsa junto com o agro. Damos as boas-vindas à Rádio Progresso de São Pedro do Piauí, que passa a integrar a nossa rede. Estão conosco as rádios Educadora de São João da Ortiga, Paverama de Paverama, Nativa de Rio Grande, Palmares de Santa Vitória do Palmar, Blau Nunes de Santa Bárbara do Sul, Nativa de Piratini, Universidade de Pelotas e a Rádio Agro Hoje. Obrigada a cada emissora que nos ajuda a levar a voz do campo cada vez mais longe.
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6: O tempo muda rapidamente no Rio Grande do Sul entre sábado e quarta-feira. O sábado começa quente, com vento norte, máximas que podem chegar aos 33 graus. A partir da tarde, uma frente fria avança primeiro pelo oeste, pela campanha e pelo sul, e depois alcança as regiões central das Missões, noroeste, norte dos vales, metropolitana e da serra. Há risco de chuva forte, granizo e rajadas superiores a 90 km por hora. Os acumulados devem variar entre 10 e 50 milímetros, com pontos de até 70 milímetros no oeste. No domingo, a instabilidade se concentra mais no centro, no norte e no leste, com volumes entre 10 e 20 milímetros. A segunda-feira ainda terá pancadas isoladas com cerca de 15 milímetros. Entre terça e quarta-feira, novas áreas de instabilidade podem provocar de 20 a 40 milímetros, principalmente no centro, no norte, na serra e na região metropolitana.
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6: A produção brasileira de soja e milho pode alcançar novos recordes na safra 2026-2027, segundo projeção da consultoria Datagro. A soja deve ocupar 49,3 milhões de hectares e produzir 185,6 milhões de toneladas, alta de 1%. Já o milho pode chegar a 147,5 milhões de toneladas nas duas safras, crescimento de 2%, impulsionado principalmente pela expansão do cultivo de inverno. A possibilidade de um super El Niño tem levado a cooperativa vinícola Garibaldi a reforçar as orientações aos produtores para a próxima safra. O trabalho inclui escolha de defensivos, manutenção da cobertura vegetal, abertura dos vinhedos e regulagem dos pulverizadores. O excesso de chuva durante a floração pode reduzir a produção, enquanto precipitações na maturação e na colheita aumentam o risco de doenças e perda de qualidade. A cooperativa destaca que ainda há divergências nas previsões, mas recomenda antecipar o manejo para diferentes cenários. O inverno é um período decisivo para preparar a próxima safra de noz pecan. Poda, controle preventivo de fungos e manejo correto dos resíduos ajudam a reduzir riscos sanitários e proteger a produtividade. Quem faz o resumo das orientações é Arthur Chagas.
7: O período de inverno é decisivo para a realização de podas e do manejo preventivo de doenças em pomares de Nogueira Pecan. A orientação é do coordenador técnico do Instituto Brasileiro de Pecanicultura, o IBPECAN, Jaceguai Barros, que recomenda planejamento e acompanhamento técnico para garantir a eficiência das práticas e reduzir riscos sanitários na próxima safra. Segundo Barros, as podas variam conforme a idade das plantas. Além das podas, ele destaca a importância do tratamento de inverno para reduzir a quantidade de esporos de fungos remanescentes da safra anterior. O técnico reforça que a pulverização deve seguir as dosagens recomendadas e ser realizada com equipamentos adequados e uso obrigatório de equipamentos de proteção individual. Barros também alerta para os cuidados com tratores e pulverizadores, já que os produtos utilizados são corrosivos. A recomendação é empregar protetivos cerosos específicos para proteger as partes metálicas dos equipamentos.
8: Alguns produtores querem utilizar algum tipo de óleo, óleo diesel ou alguma graxa, alguma coisa assim. A gente não recomenda porque são produtos que, além de serem inflamáveis, facilmente inflamáveis, também tem a questão de que atacam as borrachas dos equipamentos.
7: Outra medida indicada é a retirada dos galhos e ramos provenientes das podas. Da agência AgroEffective, Arthur Chagas.
6: Obrigada, Arthur. O O Sindicato Interestadual da Indústria do Tabaco, Sinditabaco, e a Associação Brasileira da Indústria do Fumo, Abifumo, pediram ao governo federal que inclua o tabaco na lista de exceções à tarifa adicional dos Estados Unidos. Segundo as entidades, as exportações ao mercado norte-americano caíram 31% no primeiro semestre de 2026. O setor estima risco de perda de US$100 milhões, com impacto sobre pequenos produtores e municípios. A cadeia produtiva está presente em mais de 525 municípios e gera renda para mais de 600 mil pessoas no meio rural. O custo de produção do agronegócio gaúcho recuou 1,24% em junho, segundo o Índice de Inflação dos Custos de Produção, IICP, calculado pela Federação da Agricultura do Estado do Rio Grande do Sul, Farsul. A queda refletiu o alívio nos preços dos combustíveis e dos fertilizantes, mas o indicador ainda acumula alta de 4,63% no ano. Já os preços recebidos pelos produtores subiram apenas 0,19% no mês e caíram 5,79% em 12 meses. 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Os preços dos fretes agrícolas ficaram mais altos em junho na comparação com o mesmo mês do ano passado, segundo a Companhia Nacional de Abastecimento, Conab. O aquecimento das rotas foi influenciado pelo volume da safra e pelo crescimento das exportações. No primeiro semestre, o Brasil embarcou 69,5 milhões de toneladas de soja, alta de 7,12%, e 7,9 milhões de toneladas de milho, avanço de 22,13%. Em relação a maio, porém, algumas rotas registraram queda, principalmente em Mato Grosso. O levantamento da Federação da Agricultura do Estado do Rio Grande do Sul, Farsul, aponta que 88,3% das dívidas rurais analisadas não conseguem acessar as condições da medida provisória 1.376. Dos R$93 milhões avaliados, apenas 10,85 milhões atendem às regras atuais. A entidade afirma que a norma deixa de fora grande parte das cédulas de produto rural e propõe mudanças no texto em análise no Congresso. Produtores brasileiros conheceram de perto a estrutura de pesquisa e a operação internacional da LCT Plant na França. A experiência reuniu agricultores, distribuidores e parceiros em torno de tecnologias voltadas aos desafios climáticos. Quem apresenta esse movimento é Ieda Risco.
9: A LCT Plant proporcionou a produtores rurais brasileiros uma oportunidade de conhecer a tecnologia da empresa, que tem sua sede global na França, promovendo uma aproximação com clientes, distribuidores e parceiros. A programação, na cidade de Villeneuve, esteve voltada à ciência, inovação, pesquisa e desenvolvimento, com foco em ferramentas que ajudem a enfrentar os desafios climáticos na agricultura. Durante a agenda, os participantes conheceram a estrutura da companhia, incluindo laboratórios e áreas de pesquisa, além de participarem de encontros técnicos com a equipe global. De acordo com o VP Brasil e Latam da LCT Plant, Reinaldo Bonecarrere, a iniciativa permitiu demonstrar na prática o posicionamento da empresa.
10: A gente conseguiu, que era nosso objetivo, mostrar para os nossos agricultores que a gente é uma empresa de inovação e tecnologia focada no agricultor. Então, com isso, visitando nossos laboratórios, tendo as reuniões técnicas com o Emery e com o time dele, com o Noel, com o Jean-Paul, realmente a gente conseguiu trazer para os agricultores esse conhecimento de produto e o quanto nossos produtos são diferentes no mercado, porque essa tecnologia é tão importante, principalmente em um ano como esse, que a gente está sofrendo bastante com as condições climáticas.
9: As atividades incluíram também visitas a campo, com apresentação de ensaios e troca direta entre produtores da agência AgroEffective, Ieda Risco.
6: Obrigada, Ieda. O aumento das tensões no Mar Negro trouxe novas incertezas ao mercado mundial de trigo em um cenário de menor oferta entre grandes exportadores. Segundo o Itaú BBA, possíveis restrições à navegação e custos maiores de frete seguro podem ampliar a volatilidade dos preços. Estados Unidos, União Europeia, Canadá e Argentina enfrentam limitações produtivas, enquanto a Rússia ganha peso no abastecimento global. No Brasil, o clima no sul e o cenário externo devem orientar as expectativas de produtividade e comercialização. A John Deere vai investir R$75 milhões na ampliação da unidade industrial de Canoas, no Rio Grande do Sul. A fábrica ganhará uma área dedicada à montagem de componentes eletrônicos para máquinas agrícolas e de construção, com início previsto para julho de 2027. A nova linha produzirá módulos de controle, receptores de GPS, monitores e sistemas de orientação voltados exclusivamente ao mercado brasileiro. A empresa afirma que a expansão também busca reduzir prazos e aumentar a eficiência logística.
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6: Os números são de Emater do Rio Grande do Sul. Arroz em casca, preço médio de R$ 63,81 a saca de 50 quilos. Feijão,

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5: A gente retoma o Campo Notícia com mais informações sobre produção, mercado, tecnologia e as decisões que chegam à rotina de quem trabalha no setor. Uma produção da AgroEffective em parceria com a RádioSul.net, com apoio de Sindag, o Sindicato Nacional da Aviação Agrícola, e Senar, conhecimento que movimenta o agro. Seguimos com o programa. 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Poatã de São José do Ouro, Fandango de Cachoeira do Sul, Soledade de Soledade, Cidade de Cacique Doble, Integração de Restinga Seca, 107 de Tapejara, Minuano de Alegrete, Delta Difusora de Bagé. Nosso agradecimento a todas as emissoras que conectam o campo às comunidades do interior.
6: Cotações pecuárias.
5: Os números são da EMATER do Rio Grande do Sul. Boi para abate, preço médio de R$ 12,23 o quilo vivo. Búfalo, preço médio de R$ 10,21 o quilo vivo. Cordeiro para abate, preço médio de R$ 13,74 o quilo vivo. Suíno tipo carne, preço médio de R$ 5,84 o quilo vivo. E a vaca para abate, preço médio de R$ 10,87 o quilo vivo.
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5: O mercado de bovinos e cavalos crioulos terminou o primeiro semestre com preços mais altos e maior volume de negócios. O número de animais vendidos e a agenda de leilões cresceram, sem que a oferta maior pressionasse as cotações. Quem contextualiza esse cenário é Arthur Chagas.
7: A Trajano Silva Remates encerrou o primeiro semestre de 2026 com desempenho superior ao registrado no mesmo período do ano passado. Segundo o diretor e leiloeiro Marcelo Silva, o avanço foi impulsionado pela valorização dos bovinos de corte e pelo bom momento do mercado de cavalos crioulos, que apresentou aumento tanto no volume de negócios quanto nos preços. De acordo com Silva, os bovinos de corte tiveram uma evolução significativa nas cotações ao longo dos primeiros seis meses do ano. Já no segmento de cavalos

0: Os crioulos, além da comercialização de um número maior de animais em relação ao primeiro semestre do ano passado, os preços médios também foram superiores. O diretor destacou ainda que a maior oferta de animais não pressionou as cotações.
1: Os remates esse ano, o número de remates foram maiores e o faturamento deste semestre com o primeiro semestre do ano passado foi um pouco maior. Mas a perspectiva, pelo que está por vir, pela economia como um todo, considerando o mercado global, aparece muito positiva.
0: Marcelo Silva reforça que o cenário econômico e as perspectivas do mercado global indicam um ambiente favorável para os negócios e aposta que os tradicionais leilões de primavera concentrem forte demanda e movimentem valores expressivos. Da agência AgroEffective, Arthur Chagas.
2: Obrigada, Arthur. O levantamento semanal do Núcleo de Estudos em Sistemas de Produção de Bovinos de Corte e Cadeia Produtiva, NESPRO, da URGS, mostra valorização na maior parte das categorias pecuárias. As chuvas dificultaram a saída dos animais das propriedades, reduziram a oferta e apertaram as escalas de abate. Entre as maiores altas estão a vaca para invernar, com 5,76%, e a novilha, com 4,75%. O novilho foi a exceção na reposição, com queda de 1,14%. O programa Touro Jovem começa a seleção entre animais que estão no 1% superior da avaliação genética. Os candidatos passam por filtros genéticos, morfológicos, reprodutivos e de mercado antes de chegar ao teste de progênie. Quem detalha essa seleção é Nestor Tipa Júnior.
3: O programa Touro Jovem da Conexão Delta G inicia a seleção entre machos com Certificado Especial de Identificação e Produção, a CEIP, posicionados no 1% superior do índice final. Com cerca de 18 meses, os candidatos passam por filtros genéticos, morfológicos e reprodutivos antes de terem o sêmen distribuído entre os rebanhos participantes para avaliação dos descendentes. Os candidatos também precisam apresentar DEP para resistência de carrapato classificada no máximo na DECA 3. Além das avaliações individuais, o programa de acasalamentos dirigidos simula os cruzamentos de cada candidato com todas as vacas ativas da Conexão Delta G. Segundo o coordenador do programa Touro Jovem da Conexão Delta G, Eduardo Terra Peixoto, o processo busca identificar reprodutores capazes de transmitir características econômicas e manter a evolução genética entre as safras.
4: Nós vislumbramos que, ano a ano, os filhos dos touros jovens estão se consagrando touro jovem e estão carregando essa carga genética melhorada às suas gerações. Então, o que nós buscamos num touro jovem é que ele seja um melhorador e sempre nos 10% melhores touros de cada safra.
3: Os animais que superam as avaliações genética, genômica e fenotípica passam por uma terceira revisão conduzida pela Progen Inseminação Artificial. Da agência AgroEffective, Nestor Tipa Júnior.
2: Obrigada, Nestor. E os touros apresentados na Fenagen chamaram a atenção de centrais de inseminação e empresas do setor. A contratação de animais de diferentes raças reforçou o papel da feira como vitrine da genética bovina de alto desempenho. Quem chega com os destaques é Arthur Chagas.
0: A terceira edição da Feira Nacional de Genética Promebo, a FENAGEN, realizada pela Associação Nacional de Criadores Red Bull Colares, ANC, na Associação Rural de Pelotas, consolidou-se como uma vitrine para a genética de corte ao reunir criadores e centrais de inseminação de todo o país, segundo a avaliação da entidade. Nesta edição, touros de praticamente todas as raças presentes nos julgamentos tiveram material genético contratado por empresas do setor. De acordo com o coordenador do Programa de Melhoramento de Bovinos de Carne, o Promebo, Laerte Rochel, o resultado demonstra que a feira já ocupa um espaço estratégico no calendário da pecuária de corte, mesmo sendo um evento recente. Rochel afirma que a Fenagen passou a ser reconhecida pelas empresas como um ambiente para identificar reprodutores com potencial para os programas de inseminação artificial.
5: E as centrais entenderam o objetivo da feira, que hoje a gente vê grande parte das centrais que fazem a comercialização de sêmen do Brasil presentes na feira, e também não só presentes, mas também contratando touros.
0: Segundo o coordenador, um dos diferenciais da Fenagen é reunir um grupo altamente selecionado de animais. Os criadores levam à exposição os exemplares de melhor desempenho genético, resultado de uma pré-seleção criteriosa baseada nas avaliações do Promebo, aliada às características fenotípicas exigidas pelo mercado. Da agência AgroEffective, Arthur Chagas.
2: Obrigado, Arthur. A produção brasileira de carne de frango, carne suína e ovos deve encerrar 2026 acima do resultado do ano passado, segundo a Associação Brasileira de Proteína Animal, ABPA. O avanço pode chegar a 5,6% no frango, 5% nos suínos e 4,1% nos ovos. As exportações de frango e carne suína também devem crescer, e ao mesmo tempo em que aumentam a oferta interna e o consumo por habitante no país. Há 35 anos, o SINDAG, Sindicato Nacional das Empresas de Aviação Agrícola, trabalha pelo crescimento sustentável e melhoria contínua do setor, promovendo a segurança em campo e o respeito ao meio ambiente, valorizando os empresários, pilotos, técnicos, agrônomos e outros profissionais que ajudam o agro a decolar para alimentar, vestir e mover o país e o mundo. A eficiência técnica da pecuária de corte só se confirma quando aparece nos resultados econômicos da fazenda. Produtividade, faturamento, custos, margem, retorno sobre investimento ajudam a medir se a atividade realmente cria valor. Quem faz essa leitura dos indicadores é Nestor Tipa Júnior.
3: Ganho médio diário, taxa de prenhez, lotação e idade ao abate ajudam a verificar se o sistema de produção está funcionando adequadamente. Embora sejam necessários para orientar o manejo, esses índices não mostram isoladamente se a propriedade da pecuária de corte é rentável. De acordo com o diretor técnico da CIA, Armindo Bart Neto, a gestão precisa diferenciar os indicadores utilizados para conduzir a operação daqueles que medem o desempenho no negócio. Segundo Bart Neto, analisar apenas o desempenho individual dos animais pode esconder limitações no uso da área.
6: Esses indicadores, eles são bons, mas eles são indicadores meio. Eles vão nos dizendo se o sistema está caminhando ou não para ter um bom lucro. Mas no final das contas, esses indicadores são basicamente produtivos, eles não têm a capacidade de dizer assim, essa fazenda está dando dinheiro ou não.
3: O faturamento por hectare ao ano mostra quanto a comercialização dos animais gera em receita para a fazenda. O cálculo pode considerar o volume vendido em quilos ou arrobas e o preço recebido pelo produtor no período analisado. A receita, porém, precisa ser confrontada com o custo operacional efetivo, que reúne os desembolsos realizados para manter a produção. Da agência AgroEffective, Nestor Tipa Júnior.
2: Obrigada, Nestor. O Índice de Insumos para a Produção de Leite Cru, ILC, calculado pela Federação da Agricultura do Estado do Rio Grande do Sul, Farsul, registrou deflação de 0,48% em junho. A queda foi puxada pelo recuo internacional dos fertilizantes e do petróleo, embora parte dos produtores ainda carregue custos mais altos por compras antecipadas. Para julho, a projeção é de nova pressão sobre o indicador, principalmente pela valorização do milho e da soja. As queijarias associadas à Associação das Pequenas e Médias Indústrias de Laticínios do Rio Grande do Sul, APIL, conquistaram 59 premiações e 2 reconhecimentos especiais. O resultado, no 9º Prêmio Queijo Brasil, amplia a visibilidade dos produtos gaúchos no mercado nacional. Quem acompanha essa conquista é Ieda Risco.
7: Os queijos produzidos por pequenas indústrias gaúchas ganharam projeção nacional durante o 9º Prêmio Queijo Brasil 2026. Os associados da Associação das Pequenas e Médias Indústrias de Laticínios do Rio Grande do Sul somaram 57 premiações e 2 reconhecimentos especiais, desempenho que amplia a visibilidade dos produtos do Estado em um dos principais concursos brasileiros dedicados ao setor. Além do volume de medalhas, empresas gaúchas conquistaram distinções na competição. No total, os associados da APIL conquistaram 18 medalhas de ouro, 29 de prata e 10 de bronze. Para o vice-presidente da APIL, Daniel Schiqueleiro, a participação em concursos nacionais desempenha um papel importante na promoção dos produtos elaborados no estado.
8: Acho que é importante o Rio Grande do Sul participar desses concursos para gerar um marketing legal, mostrar que o Rio Grande do Sul tem produtos de qualidade, né, de um modo geral, que você pega outros estados, são muito marqueteiros, né, então o Rio Grande do Sul às vezes se pega para trás nesse ponto.

0: Então acho que é importante sim essa participação para representar as empresas daqui, né?
1: Segundo Schelero, os resultados obtidos pelas empresas associadas também representam todo o segmento leiteiro gaúcho. Para ele, a presença das agroindústrias em competições nacionais fortalece a divulgação da produção estadual. Da agência AgroEffective, Ieda Risco.
2: Obrigada, Ieda. A certificação da lã gaúcha alcançou quase 600 mil quilos em 4 safras do programa conduzido pela Associação Brasileira de Criadores de Ovinos Arco. Os resultados foram apresentados durante o 3º dia da lã em Santana do Livramento e mostram que medir a finura, o rendimento e a composição dos lotes melhora a formação de preços e a capacidade de negociação. Em propriedades certificadas, o valor líquido da lã cresceu 52,8% em 2024, enquanto a receita por ovelha avançou 65,1%. O processo inclui esquila, separação do velo, classificação, acondicionamento, coleta de amostras e análise laboratorial. Entre os próximos desafios estão aumentar a adesão dos criadores, ampliar a mão de obra qualificada e levar a lã certificada a mais compradores nos mercados interno e externo. Depois de uma rodada de informações, é hora de uma breve pausa. Na sequência, a gente organiza os próximos compromissos do agronegócio e abre espaço para as notícias das emissoras parceiras. O Campo Notícia continua daqui a pouco.
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4: 7:33.
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6: Com relação à programação das palestras, um dos objetivos foi trazer nomes com bastante significado dentro do seu meio, né? No período da manhã a gente vai ter uma palestra com Enio Krunt, que vai entrar com relação à parte de integração lavoura pecuária. Também a Graciela Hilária, que é uma pesquisadora do INE, aqui do Uruguai, que vai entrar com o tema do rodeio de cria. Então muita questão da nutrição, gado de cria. Durante o final da manhã a gente vai ter uma mesa redonda, debater sobre os assuntos tratados na manhã. Na tarde, a gente entra com o Rogério Coan, terminação intensiva a pasto. Isso é algo que a gente tem que ter consciência de que a gente precisa dominar, né? E cada vez vai estar mais presente dentro da nossa realidade aqui, essa integração da terminação em pastagens e a utilização de concentrado junto. Ainda na tarde, Rodrigo Patucci, vamos falar sobre a gestão dentro da pecuária de corte, né? Esse controle dos dados dentro de uma propriedade.
7: Bagé, da Difusora e Delta FM, especial para o Campo Notícia, falou João Vicente Galo.
2: Obrigada, João. O Giro pela Rede segue pela região do Alto da Serra do Butucaraí, onde produtores contabilizam prejuízos na agricultura. As perdas atingem diferentes culturas e aumentam a preocupação com a renda e a continuidade da produção nas propriedades. Quem relata a situação é Kiona Rocha, da Rádio Soledade.
8: O Rio Grande do Sul vem enfrentando semanas de fortes chuvas, causando grandes prejuízos para a agricultura. Na região do Alto da Serra do Botucaraí, a situação não é diferente. Os elevados volumes de chuva já provocam danos nas lavouras, principalmente nas áreas destinadas à produção de sementes, como canola e trigo. Quem destaca este cenário é o agricultor e vereador do município de Mormaço, Wagner de Loreno.
9: Essas grandes chuvas que aconteceu aí do final de semana passado, e agora, né, que tá correndo essa semana, bastante prejudicada, né? A cultura do trigo vinha num desenvolvimento bom, tinha germinado bem. Apesar de pouca planta, área reduzida, mas muito bem desenvolvida. A canola, da mesma situação, né, vinha desenvolvendo muito bem no município. Mas agora, a gente não conseguiu ainda entrar nas lavouras, mas a gente já viu que o dano é grande. Os produtores estão preocupados, a gente como poder público também preocupado. É uma situação, né? A Defesa Civil já vinha alertando, né, vários meses, essa condição climática ainda que tem tendência de se alastrar ainda por mais meses, então é uma preocupação geral de todos.
8: Em especial para o Campo em Notícia, da Rádio Soledade 104.5, falou Kiwana Rocha.
2: Obrigada, Kiwana. O Giro pela Rede segue pela região central do estado, onde a Agudo realizou a confecção do maior arroz de leite do Brasil. A iniciativa mobilizou a comunidade em torno de um dos pratos tradicionais da culinária regional. Quem conta como foi essa produção é Rafael da Silveira Rosa, da Rádio

0: integração de Restinga Seca.
1: O município de Agudo, na região centro do estado, entrou mais uma vez para o livro dos recordes, no domingo, dia 26, ao produzir o maior arroz e leite do Brasil, em uma promoção da empresa Dickoff Alimentos, por meio do arroz da marca Rei Arthur. O preparo foi realizado durante a programação da 35ª edição da Volksfest em Agudo, quando a marca atingiu o recorde de 1.712 litros do alimento pronto e servindo em torno de 8 mil porções. Como informa Vanessa Dickoff, uma das idealizadoras, contando como surgiu a ideia.
2: A gente gostaria de ter feito esse arroz de leite em 2024, quando teve 65 anos da empresa e também os 200 anos da colonização alemã no Brasil. Só que o que, que aconteceu, né? Tiveram as enchentes em maio ali, e daí a gente não tinha clima para festa, comemoração, né? Sabendo, né, dessa capacidade, dessa expertise, né, em fazer esses pratos gigantes, a gente pensou, porque não, vamos trazer um recorde para Agudo também. Conseguimos tirar essa ideia da gaveta e, infelizmente, né, deu certo. Hoje, então, estamos aí.
1: Especial para o Campo Notícias, da Rádio Integração de Restinga Seca, 98,5 FM, Rafael da Silveira Rosa.
0: Obrigada, Rafael. E fechando o giro pela rede, a gente segue pela região central do estado, onde São Cepé se prepara para a Expofeira do município. O evento reúne produtores, empresas e a comunidade em uma programação voltada à produção e aos negócios do campo. Quem apresenta os destaques é Zizi Machado, da Rádio Cotricel de São Cepé.
3: O Sindicato Rural de São Cepé já começou a divulgação da sua 51ª Expofeira, que acontecerá nos dias 9, 10 e 11 de outubro no Parque de Exposições Francisco Simões Pires, em São Cepé. Neste primeiro momento, a diretoria do sindicato está fazendo um chamamento às empresas da região que tiverem interesse em expor seus produtos durante a feira com valores acessíveis para os 3 dias do evento. A programação contará com o Pavilhão do Comércio, Pavilhão da Agricultura Familiar, em parceria com o Sindicato dos Trabalhadores Rurais, palestras técnicas com parceria do Sistema Farsul e Senar, dias de campo em parceria com a Emater, exposição e comercialização de maquinários, implementos agrícolas e veículos, remates de gado geral, exposição e comercialização de ovinos, provas do cavalo crioulo e praça de alimentação com shows musicais durante todos os dias da feira. Informações sobre a Expofeira e a comercialização de espaços podem ser adquiridas pelo fone WhatsApp 55 99972 9811, com o Sindicato Rural. Da Rádio Cotricel de São Cepé, Zizi Machado.
0: Obrigada, Zizi. Com a agenda atualizada e o giro pela rede concluído, a gente encerra este bloco. Depois do intervalo, o programa volta para a entrevista da semana, com mais tempo para entender um dos temas em destaque no agronegócio. Fique por aí.
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5: 7h46.
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0: O último bloco do Campo Notícia começa agora. É o momento de ampliar a conversa e ouvir quem pesquisa, produz, analisa ou participa diretamente das transformações do setor. Uma produção da AgroEffective em parceria com a Radiosul.net, com apoio de Sindag, o Sindicato Nacional da Aviação Agrícola, e Senar, conhecimento que movimenta o agro. Vamos com a reta final. O Campo e Notícias chega longe porque tem uma rede forte que caminha junto com o agronegócio. Rosário de Serafina Correia, Planeta de Miraguaí, Tapense de Tapes, Cidade de Cruz Alta, Metropolitana de Canoas, Itapuã de Viamão, Saranduva de Saranduva, Upacaraí de Dom Pedrito, Vera Cruz de Horizontina. Nosso muito obrigada a cada emissora que faz parte dessa caminhada junto com o agro.
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0: Uma tecnologia que reduz de 15 dias para 2 minutos o diagnóstico foliar de potássio pode mudar a tomada de decisão dentro da própria safra. O CEO da Zite, Renan Buque Pardinho, explica como a inteligência artificial ajuda a mapear deficiências, orientar correções e buscar ganhos de produtividade. A entrevista é de Nestor Tipa Júnior.
10: Nós vamos conversar agora aqui no programa O Campo e Notícia com o Renan Buque Pardinho, ele que é CEO da Zite e doutor em ciências pela Universidade Federal de Santa Maria, UFSM. Renan, prazer tê-lo aqui conosco no programa.
11: Prazer é todo meu, Nestor. É um prazer enorme estar aqui falando com seus ouvintes.
10: Bom, Renan, em primeiro lugar, a tecnologia da Zite, né, ela reduz esse diagnóstico foliar aí de potássio de até 15 dias para 2 minutos. O que muda isso nessa tomada de decisão do produtor quando essa informação ainda chega, quando tem essa visita na lavoura?
11: Ah, perfeito, Nestor. Essa é uma pergunta bem recorrente, né? O que muda ele poder fazer o diagnóstico na sua propriedade? Além do tempo, obviamente, ele conseguir tomar a decisão ainda na mesma safra. Porque muitas vezes, quando ele faz análise foliar aí com o equipamento normalmente do laboratório, quando esses resultados retornam para ele, já não tem mais tempo hábil para ele ter alguma ação. E aí ele fica apenas com dado para um histórico para ação na próxima safra. E hoje o produtor está sofrendo bastante, né? Os custos estão bem apertados, então qualquer decisão vai fazer ele ter lucro ou não. Essa tecnologia possibilita ele realmente ter esse poder de decisão de vou adubar ou não vou adubar naquele momento mais crucial da fase de próximo enchimento de grãos.
10: Né? Bom, e a partir disso, né, essa tecnologia que se demonstra aí tem tido os ganhos de 1,5 a 3 sacas por hectare em áreas que respondem a essa correção. Por que esse diagnóstico rápido pode fazer tanta diferença nesse resultado da safra?
11: Ah, sim. A questão aí nesse caso, Nestor, é o momento que é identificado, nesse caso aí desse exemplo que tu trouxe, é a deficiência, né? foi identificado deficiência de potássio. O potássio, ele é o responsável pelo translocamento de todos os nutrientes na fase de enchimento de grãos. Então, aquela fase mais importante para você realmente ter a rentabilidade, se sua planta está com deficiência de potássio, ela não vai conseguir atingir aquele potencial de produtividade que tu havia planejado. Então, com a nossa tecnologia, ao identificar essa deficiência, o produtor pode fazer uma suplementação onde nossos parceiros acabaram utilizando o seu próprio produto, né, de fertilizante foliar, e dá esse incremento na parte de produtividade. Então, o produtor que fez aquele planejamento, ele consegue atingir aquelas produtividades ao identificar rapidamente a deficiência da planta.
10: Bom, e dentro disso também, Renan, a gente viu nesses estudos que uma mesma propriedade, talhões próximos podem apresentar necessidades nutricionais que são bem diferentes uma das outras. E como é que o uso dessa inteligência artificial pode ajudar a identificar essas variações e orientar uma aplicação mais precisa de insumos?
11: A tecnologia, ela é... Você pode fazer análises ilimitadas. Então, com isso, você consegue fazer todo o mapeamento da sua propriedade. E por o relevo do nosso Rio Grande do Sul, né, ele não é um relevo plano, então ele tem subidas e descidas, e o potássio, ele é um nutriente móvel. O que quer dizer? Com esse excesso de chuvas, você acaba... você acaba tendo uma mobilidade desse potássio no solo. Com isso, às vezes, por você fazer aquela adubação constante de potássio, eu adubei igual em todas as minhas áreas, às vezes na área de mais alto ali da propriedade, ela ocorreu uma lixiviação desse potássio. E aí aquela parte lá, ela acaba tendo uma deficiência. Então, com essa tecnologia, você conseguindo fazer esse monitoramento, você consegue resolver esses gaps que às vezes acontecem na lavoura. E às vezes o produtor fica se perguntando, mas por que eu não tive a mesma produtividade se eu adubei da mesma forma? Às vezes é só a parte da mobilidade, nesse caso, desse nutriente. Com a tecnologia, você consegue fazer análise e saber se a planta está deficiente ou não desse nutriente, e como a gente mencionou, né, na pergunta anterior, ele conseguir tomar aquela decisão e realmente atingir a produtividade ali de incremento que ele gostaria.
10: Bom, agora entrando mais nessa área hoje da tecnologia da inteligência artificial, que ela vem crescendo cada vez mais nessas operações do agro, desde diagnóstico de solo da planta, manejo, logísticas, tomada de decisão, entre outros mecanismos, né? Estágio que avalia que a gente está, o produtor brasileiro atualmente, no uso desse tipo de ferramenta?
11: Hoje o produtor, ele já está um passo à frente. Hoje o agro brasileiro, ele tem muitos dados, só que tem um problema nessa questão de dados, né? Eles são dados dispersos. Então ele tem dado do solo, dado do clima, ele tem dado do histórico de produtividade da lavoura, ele tem o dado do que aquela cultivar produziu. E esses dados, às vezes, eles se encontram em locais distintos. E o produtor precisa hoje juntar esses dados para aí sim poder fazer o usufruto melhor da inteligência artificial. Alguns produtores já entenderam isso, já estão começando a entender que o histórico da sua fazenda é algo que vale ouro. E aí, a partir desse histórico, desses dados compilados, desses dados realmente organizados, ele poder ter uma interpretação muito melhor daquilo que realmente ele precisa fazer dentro da sua lavoura. Os custos estão apertados e é onde o produtor vai conseguir tirar essa diferenciação do que realmente vai dar lucro ou não, além daquele bom manejo feito, aquele tradicional, ele também pode fazer uso de inteligências artificiais para realmente saber se aquele parte de manejo ele pode melhorar um pouco mais ainda.
10: Para a gente finalizar, Renan, o que a gente pode colocar assim de que ainda precisa avançar nesse uso da inteligência artificial no campo?
11: Acho que o pulo do gato vai ser aonde o produtor conseguir digitalizar todo o seu manejo, porque o dado estando no papel, não, a inteligência artificial não vai conseguir fazer usufruto disso. Precisa digitalizar esses dados. Então, quando todas as propriedades conseguir digitalizar, o produtor conseguir sair do papel e ir para dentro de um sistema, e aí ele ter esse banco de dados dentro para ele, esse histórico, aí a gente começa a ter um salto de tecnologia dentro do agro ainda maior do que já se tem. Então hoje, o agro, dentro de todos os mercados, ele é um dos poucos que tem muito mais dados que os outros, só que esses dados estão espalhados e às vezes nem digitalizados estão. O produtor precisa ter essa consciência de que em algum momento ele vai precisar digitalizar, porque senão ele vai ficar para trás.
10: Renan, quero te agradecer a disponibilidade e desejar sucesso no trabalho que vocês desempenham aí na Zayt.
11: Muito obrigado, Nestor. Foi um prazer enorme falar com todos vocês aí.
0: Obrigada, Nestor. 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
9: 7:59.
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Louvado seja nosso Senhor Jesus Cristo, agora e para sempre. Amém. Queridos irmãos, queridas irmãs, nós que formamos a Arquidiocese de Pelotas, somos, portanto, a igreja particular nesta região sul do estado do Rio Grande do Sul. Agora começa o nosso programa A Voz do Pastor, que quer ser um encontro semanal do pastor com as suas ovelhas. Um momento de muita comunhão, porque nós somos a Igreja de Cristo. E a Igreja de Cristo é a Igreja da Trindade, comunhão perfeita. E nós que somos batizados, que somos crismados, que somos eucaristizados, nós somos a Igreja de Cristo, procurando viver a comunhão e procurando testemunhando a comunhão. E assim, como Igreja de Cristo, somos também luz para o mundo de hoje. Como já estamos acompanhando, o nosso programa A Voz do Pastor tem dois momentos importantes. O primeiro momento é a acolhida da Palavra de Deus do final de semana que vivemos. E o segundo momento é uma pequena partilha da nossa ação evangelizadora como Igreja Particular de Pelotas, como Arquidiocese de Pelotas. Assim, estamos então iniciando o primeiro momento do nosso programa, acolhendo a Palavra de Deus deste final de semana, que é o 19º domingo do tempo comum. Irmãos e irmãs, bendito seja Deus por este domingo festivo, dia memorável da Páscoa de Jesus. Hoje, em comunhão com a Igreja no Brasil, que vive o mês vocacional, celebramos o Dia dos Pais e a abertura da Semana Nacional da Família. Trazemos diante de Deus a vida de nossos pais e também nossas famílias em suas diversas realidades e desafios. Celebremos com fé e alegria este final de semana com o Dia Santo do Senhor, celebrando o 19º domingo do tempo comum. A Palavra de Deus que a Igreja nos oferece para o 19º domingo do tempo comum está nessas leituras propostas pela Igreja. A primeira leitura é um trecho tirado do primeiro livro dos Reis, capítulo 19. O Salmo responsorial são algumas estrofes do Salmo 84. A segunda leitura é um trecho da carta de São Paulo aos Romanos, os primeiros versículos do capítulo 9. E o Evangelho é um trecho tirado de Mateus, capítulo 14, versículos 22 a 33. Então, vamos primeiramente rezar juntos a oração da coleta, lembrando mais uma vez que a oração da coleta é a Igreja espalhada pelo mundo afora,
pelos 5 continentes do nosso planeta Terra, a mesma, porque ela, como diz o nome, coleciona todos os pedidos num grande pedido eclesial. Em todas as partes deste nosso mundo, neste final de semana, reza esta mesma oração. É a Igreja que reza, coletando todos os pedidos neste 19º domingo do tempo comum. Oremos. Deus eterno e todo-poderoso, a quem, inspirados pelo Espírito Santo, ousamos chamar de Pai, fazei crescer em nossos corações o espírito de adoção filial, para merecermos entrar um dia na posse da herança prometida. Por nosso Senhor Jesus Cristo, vosso Filho, que é Deus, e convosco vive e reina na unidade do Espírito Santo, por todos os séculos dos séculos. Amém. Iniciemos acolhendo a primeira leitura, que é um trecho tirado do primeiro livro dos Reis. Leitura do primeiro livro dos Reis. Naqueles dias, ao chegar a Horeb, o monte de Deus, o profeta Elias entrou numa gruta, onde passou a noite. E eis que a palavra do Senhor e foi dirigida nestes termos: sai e permanece sobre o monte diante do Senhor, porque o Senhor vai passar. Antes do Senhor, porém, veio um vento impetuoso e forte que desfazia as montanhas e quebrava os rochedos. Mas o Senhor não estava no vento. Depois do vento, houve um terremoto, mas o Senhor não estava no terremoto. Passado o terremoto, veio um fogo, mas o Senhor não estava no fogo. E depois do fogo, ouviu-se o murmúrio de uma leve brisa. Ouvindo isso, Elias cobriu o rosto com o manto, saiu e pôs-se à entrada da gruta. Palavra do Senhor. Glória a vós, Senhor. Como resposta orante à palavra de Deus, presente nos textos oferecidos pela Igreja para o 19º domingo do tempo comum, nós temos então algumas estrofes do Salmo 84. O refrão: mostrai-nos, ó Senhor, vossa bondade e a vossa salvação nos concede. Mostrai-nos, ó Senhor, vossa bondade e a vossa salvação nos concede. Quero ouvir o que o Senhor irá falar. É a paz que Ele vai anunciar. Está perto a salvação dos que o temem, e a glória habitará em nossa terra. Mostrai-nos, ó Senhor, vossa bondade, e a vossa salvação nos concede. A verdade e o amor se encontrarão, a justiça e a paz se abraçarão, da terra brotará a fidelidade, e a justiça olhará dos altos céus. Mostrai-nos, ó Senhor, vossa bondade, e a vossa salvação nos concede. O Senhor nos dará tudo o que é bom, e a nossa terra nos dará suas colheitas. A justiça andará na sua frente, e a salvação há de seguir
os passos seus. Mostrai-nos, ó Senhor, vossa bondade e a vossa salvação nos concede.

A segunda leitura proposta pela Igreja para o 19º domingo do tempo comum é um trecho tirado da carta aos Romanos. Leitura da carta de São Paulo aos Romanos. Irmãos, não estou mentindo, mas em Cristo digo a verdade apoiado no testemunho do Espírito Santo e da minha consciência. Tenho no coração uma grande tristeza e uma dor contínua, a ponto de desejar ser eu mesmo segregado por Cristo em favor de meus irmãos, os de minha raça. Eles são israelitas. A eles pertencem a filiação adotiva, a glória, as alianças, as leis, o culto, as promessas e também os patriarcas. Deles é que descende, quanto à sua humanidade, Cristo, o qual está acima de todos. Deus bendito para sempre. Amém. Palavra do Senhor. Glória a vós, Senhor. Chegamos ao Evangelho proposto pela Igreja para o 19º domingo do tempo comum. Acolhamos primeiramente o Evangelho. Aleluia, aleluia, aleluia. Aleluia, aleluia, aleluia. Eu confio em nosso Senhor, com fé, esperança e amor. Eu espero em sua palavra, Hosana, ó Senhor, vem me salvar. Aleluia, aleluia, aleluia. O Senhor esteja convosco, Ele está no meio de nós. Proclamação do Evangelho de Jesus Cristo, segundo Mateus. Glória a vós, Senhor. Depois da multiplicação dos pães, Jesus mandou que os discípulos entrassem na barca e seguissem à sua frente para o outro lado do mar, enquanto ele despediria as multidões. Depois de despedi-las, Jesus subiu ao monte para orar a sós. A noite chegou e Jesus continuava ali sozinho. A barca, porém, já longe da terra, era agitada pelas ondas, pois o vento era contrário. Pelas 3 horas da manhã, Jesus veio até os discípulos andando sobre o mar. Quando os discípulos o avistaram andando sobre o mar, ficaram apavorados e disseram: é um fantasma, e gritaram com medo. Jesus, porém, logo lhes disse: coragem, sou eu, não tenhais medo. Então Pedro lhe disse: Senhor, se és tu, manda-me ir ao teu encontro caminhando sobre a água. E Jesus respondeu: vem. Pedro desceu da barca e começou a andar sobre a água em direção a Jesus. Mas quando sentiu o vento, ficou com medo e, começando a afundar, gritou: Senhor, salva-me. Jesus logo estendeu a mão, segurou Pedro e lhe disse: homem fraco na fé, por que duvidaste? Assim que subiram no barco, o vento se acalmou. Os que estavam no barco prostraram-se diante dele,

confiança em seu amor constante. No Evangelho, Jesus caminha sobre o mar e Pedro ousa segui-lo. A tempestade desperta medo, mas a barca, símbolo da igreja e da família cristã, nos mantém seguros. Os perigos do mar e o vento representam os desafios que testam nossa fé. E ao reconhecer Jesus como Filho de Deus, os discípulos antecipam a confissão do centurião diante da cruz: verdadeiramente este homem era Filho de Deus. O tema Comunidades Vocacionais, Encontro, Testemunho e Missão, iluminado pelo lema Perseverantes e Bem Unidos, Partiam o Pão pelas Casas, o tema e o lema do mês vocacional deste ano 2026, nos inspira a viver a fé em comunidade. Nas comunidades eclesiais, o encontro, a oração e a partilha fortalecem a fé e tornam o testemunho mais vivo. Acolhido o primeiro momento do nosso programa A Voz do Pastor, que é sempre o momento de acolher a palavra de Deus do domingo que estamos vivendo, vamos agora então para o segundo momento, que é esta partilha da ação evangelizadora da nossa Igreja Arquidiocesana, sempre também partilhando a minha atividade do final de semana. Começo com as visitas pastorais. Elas estão continuando semanalmente. Nesta semana que passou, estava prevista a visita pastoral à paróquia Sagrado Coração de Jesus do Porto, aqui em Pelotas, mas foi justamente neste dia e nesta hora que nós sofremos esse ciclone que passou pelo sul do nosso estado, atingindo muito a nossa região da arquidiocese, como também a nossa cidade de Pelotas. Então, esta visita programada para o dia 6 de agosto, nesta quinta-feira passada, então vai acontecer numa outra data que vamos ainda definir. E a visita da próxima semana será uma visita à paróquia Bonfim do Morro Redondo. Assim, essas visitas estão continuando a serem feitas e procurando visitar todas as paróquias ainda não visitadas e já visitadas neste ano de 2026. Também é importante registrar que também não deixa de ser uma visita pastoral a celebração do padroeiro da paróquia São Lourenço, na cidade de São Lourenço do Sul. Dia 10 de agosto é o dia litúrgico de São Lourenço, diácono e mártir, portanto, é também a festa do padroeiro da paróquia São Lourenço. A paróquia está sob o patrocínio de São Lourenço, como a própria cidade de São Lourenço do Sul está sob o patrocínio deste grande santo. Estarei, então, visitando a paróquia e presidindo a celebração eucarística da festa do padroeiro às 10 horas.

Olhando para a próxima semana, esta semana que estamos entrando, já vimos que segunda-feira, dia 10 de agosto, dia litúrgico de São Lourenço, nós teremos então a celebração festiva do padroeiro da paróquia São Lourenço na cidade de São Lourenço do Sul. Mas olhando também o dia 12 de agosto, que é uma quarta-feira, estaremos celebrando também o 53º aniversário da fundação do Santuário de Adoração Perpétua. São 53 anos de presença no meio da nossa cidade de Pelotas, sempre com portas abertas para que as pessoas possam chegar e fazer sua oração e sua adoração na presença do Jesus Eucarístico. E também já olhando um pouquinho mais para frente, nós teremos então também no final de semana próximo, dia 15 de agosto, os 116 anos da existência da nossa Igreja Particular de Pelotas, a Arquidiocese de Pelotas. Portanto, celebraremos os 116 anos da fundação da nossa Igreja Particular de Pelotas, que foi por intermédio do nosso Papa Pio X.

0: Como já anunciei no bloco anterior, dia 15 de agosto é um dia especial para a nossa Arquidiocese de Pelotas, pois nós vamos celebrar, dia 15 de agosto, 116 anos de existência da nossa Igreja Particular de Pelotas, a Arquidiocese de Pelotas. E teremos, por coincidência, também neste dia 15 de agosto, a 7ª Romaria dos Jovens, do setor da juventude. Portanto, nós vamos celebrar o nosso aniversário com essa Romaria da Juventude, que sai já na parte da manhã, na matriz da paróquia Operários de Cristo, e depois faz o Caminho Santo de Guadalupe, vai fazer as 5 estações dos santos jovens propostos para este Caminho Santo de Guadalupe, para chegar então até no Santuário Nossa Senhora de Guadalupe, onde tem a última parada, que é dedicado ao São Juan Diego, né, o jovem ao qual Nossa Senhora de Guadalupe se manifestou, e então, pelas 19 horas, na chegada dos jovens, teremos então a celebração eucarística. E nesta celebração eucarística de encerramento da Romaria dos Jovens, nós também teremos o lançamento em nível arquidiocesano da nossa próxima Romaria de Nossa Senhora de Guadalupe, que já é a 41ª Romaria de Nossa Senhora de Guadalupe. Então, nesta missa de encerramento da Romaria dos Jovens, teremos então o lançamento da preparação para a nossa 41ª Romaria de Nossa Senhora de Guadalupe, que vai acontecer no 3º domingo do mês de outubro. E nesta celebração, então, caracterizando o lançamento da preparação para a Romaria, serão entregues objetos simbólicos para todas as paróquias através dos jovens. Portanto, nós queremos, com muita insistência, convidar jovens de todas as paróquias participando desta Romaria da Juventude, que cada vez está marcando seu lugar no nosso calendário arquidiocesano. Celebrar a Romaria da Juventude e, ao mesmo tempo, celebrar os 116 anos da Arquidiocese e celebrar o lançamento da preparação para a 41ª Romaria de Nossa Senhora de Guadalupe. E falando em Romaria de Nossa Senhora de Guadalupe, vamos ainda nos lembrar que nós temos um compromisso concreto assumido na última Romaria, a 40ª Romaria de Nossa Senhora de Guadalupe, que aconteceu no ano passado. O compromisso concreto é adotar uma doente e ser uma samaritano, samaritana para essa doente. Adotar um doente e ser para este doente aquilo que o samaritano fez com aquele que estava à beira do caminho, que só ele ajudou e outras pessoas passaram sem ajudar. Deixei para o final deste segundo momento e também final do nosso programa, de fazer referência que estamos no mês vocacional. Este mês vocacional, ele é um mês vivido em toda a igreja espalhada pelo nosso território brasileiro. Já é, portanto, uma tradição, e nós sempre começamos o mês vocacional contemplando a vocação dos ordenados. E no segundo domingo de agosto, por causa também já de uma tradição longa, sendo o Dia dos Pais, nós contemplamos a vocação da paternidade, da maternidade e da vocação matrimonial. Pai e mãe que formam uma família, sacramentados pelo matrimônio. É uma vocação extraordinária de ser pai, de ser mãe, de ser família. Queremos com muito carinho olhar para os vocacionados já vivendo a sua vocação como casados, portanto como pais, e ao mesmo tempo construindo a família. Mas também rezar por todos aqueles que são chamados, por todas aquelas que são chamadas a serem pais, a serem mães, e assim formarem casais que se amam, para que através desse amor do homem e da mulher, o amor de Deus pela a humanidade e o amor de Jesus Cristo pela sua igreja sejam visíveis no meio do mundo. E assim tenhamos famílias que são espelhos da família trinitária. Aproveito, pois, então, dar meus parabéns a todos os pais pelo Dia dos Pais, mas, por extensão, parabéns aos pais e mães e parabéns aos casados. A vocação do matrimônio que leva também à vocação familiar. Todos somos chamados a sermos uma família de Deus, espelho da grande e perfeita família trinitária. Meus sinceros parabéns a todos. Meus sinceros parabéns a todas. E por isso mesmo quero invocar, sobre todos, sobre todas, mas especialmente neste final de semana, dentro do mês vocacional dedicado à vocação da paternidade, da maternidade e da vocação matrimonial, uma bênção a todos os que vivem esta vocação. Que Deus abençoe o Deus que é todo-poderoso, que é todo-misericordioso, o Pai, o Filho e o Espírito Santo. Amém.
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2: 8:33.
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0: Louvado seja o nosso Senhor Jesus Cristo. 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

Bem, amigos de todo o Brasil, estamos de volta com o nosso Em Romaria, caminhando juntos nesse terceiro milênio. Nos estúdios da Rádio Vaticano, Silvone José.

0: Bem, amigos de todo o Brasil, recebemos aqui nos nossos estúdios a irmã Miscelânea Andres de Oliveira. Irmã, seja bem-vinda. Tudo bem com a senhora?
1: Muitíssimo obrigada. É uma alegria estar aqui e podermos partilhar um pouco. E é claro que deixar a graça de Deus sempre, de novo, nos alcançar.
0: Irmã Miscelânea, primeiro sua congregação.
1: Eu sou da congregação das Irmãs Agostinianas, Servas de Jesus e Maria, como dizem alguns por aí, da família do Papa.
0: Da família do Papa. Deixa eu perguntar do seu nome, Miscelânea. É mistura? Que coisa é? Miscelânea. Porque miscelânea...
1: Sim, sim, é uma mistura. Uma coleção também de livros antigos, né?
0: Também, a miscelânea.
1: Mas foi a minha mãe que ela dizia que quando ela tivesse filhos... O nome dos filhos dela seriam completamente diferentes, e o meu foi. Ela, assistindo um filme, viu essa palavra, e aí ela pensou, por que não, né? E assim foi, e eis-me aqui.
0: E você nasceu de um filme, então? Miscelânea.
1: Não só, mas agora, né, sendo agostiniana, anos depois, né, eu descobri que de fato se confirmou até o meu nome, porque em algum rodapé, de livros nossos, né? Da família agostiniana, tem lá, Miscelânea Agostiniana.
0: Ai, perfeito. Vamos falar um pouquinho do carisma de vocês.
1: O carisma de Teresa Spinelli, né? O carisma que o Espírito Santo...
0: A fundadora
1: é? Ela é italiana, né? Ela nasceu em Roma.
0: Como é que é o nome dela?
1: Maria Teresa Spinelli. Ela teve, então, a graça, né? O auxílio do Espírito Santo em seu coração. E ali ela recebe, então, o nosso carisma, que é essa identificação a Cristo crucificado, né, que obedece ao Pai. Então, de uma certa forma, a nossa configuração a Cristo e também a nossa configuração a Ele em relação à sua obediência ao Pai.
0: Como é que se traduz isso em ação concreta?
1: Missão concreta. Na nossa vida cotidiana de todos os dias, nós precisamos traduzir isso. É claro que em obras, né? Aquilo que a minha união com Cristo, ela precisa concretamente ser também uma união com o outro. A cada dia, no esforço de doar a minha vida, se eu doei a minha vida a Deus, é claro que a minha vida precisa também alcançar aqueles que estão ali ao meu redor.
0: E como é que é o trabalho de vocês?
1: Nós trabalhamos, o nosso apostolado, ele é um pouco... Tem as suas variações, é claro, depende também de onde estamos, né? Mas nós trabalhamos com aquilo que foi nos deixado, especificamente pela nossa madre fundadora, porque tudo começa com o apostolado educacional. Então, nós mantemos um pouco esse estilo também. Nessa parte de trabalho em relação a escolas. Porém, nós também trabalhamos aí diretamente com o trabalho social também. Ajudamos as paróquias, né? Somos braços também para as paróquias naquilo que se faz necessário, seja na catequese, seja no auxílio ali na liturgia, com a música, com aquilo que for necessário.
0: No Brasil, onde é que vocês estão? Vamos falar um pouquinho da nossa realidade.
1: No Brasil, nós estamos em São Paulo. Nós temos duas casas. Uma é a nossa casa ali, onde nós falamos, né, a casa da delegada, né, onde está a superiora, que é responsável, então, pelas nossas comunidades. E também, ainda em São Paulo, nós temos o Recanto Tagashi, que, por sinal... O nosso Papa já esteve lá. Quando os freis, então, ali estiveram, né, em um encontro internacional. E esse espaço, na verdade, ele pertence aos freis agostinianos, Osa. E nós estamos ali para cuidar do espaço, né, para gerenciar o espaço. E esse espaço fica na zona sul de São Paulo, em Santo Amaro. Uma outra casa que nós temos fica... Em Cuiabá, Várzea Grande, ali nós temos o nosso noviciado, onde as jovens que estão, então, nesse tempo de formação, Enquanto noviças, elas estão ali por 2 anos e depois elas seguem para as nossas casas de missão, né? E também temos uma casa ali pertinho de Cuiabá, que se chama Nobres. Uma cidade maravilhosa, uma cidade turística muito conhecida lá no Brasil. Vale a pena conhecer tudo que tem de turismo por ali, porque é muito bom. E ali a gente também ajuda na paróquia. E nós somos um braço, então, da paróquia pela questão de ajudarmos com o trabalho social ali, atendendo, né, as crianças. Crianças jovens, né, que ficam ali durante o dia e que as irmãs estão ali dando essa assistência, né, nesse trabalho concreto. Uma outra casa que nós temos fica no Paraná, em Nova Londrina. Não sei se o senhor conhece.
0: Conheço.
1: Nova Londrina, ali é a nossa casa inicial, onde as meninas, quando elas ingressam, elas então vão para aquela casa para começarem ali a sua preparação para serem religiosas.
0: Como estão as vocações no Brasil?
1: Estão caminhando, estamos, graças a Deus, bem. Deus tem enviado as suas jovens a nós, né? Mas é claro que, da nossa parte, tem muito trabalho, né? Nas nossas casas, nós temos irmãs responsáveis especificamente para esse trabalho vocacional. Então, cada casa se organiza para que se faça o trabalho, para que ele aconteça. Porque nós precisamos de vocações,
0: tá,
1: né?
0: Certo. E a sua vocação, irmã? Como é que nasce? Primeiro, de onde é que a senhora é?
1: Eu sou natural de Paranaíba, no Mato Grosso do Sul. Uma terra muito boa, nós somos muito acolhedores. E é claro que não poderia deixar de ter calor. Lá é quente o ano inteiro. Mas, enfim, a gente se acostuma, né? E a minha vocação, ela nasce, na verdade, porque eu, sim, eu acho que eu deveria ter uns 13 anos na época, mas antes disso eu já havia sentido o chamado, mas eu não sabia, né? A primeira vez que eu passei na frente de uma casa religiosa na minha cidade, porém eu não sabia o que era. Existia um monumento na frente da casa e era uma religiosa com crianças. E eu vendo aquela imagem, aquilo me chamou a atenção e rápido veio ao meu coração que um dia eu estaria morando naquela casa. Mas como eu era criança, eu não entendi. Anos depois, quando eu conheci as irmãs, a primeira vez que eu fui na casa delas, eu me deparei com a mesma imagem. Aí ali eu entendi, né, que Deus já havia feito um chamado lá atrás. Mas eu conheci as irmãs, na verdade, porque eu, na época, eu queria fazer aula de pintura. E a minha mãe trabalhava com uma mulher que ela era pintora e ela dava cursos com as irmãs num bairro perto da minha casa. E lá chegando eu encontrei as irmãs, né? Então, e aí uma das irmãs mesmo me disse: "Nossa, você tem cara de freira." E eu nunca tinha imaginado isso, né? Mas aquela frase na minha vida foi tudo. Porque depois, de fato, eu comecei a pensar: por que não? É claro que foi um pouco difícil. Porque, assim, a minha mãe, ela sempre foi muito dura comigo, porque eu era a terceira filha. Eu tenho 2 irmãos mais velhos que eu. Então, eu sempre fui mais cobrada, porque eu era, né, uma menina, do que os meus irmãos. Eu achava aquilo injusto, né? Por toda a cobrança que ela fazia, mas, na verdade, não eram cobranças, né? Na verdade, ela precisava me ensinar muita coisa. Assim, eu precisava aprender, né, a lidar até mesmo com coisas de casa, ter responsabilidades, enfim, me preparar, porque um dia eu também iria ter uma família. E lá pelas tantas, quando eu comecei a ser acompanhada vocacionalmente pelas irmãs agostinianas, a minha mãe ficou grávida, e aí eu comecei a querer desistir da vocação, porque eu pensava: e agora? O que que eu vou fazer? Porque, na época, os meus pais estavam se separando. Na verdade, já tinha se separado. E a minha mãe estava grávida. E foi uma gravidez de muito risco. Tanto é que o médico disse para ela que ou ela ou a criança iriam morrer no parto. De tão grave que era a situação. E eu Fiquei muito preocupada, claro, com essa situação que a minha mãe estava vivendo. Então eu pensei, eu vou arriscar. O que eu tenho aqui é fé, então eu vou tentar. E com a minha mãe, nós fomos então na igreja paroquial, e ali nós confiamos ela e a sua gravidez à Nossa Senhora. E aí, graças a Deus, minha irmã nasceu. É claro que ficou uns dias na incubadora, porque nasceu antes do tempo, mas ficou tudo bem. E logo que ela nasceu, nós fomos à igreja para apresentar a Nossa Senhora, porque nós havíamos consagrado a Nossa Senhora, né? E graças a Deus não aconteceu nada nem com a minha mãe. E por conta dessa situação, eu acho que eu fiquei muito preocupada com a minha mãe, em pensar, eu vou ter que deixar a minha mãe e a minha irmã. Naquele momento eu não conseguia. Mas um dia o Senhor preparou um padre. Eu fui à igreja me confessar e dizer que eu estava com muitas dúvidas e que eu não conseguia abraçar aquele chamado na minha vida, porque haviam responsabilidades na minha família que eu não conseguia deixar naquele momento. E o padre me disse, não se preocupe. Esse momento, ele me dizia para, de fato, cuidar da minha família, estar com os meus. Estar com a minha mãe naquele momento que ela precisava, porque minha irmã era pequenininha, né? Não tinha nenhum ano ainda. E depois pensar na vocação. Depois, quando a minha mãe conseguisse voltar a trabalhar, colocar a minha irmã em alguma escola. E assim foi. E ali eu fiquei em paz, porque o padre me dizia, faz o que vier ao teu coração que te dê uma paz, que você fique tranquila. E de fato foi a melhor coisa que eu fiz. E também para minha mãe, que ela aceitou, na verdade, né? Ela não tava me levando muito a sério, não. Que assim, quando eu disse para ela, depois que já tinha a data para mim entrar no convento, ela ficou muito brava. Ela foi comigo lá na casa das irmãs para brigar com as irmãs. Porque eu não podia entrar no convento, porque eu precisava ajudar com a minha irmã. Enfim, eu sei que eu passei uma vergonha tremenda naquele dia, mas valeu a pena.
0: Entrou?
1: Eu entrei, eu deixei a minha irmã com 1 ano de idade. Minha mãe conseguiu um trabalho, a minha irmã... Na época, nós tínhamos lá na casa das irmãs, a gente tinha uma creche, digamos assim, né? Onde as crianças pequenas poderiam ficar ali. Então, a gente conseguiu uma vaga para minha irmã com 1 ano. E logo que eu entrei, a minha mãe, ela adoeceu, a minha irmã também adoeceu, porque ela sentiu a minha falta, né? Só que a minha mãe, assim, eu entrei em Nova Londrina, no Paraná, nessa casa, onde eu havia dito que é a nossa casa inicial, né? O nosso berço. E a minha mãe, assim, ela me ligava. Naquela época não existia celular, né? Só era o telefone ou carta. Então, ela me mandava carta quando as irmãs iam. Ou me ligava uma vez no mês. E só que, assim, eu sentia ela um pouco resistente. 1 ano depois, eu fui para Paranaíba, onde a gente tem a nossa casa. Eu fiquei lá 1 ano. E ela mal me visitava. E quando ela chegava, ela nem entrava no portão. Ela ficava na calçada. Isso se deu por 5 anos. Quando tinham festas que a gente convidava, né, os pais para poder participar, a minha mãe não ia. E para mim aquilo era muito duro, porque eu pensava, nossa, todo mundo aqui tem família. A família vem e a minha não vem. Enfim. E só que com isso, foi uma graça muito grande. Logo que eu professei os meus votos, depois de 5 anos... A minha mãe foi na missa. Depois de 5 anos, ela quis ser batizada, porque a gente não sabia se ela era batizada ou não, né? Porque no tempo dela era aquela questão de até de não ser criada pelos próprios pais, né? Ela, na situação dela, ela viveu isso. Ela teve que viver com outras pessoas na infância dela para trabalhar. Então ela não sabia dizer se ela tinha sido batizada ou não. E aí ela aceita então o batismo e ela é batizada. 1 ano depois, ela recebe o sacramento da Crisma. Então, para mim, aquilo foi sensacional. Porque foi o fruto da minha entrega a Deus. Foi claramente. Porque minha mãe era uma pagã, né? Completamente.
0: E como é que mudou o relacionamento com vocês depois?
1: Mudou. Na verdade, ela era muito carinhosa. Só que, com a resistência, ela se afastou e se tornou um pouco mais rígida. Então, eu senti aquilo. E aquilo me doía muito, né? Mas depois que ela é batizada, Aí ela entende, ela começa a amar até as outras irmãs, porque no início ela falava: essas irmãs tiraram a minha filha de mim. De fato, ela não gostava das irmãs de modo nenhum. Depois desses 5 anos, aí ela falava: não, todas são as minhas filhas, né? Independente se eu tivesse lá ou não, ela, quando ela conseguia, ela até ia visitar. Só que depois ela começou a adoecer, E aí, fazem 3 anos que ela faleceu. E eu agradeço a Deus até por isso, né? Por tudo que eu vivi com a minha mãe nesse processo vocacional, porque ela compreendeu. Ela compreendeu e, para mim, a maior graça foi ela ter se convertido. Eu falo que ela se converteu, porque depois ela, de fato, quando ela podia, ela sempre ia à missa. Depois, no final, já antes dela falecer, ela já não conseguia caminhar. E aí a gente conseguiu ministros extraordinários da Eucaristia para levar a comunhão uma vez na semana. Então, assim, para mim, isso foi uma grande graça.
0: E a sua irmã?
1: A minha irmã, hoje, ela segue em casa, assim. Na verdade, eu convivi pouco com ela, né? Porque ela completou 1 ano e eu saí de casa. E só encontrava nas minhas férias, né? Quando ela era pequena e tal. E depois, agora já, né, na adolescência dela, também só nas férias. Porém, hoje, ela mora nos Estados Unidos.
0: Longe também.
1: Longe, tá longe. Eu, ela. A gente se fala por mensagens, né? Mas ela também, graças a Deus, ela... Lá ela continua indo na igreja, não deixou, não abandonou a fé, que era o meu... Eu tinha esse receio, né? Porque eu pensei, bom, morando sozinha, o que que ela vai fazer da vida, né? Mas muito pelo contrário, ela... Essa parte religiosa, ela não deixa.
0: E o seu pai?
1: O meu pai, hoje ele tem uma outra família. Ele mora pertinho de Ribeirão Preto, em Brodowski. Não sei se o senhor conhece.
0: Não, essa eu não conheço.
1: Não? Cidade boa, hein? Maravilhosa.
0: Tem um relacionamento com ele?
1: Tenho sim. Tenho com ele, com a minha madrasta. Ela é de uma outra denominação, né, religiosa, mas graças a Deus, assim, me sinto uma filha também, né? Ela me tem como filha,
0: que,
1: né?
0: Bom.
1: E assim, eu agradeço muito a Deus por ela e pelo cuidado também que ela tem para com o meu pai, né, de estar com ele.
0: Vocês que estão nos ouvindo, o motivo da presença aqui da nossa irmã, Miscelânea, você tem um nome, eu vou te contar uma coisa, tá? Vocês não verem o sorriso que ela tem, né? Mas não só nos lábios, mas também nos olhos, né? Quando ela estava contando da sua vocação, isso que a gente gosta de trazer também um pouquinho, de como Deus age na vida da gente, né? A gente, às vezes, se dá como absoluto e depois a gente vê que a gente está só começando a nossa existência. Para ver como Deus transforma,
1: sim,
0: a vida, não só sua, né? Da sua família, da sua mãe, da sua irmã, das pessoas que eu tenho certeza que estão também junto com você, né? E pela sua escolha, né? A escolha é dizer sim a um chamado.
1: Sim.
0: Lá atrás, Papa Francisco amava recordar: recordem-se que um dia você foi olhado e chamado. E às vezes a gente esquece daquele olhar. Isso serve para tudo, né? Não só para a vocação religiosa, mas também para o matrimônio, né? Enfim, você é sempre olhado por Deus. E Deus olha por primeiro para você. Que coisa boa.
1: Isso é lindo.
0: Irmã, antes para a gente terminar a nossa conversa aqui, agora vai para Malta.
1: Sim, vou fazer uma experiência, vou conhecer a nossa congregação, na verdade a nossa província é maltesa, né? Porque alguns anos aí atrás, penso que há quase 54 anos, as primeiras irmãs, então, foram como missionárias para desbravar o Brasil e iniciar ali, então, a nossa congregação, né? E graças a Deus, hoje estamos aí com muitas irmãs brasileiras. E no próximo ano, nós vamos também celebrar o bicentenário da congregação, de fundação da nossa congregação.
0: Valeu a pena tudo isso?
1: Valeu a pena. Valeu. E como?
0: Olhando para trás, as pegadas, que rastros você deixou?
1: Eu penso que eu deixei um testemunho de, é claro, de muita luta, mas de fidelidade a Deus, pelo caminho ao qual Ele me quis, né, e me colocou. E uma dedicação de todos os dias, numa entrega de todos os dias, com sofrimentos, com lutas, mas penso que nessa certeza de que nada disso foi em vão na minha entrega. Que eu acertei a minha entrega, ao menos fiz um gol na minha entrega.
0: Irmã, obrigado por contar um pouquinho para a gente, né, da sua vocação, da sua existência. Leve o nosso abraço, nosso carinho também às demais irmãs, não só as brasileiras, mas as demais também. E obrigado pela doação de vocês.
1: Né? Que agradeço o convite, poder estar aqui e partilhar um pouquinho.
0: Boa viagem para Malta.
1: Ah, obrigada.
0: Ok. E a gente se encontra no seu retorno, tá bom?
1: Sim, okay. No Brasil.
0: Vai contar um pouquinho para a gente. Que bom, foi Malta, então. Muito obrigado. E Deus abençoe.
1: Eu que agradeço. Amém.

0: E assim chegamos ao final do nosso Em Romaria desta semana, agradecendo mais uma vez a sua presença. Voltamos na próxima semana com mais um Em Romaria, caminhando juntos neste terceiro milênio.
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2: 9:07.
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0: Seja bem-vindo a mais um Porta Aberta. Com você, Mariângela Jaguraba. As missionárias brasileiras da comunidade católica Nova Berite, Luana Ribeiro e Natália Balbis, visitaram recentemente a Rádio Vaticano, Vatican News. Luana é de João Pessoa, na Paraíba, e Natália é de Paulo Afonso, na Bahia. Elas estavam vindo da Guiné-Bissau depois de passarem um tempo em missão neste país situado na costa atlântica ocidental da África, na casa de acolhimento Bambarã, um orfanato que acolhe crianças em situação de extrema vulnerabilidade social, muitas delas com deficiência, crianças que não são bem vistas pela sociedade, consideradas crianças Irã ou crianças feiticeiras. O Bambarã é um tecido que as mulheres amarram nas costas para carregar seus filhos, muito comum. Ali, a criança se sente aconchegada e abraçada por sua mãe. A comunidade católica Nova Berite, originária de João Pessoa, está presente em missão na Guiné-Bissau desde 2016. Em 2023, foi convidada a assumir a direção da Casa de Acolhimento Bambarã. A casa é da Diocese de Bissau e acolhe crianças de toda a Guiné-Bissau. Nossa comunidade tem como carisma ser o sorriso de Deus para o mundo e esperança para aqueles que sofrem. Estamos há 26 anos como comunidade vivendo este carisma, disse Luana Ribeiro. Seguimos com este projeto muito bonito. A cada ano a gente consegue desenvolvê-lo melhor. Na Casa Bambarã trabalham 40 pessoas pensando no desenvolvimento da criança. O trabalho de fisioterapia é incrível. Temos uma voluntária italiana enviada pelo PIME. Tem um ano que ela está em missão e a gente consegue ver a mudança grande no desenvolvimento das crianças. Nos últimos 2 anos, conseguimos fazer reintegração familiar, fazendo com que as famílias e vizinhos compreendessem que ali são crianças que têm o direito de estar com sua família. Temos histórias muito bonitas de reintegração familiar, disse Natália Balbis. Vamos ouvir agora os testemunhos das duas missionárias brasileiras. Estamos aqui na Rádio Vaticano com Luana Ribeiro e Natália Balbis. Sejam bem-vindas.
1: Muito obrigada.
2: De onde vocês são no Brasil?
3: Eu, Luana, sou de João Pessoa, na Paraíba.
1: Eu sou Natália, sou de Paulo Afonso, na Bahia, mas nós somos da comunidade católica Nova Berite, que fica em João Pessoa, Paraíba.
0: Vocês estão vindo de onde?
3: Nós estamos vindo da Guiné-Bissau, que fica na África. É um pequeno país que majoritariamente a religião é muçulmana. Então nós estávamos em uma missão lá.
1: Nossa missão nos últimos 3 anos era em uma casa de acolhimento chamada Casa de Acolhimento Bambarã, onde nós acolhemos crianças órfãs ou que tinham alguma debilidade e por causa da religião tradicional daquele país, aquelas crianças são consideradas como irãs. Então, eles não aceitam aquelas crianças na sociedade, então aquela casa é uma casa para acolher essas crianças. É uma casa da Diocese de Bissau, mas acolhe crianças de toda Guiné-Bissau.
0: Primeiramente, gostaria que vocês falassem um pouquinho sobre essa nova comunidade, onde surgiu e qual o objetivo dela.
3: Nossa comunidade, ela tem como carisma ser sorriso de Deus para o mundo e esperança para aqueles que sofrem. Então, nós estamos há 26 anos como comunidade vivendo esse carisma. Nosso fundador se chama Janaína, né, e o cofundador José Costa Filho, seu esposo.
0: Uhum.
3: E ela foi fundada na espiritualidade teresiana e franciscana. Eles são Santa Teresinha e São Francisco, são os nossos baluartes. Então nós temos projetos sociais, nós temos grupos de oração, evangelização. Temos uma casa no sertão da Paraíba, mas a nossa sede fica em João Pessoa, que é a capital da Paraíba.
0: Nasceu lá.
3: Nasceu lá, exatamente.
0: E os fundadores são vivos ainda, né?
3: E sim, são jovens. Casados, jovens, com muito fogo do espírito e alegria no coração para evangelizar, né?
0: Uhum.
3: Então, nós somos consagradas desta comunidade, somos missionárias de vida. Existe quem é da comunidade de aliança e aqueles que são da comunidade de vida. Nós somos vida. Mas a maioria é feita por famílias consagradas, jovens consagrados de aliança. Nós temos consagrados de aliança e de vida em Portugal.
2: Uhum.
3: Mas, não sei se a gente pode dizer que é uma casa da comunidade. Nós temos missão em Portugal.
2: Uhum.
3: Inclusive, nós vamos voltar para ela, né? Ficar um tempo nela. Mas temos um casal de consagrados de vida, que eles são missionários, mas foram chamados para estar vivendo a missão em Portugal.
2: Uhum.
3: E nós tínhamos a casa na Guiné-Bissau, mas nós vamos fazer uma pausa na missão para depois poder retornar.
2: Uhum.
3: Então, por 10 anos, nós estávamos, a comunidade Nova Berito, não a gente, por 10 anos, na África, na Guiné-Bissau, fazendo esse trabalho de evangelização nas paróquias, nas igrejas, e também por 3 anos na casa de acolhimento Bambarã, como a gente falou no início.
2: Então, comunidade
3: Berite.
2: Significa Nova Aliança?
3: Isso, Aliança. Berite, Aliança. Então, Nova Aliança, Nova Berite. Que a nossa fundadora fala muito, né? Para que a gente viva essa aliança com Deus, né? Aliança de Deus com os homens, a Nova Berite.
2: Agora fala um pouquinho sobre a missão na Guiné-Bissau.

0: É típico da Guiné-Bissau, que se amarra nas costas da mulher, que ela carrega o seu filho nas costas. Então, esse tecido que ela pode carregar e cuidar do seu filho é muito típico, muito comum. Você anda pelas ruas, você vê as mulheres com esse bambara nas costas e os seus filhos. E é onde a criança se sente realmente aconchegada, perto de sua mãe, abraçada. Então, esse é um nome muito simbólico, pela história que é o Bambarã. Porque o Bambarã é esse lugar de acolhimento para crianças que não são acolhidas na sociedade, né? São crianças que não são bem vistas na sociedade. Então, essa mãe, que para nós é a Virgem Maria, né? Então ela acolhe esses seus filhos em seu Bambarã. Então essas crianças têm esse acolhimento na Diocese de Bissau, através dessa casa, que é sempre muito procurado, sempre muito procurado, porque, Deus obrigado, pouco a pouco vai se mudando esse olhar sobre as crianças que têm debilidade, mas ainda assim tem esse olhar marcado sobre essas crianças. Então, nossa casa ainda é muito procurada na Bissau, mas nós estamos lá, nós acolhemos essas crianças, e é uma atividade muito bonita, é uma casa muito bonita. Hoje, nós temos 20 crianças na casa, nem todas têm debilidade, porque também tem outros fatores que façam com que as crianças cheguem até aquela casa.
1: Mas inicialmente a intenção era acolher apenas crianças com debilidade ou crianças que eram abandonadas assim?
0: Crianças que eram vistas na religião como Irã, que significa demônio. Então, crianças que são nascidas gêmeas também são vistas como Irã. Crianças que a mãe morre no parto, o que é muito comum lá, porque não tem essa área de saúde bem desenvolvida. Então, elas são vistas como Irã, porque elas roubaram a vida da mãe. E crianças que nascem com debilidade. Então, tem todo esse conjunto que faziam com que essas crianças fossem sacrificadas. Então, quando a diocese percebeu esse número de crianças que eram sacrificadas por causa da religião tradicional, foi fundada a Casa de Acolhimento Bambarã. Então, até hoje, tem mais de 14 anos a casa, então até hoje nós seguimos com esse projeto belíssimo, é muito bonito. Então, a cada ano a gente consegue desenvolver melhor. Então, é uma casa onde trabalham 40 pessoas, pensando mesmo no desenvolvimento da criança. Então, nós temos a área de saúde, nós temos enfermeiras, fisioterapeutas. O trabalho da fisioterapia naquela casa é incrível. Hoje nós temos uma voluntária italiana, ela foi pelo PIME, Leigos do PIME, e ela é fisioterapeuta, então ela desenvolveu muito bem a área fisioterapêutica da nossa casa, e a gente consegue, tem um ano que ela está em missão, e a gente consegue ver a mudança assim grande no desenvolvimento das crianças, né? Crianças que antes não conseguiam andar muito bem, não tinham muita mobilidade, e hoje completamente diferente, com um ano de atividade mais intensa e diária, muito bonito. Nós temos a parte educativa também, e psicólogo, assistente social, que é um trabalho muito bonito. Nos últimos 2 anos, nós conseguimos fazer reintegração familiar, então fazer com que as famílias compreendam, não só a família, mas também as casas ao redor, né, compreendam que ali é sim uma criança, né, que tem direito a estar com sua família. E a gente conseguiu fazer, nesse tempo, mais de 10 reintegrações familiares. Muito bonito, com histórias muito bonitas de reintegração familiar. Então, é um projeto que realmente é muito bonito. Eu falo bonito, bonito, bonito, porque realmente esse tempo de vivência, você contempla muita coisa bonita mesmo, assim, né? Você vê a criança podendo ter vida de criança, podendo ser olhada e cuidada como criança, e você conseguir restituir o olhar de algumas famílias sobre essas crianças. Então,

0: Isso é sem palavras, sim. Foi uma experiência missionária, no caso eu, Natália, de 2 anos, muito forte, com esse contato com as crianças e com suas famílias.
1: Vocês também fazem um trabalho de conscientização da população em relação a essas crianças, né, que mesmo tendo alguma deficiência, não podem ser abandonadas por causa disso, né?
0: Sim, nós começamos aos poucos, porque realmente é um processo de educação. E quando, desde sempre, você carrega esse olhar, sobre a criança, então fica difícil de você desfazer aquele olhar, né? Então, nós começamos primeiramente com os trabalhadores. Então, foram 3 anos explicando aos trabalhadores que são crianças, que são pessoas. Então, agora que faz pouco tempo que a gente saiu da missão, a gente já conseguia perceber o olhar dos trabalhadores completamente diferente
1: Quer
0: sobre
1: dizer, dos
0: aquelas crianças, dos
1: funcionários?
0: funcionários, dos funcionários. E nos últimos 2 anos, com as famílias. Então, o projeto é que futuramente a gente consiga também no âmbito social. Então, começando ao redor da casa, no lugar onde a gente está, no bairro que estamos inseridos, e ir crescendo. Mas como é realmente um trabalho educativo, então a gente tem que ir de pouquinho em pouquinho.

0: E você, o que você diz dessa experiência?
1: Foi uma experiência única, foram só 7 meses que eu pude estar e eu agradeço a Deus por ter me permitido viver esses 7 meses, porque é uma realidade totalmente diferente daquilo que a gente vive no Brasil, daquilo que a gente vê na questão cultural, que é muito forte, o que eles pensam, a forma como eles vivem, né, os africanos. Existe muita beleza nessa cultura, nessa realidade. Nas crianças, as crianças de lá, elas têm algo diferente que mexe com o seu coração, né? Eu cheguei lá e eu, por um pouco tempo, eu já consegui me sentir assim, mãe daquelas pessoas que eu nunca vi na vida, né? Sentir um amor, um carinho e ver também que elas querem e precisam desse carinho, que não tem em casa, que nunca receberam. Então, ser missionário é levar esse pouquinho de amor, esse pouquinho de esperança que a gente não tem mais, que Deus dá a graça de levar para essas pessoas também que precisam, né? Uhum. E que estão esperando, né?
2: É um povo muito feliz. É um povo muito aberto a acolher aquilo que a gente tem para levar um pouquinho. Mas muito mais, eles nos dão. Né? Como Luana falou, aquelas crianças nos dão muito mais alegria do que a gente leva, do que a gente levou alegria para elas. Elas nos deram muito mais esperança do que a gente chegou. É, muito mais amor. Assim. É uma experiência realmente profunda com o amor de Deus através daquelas pessoas, das crianças e dos trabalhadores também.
1: Eu tive uma experiência de, além de estar trabalhando junto com o Natália do Bambarã, a partir de um convite do padre David Choco, que é um padre do PIME, vigário da Diocese de Bissau, ele pediu para que eu estivesse no Hospital São José de Bó, que é o hospital da Diocese, trabalhando na comunicação, porque não existia ninguém que pudesse fazer um trabalho lá. E, enfim, precisava de mais doadores, de solidificar a relação dos doadores com o hospital e para que também ele ficasse mais visível ali na região, no mundo também. Então, foi uma missão especial porque eu pude fazer coisas que eu nunca tinha feito, mas que eu sempre gostei. Sempre gostei da área da comunicação. E aí eu criei uma página no Facebook, criei um site. Não, eu não tenho Facebook, nunca fiz um site, mas a messe é grande, os trabalhadores são poucos. Deus deu a graça, né? E foi uma experiência única, né? De poder conhecer pessoas, tocar em realidades, de estar trabalhando no hospital, na comunicação, mas não só tocar na comunicação, mas também na vida de pessoas que estavam lá, né? De que precisavam de uma cirurgia, mas por eu ter contato, poder falar, enfim, né? Conseguir uma cirurgia para uma pessoa. Então, foram coisas que eu nunca imaginei viver, mas que a missão nos dá essa graça, né? Da gente ser ponto na vida das outras pessoas. E eu acho que tudo isso, toda a missão que nós vivemos, acho que se resume a isso, né? De receber, mas também de ser ponte para as pessoas.
0: E agora vocês estão indo para Portugal, né? Que vocês disseram antes.
1: Isso.
0: Vocês vão ficar um tempo lá e depois vão para o Brasil? Como...
1: É, vamos ficar um tempo em Portugal, de férias, mas também com nossos irmãos da missão de Porto. E depois voltamos para o Brasil, para a nossa comunidade.
0: E o que vocês esperam da missão? Encontrá-la no Brasil? Como vocês acham que vai ser a vivência de vocês lá, depois dessa experiência passada na Guiné-Bissau?
1: Olha, eu não sei, eu não consigo pensar, porque às vezes eu começo a lembrar só da experiência da África, quanto foi bom, como eu queria mais. Mas também fica, preciso levar isso para as outras pessoas que estão no Brasil, para elas entenderem, né, que as pessoas precisam da nossa ajuda, né, que mais pessoas se disponibilizem ao serviço, não só na África, mas em tantos lugares do mundo que precisam também, né, de levar um pouco daquilo que a gente viveu e de viver, assim, o evangelho, né, a palavra, de se entregar e de estar aberto a novas experiências, né, novas missões, não sabemos para onde, mas... que com certeza vai ter.
0: Você?
2: Bom, com certeza de levar um pouquinho da Guiné-Bissau para o Brasil, dessa experiência de partilhar, né, com as pessoas essa experiência, mas também de continuar com esse coração aberto a novidades. Porque a novidade da Guiné-Bissau transformou completamente minha vida. Então eu acredito que teriam que chegará novas novidades. Então é importante deixar sempre o coração aberto.
0: Que mensagem vocês deixam para jovens como vocês que queiram ou estejam procurando um caminho, talvez até de consagração numa comunidade de vida como a de vocês?
2: Não tenham medo de abrir o coração e de viver as experiências que Deus coloca na vida de cada um. Eu acho que esse é o principal, assim. Eu lembro de São João Paulo II, né? Que diz, né, não tenham medo de abrir os seus corações, né? É isso mesmo.
1: Eu pensei na mesma... mesmo sentido, assim, de Natália, de abrir o coração. E hoje o mundo nos dá muitas possibilidades de conforto, de estabilidade, de a gente realizar os nossos desejos, né? Pessoais. Mas o que realmente traz felicidade é quando a gente realiza o desejo do que está no coração de Deus para a nossa vida. Então, quando eu cheguei na Guiné, eu pude perceber o quanto muitas vezes eu tinha perdido tempo com desejos meus. Mas quando eu me abri, né, escutar a voz de Deus, eu vi que vale a pena. Né? Vale a pena se abrir a voz de Deus, a seguir o chamado. Não tenha medo. Repito.

0: Vocês querem falar mais alguma coisa? Acrescentar mais alguma coisa?
1: Assim, quando a gente voltar, você falou que a gente esperava, né? Eu me lembrei depois que a nossa comunidade tem muitos serviços. Então, acho que o que mais se aproxima é um retiro de jovens e um espetáculo que a gente sempre faz, chamado Exult.
2: Uhum. Nossa comunidade tem uma grande obra de evangelização através das artes.
1: Uhum.
2: Então, nós temos o Exult, que é sempre em dezembro, que é um espetáculo mesmo, assim, é um musical. Uhum. A palavra correta é essa, um musical. É sempre inspirado no Natal, porque o Natal, para nós, é nossa palavra cristocêntrica, digamos assim. Então, a cada ano, nós preparamos um musical,
1: uhum.
2: Pensado no Natal, mas nós já tivemos um musical de São Francisco. Então, conta a vida de São Francisco, mas sempre passando pelo mistério do Natal. Tivemos o de Santa Terezinha do Menino Jesus, que também contava toda a história de Santa Terezinha, mas tendo o princípio ali, o centro no Natal.
1: Uhum.
2: Qual mais? Ah, o de Santa Teresa de Calcutá, já tivemos também, belíssimo. O de São José,
1: uhum.
2: já tivemos esse ano. Teremos uma novidade, que ainda não foi, não posso dizer, porque ainda não foi... lançada, mas é um novo musical com uma perspectiva completamente diferente, fora dessa realidade de Santos, digamos assim, né?
1: Uhum.
2: Mas centrada também no Natal e com uma visão mais atual, digamos assim, né? Da sociedade. Que está sendo construída, é belíssimo, tudo é autoral.
1: Uhum.
2: Então as composições são nossas, os estudos, a escrita, nós que atuamos, que dançamos, que cantamos, que produzimos as músicas, enfim. Realmente é uma graça, um dom de Deus, para que a gente possa pregar o Evangelho através das artes. Então, quando chega mais ou menos assim o segundo tempo do ano, nossas vidas também se voltam nessa atividade para o Exult, para essa obra de evangelização através das artes, né? Com esse musical.
1: É muito bonito ver como a arte, ela consegue tocar os corações, até que não são da igreja mesmo, né? Então, esse espetáculo, a beleza é que a gente não quer somente levar para aqueles que já estão na fé, né? Mas para aqueles que gostam de arte, para aqueles que querem escutar uma boa música, ver algo diferente na época do Natal, com a família. Então, muitas pessoas que não são da igreja mesmo se sentem atraídas para assistir. E é muito legal isso. A gente poder levar um pouco do Evangelho de uma forma diferente.
0: Então, muito obrigada, viu, pela presença de vocês, por terem partilhado a experiência de vocês de missão, né, na Guiné-Bissau. E desejo a vocês tudo de bom retorno e uma boa caminhada, né, nesta comunidade de vida que vocês, né, escolheram seguir Jesus.
1: Sim.
2: Muito obrigada por essa oportunidade também da gente poder falar um pouquinho de Guiné-Bissau e um pouquinho da Nova Verite, que é a nossa espiritualidade, nossa alegria, onde a gente entrega a nossa vida por amor a Deus. Muito obrigada.
1: Muito obrigada.
0: Obrigada a vocês.

0: Obrigada pela sua participação neste Porta Aberta. Nós voltaremos na próxima semana.
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2: 9:39.
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0: Louvado seja o nosso Senhor Jesus Cristo. 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
1: 9:54.
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Muito bem, alô você, bom dia, tudo bem? Como é que estamos? Está no ar até a uma da tarde, mais uma edição do nosso Encontros de Domingo. É o programa da família brasileira aqui na Rádio Universidade Católica de Pelotas, AM 1160, transmitindo para o mundo via internet. Muito bem, amanhã de domingo, dia 9 de agosto de 2026. Já estamos vivendo as emoções do nono dia do mês 8 de 2026. Que loucura isso, hein? Como passa, rapaz? Hã? Como passa, hein? Muito bem. Olha, hoje, por ser domingo, dia 9, é dia dos pais. Então, o nosso programa vai exclusivamente a todos os papais deste mundão de meu Deus. Tá bem? E a promoção do Dia dos Pais, valendo dois frango assado, daqui a pouco mais continua, hein? Manda lá 991813981, manda lá o nome do teu pai, por que ele merece faturar esses dois frangos? Porque daqui a pouco mais tu vai ter aquele almoço com teu papai, tá bom? É, não precisa pagar nada, só manda 991813981, por que teu pai merece, qual é o nome dele, tá bem? Tá tudo certo. Agora são 10 horas da manhã, mais 6 minutos, 10 graus de temperatura nesta manhã de domingo fria. E isto, a umidade relativa do ar está em 66%, hein? Possibilidade de chuva nenhuma, graças a Deus. Ventos é 16 km hora. Maravilha. Trabalhando comigo lá no Parque dos Transmissores está minha querida Alessandra Silveira. Alô, Alessandra, bom dia, guria. Bom trabalho aí, tá ouvindo? Isto, a gravadora fica por conta do meu irmãozão, grande Leonir Bade, aquele abraço, garoto. A direção geral fica por conta de Alessandra Sena, supervisão Universidade Católica de Pelotas, retaguarda Daniel Kurs, a apresentação, produção deste programa, este amigão de vocês, João Antônio, para serviços leves. O pesado eu deixo com o vizinho ao lado, tá bom? Mas então... Agora são 10 horas da manhã, mais 7 minutos. Olha a hora, minha gente, relógio que atrasa, não adianta, são 10 e 7 da manhã.

Muito bem, vamos lá então. Ouvimos ali a Kátia Silene cantando Bilhetinho Apaixonado. Tivemos Coração de Cristal com o Gerry Adriani, quando são 10 horas da manhã, mais 13 minutos, tá bom? 10 graus de temperatura, amanhã de domingo, 9 de agosto de 2026. Muito bem, o Luiz Carlos Putinelli ligou pra gente, mandando um grande abraço aí pro Luiz Orlando, a Tereza Santos, o Jorge Madeira e o João Carlos de Arroio Grande, tá bom? Também ligou pra nós o Luiz Orlando, retribuindo aí um grande abraço pro Luiz Carlos Putinelli e a Lourdes do Amaral. Ele e a dona Tereza Santos, tá bem? Tudo certo então, maravilha. Vamos juntos até a 1 hora da tarde, tá bom? Até 1 hora da tarde você ligado comigo aqui nos 1160. Maravilha, hein? Maravilha. Mas agora que friagem, hein? Que friagem. Ainda bem que tá frio só. Ainda bem que tá frio só na sombra, né? No solzinho até que tá bom. Comer uma bergamotinha, tomar um chima, hein? Mas então, hein? Mas então, alô nação colorada, hoje tem, hein? Hoje tem Verdão, hein? Hoje tem Verdão e é lá, hein? É lá, hein? Ah, tá louco, hein? Meu Deus do céu, hein? O líder, meu querido, hein? É, não é fácil o negócio, hein? Não, o que que é? Eu tô feliz, hein? Baita apresentão do Dia dos Pais o Grêmio me deu ontem, hein? Alô, Arthur Fiala, sai da toca, hein? Sai da toca, hein? Tô feliz. Baita apresentão na semana do Dia dos Pais, meu tricolor Porto Alegre se me ofertou, né? Ganhamos quarta-feira, é do Mirassol. Ganhamos quarta-feira do Mirassol, sem piedade, isto. E ontem nós viramos em cima do São Paulo. Ontem nós viramos em cima de São Paulo. Hein? Eu estava comentando agora, nós estávamos conversando. Eu e o Putinelli, eu e o Luiz Orlando, que são dois gremistas como eu. E o Luiz Orlando estava me chamando a atenção sobre o menino que fez o primeiro gol do Grêmio, né? Zagueiraço, eu vou te falar uma coisa, quando o Vieri foi embora, eu achei que nós não ia achar um substituto à altura, me enganei, assim como eu me enganei, achando que nós não passava pelo Mirassol e não passava pelo São Paulo, queimei a língua, bem feito pra mim, tá vendo? Ei. Alô, Tetê, eu acho que não entra mais, hein, Pavão fazendo gol, não jogava nada de lateral direito, voltou pra posição, até gol tá fazendo, hein? Eu acho que tu vai te recuperar e tu vai ficar no banco, hein? Saiu caro pro Grêmio, hein? E não tá apresentando o que nós estávamos esperando de ti. É, então, olha aí, hein? Barba de molho, hein? Agora, sabe como é que tinha que ser o futebol? Hein, Putinelli? Hein, ô Luiz Orlando? Sabe como é que tinha que ser o futebol? Enquanto tu é titular, o teu salário é um. Tu passou a não jogar nada, ou tá fazendo corpo mole, teu salário já é outro. Sabe? Tinha que mexer no bolso desses caras aí pra ver se eles não iam jogar bola. Hein? Ah, queria ver eles não jogar bola. Ah, fala sério, rapaz. Deixa eu mandar um bom dia aqui pro meu querido Luluca e a dona Núbia. Alô, Luluca. Alô, dona Núbia. Como é que vai? Vai bem? Tá valendo a promoção do Dia dos Pais, hein? 2 frango assado daqui a pouco mais pro teu almoço. Hoje, só vai te preocupar com uma coisa, meu querido. Hein, minha querida? Vamos só se preocupar com arroz branquinho soltinho, uma saladinha verde, que vai muito bem com frango assado, e 2 frangos. Dá pra te convidar o vizinho do lado aí, não dá? Dá, claro que dá. É Dia dos Pais, meu querido. O que que tem que fazer? Não tem que fazer nada. Só manda dizer aí, ó, meu pai merece ganhar esses 2 frangos por tal coisa. E bota o nomezinho dele ali pra mim, que daqui a pouco mais eu vou largar ele lá na roleta do sorteio, e alguém vai faturar aí, né? Inclusive, as 8 pessoas que vinham participando da semana retrasada e passada já estão dentro ali da roleta, viu? Já estão dentro da roleta. Os que não participaram podem participar a partir de agora, mandando a sua mensagem pelo 991-81-3981. Diz aí por que teu pai merece faturar esses 2 frangos.

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Muito bem, muito bem. Ouvimos ali a festa do Bolinha, trio Esperança. Tivemos ainda trio Ternura, A Chuva que Cai. Muito bem. Agora são 10 horas da manhã, 24 minutos, 11 graus de temperatura, possibilidade de chuva nenhuma. Umidade relativa do ar está em 62%, ventos 16 km hora. Muito bem, hoje é domingo, dia 9, domingo, dia dos pais, não é não? Então, olha, atenção, atenção, meu amigo, atenção, atenção, minha amiga, você que é pai, hã? Você que é pai e tem o seu paizinho aí, manda para nós. Manda para nós, nós estamos fazendo aqui um sorteio de dois frangos assados, isto, ó, para um papai só, viu? Um papai só vai faturar esses dois frangos hoje. Então tu manda para mim pelo 991-813981, por que que teu pai merece ganhar esses dois frangos, muito bem? Isso, manda para nós, tá bom? Tá certo então,

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Muito bem, olha, deixa eu mandar um alôzão aí pra família Queiroz. Alô, Arlete, alô, meu querido Héctor Queiroz, um grande abraço, obrigado pelo carinho, hein? Quero mandar um alôzão também lá pro meu querido Cebola. Alô, Cebolinha, tu tá bem, meu querido? Grande abraço pra ti, meu irmão, pra tia família aí, tá ouvindo? Isso, ó, quem mais, hein? Ah, deixa eu mandar um alôzão pro Luiz Carlos Azambuja, lá na Evaristo da Veiga, lá no Fragato. Meu querido Silmar Porto também está de rádio ligado, ali na Prudente de Moraes, também no Fragata, hein? Grande abraço a ele, muito obrigado aí pelo carinho, muito obrigado à companhia, tá certo? Muito bem, então. Agora 10 horas da manhã, mais 28 minutos, olha a hora, minha gente, relógio que atrasa, não adianta, 10h28, você acompanhando Encontros de Domingo, tá certo? 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

Quero saber por que teu pai merece faturar 2 frangos assados daqui a pouco mais aqui do programa, hein? Por quê? Manda pra nós pelo 991 81 39 81.

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Muito bem, vamos lá então. Ouvimos ali a Diana cantando ali Canção dos Namorados, não é não? Ainda ouvimos Por Isso Corro Demais, cantou o Rei Roberto Carlos. Muito bem. Olha, falando em Rei Roberto Carlos, deixa eu mandar um alôzão lá pro meu querido João Luiz e a Nara Beatriz lá na Guabiroba, Cidade Satélite. Também na Cidade Satélite da Guabiroba está meu querido Giovanni Cardoso. Alô, Giovanni, como é que vai, garoto? Grande dia para ti dos pais aí, tá bom, meu irmão? Tamo juntos até uma hora da tarde. Olha, daqui a pouco mais, hein? Daqui a pouco mais tem aquela sessão Nostalgia, que é aquela sessão de abraços e alôs que nós mandamos aí todos os domingos, aquelas pessoas que nos dão carinho da companhia na cidade de Rio Grande. Isso, alô São José do Norte, já em seguidinha tem alô aí para vocês, tá bom? Tá certo? Então tá tudo certo, hein? Graças a Deus, olha que maravilha isso, hein? Olha que maravilha isso, hein? Deixa eu mandar um alôzão aqui. Deixa eu mandar um alôzão para minhas queridas lá no Passo do Salso. Alô, minhas queridas amigas aí do Passo do Salso, tudo bem? Grande abraço para vocês também, viu? Deixa eu mandar um alôzão pro meu querido Bebeto Fields. Ele não me viu, mas eu vi ele. É na Gonçalves Chaves. Se eu não me engano, foi esta semana, agora passada. Eu vi o Bebeto, ele não me viu, mas eu vi ele saindo de uma casa verde, se eu não me engano. É isto, ó. Alô, Jorginho. Grande abraço, Jorginho Alto Portas. Aquele abraço. Meu querido Danilo Bilharva e sua galera. Alô, Felipe. Alô, Gilson. Forte abraço. Obrigado aí pelo carinho. Tá ouvindo? Lá no Jardim América está o meu querido Claudinho, lá na Embrapa. O Juca, o Valnir, o Cleide. Grande abraço a vocês aí, muito obrigado pelo carinho, muito obrigado pela companhia. O meu querido Rafael Neumann, também de Rádio Ligado. Grande abraço, meu irmãozão. Tamo juntos até a uma hora, hein? Até uma hora da tarde, tá certo? Isso, quem mais, hein? Ah, deixa eu mandar um alôzão pro seu João Carlos, lá da cidade vizinha de Arroio Grande. Alô, Paulinho Prestes, também Arroio Grande. Grande abraço, obrigado aí pelo carinho da companhia. Meu querido Gilmar Popular Quietinho, forte abraço. Marcos Ferreira, pessoal aí de Pedro Osório. Pedro Osório passou por perrengue, né? Passou por perrengue essa semana aí, de vendaval aí, né? Que loucura isso, hein? Pessoal aí, a nossa solidariedade aí, nosso pessoal de Pedro Osório, né? Pedro Osório aí que sofreu, não só Pedro Osório, mas do pessoal que nos ouve, né? Geralmente. Das cidades vizinhas é Pedro Osório. Pedro Osório foi atingido aqui na Zona Sul. Muito bem, muito bem. Quero mandar uma alusão também para a minha querida Janice Mendes. Alô, Janice Mendes, como é que vai? Vai bem? Aí no Fátima, forte abraço. Olha, a pergunta que não quer calar: por que o teu pai pode ganhar 2 frangos hoje, daqui a pouco mais, hein? Manda para mim, meu pai merece ganhar por... E estou aí, fala aí o nomezinho do teu pai, tá bom? Fala o nome dele, para mim saber que é ele e não é você. Você escreve, mas põe aí o nome do teu pai, tá certo? E estou, daqui a pouco mais, olha ali, ó. São 22 minutos faltando para as 11, hein? Daqui a pouco mais tem frango assado, hein? Em dose dupla. Mas hoje o papai vai se deliciar até se lambuzar, hein? Hein? Que loucura isso, hein? Pra onde é que tu tem que mandar o endereço? Ah, qual é o endereço que tu manda? 991, anote aí. 991-81-3981. 991-81-3981.

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Maravilha. Olha, ouvimos ali. Quem cantou, hein? Ah, o Ed Wilson cantou ali. É Mais Que Frio Faz. Muito bem. Também ouvimos ali Cândida com os Fevers, tá certo? Agora são 10 horas da manhã, mais 49 minutos. Olha a hora, minha gente. Relógio que atrasa, não adianta. 10h49. É domingo, dia 9 de agosto de 2026, tá bom? 12 graus de temperatura, possibilidade de chuva nenhuma. Umidade relativa do ar está em 58%, tá certo? Isto, olha, eu quero saber o seguinte, meu querido, valendo dois frango assado daqui a pouquinho mais pro teu papai, por que que teu pai merece ganhar? Por que que teu pai merece ganhar esses dois frangos, hein? É dois frangos para um pai só, viu? Não é um para cada um, não, hein? Hoje tu vai te lambuzar de frango assado. Hein? 10 faltando para as 11 da manhã agora. 10 minutos estão faltando para as 11 horas da manhã. Deixa eu mandar um alusão lá pro Lindóia. Alô, meu querido Fernandinho. Grande abraço. Obrigado aí pelo carinho da companhia. Um abraço aí para a família também. Um feliz dia dos pais pro meu querido Fernandinho, tá bom? Isto. Quem mais lá no Lindóia tá me ouvindo, hein? Ah, lá está o meu querido Roberto Carlos Rodrigues. Alô, Roberto Carlos Rodrigues, um grande domingo para ti, um feliz dia dos pais, meu irmão. Estamos juntos até uma hora da tarde, tá bom? Tá certo, então, quem mais, hein? Quem mais me ouve lá? O Jara lá na Santa Terezinha, bem próximo ali, né? O Jara ali na Santa Terezinha, também vai nosso abraço, nosso carinho. Muito obrigado aí pela companhia. Vamos juntos até a uma hora da tarde, tá bom? É 991-81-39-81. Esse é o endereço que tu vai mandar dizer por que teu pai merece faturar dois frangos, tá bom? Olha aqui, ó, 4812. Deixa eu ver quem está aqui no 4812. 4812. Feliz Dia dos Pais. Quem é que tá mandando Feliz Dia dos Pais, hein? Israel de Deus, muito obrigado pelo carinho, Israel. Se você for pai, um Feliz Dia dos Pais pra você também, tá bom, meu irmão? Isto, ó. Deixa eu abrir aqui o 7990. Quem é 7990? Bom dia, na escuta deste maravilhoso Encontros de Domingo. De domingos. Parabéns a todos, papais, e feliz domingo a todos. Não tenho mais o meu pai, mas gostaria de colocar o nome do meu filho, Luíde Felipe Matoso dos Santos. Ele merece por... Me deu 6 netos, olha que maravilha, hein? Lindos e cuida de todos com muito amor. Ieda Matoso e Adilson. Legal, Adilson. Muito obrigado, hein? Muito obrigado, viu? Vamos juntos até a 1 da tarde. Já vou colocar o teu nome aqui, Luiz Felipe. Já vai pra roleta ali do sorteio, tá bem? Isso. Deixa eu abrir aqui 8511. Quem é 8511? Deixa me ver aqui quem é 8511. Bom dia, amigo da rádio. É Rádio Universidade, meu querido. É muita audiência, sempre na escuta. Que é isso aqui? Eu gostaria de pedir uma música. Aham. Uhum. Linda sugestão. Linda música. Fábio Júnior, pai. Para todos os pais, oferecendo, eu sou o alemão Gilmar Madeira. Muito bem, muito bem. Muito obrigado, Gilmar. Tamo juntos, viu? Vamos até a 1 da tarde. Deixa eu abrir aqui o 6274. 6274. Deixa eu ver quem é 6274. Bom dia, João Antônio. Bom dia. Aqui é o Diego Canês, do bairro Fátima. Sempre na escuta do programa. Muito obrigado, hein? Hoje, eles estão quietinhos. Nós saímos da zona e eles entraram. Que maravilha. Meu pai... Ele tá falando do Grêmio. Ele tá falando da dupla Grenal. Meu pai merece ganhar o frango assado, pois tudo que eu tenho e sou, eu devo a ele. O nome dele é Elson Rodrigues, o Jaguarão. Tá bom, querido. Esse Diego é folgado, hein? Eu não queria nem mais me lembrar que eles estão na zona, rapaz. Hein? Tu faz eu me lembrar, que loucura isso. Deixa eu abrir aqui. 991-813-981, que tem mais gente aqui. Quem é? Bom dia, João Antônio, tudo bem? Tudo.
Obrigado, Senhor, mais um domingo deste maravilhoso programa que nos faz voltar no tempo. Se der para ouvir Johnny Rivers, domingo e uma semana abençoada a todos nós. Então, obrigado, viu? Para todos os papais, um feliz Dia dos Pais abençoado. Abençoado dia. É a Isabel Madeira. Muito bem, Isabel. Muito obrigado, querida. Muito obrigado. Tamo juntos até a 1 da tarde, tá bem?

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Muito bem, vamos lá então, agora 11 horas da manhã, mais um minuto, olha a hora, minha gente, relógio que atrasa não adianta, são 11:01 da manhã, 12 graus de temperatura, amanhã de domingo, dia 9 de agosto de 2026. Afinal, hoje é domingo, dia dos pais, nosso programa vai dedicado aí a todos os papais desse mundão de meu Deus, não? Isto, olha, falta pouco pro frango, hein? Olha ali, ó, 11:02. Falta pouco pro frango, hein? Daqui a pouco mais eu encerro as participações. Então dá tempo ainda. 991-81-3981. Vai lá, manda dizer o nome do teu pai e me fala por que ele merece faturar esses dois frangos, tá bom? Isto. Manda lá pra gente, manda lá pra gente. E daqui a pouco mais vai pra roleta do sorteio, tá bem? Daqui a pouco mais eu encerro as participações, hein? Daqui a pouco mais eu vou encerrar as participações e quem participou, participou, quem não participou, não participa mais, tá bom? Não vá perder essa grande oportunidade de faturar aí dois suculentos frango assados, tá bom? Dois suculentos frango assados, daqui a pouco mais aqui do programa, tá certo? Tá certo, sim senhor, o restaurante tá te aguardando, hein? O restaurante está te aguardando. 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Dois frangos para o papai que falar aí a melhor frase. Por que, que o papai merece... Não tem melhor frase, não. Só manda para a gente. Por que, que teu pai merece faturar dois frangos? Por quê, hein? Põe ali o nome dele e a gente já vai para o sorteio daqui a pouco mais, não? O pessoal que está participando aqui pelo 991-81-3981, eu já estou jogando lá para dentro da roleta para daqui a pouco mais fazer o sorteio, tá bem? Tá certo então. Deixa eu mandar um alôzão para o Claudião e a Eva ali na Praça 20 de Setembro. O meu querido Valdir e a Margarete também de Rádio Ligado. Grande abraço ali na Praça 20. Forte abraço, viu? Muito obrigado pelo carinho da companhia. Deixa eu mandar um alôzão. Deixa eu mandar um alôzão também pro Claudinei. Alô, Claudinei. Alô, Dona Isabel, como é que é? Tudo bem aí? Grande abraço. Obrigado pelo carinho. Obrigado pela companhia. Estamos juntos até a 13h, tá certo? Tá certo, sim, senhor. Deixa eu abrir aqui o 991-81-3981, que tem recado ali, hein? Tem recado ali, João Antônio. Abre ali, olha lá, ó. 9756. 9756. Vamos ver quem está ali. Bom domingo com a Blindóia na tua escuta, feliz dia dos pais. Quem é, hein? Tô obrigado, quem é? Ah, é a Marisa. Obrigado, Marisa, lá do Lindóia. Deixa eu abrir aqui. Bom dia, seu João. Bom dia, seu João Antônio, bom dia, obrigado pelo seu. Eu sou a filha do Jaranés, Luana Freitas. Ele merece ganhar porque ele é um bom pai e meu amigo do coração. Bom domingo pra você. Abraços aqui de nós. Tá bom, querida. Tá bem. Grande Jarinha. Recém mandei um alô pra ele. Não adianta ligar. Não tem como falar. Não liga pro WhatsApp porque eu não tenho como falar. Não tenho como responder. Tá certo? Eu consigo responder. Se tu me mandar um áudio, eu tenho como ouvir. Se tu mandar um texto, eu tenho como ler, tá bom? Mas falar não tenho como. Deixa eu abrir o 11:27 para ver quem tá aqui. Bom dia. Feliz dia dos pais a todos os pais do Brasil e do mundo. Teu programa é nota mil. Muito obrigado, hein? Sucesso só. Quem é? É o Bill Clay, lá da Vila Nova. Alô, Bill Clay, aí na Vila Nova. Grande abraço para ti. Muito obrigado pelo carinho, viu? Quero mandar, já que eu tô na Vila Nova, deixa eu mandar um alusão pro meu querido Selmar Rafim. Alô, Selmar, aquele abraço, garoto. Tamo juntos aí até 13h, tá bom, meu irmão? Tamo juntos. Agora são 11 horas da manhã, mais 5 minutos. Ainda dá tempo de tu faturar dois frangos assados para o teu papai. Por que que ele merece esses dois frangos? Manda pra nós, 991-81-3981.

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Maravilha, maravilha, maravilha. Ouvimos ali o Mauro Sérgio cantando Eu Te Amarei, Vai Embora Daqui, cantou Marcos Roberto, tá bom? Tá certo então. Olha, estamos vivendo as emoções do nono dia do mês 8 e de 2026. E você acompanhando aqui pela sua Rádio Universidade Católica de Pelotas, AM 1160. Encontros de domingo. Melhor conteúdo Jovem Guarda é do Rádio Sul Rio Grandense, tá bem? Tá tudo certo então, mas olha que maravilha. Ah, antes nós tínhamos ouvido ali o quem cantou antes? Quem cantou antes? Hein? Ah, cantou ali o Leme Lilian, Os Amantes de Verão, e também cantou ali Renato e seus Blue Caps. É, meu querido, Dona do Meu Coração, é mole ou o que mais? Hein? Mas então, olha, ainda dá tempo, hein, de tu cadastrar o teu pai para faturar aí já em seguidinha a dois suculentos frango assados em homenagem ao Dia dos Pais, tá bem? Isto, manda dizer por que teu pai merece ganhar aí esses dois frangos para o 991-81-3981, hein? Ainda dá tempo, hein? Dá tempo, daqui a pouco mais eu encerro as participações e aí boto lá o teu nome na roleta, o nome do teu papai na roleta do sorteio, para daqui a pouco mais a gente sortear aí os dois frangos assados, tá bom? Tá certo, meu querido, tá certo. Deixa eu mandar um alusão aqui. Bom dia, João Antônio. Manda um feliz Dia dos Pais para todos os papais que estão na escuta e um beijo aí para minha esposa Regiane Rockenbach, do teu irmão Nelson Rosa. Grande Nelson, aquele abraço, meu irmão. Não esquece de mandar um abraço para... Alô, Ricardo Barcelos! Alô, a esposa do meu querido Ricardo Barcelos, a dona Valdirene, um grande abraço aí, um bom domingo, tá bom? Tá certo, então, tá certo, tá dado o recado, meu querido Nelson Rosa, tá bom? Tá certo, então, olha que maravilha, quem mais? Tem mais um aqui, hein? Tem mais um aqui, deixa eu ver quem é. Bom dia, João. Um feliz Dia dos Pais a todos nós. Deus abençoe. É o João Carlos Almeida. Alô, João Carlos Almeida. Bom dia. Muito obrigado pelo carinho. Muito obrigado pela companhia. Tá certo? Isto. Já que eu estou falando sobre o João Carlos, deixa eu mandar uma alusão lá pro meu querido Gilberto Almeida. Alô, Gilberto Almeida. Como é que vai? Tudo bem contigo? Grande abraço aí, muito obrigado pelo carinho da companhia, tá certo? Tá certo, sim, senhor. 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
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Alô, meu querido Jonas, alô, Jonas, o Pelotinha ganhou, hein? O Pelotinha tá demais. Pelotinha tá demais, o Jonas tá feliz, o seu hotel tão felizes, mas olha que maravilha, agora são 11 horas da manhã, mais 17 minutos, hein? 11 horas da manhã, mais 17 minutos.

Muito bem, tá quase na hora do frango, tá quase na hora do frango. São 11 horas da manhã, mais 23 minutos, 11, 23, 13 graus de temperatura, amanhã de domingo, 9 de agosto de 2026, tá bom? É, hoje é domingo, dia dos pais, hoje é dia de churras, não? Isto. Atenção, atenção, meu amigo, o senhor não precisa comer os frangos hoje, viu? Vai lá, busca ele, guarda no micro-ondas e come durante a semana, tá certo? Hoje é dia de churras. 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É, meu querido, que mais que eu tenho aqui, hein? Que mais que eu tenho aqui? Sim. Claro, meu querido. Ouvimos ali quem cantou. Hein? Quem cantou? Quem? Aonde é que tá aí? Ah, olha ele ali. Tá terminando de sair do camarim. Hã? Tá terminando. Aliás, de sair não, tá entrando no camarim ele. O grande. o grande Sérgio Reis, que cantou ali Coração de Papel. Tivemos ainda Wilson Miranda, a lição, tá bom? Tá certo, então, maravilha. Hoje eu tô feliz, hoje eu tô no meu domingo. Hoje eu tô no meu domingo, ganhei quarta-feira, ganhei ontem. E embalou o time agora, hein? Embalou o time. Alô, TT, não tem mais lugar pra ti, hein? Hein? Olha, tô te falando, hein? O Pavão parece que tá voltando à sua forma, né? De quando chegou no Grêmio, né? Muito bem. E o Arthur, hein? O Arthur que não aparece até agora, hein? Hein? Não deve nem estar na cidade. Deve estar viajando. Essa hora eu acho que ele tá no voo pra França, onde mora o filho dele, né? Tá certo, então. Fazer o quê, né, meu querido? Fazer o quê? É, meu querido, não é fácil o negócio. Deixa, João Antônio, abre aqui o WhatsApp, tá cheio de gente ali, rapaz. Hein? Hein? Antes de tu encerrar o sorteio, abre aqui quem é que tá ali. 1282. Deixa eu ver quem é que tá ali. Bom dia, parabéns pelo maravilhoso programa. Muito obrigado, viu? Olha, hoje gostaria de homenagear o pai das minhas filhas. O nome dele é João Xavier. É um pai maravilhoso e ontem completou 74 anos. Por isso, ele merece ganhar os frangos. Tá bom, para saborear aí junto à família. Abraçou! Tá bom, quem é que tá mandando, hein? Quem é que tá mandando? Deixa eu ver. Mara

Xavier. Tá bem, Mara? Grande abraço aí. Já vai em nome dele lá pra roleta do sorteio. Tá bem, querida? Deixa eu abrir aqui que tem mais gente. Tem mais gente. Bom dia, João Antônio. Parabéns a todos os pais. Ótimo domingo a todos. É o Adão Cunha na balsa. Alô, Adãozinho. Grande abraço, garoto. Obrigado aí pelo carinho da companhia. Vamos juntos até uma hora da tarde, tá bem? Deixa eu entrar aqui que tem mais alguém. Quem é que tá ali? Bom dia, João Antônio. Tudo bem? Tudo. Um feliz dia dos pais pra você. Que Deus abençoe. Abraços a todos os pais. Um bom domingo, abençoado. Muito obrigado, é a Fátima Carvalho. Muito bem, deixa eu entrar aqui. Tem mais gente ali. Bom dia, João Antônio. Tô ligado no encontro de domingo. Se possível, toca aí a Casa das Máquinas. Tudo porque eu te amo, pai. Pedro Pintanel, Balneário dos Prazeres. Muito bem, vamos colocar ali um nomezinho na roleta. Deixa eu abrir aqui o 9824, ó. 9824, quem é que tá aqui? Bom dia, João. Daniel Lopes, um grande abraço a você e a todos os papais que estão na escuta. Um ótimo domingo a todos. Muito obrigado pelo carinho, hein, João? O João não, João sou eu. Muito obrigado, Daniel Lopes. Deixa eu abrir aqui, tem mais gente? Tem mais alguém ali? Fala, João Antônio. Opa, quem é? Um abraço para todos os pais e mães que são pais também, né? É verdade. Coloca aí para nós ouvir, meu querido, meu velho, meu amigo com Roberto Carlos. Abraços. Eu e a patroa estamos na escuta. Érico Mota. Grande Érico. Aquele abraço, garoto. Estamos juntos até a uma hora da tarde, tá bom? Até uma hora da tarde. Já vou colocar o teu nome lá na roleta do sorteio também, tá bom, meu querido? Isso. João Antônio, tu não ia mandar um alôzão lá pro pessoal que tá te acompanhando lá em Rio Grande? Hein? Tu não ia mandar um alôzão lá pro pessoal de São José do Norte? Hein? Então vamos lá, meu filho. Olha aqui, ó. Olha aqui, deixa eu mandar um alôzão ali pro Jair, aí Rio Grande. Aí Rio Grande, agora vai. Alô, Jair, alô, Chavante, alô, quem é esse aqui? Quem é esse aqui? O Delmar Siqueira e a dona Nica, lá no bairro Lagoa, em Rio Grande. O Anfiloque, também em Rio Grande, hein? A Margarete, também está nos acompanhando, Rio Grande. O Ney Santos e a Daiane Santos, Paulo César Alves, meu querido Dyson Lopes, grande meu irmão Dyson Lopes, aquele abraço. A Lucinha Ávila também está de rádio ligado, o Wilson Coy, o Jeremias, já lá em São José do Norte está o meu querido Bonaô, o Farmacon, o Negrinho, Gilney, Paulinho, Nenê lá da Cidade Alta e a Arlene. Grande abraço, hein? Obrigado aí pelo carinho, tá bom? Já já tem mais alô.

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Agora são 11 horas da manhã, mais 39 minutos. Olha a hora, minha gente. Relógio que atrasa, não adianta. São 11 da manhã, 39 minutos. Ouvimos ali o Erasmo Carlos cantando Mesmo Que Seja Eu. Tivemos ainda GRDN, Tudo Que É Bom Dura Pouco. Tá certo? Tá certo, sim, senhor. Olha que maravilha. Afinal, você está acompanhando Rádio Universidade Católica de Pelotas, AM 1160, tá bom? E este é o programa Encontros de Domingo, o melhor conteúdo Jovem Guarda do Rádio Sul Rio Grandense. Tá certo? Tá certo, sim, senhor. Olha, já, em seguidinho, o sorteio do frango. São dois frangos hoje, hein? Dois frangos para um papai só. É, meu querido, não é um para cada um, não. É dois frangos para um pai, tá certo? Pode mandar aí pro 991-81-3981. Por que que teu pai merece faturar esses dois frangos, tá bom? Deixa eu abrir aqui o 4040 para ver quem está ali. Deixa eu abrir ali. Olha, meu pai Darneli Fábio Pinheiro merece ganhar os frangos porque não tem tempo ruim. Está sempre pronto para ajudar. É Darlene Uchoa Pinheiro, Coab Pestano. Muito bem. Meu pai Lisandro Borchat é o melhor pai do mundo. Me conta histórias todos os dias e por isso merece ganhar os frangos. Alice Borchat, tá bom? Isto, e Gael Uchoa. Feliz Dia dos Pais. Tá certo, tá certo. Boa sorte para eles aí. Já vamos jogar o nome deles lá na roleta do sorteio. Vamos jogar o nome deles lá na roleta do sorteio, porque já vai encerrar aí a participação e nós vamos para o sorteio dos dois frangos assados, tá bom? Deixa eu abrir aqui o 4812. 4812. Bom dia, João Antônio. Meu pai é um super homem da Liga da Justiça. Quero ganhar os dois frangos e comer e roer os ossos com meu pai Sérgio. Meu pai Sérgio, tá bom. Regina do Lindóia, Pelotas. Grande abraço, Regina. Grande abraço, obrigado aí pelo carinho, viu? Deus abençoe sempre. Muito obrigado aí. É legal, legal, sensacional. Deixa eu entrar aqui que tem mais alguém ali. Quem é? Oi, João, manda aí um abraço pro meu amigo Pinguim. Não, Pinguinho, isso. Ele tá sempre ligado no teu programa e leva aí de carona o teu som no táxi 055. O Jara. Alô, Pinguinho, grande abraço a todos os motoristas, todos os taxistas, meus queridos motoristas de aplicativo, motoristas de ônibus, meus amigos motoristas caminhoneiros enfim, toda a classe de motoristas, vai nosso abraço, nosso carinho, viu? Tá certo? Tá certo. Bom dia, meu sobrinho Miguel pediu para você colocar o nome do pai dele, Jonathan. Ele disse que o pai dele merece ganhar porque é o pai dele. É o melhor pai. Obrigado, beijos. Tá bom, tá certo. Jonathan, vai lá pra roleta, Jonathan. Vai pra roleta do sorteio, Jonathan. Vai pra lá. Vá pra lá, meu querido. Vá pra lá. São 11h42. Deixa eu abrir aqui no 991-81-3981. Tem mais gente ali. Quem é? Bom dia, João Antônio. Hoje vou fazer diferente. Gostaria de mandar uma mensagem que ganhei aos pais. Que o homem carregue nos ombros a graça de um pai. Abençoe, Senhor, as famílias. Amém. Abençoe a minha também. Obrigado, Deus, por tudo o que tem feito por mim. Com Jesus, Maria e José, feliz Dia dos Pais. A você e todos os pais. Paz e bem. Aqui é o Claudião. Obrigado pela mensagem, Claudião. Obrigado aí, viu? Muito obrigado mesmo. Deixa eu abrir lá o 2345, entrou agora. Deixa eu ver quem é que tá ali no 2345. Bom dia, João Antônio. Meu nome é Márcio. E quero o meu pai. Quero que meu pai ganhe o frango porque ele é uma pessoa muito especial. O nome do meu pai é José Carvalho. Alô, José Carvalho, vai pra lá pra roleta o teu nome, hein? Abração pra você e todos os seus amigos. Muito obrigado, hein? Estamos juntos aí até a uma hora da tarde, tá bom? Até uma hora da tarde estamos juntos quando faltam 16 minutos para o meio-dia. Como corre o horário, hein? 16 para o meio-dia.

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Muito bem, vamos lá então. Agora faltando 8 minutos para o meio-dia, 8 para o meio-dia, 13 graus de temperatura. É manhã de domingo, 9 de agosto de 2026. Hoje, domingo, dia dos pais, hein? Hoje, domingo, dia dos pais. E nós estamos com o nosso Encontros de Domingo, o programa da Família Brasileira no teu rádio, até 1 hora da tarde aqui pelo AM 1160, da sua Rádio Universidade Católica de Pelotas, tá bom? Tá tudo certo então, maravilha. Ouvimos ali o Cláudio Fontana, Adeus Ingrata, tivemos ainda Lero Lero cantou a Diana, tá certo? Tá certo, sim senhor. Deixa eu abrir aqui o 991-81-3981, que tem recado ali, hein? Já vamos pro sorteio, hein? Já vamos ir pro sorteio, já já, em seguidinho. Deixa eu abrir aqui, quem é que tá aqui? Bom dia, tio João Antônio, aqui é o Andrew. Opa, bom dia, da Fátima. O nome do meu pai é Alisson, é importante porque ele me faz feliz. É o melhor pai. Abraços, Andrew. Valeu, Andrew. Já vou colocar o nome do Alisson lá na roleta. Do sorteio, a roleta da sorte, tá bom? Tá certo? Então tá tudo certo aí. Deixa eu abrir aqui que tem mais outro no 991-81-3981. Bom dia, JA, bom dia. Ótimo domingo ao amigo e um excelente dia dos pais a você e a todos os papais, viu? Na escuta, Ayrton e Carmen, um abraço grande, meu amigo Ayrton e a dona Carmen, lá na Fernando Osório, nos acompanhando, muito obrigado pelo carinho, viu? Muito obrigado pela companhia. Deixa eu abrir aqui o 1274, 1274. Bom dia, João Antônio, bom dia, meu pai Paulo Fonfon merece ganhar os dois frangos assados, pois ele é o melhor pai do mundo. Jonathan Mena Oliveira, muito obrigado. Já vamos colocar o nome do Paulo Fonfon lá para dentro da roleta da sorte, né? Para girar a roleta, tá bom? Olha, ainda dá tempo, hein? Dá tempo de tu participar, hein? Hein? Olha ali, ó, faltam 5 minutos para o meio-dia. Ainda dá tempo de tu participar, porque já já em seguidinha tá na hora do almoço e tá na hora do sorteio. Música.

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São meio-dia mais 3 minutos. Olha a hora, minha gente, relógio que atrasa não adianta, são meio-dia 3 minutos, já é tarde de domingo, dia 9 de agosto de 2026, tá certo? 13 graus de temperatura, possibilidade de chuva é zero bala, e isto, umidade relativa do ar está em 49%, o vento aumentou para 18 km hora. Muito bem, mas então, ouvimos ali o Ronivon cantando a praça, tivemos o Rei Roberto, meu querido, meu velho, meu amigo, maravilha, maravilha. Olha, atenção, atenção, senhores e senhoras, atenção, atenção, senhores e senhoras, nós vamos para a última volta, tá certo? Agora, enquanto a gente toca a música, tu participa rapidinho pelo 991-81-3981, porque quando terminar a música, nós já vamos sortear aí os 2 frangos assados, tá bom? Tá certo? Então tá tudo certo, graças a Deus. Olha que maravilha, hein? Olha que maravilha, hein? Hein? Mas então, hein? 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É, não tem como te perder, meu querido, não tem como te perder. 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Tá certo? Essas são as empresas parceiras aí do nosso encontro de todos os domingos, muito bem? Mas então, hein? Agora são 6 minutos, olha a hora, minha gente, relógio que atrasa não adianta, são 6 minutos. Ainda dá tempo de tu participar, viu? Olha, manda para nós dizendo o seguinte: por que o seu pai merece faturar 2 frangos assados já em seguidinha depois dessas músicas, hein? Por quê? Manda o nome do pai, tá certo? Para 991-81-3981 e torce para que saia o nome dele já em seguidinha no sorteio, tá bom? Tá certo. João Antônio, meu querido, são 6:07, rapaz.

0: Muito bem, muito bem, muito bem. Agora são meio-dia mais 14 minutos. Meio-dia, 14 minutos, hein? Eu tava com a música preparada ali. Cadê a música? A música sumiu, rapaz. Cadê a música? Meu Deus do céu, que loucura isso, hein? Meu Deus do céu. Ah, não vou conseguir rodar a música, hein? Cadê a preta, pretinha, rapaz? Tava ali, agorinha mesmo. Aí li ela ali, ó. Vai, vai. Eita, nós, olha, hoje tá complicado o negócio, hein? Hein? Cadê a preta, pretinha, meu Deus? Não, não vai ir, não vai ir. Infelizmente, infelizmente. Alô, meu querido Luiz Carlos, me ligue e pede outra, querido. Não foi dessa vez, tá bom? Não foi dessa vez. Que loucura isso, rapaz. Eita, nós. Tô te falando, hein? Tô te falando. O que nós estávamos falando mesmo? Ah, sim, nós ouvimos ali a Vanusa cantando. O que ela cantou? Mundo Colorido. Tivemos lá o Terry Winter. Tá bom, tá certo então.
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Muito bem, vamos lá então? Agora são 12:21. Meio-dia, 21 minutos. Ouvimos ali, quem cantou, hein? Quem cantou? Ah, já falei quem cantou, né? Já falei quem cantou, tá?

Vai rodando, vai rodando, vai rodando o peão. Vai rodando o peão, vai rodando o peão. Vai sair os dois frangos. Atenção, atenção. Atenção, atenção. Pra quem será? Pra quem será, hein? Pra quem será que vai sair os dois frangos? Hein? Deixa eu ver ali. Tem 39, 41 participações. 41 participações. Deixa eu ver aqui. Deixa eu ver aqui. Quem vai ganhar? Quem vai ganhar? Quem vai ganhar? Hein? Será ele? Será ela? Será ele? Será ela? Ela que escolheu o pai dela? Hein? Quem é? Quem é? Isto, roda a roleta, rola, roda, roda, roda, peão, roda, roda, roda, roda com força, peão, roda com força. Pra quem será, hein? Eu tô na torcida. Vamos rodando aqui. Vamos girar o peão. Tá girando o peão. Começou a perder forças. Começou a perder as forças. Deixa-me ver. Deixa-me ver aqui. O peão da casa própria. É. O peão da casa própria é na hora, negócios imobiliários. 15 de novembro, 714. Deixa-me ver quem é, quem é. Pronto, pronto. Olha ali o nome dele. Cláudio da Praça 20. Isso, mais aplausos, mais aplausos. É, me manda aí teu sobrenome, Cláudio. Atenção, atenção, Cláudio da Praça 20, manda o teu nome, manda o teu sobrenome, aliás, pro sorteio, ó. Já ganhasse, já ganhasse. Preciso mandar os teus dados completinho lá pro restaurante Primos para te faturar aí os teus dois frangos. Feliz Dia dos Pais. Boa sorte, boa sorte.

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Muito bem, vamos lá então. Agora são 12:34. Olha a hora, minha gente. Relógio que atrasa não adianta, hein? 12:34. Olha, o ganhador dos frangos foi o Cláudio da Praça 20. Eu tô aguardando ele me mandar o sobrenome dele, que é para mim conseguir enviar os dados lá pro restaurante Primos, onde ele vai faturar lá 2 frangos assados, tá bom? Tá certo? Alô, Cláudio, tô te aguardando aí da Praça 20. Manda para nós aí teu sobrenome, hã? Grande Claudião, manda teu sobrenome aí para a gente enviar lá pros meninos do restaurante Primos, por gentileza, tá bom? Ele deve estar fazendo churrasco, não tá muito para frango hoje, hã? Mas guarda o frango na geladeira, amanhã bota no micro-ondas, hein? Quem sabe? Hein? Quem sabe? Mas então, hein? Mas então, falando em mais então, pra que é que eu não mandei alô ainda hoje, hein? Depois eles me cobram quando eles me veem na rua, hein? Ah, deixa eu mandar um alôzão pro Oscar e o Igor, nossos porteiros, nossos guardas, né? Estão trabalhando aí, nos acompanhando. Muito obrigado, viu? A professora Maria Jurema, como é que vai? Tudo bem com a senhora? Grande abraço, hein? A dona Jane e o seu Jader, tudo bem? A Marília, a Dani e o esposo da Dani lá no Arial. Minha querida Sandra Correia, como é que vai? Tudo bem? A Sandra Bons, esposa do meu amigo Joãozinho, tudo bem aí? É? Grande abraço para vocês também, viu? O João Carlos lá no bairro Cruzeiro também está de rádio ligado. O Joaquim Jurandir, hein? Um na Guabiroba e o outro lá no Arco-Íris. Falando em Arco-Íris, um abração lá pro seu Dino e a dona Arlete. Gente ligada na gente, nos acompanhando, viu? Estamos juntos até a 1 da tarde. É o Encontros de Domingo. O melhor conteúdo Jovem Guarda do Rádio Sul Rio Grandense. Tá certo? Tá certo, sim, senhor. Maravilha. Que beleza, hein?

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Muito bem, vamos lá então. Agora voltando 12 minutos para a 1 hora da tarde, hein? 12 minutos, estou voltando para a 1 hora da tarde. É, o vencedor dos frangos é Cláudio da Silva Borba, tá bom? Seu nome já está no restaurante, ali nos primos, tá bom? Pode ir lá, retirar lá o seu prêmio. E bom apetite, tá bom, meu amigo? Bom apetite. É, deixa eu abrir aqui o 991-81-3981. Tem gente aqui, quem é? Bom dia, J.A. Bom dia. Meu nome é João Adelício, de Barra do Ariri, Santa Catarina. Ofereço para o meu amigo Osmar, pelo Dia dos Pais, e para a sua esposa Madalena, de Navegantes, também de Santa Catarina. Muito obrigado aí o pessoal de Santa Catarina, aí de Barra do Ariri, e também de Navegantes, que estão nos acompanhando, tá bom? Grande abraço aí, muito obrigado ao pessoal que nos acompanha aí em Santa Catarina. Tem mais alguém aqui? João Antônio, apesar de não poder escutar todo o programa, sei que deve ter sido ótimo desde o início. Muito obrigado. Boa semana, Arthur Fiala. Para ti também, Arthur. Obrigado aí pelo carinho, viu? Uma boa semana para ti e a família aí. Gente ligada na gente em Novo Hamburgo, hein? Novo Hamburgo, tá certo? Tá bem, sim, senhor. Agora faltando 10 minutos para uma hora da tarde. 10 minutos estão faltando para uma hora da tarde. Deixa-me ver aqui para quem é que eu não mandei o meu boa tarde ainda hoje. Deixa-me ver aqui para quem que eu não mandei boa tarde ainda hoje, hein? Ah, deixa eu mandar um boa tarde para o Alaor, a Berenice e o Tiago. Gente ligada na gente. O Toninho e a Cláudia lá no Fragata também nos acompanhando. O Carlinhos Ditchen também nos acompanhando. Muito obrigado aí pelo carinho. Muito obrigado pela companhia. Um bom domingo, viu? Deixa eu mandar um alusão pro pessoal aí no Capão do Almoço. Grande abraço. Obrigado aí pelo carinho, viu? Deixa eu mandar um alusão também lá para São Lourenço do Sul. Alô, meu querido Ratinho. Como é que vai? Vai bem? Grande abraço para ti também, tá certo? Isto, ó. O Darneli Pinheiro e família. A Lúcia Vaz. Clemir Barros. Grande abraço, muito obrigado aí pela companhia, viu? Isto, o Paulo César, meu compadre, hein? Me acompanhando lá no Fragata, um grande abraço para ele também. Um alôzão lá pro meu querido Paulo Vilar, a Vera Porto, a Tatiane e o seu filhinho, grande abraço. A Marta e o Zinho, hein? Tudo bem? Grande abraço para vocês também, muito obrigado aí pelo carinho, viu? Obrigado pela companhia. Meu querido Bochecha, forte abraço. Vamos juntos até a 1 da tarde, levando aí o melhor da Jovem Guarda, o melhor do entretenimento.

Muito bem, muito bem, muito bem. Agora faltando 2 minutos para 13h, estamos chegando ao final de mais um Encontros de Domingo, tá bom? O programa da Família Brasileira volta no próximo domingo, 10h, aqui pelos 1160 da sua Rádio Universidade Católica de Pelotas, tá bom? A todos vocês, meu excelente domingo, hein? E uma boa semana a todos nós. Gente, valeu a companhia, muito obrigado por tudo, viu? Aos nossos parceiros patrocinadores, a você que fez a programação conosco aí do outro lado, muito obrigado. E é claro, obrigado àquele que comanda tudo. Obrigado, Deus, por mais esse dia. Tchau, gente!

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1: 13 horas.
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0: Olá, muito boa tarde a você ligado na Rádio Universidade de Pelotas. São 13 horas e 8 minutos do dia 9 de 8 de 2026, 9 de agosto, Dia dos Pais. Estamos chegando aqui no nosso Esperando Futebol, chegando para mais uma jornada esportiva, porque hoje é dia de duplex. Dia de duplex e hoje, pela primeira vez nessa divisão de acesso, tudo ao mesmo tempo mesmo, porque 15 horas da tarde o Pelotas recebe o Bagé. E no mesmo horário, o Brasil entra em campo no Vermelhão da Serra, em Passo Fundo, para encarar o Passo Fundo, jogos válidos pela terceira rodada da Série A2 do Campeonato Gaúcho. Eu sou o Lucas Fabião e estamos chegando com o Esperando o Futebol. Vamos juntos, porque é terceira rodada apenas, mas a depender dos resultados, podemos ter a dupla Brapel no topo da tabela de classificação. E nós estamos chegando aqui no nosso Esperando Futebol, são 13 horas e 9 minutos, a bola rola às 15 horas, mas já estamos ao vivo para esperar o futebol, trazer as principais informações da dupla Brapel e dos seus respectivos adversários. 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São os parceiros do time da Bola Branca aqui no Esperando Futebol. Já me apresentei, quero dar uma boa tarde a Jorge Alves, que está aqui comigo no quarto andar da Universidade Católica de Pelotas, nos estúdios da Rádio Universidade, na mesa de áudio. Boa tarde, Jorginho. Mas também quero convidar você a interagir conosco, porque hoje é dia de duplex, é dia de Brasil, é dia de Pelotas. Então, torcedor chavante, torcedor do Lobo, interaja conosco no YouTube da Rádio Universidade de Pelotas. Estamos ao vivo no nosso canal, na nossa live. Então você pode mandar a sua mensagem no chat do nosso YouTube e tá com uma enquete no ar. Torcedor, quem vai terminar a rodada no topo? Pelotas permanece 100%, com 100% de aproveitamento? O Brasil cola na liderança ou a dupla Brapel fecha a rodada no topo? Vote no nosso canal no YouTube. E claro, meu voto, com certeza, é Brapel fecha a rodada no topo. Porque a situação é favorável. Se o Pelotas vence o Bagé, mantém o 100% de aproveitamento. Se o Brasil vence o Passo Fundo, hoje o Passo Fundo é o líder, junto com o Pelotas, com 100% de aproveitamento. Então, se o Brasil vence o Passo Fundo, ultrapassa a equipe tricolor. Então, a conta é simples. Dupla Brapel vencendo, dupla Brapel no topo. Então, vote no nosso, na nossa enquete ali no canal no YouTube, mas aproveite para mandar a sua mensagem no nosso chat. 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Mas somos multiplataformas. Você pode interagir no nosso WhatsApp 53984135473, nosso WhatsApp, para você mandar a sua mensagem de texto. Também temos o Instagram, @ Rádio Universidade, diversos canais para o torcedor interagir conosco. Vamos juntos por aqui porque é dia de terceira rodada. A rodada já começou nesse sábado e antes de trazer esse panorama mais de perto da dupla Brapel e dos adversários com nossos repórteres que vão trazer as principais informações, vamos entender como é que está a fase classificatória nesse momento, porque começou a terceira rodada ontem. Sempre sábado e domingo e quarta e quinta tem funcionado assim a divisão de acesso. Ontem, 15 horas da tarde, no estádio Cristo Rei, o Aimoré venceu a primeira, venceu por 1-0 a equipe do Glória de Vacaria e chegou a 5 pontos na tabela de classificação. O Aimoré, podemos dizer, eu acho que é muito cedo para falar em recuperação, porque foram só 2 jogos, né? Mas o Aimoré vence a primeira e já sobe na tabela. Também 15 horas do sábado, nos Plátanos, o Santa Cruz venceu o Brasil de Farroupilha por 1-0 e também chegou a 5 pontos, subindo na tabela de classificação. E temos muitos jogos agora às 15 horas, então vamos acionar bastante a transmissão, trazendo os gols dessa terceira rodada. 15 horas no Edmundo Faix, Guarani de Venâncio Aires e Veranópolis. 15 horas é tempo de Passo Fundo e Brasil e Pelotas e Bagé. Mas no mesmo horário vamos ter Gramadense e União Frederiquense, claro, além do Guarani e do Veranópolis. Também 15 horas Apafute e Gaúcho e 15 horas e 30 minutos Lajeadense e Esportivo, a rodada sendo finalizada hoje, a terceira rodada. Na tabela de classificação a gente tem o Passo Fundo, adversário chavante, com 6 pontos na liderança. Dividindo a liderança, até mesmo nos critérios de cartão amarelo, de gols marcados, de saldo de gol, tá o Pelotas com 6 pontos. O terceiro colocado é o Aimoré com 5, o quarto é o Santa Cruz com 5 e vem o Chavante. Com a vitória do Aimoré e do Santa Cruz, o Brasil foi ultrapassado e fica na quinta colocação com 4 pontos. Sexto colocado é o Veranópolis com os mesmos 4 pontos, sétimo colocado é o União Frederiquense com 3 e fechando o G8, as equipes que avançam às quartas de final, o Gramadense também com 3 pontos. Saindo fora da zona de classificação, o Bagé é nono colocado com 3 pontos, o Esportivo é décimo colocado com 2 pontos, o 11º colocado é o Brasil de Farroupilha com 2, Apafute 12º com 1, Gaúcho 13º com 1, 14º é o Glória com 1, e sendo rebaixados nesse momento, Guarani de Venâncio Aires e Lajeadense. Guarani tem 1 ponto e o Lajeadense é a única equipe que não pontuou. É importante trazer esse panorama para a gente entender o que vale. Como mencionei, vitória da dupla Brapel, vitória do Pelotas, líder. Vitória do Brasil, ultrapassa o líder, Passo Fundo, e a gente vai acompanhando. Mas vamos começar o nosso giro por aqui, vamos começar lá na Boca do Lobo, porque o Pelotas é a equipe da cidade que joga em casa. E eu quero acionar a nossa reportagem, hoje repórter comentarista João Antônio Ferreira está lá na Boca do Lobo para trazer as emoções de Pelotas e Bagé. João, uma boa tarde. Queria começar te questionando as primeiras informações que tu traz aqui no nosso Esperando Futebol, do Esporte Clube Pelotas, que tem 100% de aproveitamento, venceu a última em casa, tem essa sequência, quarta-feira jogou contra o União Frederiquense na Boca do Lobo, venceu com aquele gol do Jean Roberto. Agora contra o Bagé tem a possibilidade de seguir 100% de aproveitamento e expectativa também de receber um maior público nesse Dia dos Pais. João, como que chega o Esporte Clube Pelotas para essa terceira rodada? Uma boa tarde.
1: Boa tarde Lucas, boa tarde a todo o time da Bola Branca, todo mundo que está nos acompanhando para mais uma jornada, uma grande jornada que teremos aqui nesta tarde, aqui em Pelotas hoje de sol, frio, mas com sol, né? Comparado ao último dia de futebol, né? Na quarta-feira passada, quando caiu o mundo, né? Muita chuva, a gente vê o gramado que ainda está um pouco, né, prejudicado, acho que um pouco pesadinho ainda, né? Claro que agora já cada vez mais perto do ideal na questão, né, de estar um pouco mais seco, de não ficar tão fácil, digamos assim, né, do jogador dar aquela escorregada, mas um gramado, primeiro falando, né, da questão de condições de jogo, gramado que está bem cortado, né, o Pelotas cortou recentemente, bem ralinho o gramado aqui da Boca do Lobo, então a bola deve rolar ainda mais, né, ficar um pouquinho mais viva por conta, né, do gramado mais curto, então... É, mais uma vez, a expectativa vai ser de um jogo de primeira e segunda bola. Claro que nas condições, né, melhores do gramado, em relação ao último jogo, obviamente, né, o Pelotas vai ter mais possibilidades de fazer as suas jogadas, bola no pé, troca de passes, né, e progredindo com passes curtos. A gente tem visto, né, o Pelotas inicia suas jogadas mais na parte central e depois né, joga para um dos lados para tentar, né, a conclusão da jogada, seja com os cruzamentos ou, né, com uma aproximação pela beirada e chegando perto da área, né, invadindo a área na diagonal ali com os pontas, muito acionados tanto os pontas quanto os laterais, né, pela direita, o Adson, lateral direito, e o Thiago André, o ponta, pela esquerda, o Fabinho e também o Mauri, e claro, né, os volantes chegam perto, o Jean Roberto com muita mobilidade para deixar ali quatro jogadores contra três, às vezes, num espaço mais curto aí na intermediária, por um dos lados do campo. Então é assim que o Pelotas vem jogando e vem conseguindo colocar, né, perigo para as equipes adversárias, consegue construir boas jogadas, consegue criar situações de perigo. No último jogo, obrigou o goleiro Gabriel a fazer algumas defesas. Na partida de estreia, lá em Lajeado, também conseguiu criar com qualidade pelos lados do campo. Agora é observar como que hoje, né, com essas condições um pouquinho diferentes, né, o gramado menos pesado do que estava na última partida, mas, né, bem ralinho, então vai fazer a bola rolar um pouco mais rápido e principalmente, né, ela quicar um pouco mais no gramado em tentativas de lançamento, né, quando a bola chegar um pouco mais alta, então uma bola que pode ficar um pouco mais viva, mas obviamente vamos ficar de olho para ver as condições, né, de como o Pelotas vai fazer, né, as suas ideias de jogo contra um Bagé que agora, né, depois de uma derrota, dá para dizer por goleada, né, aquela goleada que para alguns é goleada e para outros não, 3-0.
2: Na minha opinião,
1: tomou
2: é assim.
1: Do União. É sim, é. Eu vou com 3-0 para minha goleada também, tá ótimo, né? Então, com o 3-0, se colocou, né, numa situação um pouco mais complicada, mas se recuperou vencendo o Lajadense. Nas duas partidas, né? Então, a gente pode observar adversários que irão se enfrentar hoje, que enfrentaram os mesmos adversários. O Pelotas, que venceu por 1-0 tanto o Lajadense quanto o União, e um Bagé que venceu por 2-0 o Lajadense e tomou 3-0 do União. O que que dá para imaginar? Um jogo um pouco mais difícil do que foi o jogo contra o Lajadense, mas, na teoria, um adversário menos qualificado do que o União. Obviamente que o retrospecto não entra em campo. O que entra em campo vai ser um Pelotas embalado por duas vitórias, por jogar melhor que os adversários nas duas partidas, controlar um pouco mais o jogo, criar e muito bem defensivamente, muito sólido defensivamente, e um Bagé que depois de começar mal, se recuperou, faz um 2-0 tranquilo para cima do Lajadense, vem agora já numa condição melhor, né, para essa segunda partida, obviamente, né, vem pensando em pontuar e o Pelotas querendo embalar a terceira vitória consecutiva e quem sabe assumir, né, livremente, isoladamente, a liderança dessa Série A2.

Tá certo. E falando até um pouquinho mais desse adversário, João, é uma equipe do Bagé que jogou a Copa FGF, superou, podemos dizer que superou as expectativas chegando à semifinal, caiu para o Gramadense nos pênaltis. Falamos, né, até essa semana no Futebol Online com os amigos setoristas lá da Rainha da Fronteira, que o Bagé fez o mais difícil, que foi perder em casa e vencer fora. E nas penalidades errou todas e 3-0 para o Gramadense, e o Gramadense avançou. Mas o Bagé entrou na competição ali na Copinha pensando num laboratório. Parece que foi bem sucedido. Mas aí na estreia, também, na minha opinião, 3-0 é goleada, foi goleado. E agora se recupera vencendo o Lajeadense. Vai tentando o Rodrigo Bandeira pegar um pouquinho mais de ritmo dentro da competição. Rapidamente conseguiu se recuperar. E hoje, na Boca do Lobo, o que a gente pode esperar desse adversário?

0: espaço em algum tipo de lance, ele sabe se movimentar bem dentro da área, se a bola chegar para ele finalizar, não faz muita questão, né, de que chegue da melhor maneira, do jeito que a bola chegar, ele tenta a finalização. Michel é um goleador, né, e a gente sabe disso. Então, a defesa do Pelotas, que para mim foi muito bem, e tem sido um destaque, obviamente, né, segurando o Viçosa e o Eliezer até em algum momento, né, os dois jogando juntos na estreia, segurando também o Gabriel Rosseto, que também é um bom jogador aí de área, né, nessa partida contra o União, e agora vai ter mais uma missão difícil, que é segurar o Michel, né, um centroavante de características de área, brigador, e que conhece os caminhos, né, conhece os atalhos para chegar no gol das equipes adversárias. Então, é uma equipe do Bagé que tem qualidade, que a gente viu de perto jogando na Copinha contra um Brasil que era forte e ainda assim levou trabalho, né, principalmente no jogo da volta, no jogo daqui do Estádio Bento Freitas. Nós vimos que a intenção parecia muito mais, né, a pancadaria mesmo do que o futebol, e aí não conseguiu desempenhar o que poderia até mesmo a equipe do Bagé. Se recuperou ao longo da competição, conseguiu fazer bons enfrentamentos, passar de fase, e agora chega para essa Série A2, como o presidente falou, né? O primeiro objetivo é se livrar do rebaixamento, e depois o que acontecer é bem-vindo, digamos assim, né? Ano passado conseguiu passar de fase, mas acabou caindo já no primeiro mata para a equipe do Inter de Santa Maria, que conseguiu acesso. Então, né, tentar, quem sabe, né, pontuando em casa, pontuando, né, quando der fora, fazer uma pontuação para passar entre os oito e aí depois vir uma outra competição, é o ideal para a equipe do Bagé, e para hoje, com certeza, até mesmo um empate já seria um bom resultado, jogando fora de casa, e dá para falar jogando contra o líder, né?
1: Com certeza. Então, esse é João Antônio Ferreira, nosso repórter, comentarista para Pelotas e Bagé, trazendo as primeiras informações e seu comentário para Pelotas e Bagé. Logo mais o João retorna, tá lá direto da Boca do Lobo. Mas hoje é dia de duplex, o Brasil está no Vermelhão da Serra para encarar a equipe do Passo Fundo, que se o Pelotas é o líder, o Passo Fundo também é aquilo. Mesmo número de pontos, Pelotas e Passo Fundo, mesmo número de gols marcados, mesmo número de saldo de gols, mesmo número de cartões amarelos. Então o critério é... algum critério a Federação Gaúcha de Futebol achou para botar o Passo Fundo na primeira colocação. É muito cedo, é apenas a terceira rodada, mas o Chavante hoje encara o líder. E tem essa sequência fora de casa, é muito rápido. Quinta-feira o Brasil venceu a primeira, jogando a batalha de Venâncio Aires, jogando naquele gramado todo encharcado, cheio de poça, muita chuva, tempestade passando por lá. E o Brasil conseguiu vencer a primeira, e agora tem uma sequência fora de casa. E quero trazer para o ar aqui nosso repórter, também comentarista, Wesley Dagani, para a gente falar um pouquinho desse Chavante, que tem essa maratona fora de casa, venceu a primeira, tem novo reforço, mas que não fica disponível para a partida de hoje. Wesley, uma boa tarde. O que a gente pode esperar desse Grêmio Esportivo Brasil, que chega na terceira rodada e, caso vença, e dependendo do resultado do Pelotas, mas a depender, pode terminar essa terceira rodada no topo da tabela, Wesley? Uma boa tarde.
2: Boa tarde a ti, Lucas, a todo mundo ligado aqui na Rádio Universidade para mais uma jornada esportiva. Pois é um dia que a gente pode avaliar como os confrontos do Brasil até aqui talvez seja o mais complicado dentro do que envolve essas primeiras três rodadas da competição. Claro que o Brasil já teve, por exemplo, um confronto muito difícil contra a equipe do Gaúcho aqui dentro do estádio Bento Freitas, não conseguiu vencer, mas é uma partida onde o Brasil foi dominante, né? Foi melhor que a equipe do Gaúcho. O Gaúcho, dentro da sua estreia de estar se defendendo um pouco mais, conseguiu sair daqui com um ponto conquistado. Mas daquilo que envolve futebol, enfrentamento e até nível de elencos, hoje talvez seja assim o confronto mais complicado do Brasil até aqui dentro desta competição. Então, é um Brasil que entende a situação que vive e que precisa estar também trazendo uma resposta ao seu torcedor depois de duas partidas fora de casa. A primeira, ela foi dada e foi positiva. Aquele confronto em meio a um furacão que acontecia lá em Venâncio Aires, e o Brasil conseguiu sair vitorioso pelo placar de 2-0. Agora, dentro do Vermelhão da Serra, uma partida mais complicada, um adversário que, como muito bem

0: lá ser líder dentro desta competição ao lado do Pelotas, empatado em tudo que pode... É, junto à equipe do Lobo, até porque também as vitórias por parte do Passo Fundo, elas são magras, são duas vitórias de 1-0, uma dentro de casa, outra fora de casa, e agora novamente dentro da sua casa, dentro dos seus domínios, tenta dar seguimento a essa boa regularidade. E o Brasil tenta estar revertendo aquele começo de Série A2 que foi a partida contra o Gaúcho, o que envolveu a temporada 2026 do Brasil, que ainda tenta se reencontrar, tenta dar uma resposta ao seu torcedor, ainda também se encontrando dentro do trabalho do técnico, o Júlio César Nunes. Ainda se tem dúvidas de que forma ele está pensando essa competição, o elenco, a equipe que ele vai mandar a campo, mas a tendência é uma só. E a expectativa é uma só também. O Brasil precisa de uma evolução, o Brasil precisa de uma resposta imediata, até porque a Série A2 ela é um tiro curto dentro do que envolve a primeira fase, são jogos finais de semana, são jogos meio de semana, e o Brasil precisa hoje, fora de casa, lá em Passo Fundo, no Vermelhão da Serra, estar trazendo uma vitória para voltar com 6 pontos na mala e aí pensar a sequência dessa competição.
1: Com certeza. E Wesley, falando desse Passo Fundo, então, porque, como mencionou, é um adversário com vitórias magras, mas até também conversamos essa semana com os amigos da imprensa, os setoristas que cobrem tanto o Gaúcho como o Passo Fundo, e falam, Passo Fundo não dá show, mas tem sido eficiente. Vence seus jogos pelo placar mínimo, mas faz o gol e não sofre. O Brasil, por exemplo, na estreia não conseguiu segurar o resultado. Mas estamos falando do adversário, o que a gente pode esperar desse Passo Fundo que hoje, tomara que não, mas pode reservar até mesmo lei do ex, Wesley.
0: Exatamente, né? E também essa situação que citasse junto ao setorista que a gente ouviu durante a semana, de ser efetivo, não dar show, mas conseguir chegar aos seus resultados, tem nome e sobrenome, Márcio Nunes. É um treinador que conhece a competição, conhece o futebol gaúcho e está com um elenco muito interessante nas suas mãos para estar trabalhando a disputa dessa competição. É um elenco com nomes conhecidos, como é, por exemplo, Patricão, o Thales, que estava no Guarani, Léo Ferraz está por lá, Vitor Jesus, o Clayton, que também subiu com Pelotas em 2024. Então é uma equipe que se reforçou de uma forma, tendo até um investimento um pouco mais alto para a disputa desta Série A2, para estar brigando pela volta à elite do futebol gaúcho. Até aqui, está conseguindo. É uma equipe que tem 100% de aproveitamento. Primeira partida foi contra a Apafute dentro de casa. Até encontrou algumas dificuldades, mas conseguiu sair vitorioso em um belo gol do Thales. Segunda rodada foi fora de casa contra um Glória de Vacaria, que até ontem entrou em campo contra a equipe do Aimoré, né? E também levou dificuldades à equipe do Aimoré. E o Passo Fundo conseguiu fora de casa sair vitorioso contra essa equipe do Glória com um gol de Marcelo Toscano, que é um jogador também que tem um renome já no cenário nacional e está reforçando essa equipe do Passo Fundo para a disputa desta competição. Até uma curiosidade, contra essa equipe do Glória, o Márcio Nunes foi com 2 centroavantes, o Patricão junto do Marcelo Toscano. Até vale da gente ver agora dentro de casa, na primeira rodada não foi assim, mas fora de casa foi, para a gente ver se ele vai querer manter daqui a pouco esse esquema com 2 centroavantes, que é um esquema um pouco mais ofensivo, de estar tentando agredir um pouco mais essa equipe do Brasil. Então, é um Passo Fundo que, como falei já até anteriormente, é tendência e a expectativa é essa, de ter muita dificuldade para o Brasil, de ser o adversário mais difícil dessas primeiras rodadas que o Brasil vai estar enfrentando, porque tem equipes, é claro, que a gente avalia que são aquelas equipes que estão acima um pouco das outras equipes que disputam essa competição. E nisso entra Passo Fundo, entra a equipe do Aimoré, entra o Brasil, entra a equipe do Pelotas, né? Então são equipes que já chegam para a disputa desta competição com a gente avaliando de uma forma que tem que ficar de olho, porque elas vêm sim com investimento alto, né? E com um investimento e uma tradição, uma camisa para estar brigando por este acesso. O Passo Fundo é uma delas, tem mostrado isso dentro de campo, conseguiu 2 vitórias até aqui e hoje dentro de casa vai tentar levar dificuldades ao Brasil para que o Brasil não volte com nenhum ponto na mala para Pelotas.
1: Tá certo, 2 grandes jogos que você confere nas ondas do 1160M da Rádio Universidade e na sua multiplataforma. Já voltamos a abordar tanto Brasil como Pelotas. contas, mas já trouxe a terceira rodada da divisão de acesso, que vai acontecer, vai ser finalizada agora, ao mesmo tempo que Pelotas e Bagé e Passo Fundo e Brasil, muitos jogos que vão acontecer às 15 horas, mas tem mais jogos pelo Brasil e pelo mundo. Série A do Campeonato Brasileiro acabou não faz muito, jogo das 11 horas da manhã, horário tradicional, e confesso que eu gosto desse domingo 11 da manhã. Tivemos Cruzeiro e Mirassol, vitória do Cruzeiro 3-1, João Marcelo, Caio Jorge e Wesley, não é o Dagani, mas o Wesley fez o gol que selou a vitória do Cruzeiro, o Reinaldo fez o gol que descontou para a equipe de São Paulo. Com essa vitória, o Cruzeiro chega na quinta colocação com 33 pontos, o Mirassol é 15º colocado com 23 pontos, mas a Série A nos reserva para as 4 horas da tarde um bom jogo. Palmeiras e Internacional. O Inter, nesse momento, está na zona de rebaixamento, 17º colocado. Palmeiras é o líder. 4 horas também é tempo de Bahia e Vasco. 18 horas e 30 minutos, Santos recebe a equipe do Atlético Paranaense. Mesmo horário para Bragantino enfrentando a equipe do Corinthians. E 19 horas e 30 minutos, Flamengo e Vitória é a Série A do Campeonato Brasileiro na sua 22ª rodada. E a gente vai acompanhando a Série A do Campeonato Brasileiro. Também tem Série B, Náutico e Atlético Goianiense, 4 horas da tarde. Destaque para o mesmo horário, vai rolar a bola para Novo Horizontino e Juventude. Esse é um bom jogo, equipes que estão brigando no topo. Hoje o Juventude é segundo colocado. Nesse momento o Juventude está subindo direto à Série A do Campeonato Brasileiro. E o Novo Horizontino é sexto colocado. Vai tentando a sua batalha espiritual, o Novo Horizontino, de anos tentando chegar à Série A do Campeonato Brasileiro. E sempre batendo na trave. Nesse momento, o Novo Horizontino é a última equipe que vai se classificando para os playoffs da Série B, um novo formato. E também, 18 horas, Cuiabá enfrentando a equipe do Fortaleza. Fortaleza está dentro dos playoffs e o Cuiabá está lutando contra o rebaixamento. Teve esses tempos na Série A. Série C do Campeonato Brasileiro, 4 horas da tarde, Maringá e Amazonas. Mas o destaque fica para o mesmo horário, Ipiranga de Erechim, enfrentando a equipe do Floresta. Ipiranga disputando a Série C, hoje é 10º colocado, está fora da zona de classificação entre os 8 primeiros, vai tentando a equipe de Erechim vencer e retomar a zona de classificação. Também seguindo na Série C do Campeonato Brasileiro, porque tem mais um gaúcho em campo. 6:30 da tarde, o Caxias vai encarar a equipe do Itabaiana fora de casa. O Caxias também está fora da zona de classificação, 11º. Hoje, ambas as equipes gaúchas estão fora da zona de classificação, coladas na tabela 10º e 11º. A gente acompanhando a Série C do Campeonato Brasileiro. A gente teve até ontem, trazendo o destaque, a Série D do Campeonato Brasileiro, que está chegando na sua reta final. O Zequinha está jogando o acesso, hein? Está jogando o acesso e empatou a ida. São as quartas de final, é uma nova Série D. Lembrando que quem avançar vai à semifinal e automaticamente sobe à Série C. Mas quem cair fora tem mais uma oportunidade de jogar o playoff do acesso. No jogo de ida, o São José empatou com o Gama, do Distrito Federal, 1-1. E o gol do São José foi aos 48 minutos da segunda etapa. Foi buscar um empate. O Zequinha, a gente vai trazendo esse destaque, sempre acompanhamos um lance rápido. As equipes do interior do estado, o São José é da capital, mas é quase um interior para nós que acompanhamos. Mas destaque para o São José, mas é isso. Série A, Série B, Série C e, claro, a divisão de acesso, que é o nosso grande destaque, com o nosso duplex, umas 15 horas tem Guarani e Veranópolis. Gramadense e União Frederiquense, Apafute encarando o Gaúcho e 15 horas e 30 minutos, Lajeadense e Esportivo. Quem está acompanhando na nossa live no YouTube da Rádio Universidade está vendo imagens ao vivo da Boca do Lobo. Hoje, domingo, Dia dos Pais, inclusive, parabéns a todos os pais aqui ligados na Rádio Universidade, Dia dos Pais. Um dia bonito, depois do que até o João trouxe relato, o último jogo do Pelotas, numa quarta-feira, a estreia do Pelotas, foi abaixo de muita chuva, principalmente no pré-jogo e na primeira etapa, o que afastou o torcedor. Mas agora você confere imagens ao vivo da Boca do Lobo, um céu azul com nuvens bem transparentes, até trazendo a temperatura aqui, 14 graus e 6 décimos. Faz frio, tá frio, mas tem sol nas arquibancadas. João Antônio Ferreira, tu que está aí na Boca do Lobo, a expectativa, o Pelotas fez até algumas promoções, um ingresso só, uma promoção, um pacote para pai e filho, também vai ter, parece que ter atividade com pai e filho sorteado aí na Boca do Lobo. Pelotas, que estreou na quarta-feira, mas abaixo de muita chuva, o torcedor deve ter pensado, olha, vai ter dois jogos seguidos em casa, estou com saudade de ver o jogo da minha equipe, mas está chovendo muito no domingo, dia dos pais, vou deixar para ir no domingo. A expectativa é que a Boca do Lobo hoje receba um maior público, né, João? Até também te questionando, estamos acompanhando o gramado, como que tu vê também a situação do gramado, que quarta-feira foi bastante castigado pelas chuvas e acaba que uma disputa, um jogo de futebol num gramado embarrado, traz desgaste. Como que tu vê a situação do gramado e do público que a Boca do Lobo deve receber?
2: Primeiro, falando do gramado novamente, né, a gente vê que alguns locais, alguns setores do gramado, parece ainda, né, a terra, né, o solo mesmo, um pouco mais marrom ainda por conta da chuva da última quarta-feira, né? Com certeza, quarta e quinta, na verdade, né? Foram dois dias de uma chuva muito intensa aqui na cidade. Na quarta a gente viu o estado que o gramado ficou. Na quinta deve ter ficado ainda pior, apesar de não ter tido jogo aqui, né? O desgaste tão forte do gramado, mas ainda assim, obviamente, né, segue um pouco prejudicado por conta das chuvas do meio da semana. Como falei, o gramado ele tá cortado com a grama bem mais baixa, então, provavelmente, né, a bola vai rolar um pouco mais no gramado, quando tiver, né, com bola no chão, e em lançamentos, né, quando a bola ficar quicando, ela vai ficar um pouquinho mais viva, deve saltar um pouco mais. Os jogadores têm que ficar de olho um pouco para essas possibilidades, né, de disputa de bola. Falando do público, a expectativa agora sim, né, um público bem maior, né, em torno de 1.000 torcedores estiveram na Boca do Lobo na partida da quarta-feira, né, um público obviamente baixo, mas pelas condições climáticas também não tinha como esperar muito mais, né, já temporal muito forte justamente na hora do jogo, né, uma hora antes do jogo começar, então afugenta obviamente o torcedor. E agora a expectativa de um domingo, de Dia dos Pais, né, uma data de celebração, né, com o Pelotas fazendo também, né, a promoção aí de Dia dos Pais, né, pai e filho entram juntos, né, com apenas um ingresso ali pelo valor de R$50, então valia bastante a pena, né. Agora, além disso, tem também, né, o evento aí, digamos assim, do Dia dos Pais, né, essa ação que vai ter muito provavelmente no intervalo, né, você e seu filho batendo um pênalti no gramado da Boca do Lobo, né, e quem participar ganha um kit, né, de produtos do Esporte Clube Pelotas e também participa de um sorteio especial com parceria também com a Galeteria Mamma Mia. Então, o Pelotas fazendo ações, fazendo promoção para que o seu torcedor esteja presente, né, aproveitando o bom momento da equipe, aproveitando, né, o Pelotas que não jogou na primeira metade do ano, né, visando o foco total na divisão de acesso, e a gente começa observando que, né, talvez tenha sido a opção certa, né, porque começa bem na competição, claro que a gente só vai poder bater o martelo quando o Pelotas subir para a primeira divisão do Campeonato Gaúcho, e aí sim, né, falaremos, bom, não jogou copinha, mas conseguiu o objetivo da temporada, que era o acesso. Então o Pelotas está trilhando, começou a trilhar esse caminho, como o próprio Daniel Franco falou, recém primeira, segunda rodada, tem que ir com calma, tem que ir evoluindo a cada dia de trabalho, mas o caminho está sendo trilhado. E obviamente, né, com duas vitórias nos dois primeiros jogos, a expectativa é que o torcedor vá cada vez mais pegando junto, chegando para lotar a Boca do Lobo, para fazer a sua festa, para apoiar o Esporte Clube Pelotas. A gente viu a festa que foi no apito final no jogo do meio da semana, né, um jogo importantíssimo contra o União, e a vitória veio. Com certeza isso também deve motivar ainda mais o torcedor a acompanhar de perto aqui nas arquibancadas da Boca do Lobo esse jogo contra o Bagé num domingo de temperatura ok, baixa, mas dentro do normal para essa época do ano, mas principalmente, né, um sol, um dia bonito aqui em Pelotas, e a gente espera que o público esteja presente aqui.
1: Com certeza, João, até Vamos falar de quem vai entrar em campo, porque falou que o trabalho está sendo feito, Daniel Franco avalia isso, o Pelotas vem de 2 vitórias, então se a equipe está dando certo, deve mexer pouco, né? Ou até mesmo não mexer. Falando sobre um provável time do Pelotas, daqui 15 minutos ou mais, né? Eu ia dizer daqui 15 minutos, porque geralmente as equipes lançam a sua escalação a 1 hora da partida, mas o Pelotas segura um pouquinho mais essa escalação.
2: É, não, na Série A2 é 45, né? O limite minutos. Da regra. Mas é aquilo, né? Tem time que lança faltando meia hora, tem os que lançam, né, justamente no horário, tem os que lançam 5, 10 minutos antes até do horário. E o Pelotas tem lançado uns 10 minutinhos depois, né? Faltando uns 35 minutos para começar o jogo. Então a expectativa, se continuar, né, do mesmo jeito, né, que a gente já falou, né? Não acho que tenha necessidade, é uma ordem, digamos, da comissão técnica aqui, a assessoria ela acaba acatando, né? Mas para mim poderia tranquilamente ser os 45 minutos antes do jogo, né? Faz o que tá na regra, né? Obviamente que isso nunca gerou punição para os clubes, né? Mas atrapalha um pouquinho aqui a nossa jornada, né? O cronograma da nossa jornada, que também, né, temos um cronograma a ser feito e dependemos, às vezes, também das escalações, mas a comissão ordena, a assessoria acaba acatando. Então, possivelmente ali por volta de 2:25, 2:20, deveremos ter a escalação do Sport Clube Pelotas.
1: Com certeza. E ia te questionar, João, porque o Pelotas anunciou essa semana oficialmente o Matheus Prado, meio-campista de 26 anos, também atua como volante, defendeu o Sertãozinho nessa temporada. Só que a expectativa é que esse atleta até mesmo não seja relacionado porque não saiu a tempo no bid, né? Mas o Pelotas ainda vai formando seu elenco e vai encontrando a sua cara ideal.
2: Exatamente, é um jogador que já vinha treinando, né? Então, cada vez mais perto, né, de poder atuar assim que tiver liberado, né, registrado no BID, né? Acho até que é ele que tá ali na beira do gramado, né? Que tá a paisana, digamos assim.
1: Paisana, Matheus Prado, que não saiu no BID oficialmente ainda, então não está relacionado, é um novo reforço do Sport Clube Pelotas. João Antônio Ferreira, nosso repórter, comentarista direto da Boca do Lobo, você acompanha com imagens ao vivo no nosso YouTube, a Boca do Lobo, que vai receber Pelotas e Bagé, o Pelotas buscando o seu 100% de aproveitamento. Mas se o Pelotas tem novo reforço, Matheus Prado, que não foi relacionado para a partida de hoje, o Lucas. Chavante também tem, mas a gente já fala do Chavante porque o João voltou, João.
2: Só para terminar, né, Matheus está ali na beira do gramado, né, mas a paisana, como falamos, né, a expectativa é mais de uma manutenção da equipe. Tem a possibilidade da manutenção da equipe, né, com o Lucas Hulk e Vitor Oliveira na dupla de volantes, né, o trio de ataque, novamente, com o Thiago André, Mauri e Brandão, né, mas vamos ficar de olho um pouco na questão, né, possibilidades de mudança justamente pelo desgaste, né, foi um jogo muito desgastante na quarta-feira, claro que teve tempo para recuperar os seus atletas aí, o Daniel Franco, mas foi um desgaste muito forte, né, muita chuva, e o gramado muito pesado, exigiu bastante fisicamente dos jogadores, pode ser que já comece, né, nessa terceira rodada, algumas mudanças, né, alguns jogadores já pelo menos ficando no banco para entrar mais numa reta final em caso de necessidade, rodar um pouco mais o elenco. Tem a possibilidade, a gente até acredita que, né, seja a mesma equipe que iniciou a partida contra a União, mas pode ser que o Daniel Franco também opte por fazer algumas modificações para começar, quem sabe, né, o Thiaguinho já a pegar um pouquinho mais de ritmo, João Lenger, quem sabe, né, jogadores que já atuaram, entraram em segundo tempo de outras partidas, mas que pode ser que pelo desgaste de alguns titulares para a partida de hoje iniciem como titular.
1: Tá certo, é o Pelotas, então, que vai... A ideia inicial é dar uma sequência a seus atletas, logo mais, Pelotas faz a gente esperar um pouquinho mais, mas logo mais a gente vai entender a terceira escalação de Daniel Franco para essa divisão de acesso. Mas vinha mencionando, se o Pelotas anunciou um novo reforço que não fica à disposição, o Brasil anunciou nesse sábado um grande reforço, Wesley, que vinha sendo negociado até... tinha, se tinha informação que era o interessado, era o alvo, mas que a negociação era complicada, mas deu certo. Falando desse novo reforço, o Brasil anuncia um dos objetivos. Tem mais um no mercado também que o Brasil segue buscando. Quem são eles?
0: O meio-campista e também o goleiro. O goleiro sendo anunciado, e é um retorno que o torcedor comemorou bastante, conforme a gente viu aí nas redes sociais do Brasil durante este sábado, que é o retorno de Carlos Eduardo, né? Goleiro que tem hoje 34 anos, mas já passou pela Baixada, já passou pelo Grêmio Esportivo Brasil, isso lá em 2019, né? Foi a última passagem dele. Ficou ali cerca de 4 a 5 temporadas defendendo as cores do Brasil durante a Série B do Campeonato Brasileiro e agora retorna para estar defendendo novamente as cores do Brasil na disputa desta Série A2 do Campeonato Gaúcho. Como tu bem falasse, né, ele tinha já uma negociação com o Brasil, né, que vinha já em andamento há um tempo, e até o que se tinha de informação, o empecilho seria o tempo de contrato. O Brasil não chegou a ter uma oficialização em relação a quanto tempo ele deve ficar no estádio Bento Freitas, mas era uma negociação que poderia levar até 2 anos de contrato com Carlos Eduardo para defender as cores do Grêmio Esportivo Brasil. Claro que a gente vai atrás desta confirmação, mas a tendência era essa, né, de negociação era essa para ter esses 2 anos de contrato com o Carlos Eduardo. É um grande reforço, né? Um reforço que chega para estar mudando o nível até mesmo do que envolve o sistema defensivo do Grêmio Esportivo Brasil. Claro que o Davi vem fazendo já um grande trabalho desde a Copa da Federação Gaúcha de Futebol. Assume ali depois que o Edson ele acaba se lesionando o ombro, né, e fica ali um tempo fora. E na Copinha o Davi já vinha atuando e depois ele segue como goleiro titular. Foi titular nessas duas primeiras rodadas por parte do Brasil, mas que sempre teve, né, essa informação que buscaria um goleiro mais experiente. Até porque o que se tem de informação também é que a tendência é que o Edson não fique. O Brasil deu já essa liberação ao Edson para ele estar procurando um novo clube e não ficar, né, na sequência desta Série A2 do Campeonato Gaúcho. Até porque a gente tem visto um clima que não é dos mais agradáveis, né, com o Edson, né? Acho até que é uma cobrança um pouco mais pesada por parte do torcedor. Não vejo grandes motivos para ter essa tal cobrança, mas ela acontece. Isso também desgasta bastante, né? E acaba que o Brasil fez, então, essa escolha, né, que é buscar outro goleiro, e a escolha foi muito bem acertada, na minha avaliação, que é trazer novamente o Carlos Eduardo para estar defendendo as cores do Grêmio Esportivo Brasil nesta sequência de competição e também, né, nas próximas temporadas a confirmar esse tempo de contrato. Mas é um goleiro que é um grande reforço, sim, e agora estará aí defendendo as cores do Brasil. Brasil que segue no mercado, como bem falasse, e tem negociações com o meia Rian, segundo lá o nosso colega, né, o Ninja, né, o Marcelinho lá do jornal A Hora do Sul, é que o Brasil tem já conversas com o Rian, mas que outros clubes também têm essa conversa. E essa negociação ela é direta com o Luverdense, que é quem tem o controle dos direitos do atleta, e aí outros clubes têm interesse, mas que o Brasil estaria saindo na frente e teria aí essa expectativa de estar fechando essa contratação. É uma negociação um pouco mais complexa, né, por ele pertencer a um outro clube. Se não me engano, são 3 anos de contrato que ele tem ainda com a equipe do Luverdense, então tem toda a negociação. Vai estar pagando a multa e trazendo o Rian em definitivo, vai trazê-lo por empréstimo para a disputa desta Série A2. Tudo isso envolve a negociação, além da situação de ter outros clubes interessados, que o Brasil vai tentando ainda desviar para estar fechando com o atleta para a sequência desta Série A2 de Campeonato Gaúcho. O Rian, que defendeu as cores do Gramadense, foi campeão com o Gramadense da Copa da Federação Gaúcha de Futebol, inclusive fazendo 2 grandes jogos contra a equipe do Brasil na final da competição.
1: Com certeza, o Brasil anunciando então um novo goleiro, segue no mercado, Carlos Eduardo, como traz o Wesley, anunciado sábado, ainda não fica à disposição do técnico Júlio César Nunes. Mas Wesley, falando então de quem fica à disposição, questionei o João sobre um provável time do Pelotas, o que deve acontecer de mudanças, ou se deve acontecer alguma mudança do Brasil, o que tu espera que possa acontecer? A gente debate essa semana no Papo da Bola, essa semana... na sexta-feira, porque quinta-feira foi o jogo, sexta debatemos e hoje já estamos no jogo. O que que pode acontecer de mudança no Brasil, de um provável time? Porque, claro, sempre se tem as dúvidas que sempre vem do que pode ser a escalação do Brasil, mas ainda tem umas que a gente não tem controle, né? Que é o desgaste físico que o jogo de quinta-feira pode ter abordado na preparação chavante. O Júlio César Nunes sempre defendeu que vai ser necessário rodar o elenco, porque é uma maratona muito pesada, e na quinta o Brasil teve um jogo desgastante. O que que a gente pode esperar desse Brasil, né, nesse provável time? Manutenção daquele que venceu o Guarani? Alguma mudança ou outra por opção, por desgaste? O que que tu tem de informação? Logo mais sai a escalação do Brasil, mas o que que tu acredita que possa acontecer?
0: É, faltando aí cerca de 7 minutos, né, pra gente ter a oficialização por parte das escalações, se, é claro, né, estiverem aí cumprindo aquela abordagem do tempo, né, como o João falou anteriormente, teremos aí daqui a pouco já a confirmação das escalações. Mas, do que se vem avaliando é o seguinte, né, que ele tem, já o técnico Júlio César Nunes, o interesse em estar dando uma sequência à equipe, mas tendo total consciência que vai precisar rodar o elenco. Até porque a competição ela é curta, no sentido de ter jogos finais de semana e meio de semana, e teve um jogo muito desgastante na quinta-feira, como muito bem falasse. Foi um jogo totalmente atípico, né? Porque era ventania, era chuva o tempo todo, e no final da partida ali, no segundo tempo principalmente, muitas poças de água. Isso, querendo ou não, pesa bastante fisicamente. O gol do Garré, por exemplo, é uma disputa dentro de uma poça d'água, né? Um lançamento que a bola para na poça d'água, o Garré disputa com dois jogadores da equipe do Guarani e depois dá uma bela cavadinha para fazer o segundo gol do Brasil. Então é um jogo mais, fica mais disputado por conta das condições do gramado. E nem é culpa do Guarani, até porque antes do jogo a gente via que o gramado ele estava até numa condição bem razoável, muito boa até, e acaba que durante a chuva ali no segundo tempo fica bastante deteriorado, com bastante poças de água, e isso acaba pesando bastante fisicamente. Se todo mundo estiver bem fisicamente, a expectativa é que repita a escalação que venceu a equipe do Guarani. Claro que sempre se tem a dúvida em relação a Rafael Dumas, se ele vai ser titular, se vai optar por estar mantendo a escalação com o Thiago Henrique ao lado do Lula, se sai o Lula para entrar o Dumas, se sai o Thiago Henrique para entrar o Dumas, mas sempre se tem essa dúvida em relação ao Rafael Dumas, porque a contratação que sempre se avaliou é que ele veio para ser titular dessa equipe e um dos líderes na disputa desta Série A2 do Campeonato Gaúcho. Então, se todo mundo estiver bem fisicamente, daquilo que foi trabalhado, né, e o Brasil ficou enlajeado após a disputa da partida contra a equipe do Guarani, viajou no sábado para Passo Fundo, a gente está vendo aí lá na nossa live no YouTube a chegada da equipe no estádio, né, da delegação no estádio Vermelhão da Serra, e é um Brasil que, se estiver todo mundo bem fisicamente, a expectativa é que repita a escalação, mas como falo, né, sempre com um asterisco, se joga o Rafael Dumas, se não joga o Rafael Dumas, e também pelo lado esquerdo, até pela amostragem do Matheus Strite, que a gente sempre vem falando, que tem essa condição de daqui a pouco ser titular dentro dessa equipe. Mas a principal dúvida é a situação do Rafael Dumas e a situação física desses atletas. O Brasil divulgou a lista de relacionados, tem lá nas redes do Grêmio Esportivo Brasil. Por enquanto, né, e do que foi divulgado ali, somente os três atletas que já estavam fora, Tony Lucas, Vitor Becker e também o Silas. O Silas jogou a estreia, acabou sentindo um desconforto, ficou fora da viagem para essas duas partidas, deve retornar para a partida contra a equipe do Gramadense, mas na saída dele jogou o Guilherme Garré. Se manter, vai ser a mesma coisa com o Guilherme Garré fazendo essa função de camisa 8. Então, em relação à equipe inicial, que daqui a pouquinho a gente deve ter uma confirmação, se todo mundo estiver bem fisicamente, joga a mesma equipe com a dúvida e o asterisco. Joga Rafael Dumas ou não joga Rafael Dumas?
1: É o Brasil que já está no Vermelhão da Serra. Você, claro, confere com imagens ali no nosso YouTube da Rádio Universidade de Pelotas. O Brasil chegando no Vermelhão da Serra. Já está lá a delegação chavante e também do Sport Clube Pelotas. O Pelotas já está na Boca do Lobo, recebido pelo seu torcedor. Vai chegando a delegação comandada pelo Daniel Franco. Vai passando ali Jean Roberto, claro, aclamado. Tem uma identificação com o torcedor do Pelotas. Fez o gol bonito. Bonito gol que viralizou no país na quarta-feira, vai chegando o Sport Clube Pelotas para a sua segunda partida em casa, a segunda seguida. Tá ali,
0: aliás,
1: as
0: Lucas,
1: imagens.
0: Só um ponto, né, até pro Lousada, que está lá no estádio da Boca do Lobo, porque se falava, né, que a Copa do Mundo não teve golaços, ou teve poucos golaços. A Série A2 até aqui, o que está proporcionando de golaços também é uma brincadeira, né, e do Jean Roberto, também bastante coroado aí durante todo o país, né, durante a semana, pra gente, até com um pedido, né, para estar disputando o Prêmio Puskás.
1: Pois é, eu brinco, né, que a rivalidade da dupla Brapel é tão grande que na quarta o Pelotas fez o gol com o Jean, que viralizou, e na quinta o gol do Garré também viralizou no país inteiro, então...
0: O Brasil fez dois ainda,
1: exatamente,
0: né, o do Lula também, né, então é, a rivalidade até no que envolve a disputa de quem faz mais golaço.
1: E que bom que é a favor da dupla Brapel, e a gente vai acompanhando dois bonitos gols que fez o Brasil, e o grande gol que faz o Jean Roberto. Quem vai terminar a rodada no topo? Pelotas permanece 100%, Brasil cola na liderança, ou a dupla Brapel fecha a rodada no topo? 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No momento, resultado parcial: Pelotas permanece com 100% de aproveitamento, 46% dos votos. Brasil cola na liderança, 38%. E dupla Brapel fecha a rodada no topo, 17%. 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Começando a trazer os destaques da interatividade justamente no nosso YouTube, mas também no nosso WhatsApp e no nosso Instagram. Gilberto Marques falando: Pelotas no topo. O Bilharva: aqui na Serra é lobo. E Urleivas: o lobo vai sair campeão. Léo Oliveira: Chavante vira líder. Hoje o Robson Prichard também por aqui. E o André: hoje o Brasil já assume a liderança ao natural. Então, torcedor de Brasil, torcedor de Pelotas, empolgados. E é aquilo, né? A conta é bastante simples. Se o Pelotas vence o Bagé, mantém o 100% de aproveitamento e segue na liderança. Se o Brasil vence o atual líder Passo Fundo, vai ultrapassar a equipe do Passo Fundo. E aí, dependendo do Pelotas, se o Pelotas tropeça, o Brasil pode assumir a liderança com uma vitória. Mas dupla Brapel vencendo, devemos ter sim a dupla Brapel terminando a terceira rodada em primeiro e segundo colocado, e é a nossa torcida. 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Enquanto a gente espera o futebol, a gente segue fazendo nossos giros pelos estádios, tanto na Boca do Lobo, e o Wesley por aqui trazendo as informações do Chavante, que está no Vermelhão da Serra, mas o João Antônio Ferreira está lá na Boca do Lobo, onde temos imagens ao vivo de um bonito dia, de um bonito, talvez não tão bonito gramado, mas o estádio mais antigo do país. Estamos com imagens aqui no YouTube da Rádio Universidade de Pelotas. João, falando desta partida, o que que a gente pode esperar? Questionei o Daniel no pós-jogo, questionei o Lucas Hulk na coletiva que tivemos essa semana. Daniel não falou no pré-jogo para Pelotas e Bagé, só falou depois da vitória para a União. Que a gente observou, claro, nas circunstâncias de um jogo de chuva, que é difícil analisar, mas do Pelotas, na quarta, saiu o jogo. Que na primeira etapa, o Sport Clube Pelotas jogando em casa, claro que era obrigado a propor jogo, a buscar o resultado. Consegue isso no fim do primeiro tempo com o bonito gol do Jean Roberto. Na segunda etapa, a gente vê o próprio Daniel admitindo. Baixei as linhas, o Neo Frederiquinho se atacou mais, tentou criar, acaba que o goleiro Milton Rafael nem trabalhou tanto assim, mas o Neo Frederiquinho tentou na pressão. Como que tu observa a partida de hoje? Porque é um Pelotas que, pelo visto, sabe a hora que tem que atacar e não tem problema em defender na hora que tem que defender. Hoje, contra um Bagé, é um Pelotas que deve se impor mais ou deve manter essa tônica de buscar o resultado e daqui a pouco ser mais cauteloso?
2: Eu acredito que para a partida de hoje, né, o Pelotas jogando em casa, acho que em todos os jogos vai tentar propor o jogo, porque é característica do Daniel e dos próprios jogadores, né? Tem volantes de qualidade para sair jogando. A gente vê que a defesa do Pelotas não foca tanto ali em sair trocando passes entre os zagueiros, mas sim deixar a bola já, né, num setor um pouco mais confortável, tanto para o Vitor Oliveira quanto para o Lucas Hulk. Na partida de estreia, né, era o Giovani, mas os volantes que são os construtores da equipe do Pelotas e não os zagueiros, né? A gente vê laterais que apoiam bastante, também participam inicialmente da construção da jogada, né, para liberar um pouco mais do espaço do meio de campo, às vezes, né, atraem a marcação para as alas e deixam um pouco mais de espaço no meio, para aí sim o Pelotas avançar mais na construção pelo meio e chegar até as pontas, né? É assim que tem sido a construção do Pelotas, imagino que será da mesma forma hoje. Como falei, em questão de peças, o Bagé, ele tem menos opções em relação ao próprio Pelotas, em relação à União, para pegar como base, né? Inclusive, a gente viu pelo resultado que foi na partida de estreia entre ambas as equipes. Então, assim, o que eu espero para o confronto de hoje? Um Pelotas que morda, né? Chegue mordendo, pressionando um pouco mais a saída de bola do Bagé. Tem uma defesa que está sempre bem postada, né? Esperamos que continue assim. Nos outros dois jogos foi assim, né? Defesa bem postada, rebatendo, e o meio de campo muito ligado para recuperar a segunda bola e o Pelotas ter mais a posse. É isso que eu imagino. Pressiona a saída, obriga a um chutão. A defesa do Pelotas bem postada consegue ou fazer já direto o domínio, iniciar a construção, ou rebater a bola para um setor de meio campo, e os volantes do Pelotas estão sempre bem posicionados e atentos para conseguir ficar com a segunda bola e aí sim dar prosseguimento, né, na posse da bola e na jogada. Agora, se o Pelotas fizer 1-0, fizer 2-0, aí obviamente, à medida que o tempo for passando, vai recuando um pouco mais. Vai segurando um pouco mais o resultado. Não tem por que tu te expor tanto com o resultado positivo. A gente tem visto um Pelotas que, em alguns momentos da partida, obviamente, vai ser pressionado. Foi assim pelo Lajadense, foi assim pelo União. Mas em ambas as partidas, se a defesa era superada, né, a dupla de zaga, os laterais, né, eram superados, tinha o Milton Rafael. Mas na maioria das jogadas, seja fossem os laterais ou fossem a dupla de zaga, conseguiam fechar os espaços, conseguiam fazer a roubada de bola. Volto a falar, no último jogo, o União teve algumas possibilidades ali no primeiro tempo, quando ainda estava 0-0 o jogo, pelas beiradas do campo, né, fazendo cruzamentos, né, para a área, que a defesa conseguiu cortar. O Milton Rafael mal fez defesas ao longo da partida. Então, é isso que se espera do Pelotas. Uma defesa consistente, uma defesa bem postada, um meio campo atento para pegar a segunda bola, para recuperar a segunda bola e iniciar a construção, e um ataque que até aqui vem construindo muito bem pelos lados do campo, como falei no último jogo. Espera um pouquinho mais de chegada dentro da área ou na entrada da área, tanto do Jean Roberto para finalizar, quanto dos volantes. Tanto o Lucas Hulk quanto o Vitor Oliveira conseguem finalizar bem de média distância, e o Pelotas chega com espaço pelas beiradas. Às vezes, obviamente, tu vai fazer os cruzamentos, como no último jogo teve duas bolas, né, cruzadas na área que obrigaram o Gabriel a fazer defesas em cabeceios, mas às vezes a defesa adversária vai estar bem postada, marcando bem os teus atacantes, e aí tu pode pisar na bola, rolar ela para trás, que alguém chega com finalização boa. Então, acho que o Pelotas tem boas opções para construir, para marcar. A tendência é conseguir fazer um bom jogo.
1: Tá certo. Tá certo, João. Mas no momento que o Passo Fundo adversário Chavante tá escalado, Wesley Dagani?
0: Tá escalado, o Passo Fundo está escalado com 12, Igor Pavan, 3, Albert Júnior, 4, Marcão, 5, Darlan, 6, João Vitor, o 8, Fabiano, 9, Patricão, 10, Marcelo Toscano, 11, Pablo, 14, Thales e o 28, Caio Alexandre. O banco de reservas da equipe do Márcio Nunes tem o 1, Jonathan, 7, Alessandro Vinícius, 15, Negueba, o 16, Rogério Senna, o 17, Emerson, 18, Gui Vieira, o 20, que é o Magela, o 21, Alessandro Rodrigues, 22, Vitor Jesus, 25, Léo Ferraz e o 26, Greg, time banco da equipe do Passo Fundo, já escalado para a partida de logo mais.
1: Está escalado o tricolor, o adversário Chavante. E Wesley, a gente espera as escalações tanto do Brasil, agora também do Pelotas e do Bagé, mas vem com dois centroavantes e a lei do ex pode acontecer, porque Patricão está escalado, foi... Não sei se chegou a ser o artilheiro, não. Foi o Murilo Cavalcante na Copa FGF, mas fez bastante gols o Patricão aqui com a camisa Chavante. Até me recordo que o Brasil, nesse ano, tinha interesse nele, mas acabou que nas circunstâncias do mercado não se concretizou. Mas está escalado o Passo Fundo, Wesley, tendo a possibilidade da lei do ex.
0: É, e não se fala só em lei do ex, também do 9, né? Porque o Igor Pavan também passou por aqui. Daqui a pouco fecha o gol, né? E aí a gente pode falar também em lei do ex, mas são dois atletas que já passaram e defenderam as cores do Brasil durante as últimas temporadas. O Patricão até ganhou uma boa identificação com a torcida na última temporada, na disputa ali da Copa da Federação Gaúcha de Futebol, né? Então é um Patricão que também é muito perigoso, o Marcelo Toscano com a camisa 10, então vale a gente ver também se vai jogar um pouco mais recuado, se vai fazer essa função como segundo atacante, né? Mas é também uma escalação e uma equipe muito interessante, conforme a gente já vinha falando. O Thales, que é lateral direito, está ali com a camisa número 14, mas ele é o lateral direito dessa equipe também, ex-Guarani, é um bom jogador, fez um golaço na estreia, então é uma boa equipe, é uma equipe perigosa essa equipe do Márcio Nunes, que a gente vai acabar acompanhando. Mas só, Lucas, temos aqui o Brasil também, que já está escalado com mudanças. O Brasil tem 1, Davi, 2, Gedeilson, 3, Lula, que é o capitão da equipe, 4, Rafael Dumas, 6, Otávio, 5, Anderson Recife, 8, Thiago Henrique, 7, Garré e 10, Gabriel Masson. O 11, Andrei, e o 14, Gabriel Morbeck. Então, sem Vinícius, a equipe do Brasil está escalada para este confronto logo mais. No banco de reservas tem o 12, Edson, 9, Vanilson, 15, Alan, 16, Matheus Streite, o 17, Davi Torres, o 18, Vinícius, 19, Pedoca, 20, Germano e o 21, Yuri, time banco também do Brasil, com essa mudança. Sai Vinícius, entra Rafael Dumas, que faz a função de zagueiro, adianta o Thiago Henrique, até um estilo que o Júlio César Nunes vinha fazendo aí, fez na partida contra o Guarani, ele ia fazer na partida contra a equipe do Gaúcho, mas o Gaúcho acaba empatando e ele troca a substituição ali durante a partida. Mas é uma ideia que já tinha na cabeça do Júlio César Nunes, ele já tinha esse estilo de equipe, essa montagem, essa estrutura naquilo que ele avaliava essa equipe Chavante. Então agora ele opta e faz essa mudança, sai o Vinícius, tira o Vinícius, que até não acho que fez duas boas partidas, acho que ele tem uma rotação um pouco mais abaixo daquilo que a gente via do restante da equipe do Brasil, até no confronto contra a equipe do Guarani, não dá para avaliar muito, porque é realmente uma partida que teve muitas situações atípicas, mas contra o Gaúcho também a gente viu uma partida um pouco mais abaixo por parte do Vinícius, e ele opta por adiantar então o Thiago Henrique. É a gente ver de que forma o Brasil vai estar exportando, porque o Thiago Henrique, ele é um pouco mais defensivo, né, do que o Vinícius. O Anderson Recife tem uma qualidade no passe, uma qualidade de saída, pra gente ver daqui a pouco se ele vai avançar um pouco mais e deixa um pouco mais o Thiago Henrique, mas é um Brasil escalado para estar enfrentando essa equipe do Passo Fundo e pronto para estar buscando 3 pontos longe de casa.
1: Os dois confrontos são às 15 horas, mas só temos as escalações do jogo do Brasil. Passo Fundo e Brasil estão escalados. Então, João, assim que tiver alguma informação, tanto do Pelotas, tanto do Bagé, pode acionar, mas vou aproveitar então para seguir entendendo um pouquinho mais dessa escalação do Brasil, Wesley, porque a gente está desde da estreia contra o Gaúcho pensando, Rafael Dumas vai ser titular, vai ser titular, vai ser titular. Não vinha sendo opção para uma segunda etapa. Agora chegou a vez. Chegou a vez que o Rafael Dumas começa entre os titulares. Thiago Henrique avança. Como tu mencionou, era uma questão que o Júlio César Nunes fazia no intervalo. Vinícius vai pro banco. O que tu acredita que o treinador pensou nesse sentido? É mais o Rafael Dumas se destacando? É mais o Vinícius, como tu mencionou, não fazendo duas grandes partidas? Então a opção é por avançar o Thiago Henrique, que sempre sobe para volante nessas alterações de segunda etapa. Tu acredita que o treinador, o que, que ele quer com essa mudança? Foi o Dumas se destacando, o Vinícius decaindo ou um pouquinho dos dois?
0: Acho que o mais interessante é aumentar a intensidade no meio campo, né? Porque com o Vinícius fazendo essa função de camisa número 8, a intensidade ela não era alta. E aí ao lado dele tem um Garré, por exemplo, que é um pouco mais experiente também, o Anderson Recife também. E aí ele opta por colocar o Thiago Henrique, dar um pouco mais de intensidade a esse meio campo ao lado do Gabriel Masson e equilibrar um pouco mais esse elenco. Claro que é da gente também estar avaliando de que forma Lula e Rafael Dumas vão estar, né, se conectando desde o começo de partida, porque deixa a zaga do Brasil um pouco mais pesada. Claro que reforça também um pouco mais o jogo aéreo, por exemplo, por parte da equipe do Brasil. Mas é uma escolha por parte do Júlio César Nunes, como falei, ele já vinha fazendo isso. Ele já tinha em mente essa escolha de estar avançando o Thiago Henrique, de colocar o Rafael Dumas para estar sendo a dupla do Lula dentro dessa zaga do Grêmio Esportivo Brasil. E agora ele consegue estar efetuando. Tira o Vinícius e até daqui a pouco sentiu um pouco o desgaste por conta da partida de quinta-feira. E aí ele já aproveita para estar tirando o atleta. Mas da gente ver, claro, dentro de campo, de que forma na prática o Thiago Henrique vai estar se comportando. É um jogador que vai fazer realmente essa função de camisa 8, vai pisar dentro da área, vai estar fazendo o box-to-box, como se fala, né? Vai até o ataque, ajuda também defensivamente, porque o Thiago Henrique ele é um pouco mais conservador do que o Vinícius. É um jogador que tem mais características de uma camisa 5, por exemplo, do que de uma camisa 8. Mas, como falei, eu acho que reforça um pouco mais a intensidade por parte desse meio campo do Brasil. Eu, sinceramente, gosto dessa troca. Não acho que seja algo muito conservador assim, de que vá recuar demais a equipe. Acho que o Brasil tem opções e qualidade para ter saída para o ataque, para estar atacando mais essa equipe do Passo Fundo. Porque tem o Otávio que apoia, o Gedeilson principalmente, o Anderson Recife tem qualidade no passe, Garré, Masson, e a qualidade e a velocidade também do Andrei e do Morbeck. Então é um Brasil que mantém essa característica, né, de querer ter a bola, de querer ser um pouco mais ofensivo. Até já elogiei bastante que eu estou gostando de ver a transição rápida por parte do Brasil, meio campo, ataque, e ele ganha um pouco mais de intensidade com a entrada do Thiago Henrique, que a gente vai ver agora, depois, a partir das 3 horas da tarde, de que forma vai estar se funcionando na prática. Mas é uma troca que eu acho que é interessante, que o Júlio César Nunes já tinha em mente para estar fazendo. Hoje ele efetua e a partir das 3 horas a gente vai ter aí a avaliação na prática se vai acabar dando certo ou não.
1: Pra gente finalizar, Wesley, só para fazer essa tirateima com a escalação do Brasil enquanto a gente aguarda o Pelotas, o Garré, claro, não sai do time porque foi bem, o Silas segue fora, mas foi um debate na sexta-feira. Daqui a pouco não vai crescendo a possibilidade de Garré e Masson jogarem juntos mesmo? Estão jogando, mas parece que é porque o Silas está fora. E aí tem que defender que saia o Masson e entre o Garré, mas o Wesley já responde, porque a informação é da... A prioridade é a informação, o Pelotas está escalado, João?
2: Pelotas escalado para o confronto contra o Bagé. Número 1, Milton Rafael no gol. 2, Adson. 3, o capitão Christian Luca. 4, Jeder e 6, Fabinho. No meio de campo, 5, Lucas Hulk, 8, Vitor Oliveira e 17, G. Roberto. Trio de ataque, 7, Thiago André, 10, Mauri e 9, Brandão. A mesma equipe do confronto contra União Frederiquense. No banco de reservas, 12, Guilherme Medina, 11, João Lenger, 13, Júlio Nascimento, 14, Wendel, 15, Giovani, 16, Iago Lucas, 18, Índio, 19, Lucão, 20, Tiaguinho, 21, Natan e 23, Renan Carvalho. A escalação e o banco do Pelotas de Daniel Franco.
1: Tá escalado o Esporte Clube Pelotas para o confronto contra o Bagé. Quando a gente a gente aguarda a escalação do Bagé, João. Tu menciona, mesma escalação e, na verdade, é a mesma escalação de última hora, né? Porque Giovani ia ser titular contra o União, sentiu no aquecimento, hoje vira opção. É, vai buscar mais informações daqui a pouco de como está fisicamente o Giovani. Mas foi uma boa atuação do Vitor Oliveira, né? Era a única dúvida se o Giovani retornava ou se o Vitor Oliveira teria essa sequência. De resto, o Pelotas mantém essa sequência, mas como que tu vê a atuação do Vitor Oliveira que ganha essa vaga como titular novamente?
2: Pois é, o Vitor Oliveira já tinha feito uma partida de sustentação, né? Muito boa já na estreia, né? Como falei, os volantes, eles não apareceram tanto, né? O Giovani, para mim, apareceu um pouco menos na estreia contra o Lajadense, porque o Pelotas controlou, né, o meio-campo, né, iniciava, como falei, né, inicia a jogada com a troca de passes e depois acaba, né, concluindo a jogada pelos lados do campo, né? Utiliza muito os laterais e os pontas. Então, não passa tanto, né? A gente não vê tanto os volantes finalizando, os volantes dando uma assistência, né? Dando o último passe na construção da jogada. Mas iniciam. E defensivamente, quando o volante ele não aparece tanto, apesar dos construtores do adversário também não aparecerem, é porque cumpriram o seu papel. Não deixaram o time adversário, os construtores adversários, terem tanta qualidade do passe na construção. Foi isso, para mim, que o Pelotas fez na estreia. Nesse último jogo, a gente viu o Lucas Hulk, que apareceu um pouco mais na contenção, junto com o Vitor Oliveira. O Pelotas iniciando, né, a construção também pelos volantes, como falei, não sai jogando tanto com os zagueiros, são os volantes que iniciam a troca de passes. Então, é um pontapé inicial, digamos assim, através dos volantes. Para mim, o Vitor Oliveira, com o pé esquerdo, cai um pouco mais pela esquerda também, para ajudar na construção. Pelo lado direito, o Lucas Hulk com o pé direito. Então são jogadores que têm a sua função defensiva, mas ofensivamente também participam da construção. Não são os principais jogadores, mas para as triangulações que o Pelotas faz na beirada do campo, para ganhar mais espaço e ter superioridade em relação à equipe adversária, são muito importantes. E a gente vê o Pelotas justamente assim, né, trocando passes, construindo, né, passo a passo, passe a passe, as suas jogadas para ganhar território. Os dois volantes são muito interessantes, um pelo lado esquerdo com o pé esquerdo, que é o Vitor Oliveira, o Hulk pelo lado direito com o pé direito, e temos também o Bagé.
1: Vai lá, João.
2: Número 1, Tom Fernandes, 2, o Nicolas Luft, 3, Pedro, 4, Yander e 5, o Carré, 7, Gustavo Linhares, 8, Júlio Rushi, 11, João Castro, 19, Givigi, 20, Gelati e 22, o Nico. No banco de reservas, no 12, o Marcos, no 6, Edmilson, 9, Michel, 10, Edson Silva, 15, Robos, 17, Douglas, 18, Almeida e 21, Solivan. Então, com mudanças em relação ao que a gente esperava, com alguns jogadores aí, né, que estavam no Grêmio Esportivo Brasil e agora estão emprestados ao Bagé. Então, vamos de olho, né? Quem sabe aí um Givigi talvez fazendo essa função um pouco mais central, mas a gente só vai perceber na hora do jogo. Michel, o artilheiro, no banco.
1: Tá certo. Tá certo, tá escalado o Pelotas, tá escalado o Bagé, tá escalado o Brasil, tá escalado o Passo Fundo. E com isso, deu tempo de abordar tudo isso no nosso Esperando o Futebol, chegaram a tempo. Mas estamos chegando na nossa reta final e eu quero fazer um giro dos destaques finais. Vou começar aqui comigo, está aqui no meu lado Fernando Moraes, vai ser narrador de Passo Fundo e Brasil. Boa tarde, Fernando.
3: Boa tarde, Lucas. Boa tarde ao Wesley, aos guris lá no estádio da Boca do Lobo, também ao Jorginho, que está aqui conosco na operação. Boa tarde aos torcedores também, né, da dupla Brapel. Mais uma rodada, né, das duas equipes. Não tem descanso. O Brasil nem sequer voltou para Pelotas, né, já iniciou a viagem lá para Passo Fundo, depois de uma vitória importante contra a equipe do Guarani de Bagé, né. Era necessário vencer esse jogo, era necessário ter imposição contra um adversário tecnicamente mais fraco. A história de hoje já reserva um jogo mais difícil, né? O Passo Fundo é um time que investiu, até conversando com o nosso colega de lá, o Cleiton Vasconcelos, né? O Passo Fundo tem, ao contrário de algumas equipes que diminuem o orçamento, o Passo Fundo aumentou, o Passo Fundo tem investido mais, e 40 anos de história completa, né, em 2026 a equipe do Passo Fundo, quer celebrar essa data com uma campanha digna na divisão de acesso, né, e que culmine, claro, com o acesso à primeira divisão. Então é um jogo difícil para o Brasil, que aposta em mudanças. Eu vejo a ida do Thiago Henrique ali como um camisa 8 para reforçar esse meio campo, né? O meio campo do Brasil fica mais forte ali no quesito desarme, né, já que o Vinícius era um meia que ele infiltra mais na grande área. Eu não vejo o Thiago Henrique com essa característica, sabe? Ele é um jogador mais de marcação, claro, tem a sua capacidade técnica, mas não deveremos ver ele entrando nas costas da defesa, né? É um jogador mais de contenção. Garré e Masson, a princípio, acho que jogam ali muito por falta de opção, né? Ele também poderia entrar ali com o Vinícius, né? Mas aí eu acho que o meio-campo ficaria extremamente...

0: titular, não foi nos dois primeiros jogos, agora assume essa posição. Vamos ver como é que o Brasil vai se comportar contra esse adversário, que tem alguns jogadores ali, né, que a gente viu que podem fazer a lei do ex, até o goleiro, né, do Passo Fundo, Igor Pavan, jogou na equipe do Brasil, também ali o próprio Patricão, né, o Vitor Jesus também foi outro atleta que passou aqui no estádio Bento Freitas. Então é um jogo bastante interessante e é o maior teste, eu acho, pro Brasil nessa divisão de acesso até aqui. Acho que vai ser um teste especialmente para confirmar a evolução. Se o Pelotas teve uma evolução entre a vitória do Lajeadense e a vitória contra o União Frederiquense, o Brasil tem que mostrar essa mesma evolução entre o jogo do Guarani e esse jogo também contra a equipe do Passo Fundo. Contamos todas as emoções desse duelo a partir das 3 horas da tarde.
1: Esse é Fernando Moraes, narrador para Passo Fundo e Brasil. E para a gente trazer nosso destaque, finalizar nosso destaque do Esperando Futebol para Passo Fundo e Brasil, Wesley, o que, que tu destaca para encerrar o Esperando Futebol? Vem aí, Passo Fundo e Brasil.
2: Destacamos as escalações, né, por parte das duas equipes. Primeiro, a equipe da casa, o Passo Fundo escalado com 12, Igor Pavan, 14, Thales, 3, Albert Júnior, 4, Marcão, 6, João Vitor, 5, Darlan, 8, Fabiano, 10, Toscano e o 28, Carlos Alexandre, o 9, Patricão, também o 11, Pablo, a equipe do Passo Fundo. E o Brasil com 1, Davi, 2, Gedeilson, 3, Lula, 4, Rafael Dumas, 6, Otávio, 5, Anderson Recife, 8, Thiago Henrique, 7, Garré, 10, Masson, 11, Andrei, 14, Morbeck. O Brasil com apenas uma mudança: sai Venício, entra Rafael Dumas, adianta o Thiago Henrique, como falei, reforça a intensidade por parte do Brasil neste meio campo. Como bem destacou o Fernando, deve ser um 4-4-2 com esse meio campo formado em um quadrado, Thiago Henrique ao lado do Anderson Recife. O Anderson Recife tendo essa qualidade no passe da saída de jogo, o Thiago Henrique acostumado, famoso, a destruir, né, que é um jogador que é muito bom de marcação. E a gente vai ver de que forma essa nova formação, esse novo esquema por parte do Júlio César Nunes, que já era uma ideia por parte do treinador, vai estar se comportando a partir das 3 horas da tarde.
1: Tá certo, o Brasil entra em campo logo mais 15 horas, Passo Fundo e Brasil, mesmo horário para Pelotas e Bagé. E é para a Boca do Lobo que nós vamos, porque quero dar uma boa tarde a Gustavo Lousada, comandando a nossa transmissão do Pelotas. Lousada, uma boa tarde, teu destaque do narrador aqui no Esperando Futebol.
3: Boa tarde Lucas, boa tarde a toda a nossa equipe envolvida aí na jornada, nossos ouvintes aqui da Rádio Universidade. Pois é um jogo que se tem muita expectativa, né, em relação ao Pelotas. Por quê? Começou bem a competição, né, fez 2 vitórias em 2 jogos. Hoje joga em casa em um domingo ensolarado contra uma equipe que não está, né, entre as favoritas da competição, mas a gente vê a escalação, tem bons jogadores, tem jogadores de um nível interessante, então o jogo não será fácil, mas por conta, né, desses fatores, a expectativa para essa partida ela aumenta, porque o Pelotas fez valer essa expectativa aumentada para essa partida, né? Porque jogou bem os 2 primeiros jogos, venceu os 2 primeiros jogos, então isso já vai, de certa forma, empolgando o torcedor auricenoro. Em relação ao time que entra em campo, né, eu acho que é uma decisão acertada do Daniel Franco repetir a equipe. O Giovani, ele volta, mas o Vitor Oliveira foi muito bem contra a equipe do União, né, foi para mim um dos melhores em campo, então merecidamente permanece na equipe titular, e de resto não tinha muito o que modificar, né, no que está dando certo. Pelotas vem jogando bem, Pelotas vem principalmente com consistência defensiva e também criando boas oportunidades no ataque, né? Fez, obrigou o Gabriel a fazer boas defesas no jogo da última quarta-feira, e hoje também a gente espera, né, que o Pelotas tenha um bom desempenho, tanto defensiva quanto ofensivamente, né, para buscar mais 3 pontos diante do Bagé. O Bagé com alguns nomes interessantes, né? O Júlio Rusch, que a gente viu na Série D jogando contra o Brasil, defendendo as cores do São Joséense. Givigi, o Gelati, atletas que estavam no Brasil há pouco tempo. Nicolas Luft fez boa copinha também. O Yander jogou no Brasil, um atleta aqui que já jogou também na região. Então são nomes, né, interessantes. É um time que certamente trará dificuldades aí ao Pelotas na partida de hoje. Clima tá bom, tempo bom, solzinho, a temperatura tá baixa, mas tá agradável no sol, tá tudo contribuindo para o torcedor permanecer. Se na quarta-feira

0: caiu um temporal uma hora antes do jogo, que impossibilitou o torcedor do Pelotas a comparecer aqui na Boca do Lobo. Hoje não tem desculpa, hoje tudo está contribuindo, tudo está colaborando para o Pelotas e para a torcida do Pelotas encher a Boca do Lobo, ou pelo menos colocar o público muito maior do que foi na última quarta-feira. Já estou pronto e daqui a pouco eu volto para comandar a jornada esportiva ao lado do Fernando Moraes, da nossa equipe, no Duplex do Rádio hoje.
1: Beleza, esse é Gustavo Lousada, estará na voz de Pelotas e Bagé, e junto com o Lousada estará o repórter e comentarista João Antônio Ferreira, que vem para o ar trazendo o seu destaque final aqui no Esperando Futebol.
2: Destaque é a manutenção da equipe que dominou por boa parte do confronto, né? Até algumas substituições acontecerem, mas a equipe titular que fez um bom jogo contra um União que a gente coloca também neste balaio, nessa briga pelas primeiras posições, não somente por classificação, mas brigar por definir em casa algum dos confrontos mata-matas. Então, Pelotas fez o dever de casa com esse 11 inicial, conseguindo defensivamente ter muita segurança e ofensivamente, como a gente vem falando, controlar a posse com o meio-campo e abrir bem as jogadas pelos lados, com cruzamentos, com cabeceios, com finalizações. É um Pelotas que aposta na manutenção do que vem dando certo, do que deu certo no meio de semana, na última quarta-feira, para tentar vencer o Bagé e manter os 100% de aproveitamento, 100% de vitórias aqui na Boca do Lobo nessa tarde de domingo.
1: Tá ótimo, hoje é dia de duplex na Rádio Universidade e pra gente encerrar nosso Esperando Futebol, o destaque da Central de Esporte. Dois destaques. Primeiro, interaja conosco, siga interagindo conosco no nosso YouTube, no nosso WhatsApp e no nosso Instagram. O WhatsApp é 53984135473, 53984135473. No YouTube, na nossa live, Rádio Universidade de Pelotas, onde vamos encerrar a enquete do Esperando Futebol. Quem vai terminar a rodada no topo? Pelotas permanece 100%, 46% dos votos. Brasil cola na liderança? 38%. E Dupla Brapel fecha a rodada no topo, 16%. Está encerrada a nossa enquete no Esperando Futebol. Mas siga interagindo conosco no nosso YouTube, no nosso WhatsApp e no nosso Instagram. O outro destaque, é claro, se Brasil e Pelotas vencerem, nós temos a terceira rodada finalizada com a Dupla Brapel no topo da tabela. Pelotas em primeiro, Brasil em segundo. Basta ambos vencerem. E essa é a nossa torcida. Mas vamos acompanhar, além de Passo Fundo e Brasil e Pelotas e Bagé, às 15 horas vai rolar a bola no Edmundo Faix para Guarani e Veranópolis. 15 horas na Vila Olímpica, Gramadense enfrentando o União Frederiquense. 15 horas no SESI Caxias do Sul, Apafute encarando o Gaúcho. E 15 horas e 30 minutos na Arena Alviazul, Lajeadense encarando o Esportivo. São os jogos da terceira rodada. Ontem tivemos a Aimoré 1, Glória de Vacaria 0. A Aimoré vencendo a primeira na divisão de acesso e também a primeira vitória do Santa Cruz, 1-0 no Brasil de Farroupilha nos Plátanos. Hoje se encerra a terceira rodada. Saindo o gol, a gente, claro, traz a informação durante o futebol da RU, mas a nossa torcida fica. Pelotas vencendo, Brasil vencendo, a terceira rodada vai ser toda da Dupla Brapel, o topo da tabela seria nosso e a nossa torcida é essa. Com isso, vamos encerrando Esperando o Futebol, rápido intervalo e na volta tem duplex. O Pelotas entrando em campo contra o Bagé na Boca do Lobo para manter o 100% de aproveitamento e o Brasil entrando em campo no Vermelhão da Serra para encarar o Passo Fundo, buscando manter a boa fase que veio da vitória na quinta-feira e colar no topo da tabela. Rápido intervalo e na volta tem duplex aqui na Rádio Universidade.
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0: Olá, muito boa tarde! Estamos chegando com as emoções de mais uma jornada esportiva. Aqui, estádio da Boca do Lobo, e a bola vai rolar para a terceira rodada da divisão de acesso na partida entre Pelotas e Bagé. É o Lobo buscando manter o 100% de aproveitamento após duas vitórias por 1 a 0 contra o Lajadense fora de casa na primeira rodada e contra o União Frederiquense na última quarta-feira aqui na Boca do Lobo. Hoje, um cenário diferente, com sol, com temperatura boa, com o domingo às 3 horas, que é o dia e o horário ideal para a prática do futebol e para a presença do torcedor aqui no estádio. E com isso, espera-se aí um público bem maior do que teve na última quarta-feira, quando tivemos temporal e muita chuva antes da bola rolar aqui na Boca do Lobo. Pelotas vem num bom momento, Pelotas ganhou duas de duas até o momento e busca a sua terceira vitória para se manter no topo da tabela da divisão de acesso 2026. Aqui em Pelotas, tá quase tudo pronto, as equipes do aquecimento, e a bola vai rolar às 3 da tarde para Pelotas e Bagé. E passo fundo, hein, Fernando? Boa tarde!
1: Boa tarde, Lousada, boa tarde a todos que acompanham a jornada esportiva. Se o jogo do Pelotas tem uma condição totalmente diferente do que foi na última rodada, o mesmo pode ser dito do Brasil, que jogou praticamente numa piscina lá no estádio Edmundo Faix. Agora é o Vermelhão da Serra em condições boas para uma competição como a divisão de acesso. E o Brasil buscando ter essa evolução, a mesma que o Pelotas teve, vencer a segunda consecutiva e a segunda fora de casa, o que traria pontos importantíssimos para essa sequência no estádio Bento Freitas. E é assim que o Brasil vem, com uma mudança única em seu time titular em relação ao jogo passado. E o técnico Júlio César Nunes aposta nessa continuidade para o Chavante continuar esse caminho das vitórias e se manter ali próximo aos líderes, ou quem sabe na liderança da divisão de acesso após esta terceira rodada, Lousada.
0: Muito bem, e sem perder tempo, agora eu vou chamar os destaques da jornada esportiva. Chamando para o campo de jogo, João Antônio Ferreira, para trazer as manchetes do Pelotas. Boa tarde, João!
2: Boa tarde, Lousada, boa tarde a todo o time da Bola Branca, todo mundo que está ligado aqui nos 1160 na Rádio Diversidade, também através das plataformas digitais. Pelotas aposta na manutenção da equipe que venceu União no meio da semana. Todos os 11 titulares, novamente titulares para o jogo de hoje. Manutenção do bom trabalho que foi feito no meio da semana para continuar com mais 3 pontos, com 100% de aproveitamento na Série A2.
0: É, e agora eu chamo novamente o João para trazer as manchetes do adversário, as manchetes do Grêmio Bagé.
2: Bagé que vem com mudanças, o Bagé que tirou alguns medalhões, digamos assim. A gente vê uma escalação um pouco diferente por parte do técnico Rodrigo Bandeira, dando espaço para Givigi, para também o Gelati, né? Jogadores que estavam atuando no Grêmio Esportivo Brasil, chegaram emprestados e são expectativa de melhora da equipe do Bagé, que já vem de um bom resultado, de uma vitória por 2-0 contra o Lajadense no meio da semana.
0: É o João que é o nosso repórter, mas também será o nosso comentarista. A tua expectativa, a tua manchete do comentarista, do comentário para esta partida. É um Lobo buscando manter o 100% e o Bagé, que perdeu na primeira rodada, mas venceu na segunda. Então não pode deixar o Bagé se criar também, João.
2: É isso mesmo, não pode dar espaço para um Bagé que vem embalado depois de um 2-0, né? Vem com uma crescente na competição, obviamente, né? Vem para pontuar aqui na Boca do Lobo, mas é um Pelotas que vem fazendo tudo certo. Defensivamente, muito sólido. Ofensivamente, inicia a construção com bons volantes, com qualidade no passe e com muita força ofensiva, tanto pelos lados quanto pelo centro do campo. É o Pelotas que vem com 100% de aproveitamento e quer manter esse 100% com mais uma vitória hoje.
0: Muito bem, agora eu vou até o quarto andar da Universidade Católica de Pelotas, nos estúdios da Rádio Universidade, saber do Lucas Fabião as manchetes do futebol hoje. Boa tarde, Lucas!
3: Boa tarde, Lousada, Fernando, João, Wesley, Jorginho, a todo o time da Bola Branca e, claro, a todo mundo ligado na Rádio Universidade para Duplex, tanto Passo Fundo e Brasil, tanto Pelotas e Bagé. Mas hoje nós vamos conferir ao mesmo tempo o encerramento da terceira rodada. Ontem nós tivemos Aimoré 1 e Glória 0 e Santa Cruz 1, Brasil de Farroupilha 0. E hoje, 15 horas, a bola rola no Edmundo Faix para Guarani de Venâncio Aires e Veranópolis, na Vila Olímpica para Gramadense encarando União Frederiquense e também para Apafute recebendo a equipe do Gaúcho. 15 horas e 30 minutos, um pouquinho mais tarde, Lajeadense e Esportivo finalizando essa terceira rodada. Mas na Série A tivemos a vitória do Cruzeiro hoje de manhã por 3-1 no Mirassol. 4 horas da tarde, Palmeiras recebendo a equipe do Inter e o Bahia recebendo o Vasco. Mais tarde, 18 horas e 30 minutos, Santos e Atlético Paranaense, Bragantino enfrentando o Corinthians, 19 horas e 30 minutos, Flamengo e Vitória. Destaque para os gaúchos nas divisões nacionais. Na Série B, 4 horas da tarde, Novo Horizontino e Juventude. E na Série C, 4 horas também, Ipiranga vai encarar a equipe do Floresta. E 18 horas e 30 minutos, Itabaiana e Caxias. O destaque, Lousada, fica para o encerramento da terceira rodada. E claro, saindo gol, nos jogos paralelos, a gente aciona.
0: 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Participe conosco, 0539-8413-5473 também. Deixe o seu recado na nossa live no YouTube, Rádio Universidade de Pelotas. Estamos no ar com imagens do duplex do rádio. Eu e o Fernando Moraes comandando a jornada esportiva deste domingo. Também siga a Rádio Universidade lá no Instagram, @RádioUniversidade, e não perca nenhum detalhe do nosso trabalho, né, de entrevistas, de matérias e muito mais. E a partir de agora, prepare papel e caneta, torcedor, porque nós vamos escalar as duas equipes, começando com João Antônio Ferreira. É a escalação do Esporte Clube Pelota.
2: Pelotas do técnico Daniel Franco, escalado com 1, Milton Rafael no gol, 2, Adson, 3, o capitão Christian Luca, 4, Jeder e 6, Fabinho, completando a defesa. No trio de meio campo, 5, Lucas Hulk, 8, Vitor Oliveira, 17, Gê Roberto. Trio de ataque com 7, Thiago André, 10, Mauri e 9, Brandão. Banco de reservas, 12, Medina, 11, Lenger, 13, Júlio Nascimento, 14, Wendel, 15, Giovani, 16, Iago, 18, Índio, 19, Lucão, 20, Tiaguinho, 21, Natan e 23, Renan Carvalho. A escalação e o banco do Lobo.
4: O que deixa emocional, exulto ao ver as cores.
0: É, e agora João Antônio Ferreira retorna para trazer time e banco do Bagé.
2: Bagé do técnico Rodrigo Bandeira, escalado com 1, Tom Fernandes, 2, Nicolas, 3, Pedro, 4, Yander, 5, Carré, 20, Gelati, 8, Júlio Rushi, 11, João Castro, 22, Nico, 7, Gustavo Linhares e 19, Givigi. Do banco de reservas, 12, Marcos, 6, Edmilson, 9, Michel, 10, Edson Silva, 15, Robos, 17, Douglas, 18, Almeida e 21, Solivan. Escalação e banco do Bagé do Rodrigo Bandeira.
0: Muito bem, agora João vem novamente para trazer a arbitragem do jogo.
2: Árbitro do jogo é Edmilson da Luz, auxiliado por Conrado Bittencourt e Ronês Virtes. O quarto árbitro é Luiz Geroldi.
0: Muito bem, Lucas Fabião, agora volta para trazer o histórico do confronto, hein, Lucas?
3: O histórico do confronto é favorável ao Sport Clube Pelotas e são muitos jogos. 160 jogos na história, com 62 vitórias do Pelotas, 47 vitórias do Bagé e são 51 empates. Pela divisão de acesso, são 34 jogos, com 14 vitórias do Pelotas, 8 do Bagé e 12 empates. Então, o retrospecto geral, mas também na divisão de acesso, é favorável ao Pelotas e a gente torça que siga assim.
0: Muito bem, João Antônio Ferreira, tua expectativa aí para o jogo, as equipes já nos vestiários, daqui a pouco a bola rola aqui na Boca do Lobo. Alô, João?
2: Não te ouvi, Lousada.
0: Agora sim. Tua expectativa para esse jogo, hein, João?
2: Expectativa de um bom confronto. Como falamos, se o Pelotas, no meio da semana, no meio temporal, na chuvarada, no gramado alagado, conseguiu uma boa partida, um bom desempenho, controle da posse da bola e defensivamente for muito seguro, a expectativa é de uma melhora até mesmo, a evolução do que foi feita na quarta-feira. Até porque enfrenta um adversário um pouco mais limitado, o Pelotas teve um pouco mais de tempo também para trabalhar, recuperando seus atletas, colocando cada vez mais em prática aquilo que vem sendo trabalhado nos treinamentos. Então, a expectativa é de, mais uma vez, uma defesa segura, que controla bastante o ataque adversário, um meio-campo que ajuda tanto na construção quanto na contenção das jogadas, e um ataque que ataca bem pelas pontas, né, com velocidade, com aproximação entre os jogadores, a chegada muito forte de ambos os laterais, e dentro da área teremos um Brandão que tem uma expectativa também um pouco maior de começar a fazer os seus gols, assim como foi e foi muito bem na equipe do São Luís, Lousada.
0: Muito bem, contigo, Fernando Moraes.
1: Vamos lá, passado a limpo então os destaques de Pelotas e Bagé, eu chamo novamente os destaques agora com Wesley Dagani e as primeiras do Grêmio Esportivo Brasil. Wesley, boa tarde!
5: Boa tarde, Fernanda, a ti e a todos os ouvintes ligados na Rádio Universidade. O Brasil está escalado, com apenas uma mudança. Sai Thiago Henrique, entra Rafael Dumas e o Thiago Henrique vai para a função de meio campista, o Vinícius vai para o banco de reservas. Assim está pronto o Grêmio Esportivo Brasil para fora de casa, buscar mais 3 pontos dentro desta Série A2.
1: 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E os destaques do adversário, o Passo Fundo, Wesley.
5: O Passo Fundo, que é uma equipe experiente, conta com conhecidos como Patricão e Igor Pavan, e um treinador que sabe o que é uma Série A2, Márcio Nunes. E assim está pronta a equipe da casa para tentar complicar a vida do Brasil e seguir 100% na competição.
1: 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Eu vou continuar com Wesley Dagani, que agora vem o destaque do comentarista. Hoje o Wesley é repórter comentarista.
5: A expectativa para este confronto é que o Brasil consiga estar performando e assim buscando seu resultado. A troca por parte do técnico Júlio César Nunes é para tentar dar mais intensidade a este meio campo do Brasil. Sabe que a equipe do Márcio Nunes é bem postada, é uma equipe que vem de 100% dentro dessas duas primeiras partidas e tenta hoje, fora de casa, estando longe aí da cidade de Pelotas, estar buscando seu resultado positivo. É um Brasil que, do que foi visto contra a equipe do Gaúcho, detalhes precisam ser organizados para estar chegando ao resultado. Contra o Guarani, pouco conseguiu se avaliar porque é uma partida típica, com várias circunstâncias em comum que acabaram acontecendo, mas o resultado veio. Agora é juntar o útil ao agradável e conseguir sair de Passo Fundo com 3 pontos na mala.
1: 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E agora, torcedor, se prepare porque vem Wesley Dagani e a escalação do Grêmio Esportivo Brasil.

confronto com 1, Davi, 2, Genilson, 3, Lula, que é o capitão da equipe, 4, Rafael Dumas, 6, Otávio, 5, Anderson Recife, 8, Thiago Henrique, 7, Garré, 10, Masson, 11, Andrei, 14, Gabriel Morbeck. No banco de reservas tem o 12, Edson, 9, Vanilson, 15, Alan, 16, Strite, 17, Davi Torres, 18, Venício, 19, Pedoca, 20, Germano, 21, Yuri, time banco do Grêmio Esportivo Brasil. Brasil.

0: escalado para o confronto de logo mais. E agora Wesley Dagani retorna à escalação do Esporte Clube Passo Fundo.
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2: Passo Fundo escalado com 12, Igor Pavan, 14, Thales, 3, Albert Júnior, 4, Marcão, 6, João Vitor, 5, Darlan, 8, Fabiano, 10, Toscano, 28, Carlos Alexandre, o 9, Patricão e também o 11, Pablo. O banco de reservas da equipe do Márcio Nunes tem o 1, Jonathan, 7, Alessandro Vinícius, 15, Negueba, 16, Rogério Senna, 17, Emerson, 18, Gui Vieira, o 20, Magela, 21, Alessandro Rodrigues, 22, Vitor Jesus, 25, Léo Ferraz, 26, Grec, time banco do Esporte Clube Passo Fundo.
0: 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Wesley Dagani agora retorna. E eles, o quarteto do apito para logo mais, Wesley.
2: A arbitragem será comandada por Thiago Lucas Rodrigues, auxiliado por Luciano Luiz de Melo e Rafael dos Santos Alves. O quarto árbitro é Josef Rocha Razan.
0: Muito bem, agora eu vou retornar, mas com o Lucas Fabião, já conversamos antes no Esperando, Lucas. Novamente uma boa tarde para ti. O que, que o histórico desse confronto Brasil e Passo Fundo nos reserva, Lucas?
3: Boa tarde, Fernando e ao Wesley. Olha, a notícia não é boa para o torcedor chavante. No retrospecto geral, o Passo Fundo leva a melhor. São 28 jogos na história, com 12 vitórias chavante, 14 vitórias do Passo Fundo e 2 empates. E o pior, tem tabu na área, porque pela divisão de acesso são apenas 2 jogos e 2 vitórias do Passo Fundo. Pela divisão de acesso, o Brasil nunca venceu a equipe tricolor e a torcida é que hoje o tabu seja encerrado.
0: Muito bem, valeu Lucas Fabião. E aí Wesley, expectativa para esse confronto? O Brasil tem condições de encerrar esse tabu que o Lucas trouxe?
2: Totais condições, né? E a expectativa é essa, até porque o Brasil investiu para tal e tem, né, dentro do que a gente já viu o Brasil estar performando, condição de estar enfrentando essa equipe do Passo Fundo fora de casa. Claro que o Passo Fundo é uma das equipes que vem para estar disputando ali, taco a taco, né, o acesso à elite do futebol gaúcho. Por quê? Até daquilo que se avalia e se projeta para a disputa desta Série A2, já se imaginava que o Passo Fundo iria investir um pouquinho mais, queria ter essa condição para conseguir estar pensando uma forma diferente de trabalhar esta Série A2 do Campeonato Gaúcho, para estar tentando retornar à elite. E é uma das equipes que chega para estar brigando, sim, por esse acesso, está ao lado do Brasil, está ao lado do Pelotas, está ao lado do Aimoré também, né, que são as equipes que investiram um pouco mais para estar pensando a disputa desta competição. O Brasil vem para esse confronto com o técnico Júlio César Nunes, mudando mais uma vez a equipe, mas mudando muito pouco. E ele fala sobre isso durante as coletivas, que ele não pode estar mudando bastante a equipe, senão vai chegar um momento que não vão mais saber os jogadores, né, daquilo que se envolve em entrosamento, porque toda hora vai estar mudando. Vem com uma mudança, sai o Venício, entra o Rafael Dumas, que faz a função de zagueiro ao lado do Lula, adianta um pouco mais o Thiago Henrique para ter um pouco mais de intensidade dentro deste meio campo. A gente vê um meio campo por parte da equipe do Passo Fundo, que também é intenso. É o Darlan, Fabiano, o Marcelo Toscano e também o Carlos Alexandre. Mas tem o apoio por parte do Pablo, tem o apoio por parte do Thales, que é um jogador que é muito bom ofensivamente, esse lateral direito da equipe do Passo Fundo. A estreia do Passo Fundo aí no Vermelhão da Serra, o Passo Fundo vence a Pavute por 1-0 com um golaço do Thales, que estava apoiando pelo lado direito. Então é um Passo Fundo que é uma equipe bem organizada, uma equipe bem projetada, e o Brasil vai precisar estar, né, encontrando soluções dentro daquilo que já foi visto dentro deste grupo. Os reforços que acabaram chegando, o Garré acabou estreando muito bem, apesar do furacão que acontecia lá em Venâncio Aires, conseguiu fazer o gol da vitória. Então é um Brasil que tem condições, só que dentro de campo, na prática, a partir do momento que a bola rolar, ele vai ter que mostrar soluções e o porquê que ele tem essas condições e porquê também que ele é o principal investimento dentro dessa competição e também um dos principais favoritos, se não o principal favorito, até pelo que investe. O Brasil precisa vencer e precisa estar voltando. Se empatar, não acho que é um mau resultado, mas vai depender de que forma vai ser esse empate e de que forma o Brasil vai estar se apresentando frente a essa equipe da casa.
4: Muito bem, valeu Wesley, trazendo também as questões do jogo do Brasil. Aqui, equipes no gramado, sendo executado neste momento o hino rio-grandense. João Antônio Ferreira, movimentação de público na Boca do Lobo, ainda não tá aquela movimentação, mas o torcedor segue chegando, né?
5: Isso mesmo, os torcedores seguem chegando. A gente vê, por exemplo, que as torcidas organizadas ainda não entraram, né? Então, como a gente está acostumado, os torcedores, muitos deixam para a última hora, eles estavam ali tomando uma cervejinha, fazendo churrasco, ainda mais hoje, uma data especial. Obviamente, o pessoal vai chegando muito mais na hora de começar e vemos, né, uma movimentação muito grande dos torcedores chegando nesse momento. A expectativa é de um público um pouco maior do que foi no meio da semana.
4: Muito bem, tem informação aí sobre o Brasil, Wesley.
2: Exatamente, aí ia te chamar por conta disso. O Anderson Recife acabou sentindo desconforto no aquecimento. Então, Anderson Recife está fora dessa equipe inicial do Brasil. Entra Venício com a camisa número 18. Então, meio-campo agora é formado por Thiago Henrique, Venício, Garré e Masson, com essa troca por parte do Grêmio Esportivo Brasil.
4: E já te pergunto, Wesley, o que, que muda nesse time do Brasil com essa modificação?
2: Até mesmo a formação, porque antes era um quadrado dentro desse meio campo, com o Anderson Recife atuando ao lado do Thiago Henrique, os dois jogadores que têm essa característica um pouco mais defensiva. O Venício já não tem essa característica, então o Brasil volta a ter aquele meio campo em formato de losango que teve nas duas primeiras partidas, com o Thiago Henrique fazendo essa primeira função de meio campo, a função de camisa número 5, o Venício fazendo a função dele um pouco mais avançado. Então o Brasil que volta ao seu formato original da equipe e escalação por parte do Júlio César Nunes.
4: Lucas Fabião, interatividade, ouvinte participando, os primeiros recados do torcedor do Brasil, torcedor do Pelotas, que estão participando neste duplex de domingo do Dia dos Pais.
3: Tá todo mundo ligado aqui conosco, tanto o torcedor Chavante como o torcedor Áudio Cerulho, o Lázaro de Porto Alegre aqui no nosso WhatsApp. Boa tarde, pessoal da RU, estou na escuta torcendo por uma vitória do Brasil. Quem narra o jogo do Brasil é Fernando Moraes. Também está por aqui no nosso WhatsApp, Antônio Porto. Boa jornada a todos. Esses jogos de hoje é pela TV Lobão e Chavante ou tem algum aplicativo? Federação transmite, mas é na Rádio Universidade que se escuta. E aqui também o Francisco Arruda. Boa tarde, garotos. Boa jornada para todos nós. Embora eu seja chavante, estou torcendo por duas vitórias da dupla Brapel. São os destaques iniciais aqui do nosso WhatsApp, Lousada. Mas fique interagindo conosco no nosso WhatsApp, YouTube e também no Instagram.
4: É, um abraço a você que nos acompanha, você que está acompanhando a jornada esportiva. Aqui, equipes já no gramado e daqui a pouco a bola vai rolar, Fernando Moraes.
0: Por aqui a mesma coisa, as equipes já no gramado fazendo aquele sorteio, né, de campo ou bola. Tá por ali o Lula pelo lado do Brasil e também o camisa 4, Marcão, pelo lado da equipe do Passo Fundo. Brasil todo de branco, Passo Fundo com seu uniforme vermelho tradicional. Daqui a pouco a bola também rola no Razão Info Vermelhão da Serra.
4: É, o Pelotas vai atacar à esquerda das cabines, o Bagé à direita. Neste momento, Christian Luca e Júlio Rusch fazendo ali o sorteio, aguardando, né, iniciar o sorteio para os lados ali do mando de campo, também da bola. Tudo pronto, a bola vai rolar aqui na Boca do Lobo em instantes, Fernando.
0: Muito bem, acho que o João chamou aí, Lousada. Tem informação, João?
5: Não, era só para falar que o quarto árbitro estava ajudando ali, parece que ali os fiozinhos ali da comunicação não estavam 100% com um dos auxiliares, agora sim estão até fazendo sorteio ali os quatro árbitros e os dois capitães.
0: Muito bem, o Brasil na sua última reunião, aquela reunião de energias entre os jogadores. O Brasil vai defender pelo lado direito. Se fosse no estádio Bento Freitas, seria ali na goleira do antigo Placar e atacaria para a goleira da General Neto. Tudo pronto, em instantes a bola rola aqui. A saída será para o Grêmio Esportivo Brasil, Lousada.
4: É, aqui o Bagé estava tirando a foto, agora vai ter o sorteio dos lados. Acho que vai começar antes aí, hein, Fernando? Tudo contigo.
0: Parece que sim, o Guilherme Garré já está ali para dar a saída, vai autorizar o árbitro Thiago Lucas Rodrigues. Ele confere os últimos detalhes ali, conta o número de jogadores, né, para ver se tem os 11 atletas de cada equipe dentro de campo. A bola vai rolar, já arrumando aqui o nosso relógio, são 3 horas e 2 minutos, até atrasa um pouquinho, mas ele autoriza! Começa vivas emoções de Brasil e Passo Fundo no estádio Vermelhão da Serra. O Brasil já troca passes ali no campo de defesa. Recebe Rafael Dumas, canhoto, camisa 4 às costas. Ele que começa agora como titular, deixa com o Otávio. Otávio inverte tudo lá para a direita, onde está Gedeilson. Domina Gedeilson. O Brasil começa estudando o seu adversário. Primeiros 20 segundos de bola rolando. Este para Lula. Aí o capitão Chavante toca mais pela esquerda, domina Rafael Dumas, este para Otávio, troca passo o Brasil, Otávio, lançamento à frente, buscando Guilherme Garré, domina bem ali o Garré, ele tenta o passe, cortou por ali o Thales, sai jogando o passo fundo, mas sai errado, retoma o Brasil com Otávio, ponta de esquerda agora com o Andrei, vai a linha de fundo, Andrei pra cima da marcação, perna direita, deixou com Garré, Garré recomeça o jogo ali mais atrás com o jogador que é o Thiago Henrique. Thiago Henrique para o Vinícius, Vinícius para Lula. O Brasil começa com a posse de bola no estádio Vermelhão da Serra. Começa trocando passes. A bola que está com o Vinícius agora pelo lado direito. Vinícius para o Rafael Dumas. Campo defensivo próximo ao círculo central. Dumas deixa para Otávio. Camisa 6 às costas. Lado esquerdo. Otávio não tem para quem largar. Ele tenta o passe forçado na frente. O Andrei não foi. Também estava longe. A bola vai saindo pela linha de fundo. É tiro de meta para a equipe do Passo Fundo fazer a cobrança. Situação aí na boca do Lobo, Lousada.
4: Ainda as equipes no gramado, agora acontecendo a inversão, né, dos lados. Pelotas vai atacar a direita das cabines, o Bagé vai atacar a esquerda, mas nada da bola rolar ainda, Fernando.
0: 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Eu completo daqui a pouco porque vem o Brasil com o Vinícius dentro da área. Ele perde no primeiro momento e na sequência ele acaba cometendo a falta por ali em cima da marcação, até deixando um buraco ali no gramado do estádio Vermelhão da Serra. 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Dois minutos de bola rolando, sai o Passo Fundo, tentativa de lançamento para o Marcelo Toscano. Corta muito bem por ali a defesa do Brasil. Garré completa, mas ela vai sobrar ali com a defensiva do Passo Fundo, com Albert Júnior, deixando para o goleiro Igor Pavan. Igor Pavan, ex-goleiro do Grêmio Esportivo Brasil, atuou na Série D de 2024 pelo time Chavante. Ele deixa de lado, este é Albert Júnior, sem pressa, espera a marcação do Morbeck chegar. Bate para o campo de ataque ali o Albert Júnior buscando o setor ofensivo, corta Otávio, completa por ali o Thiago Henrique. Mas a bola fica com a equipe tricolor lá do Planalto. Este é Thales, vai para cima da marcação, passa pelo primeiro, não passa pelo segundo, retoma o Grêmio Esportivo Brasil. Andrei para Garré, recebe de volta Andrei, mas o juiz está parando, está pegando uma falta ali.
4: Atenção. Em
0: cima do Guilherme Garré, vai daí.
4: Apita o árbitro! Começa! Pelotas e Bagé aqui na boca do Lobo, já com Pelotas atacando aqui pela direita com o Thiago André, fez o cruzamento, afasta a defesa, é lateral para o Lobo no campo de ataque, e já começou atacando nos primeiros 15 segundos de bola rolando.
0: 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Troca passes o Brasil no campo defensivo, buscando estudar mais o seu adversário, tem mais a posse de bola o Chavante. Este é Dumas, Dumas lado esquerdo, toca para o Andrei, Andrei recolhe a bola, deixa para Vinícius, Vinícius ultrapassa a linha divisória do gramado, toca pelo lado esquerdo, quem domina é Andrei. Andrei para a perna direita, faz a inversão, buscando o Gedeilson, consegue ganhar da marcação, mas a bola fica com o Passo Fundo, puxa o contra-ataque, lado esquerdo, desce ali o time do Planalto, bola com o João Vitor, tentou fazer o cruzamento, ela explodiu na marcação, vai saindo pela linha de fundo, escanteio ou ele deu a falta, Wesley?
2: Escanteio, a bola explodiu no Vinícius, ficou pedindo um toque de mão ali o João Vitor, mas a arbitragem marcou apenas escanteio lado esquerdo para a equipe do Passo Fundo.
0: Eu chamo na cobrança, Lousada.
4: O Jean Roberto há pouco pisou ali num buraco aqui do gramado da boca do Lobo, ficou sentindo o tornozelo, preocupou o torcedor, mas já levantou, tá tudo certo com ele. Olha o Bagé chegando no lançamento, sai do gol, goleiro Milton Rafael pra ficar com ela, Fernando.
0: 4 minutos e meio aqui no estádio Vermelhão da Serra, tem escanteio a equipe do Passo Fundo, vai por ali o camisa número 14, Thales, para fazer a cobrança. Perna direita, atenção, levantamento na primeira trave, corta ali a defesa do Brasil, vai tentar correr atrás dela o Garré, também o Masson, chega ali um balão do Darlan pra cima, bola viaja. Raja. Ali na disputa de bola entre o Marcão e o Andrei, o juiz entende que é tudo normal. O rebote é da equipe do Passo Fundo. Na sequência, o Gabriel Morbeck ali acabou empurrando o Fabiano, camisa número 8 do time tricolor, mas ela acho que saiu em lateral ali. Ele pode marcar tanto a falta como lateral para a equipe do Passo Fundo. 5 minutos e 7, 0 a 0.
4: Olha o time do Bagé chegando lá pela esquerda, fez o corte à defesa, volta a bola para Gelati, e dentro da área ali com o Nico, tentou a jogada, Fabinho tá afastando, era o João Castro que tentava por ali, Gê Roberto tenta o contra-ataque, foi desarmado, a bola volta para Lucas Hulk, mata no peito, bota no chão, abre na esquerda para Fabinho. Campo defensivo, Fabinho domina, faz o lançamento lá buscando o Mauri, boa bola pela esquerda, chega Mauri, deu um drible sensacional, fez o cruzamento, foi travado, é escanteio para o Lobo, o Mauri deu uma caneta e na hora do cruzamento ele foi travado, escanteio para o Lobo, eu chamo na cobrança.
0: Tem uma lateral aqui para fazer a cobrança, o Grêmio Esportivo Brasil. 5 minutos e 55, primeira etapa. Vai ali o Otávio, sem muita pressa para fazer a cobrança. Ele orienta os jogadores que estão ali no campo ofensivo. Camisa 6, Chavante, sem pressa mesmo para fazer a cobrança. Ainda Otávio, agora sim ele repõe a bola em jogo, campo ofensivo, bola buscando.
4: Atenção.
0: O Gabriel Morbeck, vai daí.
4: Vai para a cobrança do escanteio, Mauri, levantamento, a bola tá viva dentro da área, vai bater pro gol, tá parado o jogo, foi gol, mas o árbitro pegou um toque de um braço, ali na confusão na área, não valeu o gol do Pelota, segue 0-0, Fernando.
0: Aqui 6 minutos e meio de bola rolando, tem uma lateral para fazer a cobrança, a equipe do Passo Fundo, campo ofensivo, vai o Thales, lado direito, camisa 14, as costas ali, o Thales, ele refuta no primeiro lance, na sequência ele acaba cobrando, buscando o Patricão, a defesa do Brasil afastou pela linha lateral, é nova lateral para a equipe do Passo Fundo, agora um pouco mais à frente, vai mais um pouquinho ali para fazer a cobrança, o Thales, mais uma vez, agora ele toma uma certa distância, refuga, demora o Thales para colocar esta bola na grande área, ainda o Thales, agora sim ele vai, levantamento de bola na área, afasta por ali o Otávio, mas ela sobra com a equipe do Passo Fundo, a tentativa era para o João Vitor, agora é contra-ataque do Brasil, o Garré corre atrás da bola, mas chega por ali muito bem o Darlan, recupera ela para o time tricolor da Serra, 7 minutos e 20, veio o Passo Fundo, levantamento, bola na área buscando o Patricão, ele é perigoso, ele não conseguiu dominar, e ela sai pela linha de fundo, tiro de meta para o Brasil, 7 minutos e meio, 0-0 no Vermelhão da Serra.
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0: 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bateu colocada, ela pegou muita elevação, foi pela linha de fundo, é tiro de meta para a equipe do Passo Fundo, só completando aqui o patrocinador, que o placar do jogo é a dica de saúde com o doutor 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no Vermelhão da Serra, Lousada.
4: 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Agora o árbitro pegou uma falta para a equipe do Bagé no campo de ataque, lado direito, vai pintar bola na área da defensiva do Lobo, daqui a pouco eu volto com a cobrança.
0: Muito bem, vem o Grêmio Esportivo Brasil com o Gedeilson, deixou para Garré, mais uma vez Gedeilson, acabou errando o passe, recupera o passo fundo, Marcelo Toscano, deixou para Patricão, será que vai dar? Não, ele tenta a bola enfiada por ali, corta muito bem a defensiva Chavante. Volta na equipe do Brasil, conseguiu ganhar por ali o Masson, usou o braço, o juiz entende que é tudo legal, ainda o Masson brigando contra a marcação, melhor para o Darlan por ali, agora sim que recebe o camisa número 5 do Passo Fundo, deixa mais atrás com o Marcão, este é Albert Júnior, Passo Fundo troca passes no setor defensivo, 9 minutos e meio, 0-0.
4: Olha a cobrança na área, a bola viaja, segunda trave, pegou por último ali no zagueirão Pedro e saiu pela linha de fundo, é só tiro de meta para a equipe do Pelotas fazer a cobrança, 6 minutos e 40, segue 0-0 aqui na Boca do Lobo.
0: 0x0 também no Vermelhão da Serra, e quem vem para o ataque é o time do Passo Fundo, ali o passe errado do Albert Júnior, recuperou o Andrei, este é Vinícius deixou para Gabriel Masson, o gramado ali, especialmente no setor de meio de campo, muito irregular, mas o Masson conseguia descolar um passe bem interessante ali para o Andrei, mas melhor para o goleiro Igor Pavan, que ficou com ela, 10 minutos, 0x0 no Vermelhão da Serra.
4: 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Jeder faz o passe para Christian Luca, campo defensivo, ultrapassa a linha que divide o campo, tenta o lançamento, a bola bateu ali no jogador, camisa de número 5, Carré jogou para a linha de fundo, é escanteio para o Pelotas, lado direito.
0: Aqui troca passes o time do Passo Fundo, domina por ali o Carlos Alexandre, camisa número 28 às costas, deixa de lado, este que domina é Albert Júnior, tenta o passe mais à frente, buscava por ali o Pablo, recupera-se o Brasil, mas ela volta ali com o time do Passo Fundo, ele tá marcando, me parece uma irregularidade por ali para desespero do Márcio Nunes, mas é a favor da equipe do Passo Fundo, 11 minutos, 0x0.
4: Adson, cobrança de escanteio, a bola viaja, toque de cabeça do G. Roberto, esta bola foi pra fora, ele tá sempre ali próximo ao gol, ele tá sempre querendo balançar as redes do adversário, mas dessa vez a cabeçada foi pra fora, é só tiro de meta para o Bagé aos 8 minutos aqui na Boca, 0x0 neste domingão de Dia dos Pais, Fernando.
0: Aqui 11 minutos, tenta o ataque ali, o time do Passo Fundo recupera a defensiva do Brasil, 11-23, este que domina é Albert Júnior, lado direito, deixa para Darlan, camisa 5 às costas, mais atrás ali com o Carlos Alexandre, camisa número 28, ele procura alguém, não tem para quem largar, deixa curtinho ali com o Albert Júnior, lado direito, campo ofensivo, vai se aventurar o zagueirão, o Andrei chega ali em cima da para marcá-lo, ele consegue o passe mais à frente, volta ali, a bola fica rebatida, ganha ali o Thales na briga contra o Otávio, tá valendo tudo isso, recupera o Brasil ali com o Vinícius, este é Andrei, Andrei consegue um belo passe para o jogador ali que avançava do Brasil, mas ele pegou uma falta ali, me parece, em cima do Andrei, falta para o Chavante, 12 minutos, 0x0 no Vermelhão da Serra.
4: É, aqui na Boca do Lobo tem cobrança de falta o time do Bagé, o Júlio Rusch já ajeita a bola na perna esquerda para jogar esta bola para dentro da área, 9 minutos e 20 deste primeiro tempo, placar de 0x0, e agora quem tem a oportunidade é o time do Grêmio Bagé, Júlio Rusch, a bola meia altura no pé do Mauri, que agora vem pro contra-ataque, Mauri para Lucas Huck abre aqui na direita,
0: olha o Brasil, Adson. Gabriel Morbeck cara a cara, voltou no Andrei, bateu para fora! Perde uma grande oportunidade o Grêmio Esportivo Brasil, Gabriel Morbeck foi lançado cara a cara, tentou encobrir o Igor Pavan, que conseguiu fazer a defesa com o pé esquerdo e na sequência o Andrei mandou para fora, perde uma grande chance de abrir o placar o Brasil aqui no Vermelhão da Serra, Lousada.
4: É, aqui o João Castro dominou a bola no campo de defesa, foi derrubado, é falta, falta favorável ao time do Bagé no campo de defesa. E atenção, torcedor ligado na universidade, chegou a hora de conferirmos o tempo e placar do futebol, né, Rio? Aqui na Boca do Lobo, placar de 0x0, vamos chegando a 10 minutos e 20 deste primeiro tempo, 0x0, Fernando.
0: 13:20 no Razão Info Vermelhão da Serra, 0 para o Passo Fundo, 0 para o Brasil, Lucas Fabião.
3: E a bola tá rolando nos outros jogos da terceira rodada da divisão de acesso. 0 para a Pafute, 0 para o Gaúcho, também placar zerado para Guarani de Venâncio Aires e Veranópolis, Gramadense enfrentando União Frederiquense e logo mais vai começar a Lajeadense e Esportivo, mas os jogos paralelos da terceira rodada também iniciaram, todos zerados, Rádio Universidade no ar, novas possibilidades.
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4: É aqui o Bagé levou perigo, cobrança de escanteio, foi curta a bola na área e o Milton Rafael deu um tapinha pra fora, é novo escanteio para a equipe do Bagé, ô Fernando.
0: Aqui o jogo tá parado para atendimento ao Andrei, que sofreu uma falta, teve cartão, Wesley.
2: Cartão pro 28, Carlos Alexandre da equipe do Passo Fundo, falta marcada para o Brasil, intermediária esquerda de ataque.
0: Eu chamo na
4: cobrança. Vamos na cobrança aqui do Júlio Rusch, lado direito, levantamento, a bola passa por todo mundo e vai para fora. A chance mais clara de gol foi do Bagé, conta esse lance aí, João.
5: Cruzamento fechado do Júlio Rusch, a bola passando na pequena área, na frente de todo mundo. Passou principalmente ali pelo camisa número 19, o Givigi, que tentou o cabeceio. Também estava ali dentro o Iander, camisa número 4. Não conseguiram mandar para a rede, a bola passou. Perigo na chegada, na bola parada, no escanteio. Aí a equipe do Bagé.
0: Atenção, falta para o Grêmio Esportivo Brasil. Guilherme Garré levantou na primeira trave, afasta por ali a defensiva do Passo Fundo, ela tá viva ainda, tenta o Dumas na sequência, corta o Pablo, corta para o meio de campo, onde só tem jogador do Brasil, domina Venício, Venício deixa para o Gedeilson, Gedeilson lado direito, campo ofensivo, já deixa para o Gabriel Masson, recebe de volta, linda tabelinha, Guilherme Garré, Gedeilson tentou em velocidade, corre atrás dela o Masson e não evita. A saída dela pela linha de fundo é tiro de meta para o Brasil, mas uma boa triangulação por aqui. 15 minutos, 0-0, Lousada.
4: 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Jeder recupera a bola no campo de ataque, faz o passo para Fabinho. Fabinho lança, não consegue... Ali a conexão com o Brandão, dominou o Nico. E na sequência, falta de ataque em favor do Pelotas. Campo defensivo, 13 minutos aqui na Boca. 0-0 ao placar.
0: Aqui tentava o Passo Fundo, recuperou o Brasil, mas entregou a bola para o Passo Fundo mais uma vez. Aí na sequência, por ali, o Fabiano, camisa número 8 da equipe tricolor, sofreu a falta do Venício, intermediária, lado esquerdo do campo ofensivo. Falta para o Passo Fundo, eu chamo na cobrança, Lousada.
4: Vai avançando ali o Jeder, lançamento, cortou a defesa, sobra de bola para Júlio Rush, campo defensivo, ele toca mais atrás, quem tá com ela é o Yander, de Yander aqui na esquerda, domina o jogador que é o camisa 7, o Gustavo Linhares, sofreu a falta no campo de defesa, Fernando.
0: Aqui vai fazer a cobrança o Thales, camisa 14, lado esquerdo, campo ofensivo, vem bola na área, artilharia aérea do Passo Fundo já, por ali é perigo de gol contra o Grêmio Esportivo Brasil. Tá autorizado. Thales levantou, afasta por ali, bem colocado a defensiva chavante. Ela sobra com Andrei. Ele tenta o lançamento. Era para o Garré, mas foi muito esticada. Vai deixar ali que se perca. Não, nem deixa por ali o Pablo que se perca, mas ela fica com o Passo Fundo, 17 e 15, 0-0.
4: Lançamento lá na velocidade do João Castro. Fez a proteção ali, o Jeder já estava marcada a posição de impedimento do ataque do Bagé, não vale nada. 14 minutos e 30, 0-0 aqui na Boca do Lobo.
0: Aqui troca passes o time do Passo Fundo. 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Troca passe o Passo Fundo, agora a tentativa de lançamento do Carlos Alexandre. A bola que buscava o Thales briga contra um, contra dois marcadores, ele ganha, mas ela acaba se perdendo em linha lateral. Reposição de bola para o Brasil, 18 minutos, 0-0.
4: É, agora tentou a jogada ali o Adson, chutou a bola em cima da marcação, foi direto para fora, lateral para a equipe do Pelotas fazer a cobrança. Aproveito para chamar João Antônio Ferreira. Tá gostando do jogo até o momento, João? 15 minutos.
5: Jogo de pouco espaço até aqui, o Pelotas, como sempre, tentando muito pelas beiradas do campo, né? Aqui pelo lado direito com o Thiago André e o Adson, pela esquerda com o Mauri e também o Fabinho, mas muito truncado o jogo no meio-campo. Vem agora o Pelotas!
4: Vem o Pelotas, vinha porque errou o passe o Mauri na sequência. Zagueirão do Bagé até tentou errar, mas na sequência a falta foi marcada, falta em cima do Carré. Aqui 15 minutos, 0-0, Fernando Moraes.
0: Aqui 18 minutos, 18:50, troca passes o Passo Fundo. Então aproveito e chamo o Lucas Fabião com a informação.
3: 2-1, porque saiu dois gols na divisão de acesso. O primeiro em Caxias do Sul. A Pafute faz 1-0 no Gaúcho. Caion faz aos 15 minutos da primeira etapa, 1-0 para a Pafute. Mas também saiu gol em Gramado. 0 para o Gramadense, 1 para o União Frederiquense. Aos 18 minutos da primeira etapa, Gabriel Rosseto.
0: Atenção, olha o Passo Fundo, chute do Patricão, espalma o goleiro Davi. Ela vai voltar no Passo Fundo, Thales levantamento, segunda trave, buscando o Patricão, o toque de cabeça foi do Marcelo Toscano. Ela vai pela linha de fundo, tiro de meta, mas se salva o Brasil com uma bela defesa do goleiro Davi. 19-30, 0-0, Lousada.
4: Olha o cruzamento, afastou lá o Fabinho, tenta agora o contra-ataque o time do Pelotas, lançamento aqui pro Brandão, fez o corte, a defesa completa ali, o Nico jogando esta bola para o ataque, Gustavo Linhares tentou ali o passe para o Júlio Rushi, Thiago André botou na frente, caiu, arbitragem mandou seguir, não deu nada esse lance, e agora o lançamento fica no meio do caminho ali para Christian Luca, mas recupera Givigi, a bola tá com o Bagé, ele vem avançando, tabelou, Givigi fez o cruzamento, a bola bate no Jeder e sai em linha de fundo, é escanteio para o Bagé, eu chamo na cobrança, 17 minutos.
0: Aqui 20 minutos, tenta sair o Brasil, sair da curtinha, Guilherme Garré, toda a técnica, toda a classe ali do Garré, pra sair bem por ali, deixando com Lula, lado direito, este para Gedeilson, tenta avançar ali o camisa número 2 do Brasil, passe à frente em profundidade para o Gabriel Masson, a defesa do passo fundo cortou parcialmente, ela volta no Brasil, Gabriel Masson contra dois marcadores, ele consegue deixar para Garré, Garré lado direito, este que domina é o Andrei, levantamento de bola na área, buscava por ali o Gabriel Morbeck, também chegava por ali o Otávio como elemento surpresa. Vamos ver quem é que tocou essa bola por último, né? Me pareceu ter sido o Otávio, mas acho que foi o Thales ali que botou pela linha de fundo. Escanteio para o Brasil, eu chamo na cobrança, Lousada.
4: Aqui jogo tá parado, falta para o Pelotas no campo de defesa, tem jogador do Lobo ali caído, já levantou, mas o jogo tá parado, vai daí.
0: Escanteio para o Brasil, vai o Guilherme Garré ali para fazer a cobrança. Se aproxima ali dele o Otávio, dois jogadores na bola, oportunidade de gol para o Grêmio Esportivo Brasil. Vai fazer a cobrança por ali, muita demora, saiu o Garré, deixou para o Otávio, levantou na primeira trave, corta por ali o Marcelo Toscano ajudando a defesa, ela sai em lateral para o Brasil. Lateral no campo ofensivo, o Marcelo Toscano ali ajudando no sistema defensivo, vai o Otávio para o lateral, não, ele deu tiro de meta, ele deu que a bola saiu, né, Wesley?
2: É, na cobrança, na hora de afastar ali, ele deu o último toque por parte do Brasil e que a bola fez a curva pela linha de fundo e por isso deu tiro de meta.
0: É, foi tiro de meta então para o passo fundo, né, já cobrado, 21 minutos, 0-0.
4: João Castro vem, o time do Bagé pela direita, fez o cruzamento, a bola desviou e tá saindo em escanteio, é mais um escanteio para o Bagé, desta vez pelo lado direito, 19 minutos, eu chamo na cobrança.
0: 22 minutos, vem o Grêmio Esportivo Brasil, lado esquerdo com Otávio deixa mais atrás para o Rafael Dumas, este recomeça ali com o goleirão Davi.

0: 20. Primeiro tempo aqui na Boca do Lobo. 0 para o Pelotas, 0 para o Bagé, Fernando.
1: 23 e 25 no Vermelhão da Serra. 0 para o Brasil, 0 para o Passo Fundo, que chega com o Patricão dentro da área. Limpa a marcação. Rafael Dumas, espetacularmente, desarma o atacante do Passo Fundo, que chegava em projeção. Vem ainda o Passo Fundo. Patricão dentro da área, leva para cima, faz o cruzamento. Fura em bola o Pablo, grande chance, desperdiça o time do Passo Fundo. Se salva o Brasil, olha que jogada ali do Patricão, primeiro invadindo a grande área e depois cruzando pro Pablo, que furou em bola, chegava sozinho para completar por ali. Se salva o Brasil, 24 minutos, 0 Passo Fundo, 0 Brasil, Lucas Fabião.
2: Depois dessa grande chance que perde o Passo Fundo, trazendo por aqui a Pafute 1, Gaúcho 0. Com essa vitória, a Pafute vai vencendo a primeira na competição, chegando a 4 pontos e entrando no G8, na oitava colocação. Gramadense 0, 1, União Frederiquense. Com essa vitória parcial, o União Frederiquense vai chegando na terceira colocação com 6 pontos. 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
0: Futebol é aqui, sensacional. É, aqui tem escanteio para o Pelotas. Tem escanteio para o Pelotas. Lucas Huck tentou a jogada ali pela direita, chutou em cima da marcação. E esta bola sai em escanteio para a equipe do Lobo. Vai para a cobrança ali o Adson. 21 minutos, quase 22 deste primeiro tempo. Adson vai para a bola, fez o cruzamento, a bola viaja, o toque de cabeça. Tava desequilibrado ali o Christian Luca. Esta bola foi direto para fora, 22 minutos, 0-0 aqui na Boca do Lobo.
1: Pode dar aí, Lousada, porque o Patricão aqui tá sentindo, depois das duas jogadas que ele fez, tá esperando ali o atendimento médico, o jogo parado no Vermelhão da Serra.
0: Mauri fez o cruzamento, Thiago André dominou dentro da área, chega Yander para fazer o corte. E jogou esta bola para fora, é lateral para a equipe do Pelotas fazer a cobrança. Mas o Thiago André teve a chance, chegou a dominar dentro da área, mas foi desarmado pelo Yander. E a cobrança agora é de lateral para a equipe do Lobo. O Adson vai meter esta bola na área, mais um latereio, 22 minutos e 40. Ele joga esta bola lá buscando o Jean Roberto. Sobe Yander, corta, sobra para Mauri, mais atrás para Fabinho. Fabinho de primeira, jogou para dentro da área. Thiago André estava impedido, não vale o ataque do Lobo, 0-0. Vamos chegando a 23 minutos, peças e acessórios Pioneiro.
1: 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Cobrança de falta ali para o Passo Fundo. O Carlos Alexandre deixou para o goleiro Igor Pavan, que não tem pressa. Agora sim ele bate buscando o lado esquerdo. Bola por ali, sobe o jogador do Brasil, que era o Gabriel Masson, juntamente do Pablo, melhor para o Pablo, mas ela fica com Gedeilson. Ele protege, ela sai em arremesso lateral, 26,5, 0-0 no Vermelhão da Serra.
0: Olha o Júlio Rush, tentativa da jogada ali pela esquerda, fez o corte à defesa. E Ander recuperou para o Bagé, deixa ali para Gustavo Linhares, trabalha a jogada com o Nico, tenta a jogada aí no time do Bagé. Agora o Pelotas afasta ali com o Christian Luca. Desvia de cabeça ali o Nicolas Luft. Ela fica para dividir. Perdeu para Vitor Oliveira. Mauri mais atrás para Fabinho. Domina Fabinho. Faz recuo ali para Jeder. Sobe a marcação do João Castro. E ele faz o lançamento lá buscando Mauri. Mauri cai no gramado. Pede a falta. Arbitragem não marca. Fabinho toma. Tabela ali com o Mauri. Perde a bola. Volta a bola para o time do Bagé. E trabalha no campo de defesa. 24 minutos, 0-0 aqui na Boca do Lobo.
1: Aqui 27 minutos, 0-0. E aí, Wesley? E o jogo até aqui?
3: É um jogo bastante truncado, né? As duas equipes disputam bastante, principalmente no meio-campo, onde até falei anteriormente que o Brasil iria aumentar a sua intensidade e tem muita disputa. O gramado não ajuda muito, né? A gente vê que as equipes tentam acelerar o máximo possível, utilizando também bastante das pontas, o Andrei, o Pablo, né? O Patricão conseguiu fazer uma boa jogada pela ponta também, né? Então, duas equipes que tentam, elas tentam praticar futebol e até aqui o jogo é bastante equilibrado. A gente vê o Passo Fundo na formação com três zagueiros, né, o Caio Alexandre caindo pelo lado direito por ali, tentando pressionar um pouco mais neste momento, mas é um Brasil que consegue se segurar e ter algumas escapadas. É melhorar alguns detalhes, algum passe, o terço final principalmente, para quem sabe chegar ao seu gol.
1: Atenção, levantamento ali do Thales na cobrança de escanteio, afasta a defesa do Brasil. Vai voltar na equipe do Passo Fundo, a bola viva, o toque de cabeça por ali e ela vai ficando tranquila com o goleiro Davi.

0: 28 minutos, 0-0.
1: Aproveito também para chamar o João Antônio Ferreira. E aí, João, e o jogo? 25 minutos aqui na boca do Lobo.
2: O jogo segue muito truncado no meio de campo, Lousado. O meio campo da equipe do Bagé, fechando muito dos espaços do início da construção. Geralmente quem constrói pela equipe do Pelotas são os volantes, e os volantes estão bem marcados. Por isso o Pelotas tem um pouco mais de dificuldade de chegar no ataque, mas quando chega é pelas beiradas e vem de novo.
1: É, o Jean Roberto tentou ali a jogada, foi desarmado, mas voltou a bola para ele. Fabinho meteu o cruzamento, a bola viaja, tapinha do Tom Fernandes, jogando para escanteio, uma bola que parecia despretensiosa, ia cair dentro do gol. Tom Fernandes deu tapinha, escanteio para o Pelotas, lado direito, Fernando.
0: Aqui tem uma falta, a equipe do Passo Fundo no campo defensivo, falta sofrida pelo Fabiano, camisa número 8 da equipe de Passo Fundo. Vai ali o Marcão sem pressa para fazer a cobrança, 29 minutos e meio, 0-0.
1: Escanteio, Adson meteu na área, segunda trave, desvio do Lucas Huck, sobrou para Jean Roberto, ele faz o passe aqui na direita, novamente com o Adson, fez o corte, foi desarmado ali pelo Givigi, que ajudava na marcação, é lateral para o Pelotas, lado direito, aqui 26 minutos e 40, 0-0.
0: Aqui 29 minutos, 43 segundos, lateral para a equipe do Passo Fundo, já cobrado ali pelo jogador que era, me parece ser o João Vitor, agora ele recomeça tudo ali no Carlos Alexandre no campo defensivo, camisa número 28 às costas, carrega, tenta armar o ataque, mas sem pressa, né? Sem pressa também o time do Passo Fundo, lançamento agora dele, ele tentou e não achou nem o Patricão, nem o Marcelo Toscano, ela fica com o goleiro Davi. 30 minutos, 0-0.
1: É, aqui teve falta, tem bola no braço ali do jogador da equipe do Bagé, que era o Nicolas Luft, que ajudava na marcação ali pelo lado direito defensivo do Bagé, lado esquerdo de ataque do Lobo, tem cobrança de falta perigosa o Pelotas, pelo lado esquerdo, tá ali na bola o Mauri, tá na bola também o Adson, 27 minutos e 30, eu vou na cobrança, porque a cobrança perigosa pode ter... Um ataque perigoso, o time do Pelotas agora na cobrança da falta. Já foi autorizado ali pelo Edmilson da Luz. Vai meter esta bola na área, atenção. Bola meia altura, desviou na barreira, fez o corte, a defesa lateral para o Pelotas. 28, primeiro tempo, 0-0.
0: Aqui vem o Brasil, Guilherme Garré tentou o lançamento na linha de fundo, buscava o Gabriel Masson, o Marcão apenas protegeu e ela saiu em tiro de meta para a equipe do Passo Fundo. 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
1: Atenção.
0: O jogo da vida. Vai daí.
1: Tem escanteio, Pelotas, Mauri na cobrança, levantamento, afasta ali o Gelati, corta de qualquer maneira o Gustavo Linhares, é bola para o Vitor Oliveira no campo de defesa do Pelotas, ele já dá o balão aqui pra frente buscando o Brandão, a bola passou pelo Brandão, chegou no Thiago André, tocou de cabeça, fez o corte ali o Carré, Júlio Rusch para Gelati, trabalha a bola no time, no campo de defesa o time do Bagé. Carré, boa bola, fez o corte, Jeder, lateral para o Bagé no campo de ataque, lado esquerdo, Fernando.
0: Aqui vem o Passo Fundo, campo ofensivo, este que domina é Darlan, olhou para a grande área, faz o cruzamento buscando o Patricão, passou por ele, mas está vivo ainda, João Vitor, lado esquerdo, novo cruzamento, corta por ali o Lula, mas ela sobra ainda no Passo Fundo, este é Thales, Thales para Darlan, Darlan agora recomeça o jogo com a defensiva ali com o Albert Júnior, passa pelo Guilherme Garré, tenta se aventurar, mas o Garré deu de ladrão nele, recupera o Brasil, Garré tocou para o Venício, campo defensivo ainda, círculo central, o Venício agora atrasa o jogo, deixa com o Thiago Henrique faz a tentativa de aquela bola mais enfiada, chega no Otávio, Otávio vai na grande área, ele tentou bater, se embaralha ali com a marcação e na sequência, o juiz mandou seguir, caiu o Otávio, mas ele se levanta e recupera, mais uma jogada por ali que fica com o Brasil, com o Andrei, ele tenta fazer o cruzamento, mas já tá parado tudo por ali. O que, que ele marcou, Wesley?
3: Escanteio, escanteio, não deu nenhuma das duas faltas que pediu ali o Otávio, primeiro alegando ser puxado, depois foi derrubado, a arbitragem mandou o jogo seguir, depois o Andrei chutou em cima do Darlan, escanteio para o Brasil, lado esquerdo e quem sabe na bola parada.
0: Eu chamo na cobrança, Lousada.
1: Pode ir na cobrança que aqui o jogo tá parado no campo de defesa do Lobo.
0: Aqui também tá parado, o Otávio ficou sentindo depois daquele lance ali, onde ficou pedindo duas faltas, mas eu até me enrolei com a decisão do juiz, porque gosta de gesticular o juiz, né, Wesley?
3: É, ele aponta ali pro Otávio, e depois ele aponta pra marca do escanteio, mas ele marcou realmente o escanteio. O Otávio acabou levando uma ajoelhada, né, por parte do Darlan quando foi derrubado. Escanteio para o Brasil, lado esquerdo, tá por ali também o Andrei, além do Otávio, quem sabe na bola parada.
0: Podemos ir daqui, ô Lozada?
1: Vai daí.
0: Vamos então no escanteio, vai para a cobrança o Otávio, o Andrei saiu ali da bola, o Otávio levantou fechada, afasta ali a defesa do Passo Fundo, na sequência completa por ali a jogada, mas ela volta no Brasil com o Masson, conseguiu deixar no Otávio, lado esquerdo, Otávio levantou na boca do gol, passa por todo mundo, ela sai pela linha de fundo, é tiro de meta para o tricolor do Planalto, 33 minutos 0-0.
1: E atenção, torcedor ligado na universidade, chegou a hora de conferirmos tempo e placar do futebol, né, Rio? 31 minutos aqui na boca do Lobo, 0 para o Pelotas, 0 para o Bagé, Fernando Moraes.
0: Passados 34 minutos no Razão, Info Vermelhão da Serra, 0 para o Passo Fundo, 0 para o Brasil, Lucas Fabião.
4: E começou na Arena Alve Azul, 0 para o Lajeadense, 0 para o Esportivo, único jogo das 15 horas e 30 minutos. Começou às 15 horas, também caminhando para o fim da sua primeira etapa. 0 para o Guarani de Venâncio Aires, 0 para a equipe do Veranópolis. Terceira rodada da Série A2 do Campeonato Gaúcho. 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
1: 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E aí agora o Rodrigo Bandeira vai tomar o amarelo ali, ele falou poucas e boas no ouvido do Adson, hein? Acho que o horário não permite a leitura labial e o que falou o Rodrigo Bandeira, mas ele meteu o dedo na cara ali do jogador do Pelotas, hein, ô João?
2: Pois é, tudo por um lateral, porque teve um contato ali, né, uma tentativa do Givigi de chutar a bola em cima do Adson, a bola foi batendo em um e outro até sair pela lateral. Tanto o árbitro quanto o Bandeira assinalaram o lateral para o Pelotas, mas foi bem na frente do banco da equipe do Bagé. E me parece ali que depois de toda a discussão, quando o Adson foi cobrar o lateral, Rodrigo Bandeira meio que cobrou, né, o lateral do Pelotas para ele se acusar, né, para ele ser honesto, acreditando que o lateral fosse para a equipe do Bagé. Gerou toda a confusão ali e agora tem alguns jogadores do Pelotas conversando também com a comissão técnica da equipe do Bagé e o árbitro ali no meio tentando apaziguar o momento de uns ânimos um pouco mais exaltados, Lousada.
1: Vai daí, Fernando.
0: Aqui o Brasil perdeu uma boa oportunidade de abrir o placar. A jogada foi com o Andrei pelo lado esquerdo, quase que o Garré marcou, Wesley.
3: Jogada com o Andrei pelo lado esquerdo, realmente. Ele traz para a perna direita e encontra um passe dentro da grande área. Estava pisando o Garré. Com a perna esquerda, ele bate e ela bateu na rede pelo lado de fora. Por muito pouco, o Brasil não abre o marcador no Vermelhão da Serra.
0: 36 minutos passados, 0-0, Lousada.
1: Gelati para Júlio Rush, tentou ali o passe de letra, fez o corte, Jeder, joga esta bola para o alto, Gelati briga e comete a falta em cima do Brandão no campo de defesa do Pelotas. 33 minutos, 0-0 o placar aqui na boca do Lobo.
0: 36 minutos no Vermelhão da Serra, 0-0, quem tem a posse de bola é o Brasil. Thiago Henrique tentou fazer o lançamento, a bola bateu ali no Marcelo Toscano, recuperou o time do Passo Fundo, a tentativa novamente com o Toscano, fica com o Rafael Dumas, tomou bem a frente dele ali, tocou para o goleirão Davi. Davi bate para o campo de ataque buscando o Garré. Garré tentou fazer a jogada por ali. O Thales foi quem recuperou. Ficou reclamando de uma mão ali o time do Grêmio Esportivo Brasil. O juiz nada marcou. Sai jogando o time do Passo Fundo. João Vitor faz o lançamento buscando o Pablo. Melhor ali para o Gedeilson, que afasta pela linha lateral. 37 minutos lateral para o Passo Fundo no campo ofensivo.
1: 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Cobrança de lateral, bola com o Júlio Rush, domina, tenta a jogada, passou, mas foi desarmado, o Fabinho chutou em cima dele, a bola volta para o Júlio Rush, na sequência ele comete a falta em cima do Fabinho, falta para o Pelotas no campo de defesa, 34 minutos, primeiro tempo, 0-0.
0: Aqui tem um escanteio para cobrar o time do Passo Fundo, olha, vai para a loucura ali o time do Brasil, né, com arbitragem, o Wesley.
3: É, primeiro que nem foi o jogador do Brasil que tocou por último, né, foi ali o Thales, e também o Davi, ao que me parece, no que a gente vê na imagem, tava ele fora. Consegue evitar, mas a arbitragem marcou o escanteio pelo lado direito para a equipe do Passo Fundo.
0: Escanteio para a equipe do Passo Fundo, 37 minutos, quase 38, vai ali o Thales, camisa número 14, para fazer a cobrança. Atenção, artilharia do time tricolor na grande área. Atenção também à defensiva do Grêmio Esportivo Brasil. Demora bastante ali o Thales. Agora sim parece que vai fazer a cobrança. Jogador camisa número 14 da equipe do Passo Fundo. Agora sim, levantou na segunda trave, afasta por ali o Otávio, mas a bola já havia saído pela linha de fundo, fez a famosa parábola. Tiro de meta para o Brasil, Lousada. 0x0, 38 minutos.
1: Aqui 35 minutos, tentou o lançamento ali o goleirão Tom Fernandes. A bola chegou até o goleiro Milton Rafael, que já sai jogando com o Christian Luca. Lançamento buscando o Brandão, fez o corte à defesa, recupera a Gibigi no meio, trabalha com Gelati. Lucas Huck chegou, tomou a bola, jogo segue, a bola tá com o Adson, perdeu para Gelati, vem no contra-ataque o time do Bagé, o passe errado do Gelati. Schneider toma e sai jogando com o Mauri. Mauri vem no contra-ataque, lado esquerdo, vai avançando com a bola dominada. Faz o passe, não, ameaçou agora sim, aí o passe foi errado. Lateral para o Bagé no campo de defesa, 36 minutos, 0x0.
0: Aqui a lateral no campo defensivo foi cobrada pelo Otávio, deixou com Garrest para Morbeck, Morbeck para Lula no campo defensivo. Tenta armar o ataque o Brasil, lado direito, este é Gedeilson, vai para cima da marcação, para, prende, recolhe a bola ainda Gedeilson, deixa para Garré. Garré domina, recolhe a bola o camisa número 7, Chavante, mais atrás ali com o capitão Lula, pegou o microfone.
3: Fernando, só pontuar porque as duas equipes tentam jogar futebol, conseguem ter boas oportunidades, mas o gramado ele dá uma atrapalhada na troca de passes, a tentativa de daqui a pouco uma bola mais em profundidade, a gente vê que a bola fica muito viva, pinga bastante e isso tem atrapalhado um pouco a armação das equipes.
0: Vem ali o Lula com o Guilherme Garré, tentou dominar, recolhe ali a marcação do Passo Fundo. Aí o Patricão faz o pivô e ele tá parando ali, tá pegando uma falta. Falta pra quem, Wesley, ali?
3: Primeiro momento ele apontou a favor da equipe do Brasil. O Patricão tá ali conversando, né, com o jogador, com o árbitro da partida. Tá, ficou ali se agarrando, Patricão, Rafael Dumas. Levou até um cotovelaço ali o Rafael Dumas sem querer. Mas vamos ver aí, mas ao que pareceu no primeiro momento ele marcou falta para a equipe do Brasil.
0: 40 minutos, jogo parado para atendimento ali o Rafael Dumas, 0x0, Lousada.
1: É, aqui tem cobrança de falta o Lobo, boa bola do Christian Luca, abriu na direita para Adson, cruzamento, Garré contra, pegou o goleiro, ela sobrou pro Brandão, o árbitro tá marcando impedimento, mas foi o cara do Bagé que jogou essa bola pra trás, hein, João?
2: Pois é, o cruzamento foi fechado ali por parte do Adson, o goleiro deu um tapinha, o árbitro realmente marcou o impedimento. Eu não sei se ali na hora da tentativa de conclusão no rebote o Brandão estava um pouco à frente no lançamento, porque foi uma espalmada ali do goleiro, né? Mas o impedimento já está marcado, Pelotas cobrou rápido a falta, surpreendeu um Bagé que está bem postado na defesa e dificulta bastante a construção do Lobo.
1: É, não entendi esse lance. 38 minutos, 0x0, quase o Pelotas abriu o placar aqui, Fernando.
0: 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Tentativa ali na triangulação, bela triangulação, este é Fabiano contra o Venício, ganha no primeiro momento, chega o Masson na marcação também, ainda Fabiano, camisa número 8 às costas, ele prende, deixa para João Vitor descola um belo passe para o Pablo, lado esquerdo, linha de fundo, ele faz o cruzamento, desvia o Marcelo Toscano, ela pega elevação e sai pela linha de fundo, não pegou bem ali na bola o camisa número 10 do Passo Fundo, ela sai pela linha de fundo, tiro de meta para o Brasil fazer a cobrança, 41 minutos, 0x0.
1: João Antônio Ferreira, jogo segue truncado aqui na Boca, Pelotas teve chance, o Bagé também, 0x0, tá de bom tamanho até o momento?
2: Tá de bom tamanho porque o Bagé conseguiu levar algum perigo em bola parada, cruzamentos, consegue ter um pouco mais da posse de bola, às vezes no setor ofensivo, e o Pelotas agora tá começando a sair um pouco mais, achar mais espaços depois de um início de partida onde o meio campo do Bagé segurou bastante a construção da equipe do Pelotas. Nesse último lance o Adson conseguiu ter uma recuperação da bola já no setor ofensivo, mas a tentativa de passe, a assistência ali para a tentativa do gol acabou sendo errado, melhor para o defensor que conseguiu cortar. Pelotas está começando a sair mais para o jogo, o problema é que o último passe ele está sendo errado.
1: Thiago André tem a jogada pelo lado direito, ganhou, linha de fundo, fez o cruzamento, passou pelo Maurício Roberto para fora! Mais uma chance perdida pelo Lobo na perna direita do Jean Roberto. E ele jogou para fora. 0-0, vamos chegando a 40 minutos, Fernando.
0: Aqui teve o cruzamento de bola na área. O Thales ali chegou na disputa com o Otávio. Último toque foi do jogador do Brasil. Tem escanteio para fazer a cobrança ali. O time do Passo Fundo, eu chamo na... quando a cobrança for executada.
1: É, mas pode ir porque o jogo tá parado aqui, viu?
0: Beleza, 43 minutos, vai o jogador ali que me parece ser o Marcelo Toscano agora para fazer a cobrança. Camisa 10 às costas, a grande contratação da equipe do Passo Fundo nesta temporada, nesta divisão de acesso. Camisa 10 ali, Marcelo Toscano. Atenção, toda atenção à defensiva chavante por ali. Marcelo Toscano levantou, cabeceia por ali o Patricão, ela vai sobrar no João Vitor. Colocou para dentro da área, ela fica com o goleiro Davi, que segura e não solta ela. 43 minutos, 0-0, Lousada.
1: E atenção, torcedor ligado na universidade. Chegou a hora de conferir o nosso tempo e placar do futebol da Rio. 40 minutos aqui na Boca do Lobo, 0-0, Pelotas e Bagé.
0: 43 minutos, Vermelhão da Serra, 0-0, Passo Fundo e Brasil.
4: E a Pafute segue vencendo a equipe do Gaúcho 1-0. O Gramadense vai novamente perdendo em casa. Dessa vez para o União Frederiquense, 1-0. Gol de Gabriel Rosseto. O Guarani de Venâncio Aires vai empatando em 0-0 com o Veranópolis. E também o Lajeadense vai empatando em 0-0 com o Esportivo. 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
1: Atenção, tem cobrança de falta. Aqui o Bagé, é frontal ao gol, é longe, mas é uma oportunidade para botar esta bola na área. O Júlio Rush bate direto, espalma o goleiro Milton Rafael, chutou de longe Júlio Rush, o Milton Rafael voou, fez boa defesa, escanteio para o Bagé, eu chamo na cobrança.
0: 44 minutos, tem uma falta para fazer a equipe do Passo Fundo no campo defensivo. Ali o zagueirão Marcão bate para o campo de ataque na perna esquerda. A bola que viaja o céu do Vermelhão da Serra, desvia por ali o Patricão, completa por ali o Rafael Dumas, afastando para o Brasil, que tenta sair jogando. Thiago Henrique com o Gabriel Masson, tenta ali com o Otávio, mas ela ficou muito esticada. Recupera o Thales, lado esquerdo. O Thales tentou fazer o cruzamento, ela bate no Otávio ali e o Venício está recuperando para o Brasil. Ele sai jogando com o Dumas, de novo para Venício, Venício para Andrei. Andrei tentou na frente, errou o passe ali o Andrei, mas recupera.
1: Atenção.
0: Perde e ganha, vai daí, Lousada.
1: Olha o cobrança de escanteio, Júlio Rush, bola aberta, vai bater pro gol, pegou mal na bola, direto pra fora, é só tiro de meta para o Pelotas, Fernando.
0: 45 minutos, agora estamos pelo tempo de compensação, as duas equipes já parecendo satisfeitas com esse empate, ao menos na primeira etapa. Bola que está com o Passo Fundo, este era o Carlos Alexandre, tocou para o Albert Júnior, lado direito, é acossado pelo Guilherme Garré, ele recomeça então com Carlos Alexandre bate para frente, ela explode ali no Gabriel Morbeck, sai em linha lateral para o Passo Fundo. 46 minutos, 0-0 no Vermelhão da Serra.
1: Fez o corte ali, Cristian Luca, bola volta para o time do Bagé, que trabalha a jogada ali com o João Castro, cruzamento, terminou. Passou pelo Faminha, batida pro gol, para fora! Perde grande oportunidade o Bagé, foi o Nicolas Luft lá pela direita, hein, João?
2: Exatamente, o cruzamento foi fechado, a bola foi passando por todo mundo, e nas costas da zaga apareceu o Nicolas Luft finalizando. De primeira, a bola subiu um pouco, o Milton Rafael estava até fazendo a checagem nela, mas muito perigosa a chegada da equipe do Bagé, já nesse finalzinho de primeiro tempo, informando para a Unimed.
0: Aqui terminou o fim do primeiro tempo, 0 para o Passo Fundo, 0 para o Brasil. Tudo contigo, Lousada.
1: Beleza, aqui 43 e 40. Tivemos aí uma diferença, né? Uns 3, 4 minutinhos entre um jogo e outro. Então já acabou em Passo Fundo. Vamos com os minutos finais do primeiro tempo aqui na Boca do Lobo. Está jogando ali o time do Pelotas com o Lucas Hulk. Faz o passe mais atrás com o Cristian Luca. Ele abre para Jeder. Jeder domina ali com dificuldade. Sai jogando para o time do Pelotas. 44 minutos. Ele vai avançando, pisa nela. Devolve para o goleiro Milton Rafael. E sai jogando novamente para o time do Pelotas. 44 e 20 deste primeiro tempo. 0-0 o placar. As duas equipes tiveram aí boas oportunidades nesta primeira etapa. Lançamento do Hulk. Tenta o domínio ali o Jean Roberto. Não consegue. A bola chega até o Nicolas Luft. Fabinho toma. A bola volta para o Lobo. Mauri tenta ali o giro. Ainda ele. Fez o giro ali o Mauri. Lançamento aqui na frente. Corta Yander. e agora vem para o contra-ataque o time do Bagé. Chega Thiago André, tomando a frente, mas com falta. Falta para o Bagé aí, João.
2: Thiago André tentou chegar na dividida, chegou um pouquinho atrasado e aí não perdeu tempo, acabou deslocando um pouco o jogador, fazendo a falta para matar a possibilidade de contra-ataque. Cartão amarelo para o camisa 7 do Sport Clube Pelotas.
1: 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Ander fez o passe para o Gustavo Linhares, tenta o domínio, bate a bola em cima do jogador Thiago André. Esta bola foi para fora, vai subir aí o tempo de compensação, ô João.
2: Mais 4, Lousada.
1: Beleza, vamos até 49. 45 e 30 deste primeiro tempo. E Ander faz o lançamento, não consegue o domínio ali o Linhares. Fica a bola para o time do Pelotas. Lucas Huck joga essa bola aqui para frente. Briga ali o Brandão. Tentativa ali do Brandão. Acabou com falta. Tomando a bola, falta para o Bagé no campo de defesa, João.
2: Tentativa de brigar por espaço ali. A bola correndo um pouco à frente. Tanto o Brandão quanto o Pedro, né, estavam ali se engalfinhando, tentando chegar na velocidade. O Brandão tentou se deslocar um pouco para tomar a frente, acabou puxando o zagueiro da equipe do Bagé, de acordo com o árbitro Edmilson da Luz. Falta marcada um pouco atrás da linha do meio-campo, no campo defensivo, para o Bagé fazer a cobrança, informando para o CPL.
1: 46 minutos e 10, faz o levantamento lá o Yander, briga lá o Jeder, a bola fica para o Gelati, corta novamente o Jeder, sobra para Nicolas Luft, avança pela direita, vai fazer o cruzamento, a bola bateu no Jeder e bateu por último no Luft, é tiro de meta, João. Vai para a cobrança do tiro de meta, ali o Milton Rafael, bola com Jeder. Jeder na esquerda para o Fabinho. Fabinho domina, faz o passe mais atrás. Quem está com ela agora é o Jeder. Lançamento aqui para o Mauri. Mauri domina. Com falta, segundo a arbitragem. Falta para a equipe do Pelotas no campo de defesa. 47 minutos. Mais 2 minutos de bola rolando aqui na boca do Lobo. Daqui a pouco eu por dentro da bola com o Lucas Fabião. E a repercussão do primeiro tempo de 0-0 em Passo Fundo para Passo Fundo e Brasil. E por enquanto 0-0 aqui na boca do Lobo para Pelotas e Bagé. A terceira rodada da divisão de acesso 2026. Domina a bola ali no campo defensivo o Jeder. Na perna esquerda ele faz o passe, Fabinho tenta ali a devolução. Bola bate no jogador Givigi, vai direto para fora, lateral para a equipe do Pelotas. 47 e 40. Faz o passe, domina ali o Brandão, escapa da marcação, chama o jogo com o Mauri. Mauri driblou, lado esquerdo, botou na frente, chegou bem na cobertura ali. O Nico joga essa bola para fora, lateral para o Lobo. Vitor Oliveira domina, campo de ataque, faz o passe, passe errado no peito do João Castro. Vai sair na cara do gol, ele fez o corte, João Castro bateu, Milton Rafael pegou. Mas que bobagem fez o Vitor Oliveira, hein, João?
2: Pois é, o que a gente falava da dificuldade que o Pelotas está tendo no início da construção. Não acha muito espaço à frente, muitos jogadores sem marcação, acaba às vezes tendo que recomeçar. Dessa vez o Vitor Oliveira não viu que estava atrás da marcação. Ali o camisa número 11, o João Castro, errou o passe, o contra-ataque estava armado melhor para o Pelotas, que não deu em nada e vem para o contra-ataque.
1: É, vem pro contra-ataque, o Fabinho fez o cruzamento, Vitor Oliveira recuperou, a bola atacou o Mauri, lado esquerdo, chamou o jogo pro Vitor Oliveira, na esquerda, para o Fabinho, ameaçou o cruzamento, perna direita, meteu na área, a bola fica no meio do caminho, agora sim, Vitor Oliveira joga esta bola pro alto, e o Tom Fernandes vai ficar com ela, para terminar o primeiro tempo, pediu a bola, o Edmilson da Luz, e ele está finalizando o primeiro tempo aqui na boca do Lobo. 0 para o Pelotas, 0 para o Bagé. Agora Lucas Fabião chega para comandar o Por Dentro da Bola.

0: de primeiro tempo em Pelotas. Fim de primeiro tempo em Passo Fundo. Aqui na cidade, 0 para o Pelotas, 0 para o Bagé. Lá no Vermelhão da Serra, 0 para o Passo Fundo, 0 para o Brasil. A dupla Brapel em campo ao mesmo tempo e com placares zerados. E nós estamos aqui no nosso Por Dentro da Bola rápido, porque é aquilo, né? O jogo do Brasil terminou primeiro, então vai voltar primeiro. Do Pelotas volta em seguida. 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São 15 horas e 56 minutos. Intervalo de jogo na Boca do Lobo, intervalo de jogo no Vermelhão da Serra e eu vou para a Boca do Lobo, onde o jogo terminou por último nessa primeira etapa. João Antônio Ferreira, Pelotas vai empatando em 0-0, como é que ficou a avaliação?
1: Primeiro tempo onde, honestamente, acho que foi que o Pelotas mais teve dificuldades ofensivas até aqui na competição. Porque foi um primeiro tempo onde o Pelotas em muitos momentos teve posse de bola, mas uma posse defensiva, tá com dificuldade de construir, de achar cada vez mais espaços para atacar um pouco melhor a equipe do Bagé. O Bagé bem postado defensivamente, né? O meio campo parece que tá mais povoado por parte do Bagé, o que dificulta a construção. Quando o Pelotas consegue fazer a bola chegar no último terço pelas beiradas do campo, consegue levar um pouco mais de perigo, consegue efetuar o cruzamento. O problema é que está com mais dificuldade o Pelotas de abrir essa bola pelas laterais para conseguir progredir e chegar no último terço.
0: Tá certo, Pelotas 0, Bagé 0. E nós vamos subir o estado, Vermelhão da Serra, onde o Chavante empatou em 0-0 nessa primeira etapa, Wesley Dagani.
2: Pois é, um jogo onde o Brasil teve sim algumas oportunidades, o Brasil conseguiu estar agredindo o Passo Fundo algumas vezes, teve muito boas oportunidades, o Gabriel Morbeck perdeu uma chance clara, o Andrei depois na sequência chutou para fora, o Garré também teve uma chance muito boa e o Passo Fundo também chegou, o Passo Fundo também fez o Davi trabalhar, o Passo Fundo conseguiu chegar pelo lado depois uma chegada ali por parte do Patricão, faz o cruzamento e o Pablo não alcança praticamente dentro ali da pequena área. Então, as duas equipes tentaram, as duas equipes tiveram oportunidades e tiveram condições de estar chegando ao seu gol. Em relação a isso, é um bom jogo mesmo, um jogo onde as duas equipes tentam jogar futebol, as duas equipes tentam estar praticando o seu estilo. E a gente viu que o Brasil tem ali algumas situações, principalmente dentro do seu meio campo, talvez para estar corrigindo, que é a posse de bola, o passe no terço final, o passe para estar terminando em uma finalização, são pontos que o Brasil precisa estar corrigindo para estar pensando a disputa desta segunda etapa. A gente tem que ver o que o Júlio César Nunes vai estar pensando do que ele avaliou, do que foi a primeira etapa, daquilo que ele precisa daqui a pouco de mudança para o Brasil estar dando uma resposta dentro das suas correções para estar pensando neste confronto. Mas é um confronto onde as duas equipes poderiam estar, como falei, né, conseguindo sair vencendo ou estar chegando ao seu gol. Só que, até como falei ali durante o primeiro tempo, o gramado ele tem ali algumas partes que está bastante prejudicado. E isso atrapalha muitas vezes até na troca de passos. A gente vê ali que algumas vezes, tanto o Brasil quanto o Passo Fundo, pelo meio campo principalmente, tentam estar tabelando, fazendo um dois, chegando ali numa troca de passos um pouco mais rápida, e o gramado dá uma atrapalhada em relação a isso. É algo que é totalmente, né, comum dentro da Série A2, infelizmente. A gente não tem aí uma padronização, nem uma condição de estar melhorando muitas situações de gramados, mas né, isso atrapalhou em alguns momentos o que se projetava de ataques por parte das duas equipes. Em relação ao jogo, é um bom jogo, onde, como falei, para o Brasil, acredito que um passe no terceiro sinal, a escolha na hora de finalizar, a escolha da decisão. É, o Andrei está tentando algumas jogadas individuais, o Masson também, e estão tendo pouco sucesso. Então, daqui a pouco é tentar um passe um pouco mais rápido, a tentativa de uma tabela um pouco mais rápida, procurar um pouco mais o Morbeck para que consiga no segundo tempo estar saindo vitorioso. É, eu, sinceramente, não mexeria na equipe nesse intervalo. Acho que dá para tirar algo mais daquilo que vai ser conversado em relação de detalhes daquilo que envolve essa equipe do Brasil. Mas a gente tem que ver qual foi a avaliação por parte do Júlio César Nunes, o que, que ele pensa para essa equipe no segundo tempo, para a gente estar avaliando aí de que forma o Brasil vai estar se comportando para sair vitorioso do confronto.
0: Tá certo, são 16 horas e em ponto, e no nosso Bordão da Bola a gente vai para um rápido intervalo e na volta a gente projeta a segunda etapa de Pelota 0, Bagé 0 e também Passo Fundo 0, Brasil 0.
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0: Estamos de volta no Por Dentro da Bola, na Rádio Universidade. Intervalo de jogo na Boca do Lobo, 0 para o Pelota, 0 para o Bagé. E no Vermelhão da Serra, 0 para o Passo Fundo, 0 para o Brasil. 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
2: Vamos ter trocas, tá? No intervalo vai entrar o 22, Vitor Jesus, também o 15, Negueba, na equipe do Passo Fundo, já confirmo quem sai, e o 17, Davi Torres, na equipe do Grêmio Esportivo Brasil. Vamos ver se ele vai tirar o Andrei ou se vai mexer na estrutura do time. Se tirar o Andrei, né, mantém a mesma estrutura do primeiro tempo e mantém ali um ponto um pouco mais rápido para estar tentando explorar a velocidade daquilo que envolve a equipe do Brasil. Mas se tirar um meio campista, aí vai para uma ofensividade um pouco maior e a gente vai ver de que forma o Brasil vai estar se portando. Mas vai ter troca, Davi Torres daqui a pouco na equipe do Brasil.
0: E o Brasil já vai entrar em campo. O jogo do Brasil começou primeiro, teve menos tempo de acréscimo, mas rapidamente, João Antônio Ferreira, alguma movimentação de alteração na Boca do Lobo, vai rolar a segunda etapa por aí também.
1: O Lucas, Por enquanto, nada por aqui, até porque o Pelotas está fazendo a ação do Dia dos Pais, né? Os pais e os filhos aqui dentro da Boca do Lobo, dentro do gramado, né? Cobrando penalidades ali, então, uma festividade, dá para assim dizer, né? Uma ação aí, né, entre pais e filhos nesse dia importante. E nesse momento ainda, as duas equipes nos vestiários, né, conversando, acho que tem bastante coisa de ambos os lados para serem ajustadas, porque foi um primeiro tempo muito truncado. Pouco espaço para o Pelotas atacar, pouco espaço também para a equipe do Bagé conseguir contra-atacar, se defendendo muito bem o Bagé, como falei para mim, o primeiro tempo, né, o tempo como um todo de mais dificuldade que o Pelotas teve ofensivo até aqui, nesses cinco, né, que tivemos dos dois primeiros jogos e esse primeiro tempo. Então, para o Bagé, aí fica aquela condição. Se o Rodrigo Bandeira ele vai querer algo a mais, se ele vai querer tirar a equipe um pouquinho mais para frente para tentar buscar mais uma vitória, ou se o empate vai estar de bom tamanho.
7: Vai começar.
1: Do jeito que tá um jogo bastante equilibrado e as duas equipes tentando, mas com pouca qualidade ofensiva, dá para dizer assim.
0: Vai começar o segundo tempo no Vermelhão da Serra e o Perdão da Bola fica por aqui.
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7: Apita o árbitro, começa o segundo tempo de Brasil e Passo Fundo, as duas equipes com alterações, Wesley da Ganinha.
2: Vamos lá então, confirmando as trocas nas duas equipes, no Passo Fundo saíram o 3, Albert Júnior e o 11, Pablo, para a entrada do 15, Negueba, e do 22, Vitor Jesus, e no Brasil saiu camisa número 11, Andrei, e entrou 17, Davi Torres.
7: Muito bem, as duas equipes com alterações para essa segunda etapa e com informação, Lucas Fabião.
0: Gol em Lajeado, 0 para o Lajeadense e 1 para o Sportivo. Giovani, aos 18 minutos da primeira etapa, o jogo começou às 15 horas e 30 minutos, faz 1-0 para o Sportivo e o Lajeadense vai para a sua terceira derrota seguida.
7: Muito bem, daqui a pouco o Gustavo Lousada vem com o segundo tempo de Pelotas e Bagé. Lá também 0-0, assim como aqui no Estádio Vermelhão da Serra, o placar também fechado, as duas equipes apostando em alterações para esta segunda etapa. Já sai jogando ali o Passo Fundo, este é Negueba, primeira participação dele, ele tenta o lançamento para João Vitor de primeira para dentro da área, afasta por ali o Lula, e o árbitro gesticulando, gosta de gesticular esse árbitro, ele não foi nada, não foi impedimento, não foi falta, e ele faz questão de abrir os braços para gesticular, né? Olha, incrível. Sai jogando agora o time do Passo Fundo, campo defensivo, esse é Carlos Alexandre, mais à frente por ali com o Negueba, participação dele, recomeça por ali a jogada com a defensiva do Passo Fundo, Carlos Alexandre mais uma vez, ele faz o lançamento, lado esquerdo, tentativa de avanço ali do João Vitor, apareceu por ali cortando muito bem posicionado o Gabriel Masson, agora que vai fazendo uma função, me parece, mais defensiva. Daqui a pouco o Wesley vai analisar a formatação do Brasil com a entrada do Davi Torres e a saída do Andrei. Sai jogando por ali o time do Passo Fundo. Campo defensivo, este é João Vitor. Vai para cima da marcação, passa ali pelo Gabriel Masson, recomeça por ali com Marcão. Este é Marcão, lado esquerdo, perna canhota. Marcão, ele procura o lançamento, é acossado pelo Garré. Agora sim faz o lançamento buscando a grande área. Ela fica nas mãos do goleiro Davi sem dificuldades. Wesley Dagani, e essa mudança no Brasil?
2: Pois é, né? Até estava analisando ali e conforme falei no intervalo, se tira o Andrei e mantém a formatação da equipe. Que aí é um 4-4-2 bem desenhado, né? Como a gente vê. E o Davi Torres já aberto pelo lado esquerdo, o Masson pelo lado direito e o Garré um pouco mais avançado junto ao Gabriel Morbeck. Assim está formatado o Brasil, não muda a estrutura da equipe para o segundo tempo, muda apenas uma peça daquilo que daqui a pouco ele avaliou do Andrei, ou que o Andrei daqui a pouco também é um desgaste um pouco mais físico. Coloca o Davi Torres para manter essa velocidade e essa intensidade também pelo lado do campo.
7: 2 minutos e 50 segundos, segunda etapa, vem o time do Grêmio Esportivo Brasil com Davi Torres abre na ponta, domina por ali o Gedeilson, para, pensa o lateral direito do Brasil, recomeça com Lula para Rafael Dumas, troca de passes do Brasil no campo defensivo, recebe Otávio, lado esquerdo, ainda ele, para cima da marcação, deixando por ali com Davi Torres, este é para Thiago Henrique mais uma vez com o Davi Torres, camisa número 17 às costas, primeiras movimentações dele em campo, mais atrás ali com Rafael Dumas, já no campo ofensivo, ele faz o lançamento, corta por ali, muito bem colocado, Darlan, mas ela volta no Thiago Henrique que bate, colocada, ela pega altura, acaba não descendo ali como buscava o jogador do Brasil. Ela sai em tiro de meta para o passo fundo, Wesley.
2: Thiago Henrique se aventurando pelo lado esquerdo, a bola cai no pé dele, traz para a perna direita, bate colocado, mas ela foi direto para fora. Somente tiro de meta para o Igor Pavan fazer a cobrança e o placar é 0-0 no Vermelhão da Serra em nome de UCPEL.
7: 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Sai jogando ali o time do Grêmio Esportivo Brasil com Vinícius. Este deixa para Thiago Henrique. Thiago Henrique para, pensa, espera os jogadores se posicionarem, seus companheiros de equipe. Deixa para Vinícius. Vinícius avança, mas aí vê a marcação se aproximando por ali. Ele recomeça com o Lula, Lula para o Rafael Dumas, Rafael Dumas para, pensa ali o camisa número 4 do Grêmio Esportivo Brasil, deixa a bola com Otávio, Otávio lado esquerdo, faz o lançamento buscando Gabriel Morbeck, ele consegue fazer ali o passe para Garré, Garré para Thiago Henrique, este agora é Otávio, Otávio lado esquerdo, linha de fundo, briga contra a marcação, primeiro, o último aliás, toque foi do jogador do Grêmio Esportivo Brasil, ela sai em lateral para a equipe do passo fundo fazer a cobrança. Vamos chegando a 5 minutos de bola rolando neste segundo tempo. Vai para a cobrança ali de lateral o jogador número 5, que é o Darlan. Darlan para, pensa, espera a arbitragem autorizar ali, faz sinal de positivo, agora cobra a lateral. A bola que chega por ali no jogador que me parece ser o Patricão, a bola acaba saindo em linha lateral, ou ele deu a falta, Wesley? O que, que ele marcou ali?
2: Parece ter sido a falta, falta mesmo para a equipe do Brasil, ali pelo lado esquerdo, Davi Torres já cobrou.
7: Já cobrou por ali o Davi Torres, deixou para Vinícius, este para Lula. Lula avança, ultrapassa a linha divisória do gramado, camisa número 3 às costas, Lula faz o passe forçado ali buscando o Gabriel Morbeck, briga contra a marcação, a bola que fica com o Gabriel Masson, este para Garré, Masson, linha de fundo, faz o cruzamento, ela desvia na zaga e fica com o goleiro Igor Pavan, chegava por ali, me parece ser o Davi Torres, para tentar completar, mas o goleiro Igor Pavan ficou com ela, Wesley.
2: Ele mesmo, se aventurando ali, o Davi Torres na intermediária de ataque do Grêmio Esportivo Brasil, depois conseguiu infiltrar na grande área, porque a jogada foi pelo lado direito, cruzamento do Gabriel Masson, teve desvio até ali no primeiro momento por parte da defesa da equipe do Passo Fundo, Davi Torres ia tentando chegar e o João Lucas ficou com ela, o Igor Pavan, perdão, ficou com ela, já repõe para jogo e o placar segue 0-0.
7: 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Agora atento o Brasil, o ataque, este é Davi Torres, deixa no lado direito com o Gedeilson. Chegou por ali o Marcelo Toscano de carrinho. Não consegue acertar a bola, mas aí o Gedeilson também acaba errando o passe. Vai daí, Lousada.
8: Vai começar o jogo aqui na Boca do Lobo, segundo tempo. Teve alguma troca nesta segunda etapa, aí, João?
1: Teve de nenhuma das equipes, Lousada. Nenhuma das equipes trocou os mesmos times para o segundo tempo.
8: Muito bem, vai começar o jogo aqui, Fernando.
7: Muito bem, pode dar aí, Lousada, que aqui o jogo tá parado.
8: Pita o árbitro! Começa o segundo tempo aqui na Boca do Lobo para Pelotas e Grêmio Bagé. Tentativa lá do Thiago André, a bola bateu no Yander e saiu em linha lateral, a lateral para a equipe do Pelotas no campo de ataque. Primeiros segundos, 20 segundos, 0-0 aqui na Boca.
7: No Vermelhão da Serra já estamos com 7 minutos da segunda etapa. Vem o passo fundo, belo lançamento, recebeu o Thales, faz o cruzamento, ela explode ali no, na defensiva chavante. Volta com o Guilherme Garré. Ele para, pensa o jogo, deixa para Otávio, lado esquerdo. Otávio recomeça ali com o jogador que é o Rafael Dumas. Rafael Dumas, perna esquerda, deixando com o Vinícius, próximo ali ao círculo central do gramado. Abre na ponta direita, recebe Gedeilson. Gedeilson mais à frente com o Gabriel Masson. Tentou o passe, acabou errando ali, dando de graça para o camisa número 15, que é o Negueba. Negueba já lançou na frente, tenta vir o passo fundo, corta por ali bem o Otávio e sentiu o camisa número 6, chavante, o jogo deve ser
8: atenção,
7: parado. Vai daí.
8: Vai pra cobrança de falta o time do Pelotas, lado direito, é rente a linha lateral, É uma boa oportunidade na bola parada. Adson meteu na área, meia altura. Tentou Thiago André. Fez o corte ali a defesa com o Nicolas Luft. Ele jogou essa bola para fora. É lateral para o Pelotas. Tem pressa lá o Adson para fazer a cobrança. Vai jogar o latereio, vai jogar esta bola lá para a área. Jogou para Jean Roberto. Escorou para Adson. Fez o cruzamento. Corta a defesa. Fica a bola ali para o Yander, que agora deu um balão nela. E esta bola foi para fora, lateral para o Pelotas, que segue no ataque, Fernando.
7: Aqui temos 8 minutos e meio. O Otávio segue sentindo, ele ainda não saiu do gramado, se machucou sozinho ali. Não sei se o Strite já está chegando
2: já
7: ali,
2: tá posicionado. Né, já está posicionado ali o Strite, camisa número 16, vai entrar na equipe do Brasil. O Otávio está ali cheio de fitas até na perna esquerda, e é justamente a perna que ele acabou sentindo. Então vem aí mais uma troca no Brasil, a terceira. Sai o 6, Otávio, entra o 16, Matheus Strite.
8: Olha o Pelotas, cruzamento, a bola na área, fez o corte, a defesa, caiu lá o Brandão, ficou pedindo pênalti, arbitragem mandou seguir, e a lateral para a equipe do Pelotas fazer a cobrança. Christian Luca domina a bola na intermediária, faz o cruzamento, matou no peito ali o Brandão, G. Roberto de cabeça, Thiago André domina, faz o passe para o Adson, Adson dominou, e aí o Pelotas está no ataque e o torcedor chutou a bola para o campo. Simplesmente parou o ataque do Pelotas. Espetacular, Fernando.
7: Essa é a nossa divisão de acesso, né, Lousada? Não tem como. 9 minutos e 40. Vem o passo fundo com o Thales mais à frente. Recebe por ali o 22, que é o Vitor Jesus, ex-jogador da equipe do Grêmio Esportivo Brasil, né? Passou pelo Brasil na época do Rogério Zimmermann, lá em 2023. Ele recomeça com o Darlan. Este é Caio Carlos Alexandre. Tenta fazer ali a inversão. Ela bate no Morbeck. Se antecipa por ali o Davi Torres. Tentou de cabeça. Ganhou Guilherme Garré. Toda a qualidade do camisa 7 chavante. Guilherme Garré faz o passe que buscava ali o Gabriel Morbeck, mas a bola foi interceptada e mais um jogador do Brasil sentindo agora é o Guilherme Garré, Lousada.
8: Júlio Rusch faz o passe aqui na esquerda para Linhares, cortou a marcação, caiu no gramado e a falta está marcada, mas João Antônio Ferreira há pouco, o Júlio Rusch teve uma boa chance, ele foi travado na hora do crime, hein?
1: Exatamente, no contra-ataque da jogada que o Pelotas tinha perdido, digamos assim, por conta do torcedor ter jogado a bola para dentro de campo. O árbitro mandou parar o jogo, quando a bola voltou a rolar, o Pelotas tentou um cruzamento de qualquer jeito para a área. No contra-ataque teve espaço pela direita, cruzamento foi feito para o Júlio Rusch, que dominou bonito, mas na hora da finalização a defesa do Pelotas conseguiu bloquear e agora tem falta, que me parece o Júlio Rusch e o outro não consegui ver quem é. Talvez o Linhares na bola.
8: Levanta. Acho que é o João Castro. Vai daí, Fernando.
7: Agora teve uma chance aqui, o Grêmio Esportivo Brasil me pareceu ter sido o jogador que era o Gabriel Masson por ali, Wesley. Foi o Davi Torres, tentou uma bicicleta, mas ela foi Masson. Pra fora. Foi o Masson, então ele tentou de bicicleta, acabou pegando mal na bola, linha de fundo, tiro de meta para o passo fundo, 11 minutos e meio, 0-0.
8: Cobrança de falta do Bagé, corta Fabinho, esta bola vai sair em lateral para a equipe do Bagé fazer a cobrança no campo de ataque. Vai dar a informação, Lucas.
9: Gol do União Frederiquense, 6 minutos da segunda etapa. Gabriel Rosseto faz o segundo do União Frederiquense e o segundo dele na partida. Agora 0 para o Gramadense, 2 para o União Frederiquense.
7: Olha ali, Fernando. Olha ali o goleirão Davi, conseguiu recolher a bola, olha, estava próximo à linha ali do gol do Brasil e era coçado, mas conseguiu bater para o campo de ataque, agora cobrou rápido a falta o Brasil, mas não está valendo absolutamente nada. O árbitro também é preciosista, mandou a cobrança ser lá no campo defensivo, a falta sofrida pelo Gedeilson, camisa número 2, chavante, 12 minutos e 15, 0-0 no Vermelhão da Serra.
8: Aqui o jogo tá parado, o jogador do Bagé levou a pior ali na dividida, tá caído nesse momento, levantando aqui no gramado da Boca do Lobo, 5 minutos e 30, 0-0 ao placar.
7: Desce o Brasil para o campo de ataque, Venício tem espaço, ele faz o cruzamento, mas aí cruzou rasteiro, né, facilitou ali o trabalho do Marcão, que conseguiu receber de volta, e aí deu um balão, viva São João, para o campo de ataque, ali, e ela saiu, acabou espanando o taco ali, o Marcão, ela saiu em linha lateral no campo ofensivo ainda do Grêmio Esportivo Brasil. A ideia era bater para o campo de ataque, acabou se atrapalhando todo ali o zagueirão da equipe do Passo Fundo. Vai o Gedeilson ali para fazer o latereio. meio, camisa número 2 às costas, vai sem muita pressa ali para fazer a cobrança de lateral, atenção, toma distância o Gedeilson, ele toca curto para Guilherme Garré devolveu no Gedeilson, faz o cruzamento fechadinho, desvio na trave! Na trave ali a chegada do Brasil, era o Gabriel Masson que desviou essa bola, a bola caprichosamente bateu na trave do goleiro Igor Pavan, por pouco o Brasil não abre o placar aqui no Vermelhão da Serra, tem mais ainda Brasil no campo de ataque, Guilherme Garré deixando para Matheus Streit, primeira participação dele no jogo, ele recomeça ali com Rafael Dumas, Brasil tá no campo de ataque e quase abriu o placar aqui, Lousada.
8: É, aqui a finalização na falta do Júlio Rush, tentou ali o desvio o João Castro, esta bola foi direto para fora, peças e acessórios Pioneiro, toda linha de peças e acessórios para caminhonetes nacionais importados, olha o desvio do Brandão, Thiago André invadiu a área, bateu pro gol, Tom Fernandes pegou! A casquinha do Brandão, finalização cruzada do Thiago André e a defesa do Tom Fernandes aos 7 minutos. Quase, quase o Pelotas abre o placar aqui na boca do lobo, Fernando.
7: 14 minutos, agora é que o Brasil teve uma chance com o Guilherme Garré. Ele acabou batendo de longe, ela foi, pegou elevação, saiu pela linha de fundo, tiro de meta e vai mudar o Brasil, Wesley.
2: Saiu 14, Gabriel Morbeck, entra o 9, Vanilson na equipe do Brasil, a quarta troca de Júlio César Nunes.
7: Podemos dizer, Lousada, que agora o Vanilson sim vai estrear num campo onde tem condições.
8: É, o último jogo ele jogou no polo aquático, né? Hoje ele vai jogar futebol em Passo Fundo. Boa sorte aí para o Vanilson. 7 minutos e 40. Tem cobrança de lateral, time do Pelotas. A bola já tá com o Christian Luca. Ele vai avançando. Christian Luca pisa nela, não tem para quem tocar. Prefere voltar, deixar aqui com o Jeder. Vai subir a marcação, time do Bagé. Vamos chegando aos 8 minutos. Jeder faz o lançamento. Ela chega até o Mauri. Escapou da marcação, Mauri. Faz o passe na direita para Christian Luca. Avança com a bola dominada o Christian Luca. Camisa 3 às costas. Tenta o passe, passe errado. Volta para Mauri. Mauri domina intermediária. Inverte a bola aqui para o Fabinho. Fabinho de peito. Mais atrás ali para Vitor Oliveira. Ele pisa nela. Vai levando ainda ele. Trabalha a bola o time do Pelotas. Lucas Hulk domina. Faz o passe mais atrás aqui com Vitor Oliveira. Bola tá com ele. Lucas Hulk faz o passe aqui na direita para Christian Luca. Pelota segue com a bola aí, Fernando.
7: Aqui o jogo tá parado, 15 minutos e 40. Teve uma falta ali em cima do Fabiano, camisa 8. Ele tá sentindo o jogo parado aqui em Passo Fundo.
8: Agora é o Bagé que responde, bola ali na esquerda. Lançamento do Júlio Rush, mata no peito, bota no chão. O Christian Luca já faz o lançamento, buscando o Brandão. Matou no peito, sobrou a bola ali para Mauri. Briga o Givigi, melhor para o Mauri que gira, faz o passe para Fabinho, Fabinho domina, trabalha a jogada, a bola tá com Vitor Oliveira, Vitor Oliveira traz por dentro, abre na direita para Christian Luca, avança com a bola dominada, Christian Luca, deixa para Adson, Jean Roberto, grande tabela, Adson linha de fundo, cruzamento, corta a defesa, é lateral, mas o passe do Jean Roberto foi sensacional. A zaga do Bagé afastou, é lateral para o Lobo, ô Fernando.
7: Aqui 16 minutos, lateral para o Brasil fazer a cobrança. Gedeilson mandou para o campo ofensivo, essa bola pegou elevação, fica viva por ali, briga o Fabiano, briga também o Marcelo Toscano, chega por ali o Lula, afastando em linha lateral, lateral para o Passo Fundo no campo ofensivo. João Vitor, João Vitor procura, avalia suas opções, deixa no Patricão, Patricão marcado por dois jogadores do Grêmio Esportivo Brasil, recuperou por ali muito bem o Gabriel Masson, bateu para o campo de ataque, buscando o Vanilson, melhor para a defensiva do Tricolor, recebe por ali o Darlan, camisa número 5, Darlan, este é Thales, Thales domina, vai para cima da marcação, acaba perdendo ali a posse de bola, ela fica com o Rafael Dumas, puxa o contra-ataque ali o Brasil, hein? Bom lance, lado esquerdo, recebe por ali o jogador que é o Matheus Streit, lançou na frente ali, afasta a defesa da equipe do Passo Fundo, volta para o Rafael Dumas, campo defensivo 17-23, 0-0.
8: E atenção, torcedor ligado na universidade, chegou a hora de conferirmos tempo e placar do Futebol de Rio. 10 minutos e 30 aqui na boca do Lobo, 0 para o Pelotas, 0 para o Bagé, segundo tempo, Fernando.
7: Segundo tempo também, 17 minutos e 40, 0-0 para Brasil e Passo Fundo no Vermelhão da Serra, Lucas Fabião.
0: Série A do Campeonato Brasileiro, começou o Palmeiras Internacional, placar zerado, 23 minutos da primeira etapa. Ao mesmo tempo, começou o Bahia e Vasco. O Vasco abriu o placar com o Adson, mas o gol foi anulado. Série C do Campeonato Brasileiro, o Ipiranga acaba de fazer 1-0 no Floresta, gol de Alex Gonçalves. 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
10: Futebol é aqui, sensacional.
8: Que o jogo tá parado, Fernando.
7: Aqui 18 minutos e 20 desta segunda etapa. Tem uma falta ali, o passo fundo para fazer a cobrança. Se posicionava por ali o Darlan, ele deixa para o goleiro Igor Pavan. Bate para o campo de ataque, a bola viaja nos céus do Vermelhão da Serra, buscando o Patricão. É ele quem cabeceia, lado direito de ataque do passo fundo, esquerdo de defesa do Brasil. Rifa dali o Matheus Streit, ela volta para o time do passo fundo. Recebe por ali o Carlos Alexandre, deixando de lado com o Marcão, lado esquerdo. Daqui a pouco vai trocar o time do passo fundo. Vem para o campo de ataque ainda, a bola que é recuada lá para o goleiro Igor Pavan. 18 minutos, 0-0 no Vermelhão da Serra, Lousada.
8: Trabalha a bola o time do Pelotas no campo de defesa. A bola com o Christian Luca. Vai avançando com a bola dominada. Vai ganhar agora o campo ofensivo. Abre na direita para o Lucas Hulk. Avança Lucas Hulk. Faz o passe por dentro. Tenta a jogada. A bola volta e sai em lateral. A bola bateu ali. Não, foi impedimento. Estava voltando da posição irregular o Thiago André. Poste bola para o Bagé, ô Fernando.
7: Desce o passo fundo para o campo de ataque, recebe Fabiano. Fabiano deixando com Negueba, camisa 15 às costas. Vai daí, Negueba. Ele bate de longe, ela vai pela linha de fundo, mas é escanteio para o passo fundo. Eu chamo na cobrança, Lousada.
8: Muito bem, aqui reposição de bola ali para o time do Bagé. Não tem pressa o Yander, dá o balão lá para o ataque. Sobe, toca de cabeça, Christian Luca. Rebate o Yander.

0: segue 0-0.
1: 21 minutos do segundo tempo, agora tem uma falta boa para o Brasil, Gedeilson fazia a jogada pelo lado direito, linha de fundo, Marcelo Toscano foi quem chegou na marcação, olha onde estava o atacante do Passo Fundo, falta boa para o Brasil, eu chamo na cobrança.
0: Pode ir que aqui receita um tiro de meta para o Bagé, vai jogar essa bola aqui para o ataque, por enquanto 0-0.
1: Beleza. Falta para o Grêmio Esportivo Brasil. Tá ali o Garré e também o Davi Torres. Garré é uma opção para a perna direita, Davi Torres na perna esquerda, lado direito ofensivo do Brasil. Então o Davi Torres é para aquela cobrança mais fechada, né? O Garré é uma cobrança mais aberta ali para a grande área. Atenção, possibilidade de gol para o Brasil. Garré sai da bola. Davi Torres levantou na perna esquerda. Ela viaja o desvio. Igor Pavan! Mas já estava parado o lance ali. A arbitragem pegou um impedimento ali do ataque do Grêmio Esportivo Brasil. Era o Vanilson quem chegava ali disputando. O goleiro Igor Pavan fez uma bela defesa. Por pouco o Brasil não abriu o placar aqui no Estádio Vermelhão da Serra, Lousada.
0: Duas trocas no Bagé. João Antônio Ferreira, 17 e o 9 vão entrar.
2: Já está saindo o Givigi com a 19 para a entrada do Michel com a 9. E o 17 é o Douglas para a saída do 11, me parece.
0: Ele mesmo.
2: É, então saindo o camisa número 11, João Castro, para a entrada do 17, Douglas.
0: Muito bem, Pelotas está no ataque, Thiago André, aliás, o Adson fez o cruzamento, a bola vai direto para fora, 15 minutos, segue 0-0 aqui na Boca do Lobo.
1: E no Estádio Vermelhão da Serra, trocou Passo Fundo, Eza.
3: Saiu o 10, o Toscano, para a entrada do 16, Rogério Senna, troca 6 por meia dúzia, o Márcio Nunes, e só reforça a intensidade do seu meio campo.
1: Muito bem, 22, quase 23 aqui, tem uma cobrança de lateral para fazer o Grêmio Esportivo Brasil no campo defensivo. Gedeilson repôs ela em jogo, a bola que procura o setor ofensivo, procurava o Vanilson, chega rifando ali a defensiva do Passo Fundo, rebate o Lula, ela fica viva por ali no setor de esquerdo, campo ofensivo do Passo Fundo, bola para Rogério Senna contra o Gedeilson, e ele acabou saindo com bola e tudo, é tiro de meta para o Brasil, 23-20, 0-0.
0: Três trocas no Lobo, João Antônio Ferreira, 15, 19 e o 20 vão entrar.
2: Giovani com a 15, né? Primeiro vamos com a 19 pelo 9, né? Sai o Brandão para a entrada do Lucão. Saindo o 7, Thiago André para a entrada do 20, Thiaguinho. E também vai saindo... Vamos ver quem é que vai sair para entrada do
0: Giovani. O quarto árbitro está perdido ali.
2: É, até o Daniel Franco foi ali reclamar, né?
0: O Thiago André não saiu ainda, tá? Não vai ser ele, eu acho.
2: E aí,
0: que coisa estranha.
2: E aí vai ter aquela questão, né, do jogador ter entrado sem o outro sair e tomar amarelo. Qual é a situação? Porque a confusão é dos...
0: Vai sair o 10, não, 17.
2: Vai ser o 10?
0: Vai sair... Que estranho, olha... Não entendi mais nada aqui, João.
2: Vai ser o Jean Roberto, então. Que loucura aqui. E aquele...
0: É aquela... Saiu o Vitor Oliveira.
2: Placa que tu vai mexendo, né? Sai o Vitor Oliveira também. Sai o Vitor Oliveira e entra, então, o 15 Giovani. E saiu o Jean Roberto para a entrada do Thiaguinho.
0: Beleza, vai daí, Fernando, que aqui o quarto árbitro tá mais perdido que cego em tiroteio.
1: É muito bom, essa é a divisão de acesso, né? Agora aqui tem uma cobrança de tiro livre indireto para o Brasil. Rogério Senna, na disputa com o Gedeilson, acabou prendendo ali a bola, né? E o árbitro apontou, então, a jogada irregular, é a reposição de bola para o Brasil. 25 minutos, já cobrado ali pelo Lula. Lula deixou para Rafael Dumas, este para Vinícius. Camisa 18 às costas, Vinícius faz o giro. Toca mais à frente, deixando para Davi Torres. Davi Torres para Gedeilson, linha de fundo. Jogada pode ser boa, Gedeilson botou na frente. O Marcão vai fazer a proteção e ela sai em tiro de meta. 25 minutos e meio, 0-0 no Vermelhão da Serra.
0: E João, o Douglas que entrou no Bagé é ele, o DG. Está no Bagé, entrou agora.
2: Eu vi só Douglas, não percebi, ô Lousada.
0: É o DG. Já entrou, sofrendo a falta lá pela esquerda. O Bagé tem cobrança de falta. Daqui a pouco eu chamo com a cobrança, Fernando.

0: Aqui 25 minutos, quase 26, sai jogando passo fundo no tiro de meta. Tentativa ali do Darlan na frente, a arbitragem pegou e paralisou o jogo, marcou uma irregularidade por ali, acho que marcou uma falta, né? Favorável à equipe do passo fundo e vai fazer a cobrança por ali o Darlan, sem muita pressa ali para fazer a cobrança. Ele coloca para frente, aí chega ali o Vanilson e coloca a bola mais para trás, olha lá. É, que coisa, Lousada, agora aqui o Darlan chutando a bola pra frente pra fazer a cobrança, o Vanilson chuta ela pra trás e os jogadores agora começam a trocar empurrões virou aqui no treino, estádio. Né? É, virou pelada, né? No estádio Vermelhão da Serra, 26 minutos, é falta para o Passo Fundo, 0-0.
1: Agora o Mauri tentou a jogada, o jogador do Bagé tomou, mas saiu com bola e tudo. Tem lateral o time do Pelotas, vai pra cobrança ali o Adson. Adson mais atrás para Vitor Oliveira, aliás para o Lucas Hulk, Lucas Hulk para Giovani. Mais atrás a bola chega até o Christian Luca, que recua para o goleirão Milton Rafael, que vai dar o balão lá para a frente. Mauri tenta o domínio, toca de cabeça, tenta a jogada ali o Thiaguinho, aliás é o Thiago André, e esta bola foi para fora, lateral para o Pelotas no campo de ataque, 20 minutos, 0-0.
0: 27 minutos da segunda etapa, agora o Vitor Jesus tentou um cruzamento junto de um chute, né? Não saiu nenhum nem outro. A bola foi pela linha de fundo, é tiro de meta para o Grêmio Esportivo Brasil fazer a cobrança. Bate ali para o campo de ataque o goleirão Davi, no momento que o Brasil vai fazer uma troca, Wesley, antes do tiro de meta.
2: Tá entrando o camisa número 19, Pedoca, fazendo aí a sua estreia com a camisa do Grêmio Esportivo Brasil. Já eu confirmo quem sai.
0: Teve alteração então no Grêmio Esportivo Brasil, 27 minutos, vem o passo fundo para o campo de ataque, Patricão contra dois jogadores, recebe, ele recomeça ali com o Thales, chega primeiro o Darlan, vai daí Wesley.
2: Só para confirmar, saiu 10, Gabriel Masson para a entrada do 19, Pedoca.
0: Beleza, a bola aqui tá com o goleiro Igor Pavan, que não tem pressa para sair jogando, 27 minutos, quase 28, 0-0.
1: Atenção, tem cobrança de falta o time do Pelotas, vai meter na área o Mauri, na perna esquerda. Vai jogar esta bola para a área, a bola viaja, sobe, corta Yander. E é escanteio para o Pelotas, eu chamo na cobrança.
0: Atenção, olha o passo fundo, Vitor Jesus dentro da grande área, puxou para a perna direita, ele bate na trave. Na sequência afasta a defesa do Brasil, o juiz parou o jogo, marcou a falta. Mas o Vitor Jesus carimbou a trave do goleiro Davi Wesley.
2: Chegada pelo centro do gramado, agora por parte do passo fundo, encontrou um belo passe para o Vitor Jesus. Ele leva para a perna direita, fica quase sem ângulo e bate cruzado. Ela explode na trave pelo lado direito do goleiro do Davi. E depois o Patricão acabou fazendo a falta, uma chance muito perigosa a favor dos donos da casa.
1: É, aqui o Pelotas estava no ataque, a zaga afastou, mas volta a bola, Fabinho meteu na área, sobe e corta de qualquer maneira ali o Luft, e ela vem para o Michel, tenta sair no contra-ataque, vinha porque tomou bem ali o Mauri, e é lateral para a equipe do Bagé fazer a cobrança, e atenção torcedor ligado na universidade, chegou a hora de conferirmos tempo e placar do futebol da Rio. 22 minutos aqui na Boca do Lobo, segundo tempo, 0-0, Pelotas e Bagé.
0: 29 no Vermelhão da Serra, 0-0, Brasil e Passo Fundo.
3: E na Série C do Campeonato Brasileiro, o Ipiranga faz 2-0 e vai vencendo a equipe do Floresta e entrando na zona de classificação. Série B do Campeonato Brasileiro, bola tá rolando para Novo Horizontino, 0, Juventude também 0. 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
0: sensacional. Atenção, uma falta agora perigosíssima para o time do Passo Fundo. O Thales foi derrubado próximo ali à entrada da grande área, lado direito, campo ofensivo. Eu chamo na cobrança, mas é uma chance muito perigosa para os donos da casa, Lousada.
1: Olha o Bagé tentando a jogada ali, tomou o Lucas Hulk só na bola, já tabelou ali com o Thiaguinho, avança pela esquerda, caiu. E a falta em cima dele, falta para o Pelotas no campo de defesa.
0: 30 minutos, tá uma conferência ali, mas me parece que vai o camisa número 5 da Arlan. Ele só ajeitou a bola e saiu. Nenhum cobrador ali se apresenta para fazer a cobrança. Agora o Thales ali, ele mesmo que sofreu a falta, ficou sentindo, mas já está recomposto. Vai fazer a cobrança, perna direita, olha, perigoso ali, não é o ângulo para quem chuta, né, de perna direita, mas o cruzamento ali sempre perigoso, porque tem o Patricão ali na grande área. Vai autorizar o árbitro Thiago Lucas Rodrigues. Thales, camisa 14, falta perigosa para o passo fundo, ele vai ali, checa o empurra-empurra, o agarra-agarra ali dentro da grande área. Agora sim, tudo certo, ele autoriza. Atenção, Thales para fazer a cobrança, ele levanta, tira o peso da bola, afasta a defesa do Brasil no rebote, corta mais uma vez por ali a defensiva Chavante. Ela vai voltar no Thales, ele tentou mais à frente, bola com o Vitor Jesus, passa pela marcação, chega à linha de fundo, último toque do Matheus Streite, escanteio para o Passo Fundo, eu chamo na cobrança.
1: Aqui o jogo tá parado, teve jogador do Bagé caído ali, é falta para o Bagé no campo de defesa, 24 minutos, vai na cobrança.
0: Cobrança de escanteio para o Passo Fundo, 31 minutos e meio, vai o Thales para fazer o levantamento, artilharia aérea do time tricolor na grande área, defensiva Chavante também, vai o Thales, mais uma vez o árbitro pede ali para os jogadores não se agarrarem. Thales, levantamento, a bola vem na marca do pênalti, Patricão sobe de cabeça e ela vai pela linha de fundo sem perigo ao goleiro Davi. Tiro de meta para o Brasil, 31 minutos, 0 a 0.
1: Aqui 24, quase 25, lançamento lá para o ataque, sobe Michel, não acha nada, Adson toca e esta bola vai direto para fora, é lateral para a equipe do Bagé fazer a cobrança. 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
0: Por aqui o jogo tá parado, Venício tá sentindo cãibras e pode ser mais uma peça a deixar o campo de jogo, Lousada.
1: Olha o Bagé chegando, lançamento muito forte, mas chegou, bateu pro meio. E esta bola explodiu no Jeder e sai em escanteio para o Jaldinegro. Daqui a pouco eu venho com a cobrança.
0: Aqui o Venício parece já estar se recompondo, né? Tiro de meta para o Brasil fazer a cobrança ali com o goleirão Davi. São 32 minutos, vai trocar o Passo Fundo, Wes.
2: Sai o 9, o Patricão, para a entrada no camisa número 17, Emerson, na equipe do Passo Fundo.
0: Beleza, mais uma substituição no time tricolor, 32 minutos, 0 a 0, Lousada.
1: Aqui o Júlio Rusch vai para a cobrança, vamos chegando a 26 minutos deste segundo tempo, vai para a cobrança, Júlio Rusch, a bola viaja, toque de cabeça, é gol do Bagé! Gol do Bagé! Me parece ali o zagueirão Pedro, que subiu mais alto que todo mundo, camisa número 3 às costas, abrindo o placar para o Bagé aqui na boca do lobo, aos 26 minutos do segundo tempo, 0 para o Pelotas, 1 para o Bagé, o gol é de Pedro, João!
4: Cruzamento perfeito lá no meio da área, e aí a falha da defesa do Pelotas. Ninguém marcou o jogador mais alto da equipe do Bagé, o Pedro apareceu completamente livre. Cruzamento perfeito do Júlio Rusch, posicionamento perfeito do Pedro, e o cabeceio também perfeito, tirando do goleiro para fazer 1 para o Bagé, 0 para o Pelotas, aqui na boca do lobo, Lucas.
3: Pedro Costa, zagueiro do Bagé, faz o seu primeiro gol com a camisa jaldinegra e vai dando a segunda vitória para o Bagé e é o autor do primeiro gol sofrido pelo Sport Clube Pelotas na competição. Pedro faz 1 a 0 para a equipe do Bagé.
0: 34 minutos no Estádio Vermelhão da Serra, segue 0 para o Brasil, 0 para o Passo Fundo. Passo Fundo, olha, não sei se está contente, mas não tem muita pressa para sair jogando. Agora tentativa de lançamento, buscando o lado direito, campo ofensivo, tentando por ali o Vitor Jesus. A bola que foi rebatida pela defesa Chavante, na sequência o Thiago Henrique bateu para cima, disputa ali o Guilherme Garré, contra a marcação, sofre a falta e a bola seguiu com o Brasil, mas a arbitragem parou, marcou a falta ali em cima do Guilherme Garré, 34 minutos, quase 35, 0 a 0.
1: É, aqui o Pelotas tentava a chegada, evitou a saída da bola ali o goleirão, ela seria escanteio, mas o Tom Fernandes voou e fez aí a defesa para o time do Bagé, e agora o jogo tá parado, mas já voltou porque o jogador do Bagé levantou. 28 minutos, o Bagé tá ganhando 1 a 0 aqui na boca.
0: Vem, passo fundo para o campo ofensivo, Vitor Jesus dribla a marcação, vai pro cruzamento, desvio, não chegou ali a desviar na bola o jogador que era o Emerson, que se apresentava ali dentro da grande área. Vitor Jesus fez o cruzamento, olha, lance perigoso para a equipe do Passo Fundo, mas ela saiu, me parece, em linha lateral para o Brasil, 35 minutos, 0 a 0.
1: 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Adson trabalha a jogada ali com Giovani. Campo defensivo, Giovani domina. acabou saindo com bola e tudo, e a lateral para a equipe do Bagé, no campo de ataque, não tem pressa, está ganhando por 1-0 aos 29 da etapa final.
0: Atenção, vem o Brasil para o campo de ataque, tem espaço, bola para Davi Torres, já dentro da grande área, perna esquerda, ele puxou para a perna direita, bate em cima da marcação, vai voltar por ali, vem ainda o Grêmio Esportivo Brasil, tentativa de bola ali na linha de fundo, de novo com Davi Torres, invadiu a grande área, ele disputa com a marcação, melhor para a defensiva do Passo Fundo, e o Darlan chegou afastando por ali, a bola que volta para o Brasil, Lula, este que é Gedeilson, Gedeilson é acossado por dois marcadores, recomeça com Rafael Dumas, 36 minutos e 27, vou continuar por aqui porque vem o time do Brasil com Matheus Streit, este para Vinícius, Vinícius campo ofensivo, faz o lançamento, era o Thiago Henrique na verdade, ele lançou direto nas mãos do goleiro Igor Pavan, 36 minutos, 0-0, Lousada.
1: É, aqui teve falta em cima do Fabinho, tiraram a chuteira dele. E o Pelotas tem a oportunidade de jogar esta bola para dentro da área. Vamos chegando a 30 minutos do segundo tempo. Vai dando o Bagé aqui na boca, 1-0. Resultado ruim para o Pelotas. Vai conhecendo a sua primeira derrota na competição. Mas tem muito jogo pela frente. Tem cobrança de falta o Mauri para meter esta bola lá para a área, para tentar arrumar um empate e buscar ainda a virada neste final de jogo. Levantamento, Mauri, a bola viaja, sai mal o goleiro, ela vai entrando, salva o goleiro, olha o gol! Gol!

0: com o zagueiro. O Pelotas responde também com o zagueirão. Confusão na área, o goleiro saiu mal. E o Jeder jogou pro fundo da rede. 30 minutos, tá tudo igual. O Lobo vai em busca da virada, João.
1: Cruzamento fechado. E tava lá o centroavante Lucão para batalhar no meio da defesa. Conseguiu um desvio, a bola bateu no goleiro, subiu, ficou viva dentro da pequena área. E aí o Jeder foi esperto. Saiu um pouquinho da disputa para depois pular e de cabeça, com mais impulsão, mandar para o furo das redes. Um para o Pelotas, Jeder. Um também para o Bagé. Empata o Lobo aqui na Boca.
2: É o dia dos zagueiros, dessa vez do Sport Clube Pelotas. Jeder faz o seu primeiro gol com a camisa do Lobo, o terceiro do Pelotas na divisão de acesso. Agora, com esse empate, o Pelotas vai chegando a 7 pontos e o Bagé sofre o seu quarto gol.
3: 38 minutos, tem uma cobrança de falta ali, o passo fundo no campo defensivo. Vai ali o Darlan, refugou uma, duas vezes, agora sim cobrou. Mas atrás ali para o goleiro Igor Pavan, perna esquerda. Ele bate direto pela linha lateral. Lateral para o Grêmio Esportivo Brasil, que tem pressa. O Brasil não está satisfeito com o empate. Cobrança foi executada rápida, mas o Guilherme Garré faltou altura ali para o Garré cabecear a bola. Ela ficou com o goleiro Igor Pavan, 39 minutos. Reta final de jogo, 0-0.
0: João Antônio Ferreira, o Pelotas saiu perdendo, já buscou um empate, não se abalou, tem tempo ainda para buscar a virada, 32 minutos, João.
1: É isso mesmo, já vem no ímpeto ofensivo agora o Pelotas, né? Já na saída de bola conseguiu uma roubada, que não conseguiu uma finalização com tanta qualidade ali o Adson, mas é o Pelotas que vai na pressão em busca da virada para tentar manter o 100% e chegar a 9 pontos na liderança da competição. Número 6, o Edmilson, tá ali na beira do campo, vai entrar pelo lado do Bagé para a saída do 8, o Júlio Rushi.
0: Vai daí, Fernando.
3: Vem o Grêmio Esportivo Brasil para o campo de ataque. Rafael Dumas deixando com o Vinícius. Vinícius para o Lula. Lula já no campo ofensivo do Brasil. Este é Gedeilson, lado direito. Ele recomeça a jogada com o Lula. Lula mais uma vez para Gedeilson de primeira. Vinícius, Gedeilson, bela triangulação. Gedeilson cruzou rasteiro, mas ela sobrou. O Vinícius com o Guilherme Garré afasta ali a defensiva do passo fundo. Na sequência, o Brasil recupera. Volta para o Chavante agora no campo defensivo. Este é Lula. Lula é acossado pela marcação de 2 jogadores. Ele bate contra o Emerson. Ela sai em linha lateral. Lateral para o Brasil. 40 minutos. 0-0 no Vermelhão da Serra.
0: Tem cobrança de lateral Pelotas. Pelotas quer a virada. Pelotas está buscando a virada nesse segundo tempo. Mauri de peito mais atrás. Erra o passe. Adson vem no contra-ataque agora o Bagé. Mas vinha porque chegou bem na cobertura ali o Lucas Huck. Tomando a bola. Vem o Pelotas. Lançamento muito forte. Vai sair do gol ali o goleirão Tom e ficar com ela. 34 minutos aqui, 1-1 o placar.
3: Atenção ali, o chute, me parece que é o Pedoca, ele tenta de novo, afasta ali a defensiva do passo fundo, vai voltar para o Grêmio Esportivo Brasil. O Brasil pressiona nessa reta final de partida, quer sair do Vermelhão da Serra com a vitória, mas agora tem um atleta ali do passo fundo sentindo o juiz para o jogo, para ver a situação ali do jogador do passo fundo, que me parece ser o Negueba, camisa número 15. Jogo parado no Vermelhão da Serra, Lousada.
0: É, aqui tem falta o time do Bagé, lado direito. Perigosa falta. Foi na bola parada que o Bagé chegou ao gol. E agora tem uma nova cobrança. Camisa de número 7 ali, o Gustavo Linhares vai para a cobrança da falta. Vamos chegando a 35. Vai para a cobrança ali o Linhares. Joga esta bola na área. Perigo no lance, quarta defesa. Completa o Adson. E é lateral para o Bagé, lá pelo lado esquerdo, Fernando.
3: Aqui no Vermelhão da Serra vai mudar o time do Passo Fundo, Wesley.
4: É o Negueba que acabou de entrar, acabou não dando para ele ali. Sentiu a coxa ali o jogador da equipe do Passo Fundo e está sendo substituído para a entrada do 18, Gui Vieira.
3: 42 minutos, 0-0. Vem o Brasil para o campo de ataque. Recebe por ali o Rafael Dumas. Rafael Dumas já no campo defensivo, toca para Lula. São os dois homens do Brasil ali no campo de defesa. Este é Vinícius. Vinícius para Rafael Dumas, troca passes o Brasil, tenta estudar uma forma de entrar nessa defesa do passo fundo. Rafael Dumas faz o lançamento buscando o setor ofensivo, corta por ali o João Vitor. Na sequência, Emerson sai jogando ali para a equipe do Tricolor e sofre a falta. Falta para o passo fundo no campo defensivo, 42 minutos, 0-0.
0: Aqui 35 e 40, Tem cobrança de falta, o Bagé bem na linha que divide o gramado ali, o 22, o Nico vai para a cobrança. Tá parecendo que ele vai meter o lançamento lá para a área. Vai jogar esta bola lá próxima ao gol do goleiro Milton Rafael. Lançamento, ele inverte a bola, chega lá no lado esquerdo, corta Adson de cabeça. Fica a bola para o time do Bagé, mas ó, o passe foi errado. Lucas Luca recuperou e a falta em cima do Thiago André. Falta do Yander, pediram o cartão, não deram o cartão para ele. 36 minutos, segundo tempo, 1-1, Pelotas está em busca da virada aí, Fernando.
3: Aqui o lançamento que buscava o João Vitor no campo ofensivo da equipe do Passo Fundo, lado esquerdo, foi direto pela linha de fundo. É tiro de meta para o Brasil fazer a cobrança ali com o goleirão Davi. 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Vem o Brasil, Guilherme Garré ganhou da marcação, tocou errado ali, o Guilherme Garré buscava o jogador que era o Pedoca, ele acosta a marcação, obriga o Darlan a colocar a bola pela linha lateral, é lateral para o Brasil no campo ofensivo, vamos chegando a 44 minutos no Vermelhão da Serra, vai Matheus Streit, faz a cobrança rapidamente, este que domina é o Rafael Dumas e ele recomeça ali com o goleirão Davi, segue 0-0 no Vermelhão da Serra, Lousada.
0: E atenção, torcedor ligado na universidade, chegou a hora de conferirmos sempre o placar do Futebol da Rio. 37 minutos aqui na boca do Lobo, 1 para o Pelotas, 1 também para o Bagé, Fernando.
3: 44 e 20, Vermelhão da Serra, 0 para o Passo Fundo, 0 para o Brasil, Lucas Fabião.
2: E a Pafute segue vencendo a equipe do Gaúcho 1-0. O Gramadense vai novamente perdendo em casa. Dessa vez 2-0 para o União Frederiquense, 2 gols de Gabriel Rosseto. O Guarani de Venâncio Soares vai empatando em 0-0 com Veranópolis e parece que o Guarani perdeu um pênalti. Isso também segue a vitória do Esportivo 1-0 em cima do Lajeadense na Arena Alve Azul. É a terceira rodada da divisão de acesso. 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
0: Vai daí, Fernando.
3: Aqui teve uma jogada de ataque, o Brasil, a finalização não saiu como se esperava, ficou tranquila para o goleiro Igor Pavan. Me parece que ele deu 3 minutos de acréscimo, daqui a pouco a gente confirma. Reta final de jogo no Estádio Vermelhão da Serra. A tentativa de lançamento era para o Emerson, saiu pela linha de lado. Reposição de bola para o Brasil no campo defensivo.
0: Cobrança de falta para o Pelotas, joga esta bola na área, o Fabinho subiu, a defesa cortou, sobrou para Jeder, tentou o passe, não conseguiu ali com o Christian Luca, sai jogando lá o Yander, o Jeder briga, a bola segue ali com o Yander, consegue o passe, mas o passe errado, Jeder recuperou, bola com o Mauri, vai levando o Pelotas para o ataque, Mauri, perna esquerda, bateu em cima da marcação, sobrou para Thiaguinho, ele tenta a jogada, cortou a defesa e agora vem no contra-ataque o time do Bagé. Bola para Michel, aqui na direita, Michel domina, devolve a bola ali para o Linhares, bola para o Nicolas Luft, passe errado, recuperação do Adson, e a bola é do Pelotas, Fernando.
3: 46 minutos, reta final de bola rolando no Estádio Vermelhão da Serra, tem uma falta, o time do Passo Fundo ali, o João Vitor para fazer a cobrança, lado esquerdo, é de longa distância, mas ele vai colocar esta bola na grande área, camisa 6 às costas, perna esquerda, levantamento que vem na segunda trave, quem é que afasta, afastou parcialmente o Lula, ela sobrou, o cruzamento, corta parcialmente a defesa do Brasil, na sequência Davi fica com a bola, finalização do Emerson, não pegou em cheio, o goleiro Davi fez uma boa defesa, não deu rebote, ficou com ela e o Guilherme Garré agora tá sentindo, tá exausto ali o camisa 7 chavante, jogo parado no Vermelhão da Serra, Lousada.
0: É, e aqui fechou a gadanha, até a polícia entrou no gramado, hein? O Fabinho sofreu a falta ali do Nico, ficaram se enroscando, eu sei que os bancos invadiram, rolou tapa de um lado, tapa do outro, a polícia tá em campo e o jogo tá parado, vai nesse finalzinho aí, Fernando.
3: É, cenas lamentáveis no estádio da Boca do Lobo. Aqui o jogo amornou, parece que o Passo Fundo, até o Wesley pode falar, né? Mas o Passo Fundo parece satisfeito com o empate, né?
4: É, até durante uma parte do segundo tempo, né? A gente viu o Passo Fundo tentando pouco e a principal chance foi a bola na trave por parte do Vitor Jesus, mas o Brasil tentou mais, teve ali algumas finalizações, também acertou a trave, o goleiro, o Igor Pavão, fez ali duas, três defesas. Então é um Brasil que não acho que fez um jogo ruim, mas é como eu falava durante o primeiro tempo, aquele passe final, a tabela ali, o Brasil pecou bastante nessa parte e acaba que isso afeta o resultado, deixa tudo zerado, mas é duas equipes que tentaram jogar, eu acho que o principal é isso, um futebol que as duas tentaram praticar, acabou que o empate está ficando de certa forma mais equilibrado.
3: E no momento que Thiago Lucas Rodrigues, ele apitou e, olha, fechou o tempo ali, me parece que ele finalizou o jogo e os jogadores agora trocam empurrões no centro ali do gramado nessa reta final, mas acho que ele finalizou o jogo, né, Wesley?
4: Finalizou, é o Vanilson e o jogador ali, me parece o Gui Vieira por parte da equipe do, é o 8, né, o 8 é o Fabiano por parte da equipe do Passo Fundo, acabaram se estranhando por ali, o Marcelo está por ali tirando a equipe dele, então acho que vai ser tudo controlado por ali. Vai
3: daí, João. Fechou a briga aqui, fechou aí também, né, João?
1: Vermelho para o Nico, 22, de acordo com o árbitro, ele fez um gesto da solada na falta em cima do camisa 6 do Pelotas, o Fabinho, deve ficar de olho se em todo enrosco vai ter vermelho também para o Pelotas.
3: Muito bem, Lousada, aqui finalizado então, 0 para o Brasil, vermelho, 0 para o Passo Fundo.
0: O Fabinho expulso também, né, Fabinho, João? Também, né?
1: É, um de cada lado, os dois que iniciaram a confusão. Qual foi a situação? Teve a chegada um pouco mais ríspida pelo jogador, o Nico, mas também quando caiu o Fabinho, ele já caiu em cima do jogador, meio que deixando o cotovelo. E aí se enroscaram no chão os dois, né? Empurra de um lado, empurra do outro, depois veio também, apareceu um outro defensor da equipe do Bagé ali para tirar a satisfação e virou toda a confusão. Mas os dois que iniciaram, os dois expulsos, e aí, claro, né, fica sem o lateral esquerdo o Pelotas e sem o lateral direito a equipe do Bagé.
0: Pois é, o Fabinho, que foi um dos destaques do Pelotas nos dois primeiros jogos, hoje até estava fazendo um bom jogo, então já é um desfalque importante para a próxima quinta-feira, né, João?
1: Exatamente, jogador que hoje até não conseguiu ser tão acionado, mas quando teve um pouco mais de espaço no primeiro tempo, conseguiu participar mais do jogo. Nesse segundo tempo, jogo um pouco mais truncado, ele sem tanta liberdade pelo lado. Eu acho que é ele que está ali, inclusive, ele recebeu o vermelho já no chão, né? Porque ele segue recebendo atendimento, né? Por conta da chegada que ele recebeu, né? Da tal solada que o próprio árbitro conseguiu observar, né? E expulsou o camisa 22.
0: Muito bem, o jogo aqui tá parado. Lucas Fabião, traga mensagens, o ouvinte participando, o Brasil empatou e o Pelotas está empatando aqui na Boca.
2: Luiz Augusto Simone aqui no nosso WhatsApp, dizendo que espera não morder a língua, mas esse Garré é muito bom de bola. Também aqui no nosso YouTube, o André, aqui na arquibancada assistindo o Melobão, mas o Bagé sempre jogo truncado. Torcedor do Pelotas e o torcedor do Brasil aqui na audiência, Lousada, não está contente com o empate de ambas as equipes.
0: Pois é, o Brasil fora de casa, claro que o torcedor tem expectativa, né, que vença aí todos os jogos, mas não achei um ponto fora da curva, né? Acho que é um resultado normal dentro de uma divisão de acesso. O Pelotas sim que está marcando passo em casa, né? O torcedor esperava essa vitória contra a equipe do Bagé. E o Fabinho tá saindo de maca, João. Acho que ele levou a pior do lance ali da falta.
1: É, não, chegou muito acima do tom, ali por cima da bola, por isso que pra mim mereceu realmente o vermelho, mas ele cai, né, caindo em cima do jogador, ele ainda deixa o braço, né, visualizou pelo menos dessa maneira também o árbitro, e aí por isso expulsou um de cada lado, os dois que iniciaram a confusão, um que recebeu a chegada e o do Pelotas que recebeu a falta, acabou deixando o braço depois, acho que também por conta da pegada que ele tomou, né, não gostou e aí acabou devolvendo no chão quando os dois estavam enroscados ali, por isso um vermelho de cada lado, mas falta pro Pelotas que o Mauri vai jogar na área.
0: E o camisa 16 está na beira do gramado, vai entrar no Pelotas aí, depois da falta. Vai para a cobrança de falta, o Mauri jogou esta bola na área, sobe Michel, corta, ela sobra para Lucas Huck, abre na direita lá para Christian Luca, tenta o drible em cima do Yander, Yander protege, de costas ali para o seu gol, ele tenta o giro, Christian Luca briga, tá na linha de fundo, chegou o Lucão, chutou em cima do Yander, E o árbitro, o Bandeirinha, ele deu o lateral pro Pelotas, depois corrigiu a própria marcação, hein, João?
1: Isso mesmo, foi lateral para a equipe do Bagé. Ele tentou cortar, mandando em cima do Yander, não acertou, a bola foi direto para fora. Lateral já marcado e agora a troca. Vai sair o 7, o Thiago André, para a entrada do camisa 16, Iago Lucas.
0: Beleza, Iago Lucas vai entrar na equipe do Pelotas, está saindo o Thiago André com a camisa número 7, jogador aí que foi titular nesta campanha até aqui do Lobo na Série A2 do Campeonato Gaúcho. 46, não vi o tempo de acréscimos, não sei se subiu a placa porque estava bem na hora ali da alteração, mas vamos ter certamente um longo tempo de acréscimo aí, né, João, por conta da briga, né?
1: Com certeza. Só o primeiro detalhe, né? Tô vendo que segue ali caído fora de campo, recebendo atendimento o Fabinho, né? Torcer para que não tenha sido uma lesão, que não tenha sido nada grave, por mais que tenha sido uma chegada um pouco mais forte. E ali teve, acho que alguém da comissão técnica do Bagé sendo expulso.
0: Vai para a cobrança do lateral, vai jogar esta bola lá para a área. Vai subir o Lucão, sobe, carré e corta. A bola fica ali para Christian Luca. Na intermediária ele tenta o cruzamento, a bola bate na marcação. Sobrou ali para o Iago Lucas, tenta a jogada. Ela vai sair em tiro de meta para o goleiro Tom Fernandes fazer a cobrança, ô João.
1: Pois é, tentativa de jogada pelo lado direito do campo. Primeiro o Christian tentou um espaço para o cruzamento, não conseguiu. Iago Lucas também tentou levar para a ponta para cruzar, para ter um pouco mais de espaço para cruzar, não conseguiu. Saiu com bola e tudo pro lado pela linha de fundo, né? Boa proteção ali do Yander, que conseguiu ganhar um tiro de meta, que o Tom vai para a cobrança.
0: É, subiu a placa mais 8. Não sei se mais 8 a partir de agora, que estamos com 47, ou mais 8 a partir dos 45. O que sabemos é que a placa subiu e teremos mais 8 minutos de acréscimos. Lucão domina a bola longe da área. Lado esquerdo, tenta o passe, não tinha ninguém ali. O passe veio nos pés do Carré. A bola chega até o Jeder, autor do gol do Pelotas. Ele faz o passe para Christian Luca. Christian Luca devolve a bola no Jeder. Perna esquerda, mais um passe ali para Christian Luca. Vamos chegando a 48 do segundo tempo. Vai fazer o lançamento aqui na esquerda para Adson. Chegou bem o Adson na perna esquerda, jogou na área. A bola tá no alto e o Lucão tocou de cabeça. Esta bola foi direto para fora. O Lucão é perigoso nessa bola pelo alto aí, ô João.
1: Pois é, ele estava de olho na bola. O Edmilson também ali tentando fazer a proteção para que a bola ou ele conseguisse cortar de alguma maneira, ou até o Tom, porque ficou esperando o Edmilson. O Lucão conseguiu ganhar um pouquinho na força, cabeceou para baixo, a bola saiu à esquerda do gol, e é o Edmilson que vai para a cobrança no tiro de meta.
0: Lançamento lá do Edmilson para o ataque, sobe Christian Luca, briga ali com o Michel, completa o Giovani, a bola sobra para Lucas Huck, chegou o Gelati tocando na bola, sobra de bola ali para o Mauri. Ele não deu vantagem, Pelotas seguiu com a bola e a falta é para o Lobo, João.
1: Pois é, estava saindo o Mauri com um pouco mais de espaço, mas o árbitro mandou voltar, sinalizou a falta, o Gelati nem entendeu ali muito bem o que tinha acontecido. Falta marcada no setor direito de ataque, passando um pouco meio de campo, Mauri vai para a cobrança.
0: 49 minutos, vai jogar esta bola na área. O Mauri, na perna esquerda, quase na linha que divide o campo, mas ele vai meter esta bola na área, vai subir ali o Jeder e o árbitro tá parando o jogo aí, João.
1: Não sei se ele deu falta do Lucas Huck ou se foi do Giovani, acho que foi do Lucas Huck ali pra cima do defensor da equipe do Bagé, né? Na hora da cobrança, teve um empurrão, deslocamento do Lucas Huck pra cima do defensor, na mesma hora o árbitro observou, assinalou. E aí é uma falta defensiva na saída ali, na meia lua da área praticamente, que o goleiro Tom vai fazer a cobrança.
0: 49, quase 50, reta final de jogo aqui na boca do Lobo. Pelotas está buscando a virada, o Bagé está segurando por enquanto o resultado, mas também é uma equipe perigosa nos contra-ataques. O jogo está aberto. Jeder sobe e toca de cabeça, fica ali para Lucas Huck, ele tenta a jogada, ganhou, fez o passe para o Thiaguinho, avança pelo lado esquerdo o Thiaguinho, a bola bateu no jogador do Bagé, mas resbalou no Thiaguinho por último, segundo a arbitragem, Lateral para o Bagé no campo de defesa. Vai ali para a cobrança o Nicolas Luft, camisa número 2, às costas, aos 50 minutos do segundo tempo. Lançamento, Jeder de cabeça, briga lá o Lucão, foi atropelado, a falta foi marcada, ele tentou dar vantagem, o Pelotas não aproveitou e a falta para o Lobo aqui no campo de ataque. Mais uma oportunidade de meter essa bola na área, hein, João?
1: Pois é, passando ali o meio campo, um pouco mais pelo lado esquerdo dessa vez, e tá lá o Adson para fazer a cobrança, Lousa. Toda a defensiva do Pelotas vai para a área para tentar, assim como no gol de empate, né, Jeder, o Christian também, todos ali no ataque, todos dentro da área, mas antes da cobrança vai ter uma troca.
0: Camisa 18 vai entrar.
1: 18 é o Almeida para a saída do 7, Gustavo Linhares.
0: Muito bem, saindo 7, Gustavo Linhares, entrando 18, Almeida, na equipe do Bagé, aos 51 minutos e 20. Vai para a cobrança da falta ali o Adson. Vai jogar esta bola na área, Adson, a bola viaja, sobe Christian Luca, tocou de cabeça para dentro da área, sai do gol Tom, sobra de bola para Thiaguinho, ele domina, lado esquerdo, faz o passe mais atrás para Adson, perna esquerda, meteu na área, corta de qualquer maneira a defesa, ela sai em linha lateral, é lateral para a equipe do Pelotas fazer a cobrança, o Lobo está buscando esse gol, mas por enquanto segue 1-1 o placar, Thiaguinho faz o corte, vai meter esta bola na área, não, bateu direto, ela desvia, é escanteio para o Pelotas, aos 52 minutos, João!
1: Isso mesmo, escanteio para o Pelotas, tentativa do cruzamento, a bola acabou desviando na entrada da área, e agora é o Mauri que está para a cobrança.
0: É, e o João que deu o passe ali para o Mauri, o João abençoou essa bola! É o Mauri que vai para a cobrança, fez o cruzamento, corta a defesa, vai subir não, mas já está marcada a falta de ataque, João.
1: Isso mesmo de novo, né? Aquele empurrãozinho, aquele deslocamento por parte do atleta do Pelotas e agora fechou a confusão. Foi de novo o Lucas Hulk e aí o Pedro foi ali, empurrou ele pelas costas, segue uma confusão muito grande, ó. O Yander foi atrás.
0: É, o jogo segue ali a confusão. Yander, Lucas Hulk, Thiaguinho tá ali também, 52 e 50. Vamos ver se o árbitro vai dar cartão para alguém aí nessa confusão, nesse bolo, ali bem no círculo central do gramado. Torcedor vai à cera do Bagé, 53 minutos, Bagé vai conquistando um bom resultado fora de casa, um empate aqui na boca do Lobo, e o Pelotas que esperava manter o 100%, fica aí com 7 pontos de 9 nas primeiras 3 partidas na divisão de acesso. Quando vai para a cobrança da falta ali o Edmilson, 53 minutos. Resta saber se teremos mais tempo ou se ele vai terminar com 53, porque ele deu 8 minutos aos 47. Então, 8 mais, né, 47 ficaria ali aos 55. Não sei se ele vai terminar agora ou o jogo, a bola volta ali, Almeida para Yander, briga lá o Mauri, falta em cima do Yander, campo de defesa é falta para o Bagé, 53 e 50, vai terminar o jogo, Unimed Pelotas, aqui tem gente, aqui tem vida, aqui tem Unimed, agora o Lucão vai lá, atrapalhou a cobrança e toma cartão amarelo o centroavante do Lobo aí, João.
1: Isso mesmo, né? Ele ficou um pouquinho na frente ali, na hora que foi fazer a cobrança, o Yander não tinha pretensão nenhuma de cobrar. Ele só viu que o Lucão não estava deixando, e aí ele tentou dar uma fatiada de qualquer jeito. O árbitro mandou voltar e aplicou o cartão amarelo para o centroavante do Pelotas.
0: Lançamento aqui para dentro da área, vai subir Gelati, toque de cabeça, fica nas mãos do Milton Rafael, que tem pressa, já dá um balão lá para frente, buscando o Lucão, vai brigar o Lucão, desvia, mas para ninguém, ela vai ficar nas mãos do Tom Fernandes, e esse jogo vai terminar aqui na boca do Lobo, hein, João?
1: Acabou.
0: Terminou. Apita o árbitro, fim de jogo aqui na boca do Lobo. Torcedor vai, não sei se é o Lobo, não sei se é o Bagé ou se é a arbitragem, mas 1-1 aqui na boca do Lobo, saída do gramado das vozes aí, João.
1: Pois é, estamos aguardando aqui, né? Daqui a pouco os jogadores vão saindo. Hoje os ânimos um pouco mais exaltados aí por conta das confusões dentro de campo, até a gente vê que o policiamento, né, foi ali para escoltar a arbitragem. Alguns jogadores ali se conhecem, vão se cumprimentando, né? A gente vê ali o Thiaguinho e o Júlio Rush conversando, mas as duas equipes aí hoje não conseguiram sair do zero.
0: Lucas Fabiano, situação aí da tabela de classificação com os resultados desta
1: aqui,
0: tarde de domingo.
1: Vai daí. Ousada, chegando aqui para conversar. Mauri, uma partida que hoje o Pelotas conseguiu criar umas oportunidades, teve bastante chance também em bola parada, mas infelizmente fica no empate. O que dá para tirar de positivo desse resultado? O Pelotas segue aí nas cabeças da competição, pelo menos.
5: Realmente a gente teve no segundo tempo ali, um volume de jogo maior. No primeiro a gente não encaixou bem, mas aí a gente entrou pro intervalo e a gente conseguiu ajustar ali dentro. E é isso, e o que fica é que a gente lutou, a gente saiu atrás no placar e lutamos até o final, conseguimos empate, tivemos oportunidades ali de também fazer o segundo gol. Mas é isso, fica o aprendizado, nós pontuamos, seguimos aí na partida, no campeonato, né, bem, e aí vamos lutar para continuar na parte de cima da tabela.
1: Tá certo, aí o Mauri conversando conosco, falando a respeito do empate. Vou procurar aí, mas a maioria dos jogadores já estão descendo mais rápido. A gente vê os torcedores aí, só um detalhe, né? Aqueles que às vezes corneteiam estão falando, levanta a cabeça que é o primeiro tropeço, né? Recém, mas Pelotas na parte de cima da tabela, então os torcedores até hoje, né? Aqueles que ficam ali na parte de jogar areia, que a gente fala às vezes, né? Hoje bem mais tranquilos, apoiando os jogadores depois de um resultado que, claro, não foi o melhor, não foi a vitória, mas ainda assim, foi o resultado que o Pelotas pelo menos pontua diante da sua torcida.
0: Muito bem, tá chegando aí mais jogadores. O Jeder, autor do gol, também vai falar aí com a imprensa.
6: O gol, como é que tu vê esse jogo de hoje aqui, né? Um jogo muito truncado, um jogo quente. Tu consegue o gol do empate e o Pelotas em dois jogos seguidos na Boca do Lobo tem um empate e uma vitória.
7: Boa tarde. A gente sabia que ia ser um jogo difícil, né? Conhecendo a equipe do Bagé, sabe como que funciona, que ainda não é um clássico regional também, né? O nosso campo também não está nos ajudando para pôr em prática o estilo de jogo nosso, né? Tá complicado. A gente sabia que ia ser um jogo difícil, como a gente fala dentro do vestiário, não perde, né? Tipo, a gente não perde em casa, o empate está valendo, é um ponto, e a gente vai seguir agora para o próximo jogo fora de casa, que são dois, né? Se não me engano, dois jogos fora, né? Vamos em busca dos pontos, né? A gente sabe que a competição é difícil, e é isso.
1: Jeder, a gente viu um Pelotas que hoje teve um pouquinho mais de dificuldade para construir defensivamente, né? Tava seguro até sair o gol, mas rapidinho conseguiu se recuperar, né? O que dá para falar tanto do lance do gol que acabou sofrendo, mas também ali na frente conseguiu aproveitar para marcar o teu primeiro gol com a camisa do Pelotas nessa temporada?
7: Cara, ali foi uma falta de comunicação nossa, né? Jogadores novos, a gente acabou que não conversou, era só ter falado, mais para trás, para frente, foi um erro ali, aconteceu. Rapidamente a gente conseguiu o empate. É isso.
1: Tá certo, então. O Jeder falando ali do lance do gol, como ele falou, né? Teve ali uma falha de comunicação, o jogador apareceu sozinho, mas rapidamente o Pelotas conseguiu buscar o empate e seguiu na pressão, seguiu tentando. Infelizmente ficou apenas nesse 1-1, mas segue na parte de cima da tabela.
0: Beleza. Lucas Fabião, agora sim, situação da tabela de classificação. Brasil empatou, Pelotas empatou também, e o restante dos jogos e a classificação, por gentileza.
2: Pois é, praticamente todos os jogos dessa terceira rodada foram encerrados. Minutos finais lá em Lajeado, 0 para o Lajeadense, 1 para o Sportivo. Terceira derrota em 3 jogos da equipe do Lajeadense, vai perdendo 34 minutos, 35 da segunda etapa. Mas os outros jogos foram encerrados. Começando com o que tivemos ontem, né? A vitória do Aimoré, 1-0 no Glória de Vacaria. E também no sábado a vitória do Santa Cruz, 1-0 no Brasil de Farroupilha. Mas os jogos que tivemos hoje, além do empate em 0-0 do Brasil, o em 1-1 do Pelotas, a Apafute venceu a primeira, venceu o Gaúcho por 1-0. Gaúcho que tirou pontos do Brasil, mas teve uma arrancada negativa, a equipe do Fabiano Dais. Também tivemos Gramadense 0, União Frederiquense 2. Também finalizado Guarani 0, Veranópolis 0. Perde um pênalti a equipe do Guarani, pegou o goleirão do Veranópolis. 0-0, e agora minutos finais, vamos acompanhando Lajeadense 0, Sportivo 1. Mas, por enquanto, Lousado, o Pelotas com esse empate, até por enquanto não. O Pelotas, encerrando essa rodada, segue na liderança, segue na liderança, inclusive ultrapassando o Passo Fundo no critério de gols marcados. Então, apesar do tropeço que pode ser atribuído a esse empate, o Pelotas vai terminar a terceira fase como líder. O Bagé fica na décima colocação com os seus 4 pontos, fora do G8, e o Brasil fica na quarta colocação com 5 pontos, e a equipe visitante Passo Fundo, visitante não, mandante Passo Fundo, é o vice-líder com 7 pontos.
0: Muito bem, João Antônio Ferreira, teu comentário final para ampliar isso daqui a pouquinho no Sala de Imprensa. Pelotas empata em casa com o Bagé, perde o 100% de aproveitamento e agora vai para 2 jogos longe de casa.
1: É, o ponto da partida de hoje foi como conseguiu botar mais gente no setor de meio campo e dificultar um pouco mais a construção por parte da equipe do Pelotas. Quando chegou pelos lados do campo, Pelotas conseguiu levar perigo. O problema é que no setor de meio campo, um pouco mais congestionado, teve mais dificuldade para controlar o jogo. E aí, com isso, não criava tanto quanto a gente viu nas últimas partidas, Lousada.
0: Muito bem, valeu, João. Daqui a pouquinho volta no Sala de Imprensa. Eu vou fechando meu trabalho aqui direto da Boca do Lobo. Também agradecendo ao Fernando Moraes, que narrou Passo Fundo 0, Brasil 0, aqui na Boca do Lobo. 1 para o Pelotas, 1 para o Bagé. Foi o duplex que você acompanhou aqui na Rádio Universidade, nas narrações de Gustavo Lousada e Fernando Moraes, comentários e reportagens do João Antônio Ferreira e do Wesley Dagani, Central de Esportes do Lucas Fabião e a mesa de áudio do Jorge Alves, o Jorginho. Vamos ficando por aqui, mas te convidando a permanecer conosco, porque vem aí o Sala aqui do estádio da Boca do Lobo e também as vozes lá em Passo Fundo após o empate do Brasil. A todos, um forte abraço. Fique agora com Sala de Imprensa. Tchau!
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0: 17 horas e 15 minutos, estamos chegando no Sala de Imprensa na Rádio Universidade, depois de dois empates. O empate do Pelotas na Boca do Lobo, 1-1 com a equipe do Bagé, e o Brasil longe de casa lá no Vermelhão da Serra, empatando em 0-0 com a equipe do Passo Fundo. Estamos chegando aqui no Sala de Imprensa para repercutir esses dois jogos, escutar as coletivas de imprensa do Daniel Franco, treinador do Pelotas, e do Júlio César Nunes, treinador do Brasil, mas já ficar de olho porque meio de semana tem jogo novamente. 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Convido o torcedor do Pelotas, o torcedor do Brasil, a seguir interagindo conosco no nosso WhatsApp 53984135473, no nosso YouTube da Rádio Universidade Pelotas, no nosso chat. O que achou do empate, torcedor Chavante? O que achou do empate, torcedor Auro Cerulho? Mande a sua mensagem, até convidando ambos a ligarem no nosso YouTube, na nossa live, porque, claro, vamos escutar tanto o Júlio César Nunes como o Daniel Franco. Então, não desligue o rádio e ainda por cima convido a ligar no nosso YouTube. A gente trouxe o panorama, mas vamos entender. O Brasil entra em campo na próxima semana, no próximo meio de semana, quarta-feira, dia 12, 19 horas. Vamos acompanhar Brasil e Gramadense. Também o Pelotas entra em campo no meio de semana, mas é o jogo que vai encerrar a rodada. O Pelotas só volta a campo na quinta-feira, viajando na Arena B8, vai encarar o Gaúcho de Passo Fundo. Então, os próximos compromissos da dupla Brapel: o Brasil na quarta recebe o Gramadense e o Pelotas na quinta vai viajar até Passo Fundo encarando o Gaúcho. O Pelotas vai ficando nessa terceira rodada, vai terminar a rodada como líder e até conseguiu fazer gol, o Passo Fundo não. Então, o Pelotas é líder isolado nos critérios. O Brasil fica na quarta colocação, ambos no G8. Não foi aquilo que imaginávamos, né? A gente poderia ter a possibilidade da dupla Brapel terminar a rodada como líder e vice-líder, mas faz parte. O importante é que, nesse momento, estão brigando no topo da tabela. Até quero trazer por aqui algumas mensagens da nossa interatividade. O João Antônio Ferreira está lá na Boca do Lobo e vai trazer a coletiva de Daniel Franco. Então, João, quando tiver alguma atualização, pode acionar. Vamos escutar Júlio César Nunes também aqui no nosso Sala de Imprensa, mas até trazer aqui o Wesley rapidamente. Wesley, enquanto a gente aguarda ambas as coletivas, o Brasil...
1: Lucas!
0: Já vamos com o Wesley, porque, João, tá chegando na Sala de Imprensa?
1: Não, tô descendo, só para testar aqui se tá tudo certo com o Erig, então já tô descendo aqui, em alguns instantes já estaremos diretamente da Sala de Imprensa.
0: Beleza, e a gente vai escutar então daqui a pouco o Daniel Franco, mas vamos escutar agora Júlio César Nunes, aqui no Sala de Imprensa Técnico Chavante, depois do empate em 0-0. Vamos ligando por aqui, mas vai falar o treinador Chavante o que avaliou desse empate.
2: Forte. E colocamos o nosso ritmo, tocamos a bola, tivemos posse. Acredito, se for contabilizar, temos mais posse de bola do que o Passo Fundo. E tivemos chance para vencer a partida. Num detalhe, não conseguimos concretizar as chances criadas em gol, mas somamos 4 pontos de 6, agora é descansar e ir com força máxima para esses dois jogos em casa diante do nosso torcedor.
3: Falando um pouco também sobre o jogo de hoje, Júlio, tivemos algumas chances, como tu acabou de falar, o Morbeck saiu na cara do goleiro, que acabou fazendo uma boa defesa, uma sombra, botou uma bola na trave no segundo tempo. Mesmo fora de casa, o Brasil conseguiu se impor, conseguiu criar dificuldades no adversário. O que o torcedor pode esperar agora nessas duas rodadas? Claro, como também foi dito agora há pouco, um passo de cada vez, primeiro o Gramadense, depois o Brasil de Farroupilha. Mas o que o torcedor pode esperar, e também já aproveitando para fazer um convite, um chamado para eles encherem o Bento Freitas para ajudar a conquistar as vitórias que vão ser importantes na sequência da competição?
2: É, num jogo com um adversário forte também, você tem que ser muito cirúrgico, né? Nas poucas chances você precisa concretizar em gol. A gente teve, né? Faltou só fazer o gol mesmo. Tivemos a chance do Morbeck, tivemos a do Masson, tivemos outras no segundo tempo que rondou a área adversária. Mas fica o aprendizado, a gente vai crescendo dentro da competição, isso que é o importante. A gente está evoluindo, está sendo sólido defensivamente. É uma competição que quem toma pouco gol geralmente chega, e a gente está tendo essa personalidade para botar a bola no chão e jogar. Mostramos uma característica na quinta, se adaptando ao campo, e hoje mostramos outra característica, que também temos qualidade para tocar bola num campo bom. Agora é descansar, pensar jogo a jogo, né? Vamos pensar primeiro na quarta-feira contra o Gramadense. Já convoco o nosso torcedor que compareça em peso, que faça um caldeirão, né, no Bento Freitas, porque o nosso time já mostrou um espírito que a torcida gosta, um espírito de entrega, de luta até o final. Agora a gente precisa dar essa vitória ao nosso torcedor, dar esse presente, e esperamos aí fazer o jogo de quarta-feira uma grande final.
3: Valeu, obrigado, Júlio. Vanderlei, encerrando o trabalho.
0: Falando rapidamente, Júlio César Nunes, técnico chavante, depois empate o Brasil, então, transformando o jogo de quarta-feira como uma possibilidade de voltar a jogar em casa, o Wesley Degani, de voltar a vencer. Mas o que tu destaca desse empate em 0-0 que o Brasil teve hoje no Vermelhão da Serra?
4: Foi um bom jogo, tá? Um bom jogo das duas equipes. As duas equipes tiveram a possibilidades de estar chegando ao seu gol. Por exemplo, cada uma acertou a trave uma vez. O Brasil fez o Igor Pavão fazer duas boas defesas. O Davi também fez boa defesa, né? Então, as duas equipes tentaram jogar futebol. O gramado até ele atrapalhou sim em alguns momentos, porque as equipes tentavam botar a bola no chão, tentavam fazer algum tipo de tabela, algum tipo de jogada, e tinham dificuldades por conta da questão do gramado, né? E em alguns momentos também, principalmente no segundo tempo, ali após os 30 minutos, o Brasil sentiu fisicamente a partida. E aí é muito por conta também do jogo da última quinta-feira, onde jogou naquele gramado muito pesado lá da Arena Alve Azul, teve dificuldades da questão física no final desse confronto. Mas foi uma partida onde, como falei, as duas equipes tentaram, as duas equipes tiveram oportunidades, as duas equipes tentaram chegar à área adversária, e até porque era um confronto de duas equipes que, como a gente falava antes do jogo, são duas equipes que vieram para estar brigando pelo acesso, e isso se confirma no nível de futebol que a gente acabou vendo até dentro do Vermelhão da Serra. Para uma Série A2, foi um bom jogo. Então é um Brasil que? Um Brasil que teve dificuldades no terço final, principalmente da partida ali, da tentativa de uma criação. O passe final, a finalização de jogadas, se melhora ali, são detalhes que daqui a pouco vai melhorando, poderia ter criado mais oportunidades, poderia ter chegado mais ao seu gol, acionou muito pouco o Morbeck, por exemplo, né? E isso também, a questão dos laterais, geralmente o Otávio, o Gedeilson, geralmente apoiam bastante e optam bastante pelo cruzamento, teve pouco disso nessa partida contra a equipe do Passo Fundo. Muito também pela forte marcação por parte da equipe do Márcio Nunes, o que também é totalmente natural, né, da gente estar acompanhando. Mas, como falei, foi uma partida onde, por exemplo, se o Brasil sai vitorioso, não seria nenhum tipo de injustiça. Se o Passo Fundo sai vitorioso, também não seria nenhum tipo de injustiça. Assim como o empate, para mim, ficou muito justo. Então, uma partida que foi boa, uma boa partida, um bom jogo, né? E agora como o Júlio César Nunes disse, são detalhes que o Brasil precisa corrigir. Dentro de casa, acho que até melhor para te conseguir estar propondo teu estilo, tentando, né, estar indo para cima dos teus adversários e chegar a mais vitórias dentro da competição. O ponto positivo é, o Brasil volta de duas partidas fora com 4 pontos. Isso é um bom, são bons, um bom combo, né, de resultados que envolvem o Brasil dentro do que foi essa sequência. Uma partida que, pelas circunstâncias, foi complicada contra a equipe do Guarani, né, por conta de tudo que a gente já falou, da questão climática, e uma partida hoje contra essa equipe do Passunto, que era uma boa equipe, que dentro de casa é muito forte, que foi fora de casa, por exemplo, venceu a equipe do Gaúcho. Né,
0: o problema foi o gol sofrido pelo Gaúcho, né? Porque
4: exatamente.
0: De resto seria uma boa campanha.
4: Porque o Brasil jogou bem também contra o Gaúcho. Né, o Brasil ele foi melhor que a equipe do Gaúcho, só que ali era a primeira partida, né, e aí tinha algumas dificuldades também ali dentro do confronto, né, e acabou que o Brasil não conseguiu chegar, estava vencendo e acabou que não consegue segurar o resultado. Aí contra o Guarani faz um jogo até de certa forma tranquilo, né, chega ali a uma vitória até natural dentro da partida contra a equipe do Guarani, e hoje mais uma vez a gente viu uma boa apresentação, não só pelo lado do Brasil, como também pelo lado da equipe do Passo Fundo, mas destacando o Brasil, porque o Morbeck ele perde uma chance clara, né, até falei da questão de não ter acionado, mas teve ali uma chance sim que ele acaba perdendo claramente ali contra o Igor Pavan, né, e até mérito também do goleiro da equipe do Passo Fundo, e aí na sequência o Andrei chuta pra fora, o Garré acertou ali a rede pelo lado de fora, o Vanilson no primeiro lance dele ele acerta a trave, então é um Brasil que criou oportunidades, o Brasil teve o suficiente para conseguir sair vitorioso de lá. A efetividade não bateu na porta, né? Um Brasil que encontrou aí essa dificuldade de não conseguir colocar para o fundo da rede. Então, são detalhes que ainda o Júlio César Nunes vai tentando corrigir, né? O tempo é curto e são muitos jogos em cima do outro. Então, até por isso que eu, né, deixo um pouco de escanteio a situação Júlio César Nunes, porque ele está tentando corrigir com a carruagem andando, com a competição acontecendo. Conforme os jogos vão acontecendo e tendo aí 2, 3 dias

0: e tentar brigar por essas primeiras, primeira, segunda colocação ali até o final dessa primeira fase.
1: Tá certo, a gente vai entender ao longo dessa pequena semana até o jogo de quarta-feira, mas o Brasil acende alguns alertas, né, Wesley? Porque Silas não foi relacionado nos dois jogos fora de casa, o Anderson Recife saiu de última hora, o Otávio saiu depois de sentir a perna, se não me parece, a coxa. Então é entender se o desgaste já não começa na quarta rodada batendo na porta do Grêmio Esportivo Brasil.
0: Já. Até porque, pelo que foi o jogo da última quinta-feira, né? E antes do jogo até se falava também, porque a questão de mudanças, né, que a gente falava, e eu falei, a expectativa é pelo Rafael Dumas, né? Sempre o asterisco pelo Rafael Dumas, porque ele veio para ser titular. A questão de daqui a pouco ter algum tipo a mais de mudança dependeria da situação física dos atletas que jogaram na última quinta-feira. Aí o Recife sentiu no aquecimento, o Otávio sentiu durante o jogo, o Garré caiu mais de uma vez ali no final da partida, o Vinícius também caiu mais de uma vez ali durante a partida ali no segundo tempo, né? Então, as duas equipes, né, o Brasil, perdão, acabou que sentiu fisicamente ali a parte final do confronto contra essa equipe do Passo Fundo e pesando também já o que foi essa partida contra a equipe do Guarani. Porque foi um gramado pesado, foi uma experiência, né, de partida ali onde teve muitas situações atípicas, era vento, era chuva, era poça d'água, né? Então acaba que isso pesa fisicamente contra o atleta. E aí ele vem para mais uma partida, né, alguns deles jogando 90 minutos de novo, né? E isso pesa. O Gedeilson, por exemplo, aguentou ali os 90 minutos, não pareceu sentir nada, né? O Andrei saiu no intervalo. A gente tem que ver daqui a pouco a situação também por parte do Andrei, se não foi também fisicamente que ele acabou sentindo a partida. O Masson sai durante o jogo, entra o Pedoca ali, fez sua estreia com a camisa do Brasil. Então é um Brasil que já vem fazendo modificações, e o Júlio César já falou sobre isso, porque vai precisar rodar esse elenco. Vai precisar rodar jogadores que hoje estão no banco de reservas. Acredito que todos eles vão ter oportunidades de jogar durante essa primeira fase, porque vai exigir disso. Fisicamente vai ser muito difícil da gente não ver o Brasil estar mudando algumas peças durante o confronto. Esperamos que não mude demais, né? Porque daqui a pouco também, se tu perde quatro, cinco atletas, daqui a pouco por questão de física, já vira um time misto, quase um time reserva. E aí é complicado, né, de tu ir jogando assim durante toda a competição e trocando, trocando, trocando. Claro que é pelo nível de exigências do que envolve a Série A2, de ter jogos no meio de semana e final de semana, pode acontecer. Torcemos para que isso não aconteça, porque aí tu consegue ir organizando a equipe com a equipe que tu considera ideal para a disputa dessa primeira fase. E aí o Brasil vai tentando dar algum tipo de resposta. Claro que não vai ser só exclusivamente do Brasil essa situação. As outras equipes acredito que também vão sentir em algum momento essa parte física. Mas, né, que hoje já é a terceira rodada, né, ou a recém é a terceira rodada, como preferirem, né, e o Brasil ele já vem sentindo alguns sintomas do que é essa sequência de confrontos e a questão também climática que pesa também para o que envolve os confrontos nesses gramados.
1: YouTube da Rádio Universidade de Pelotas, estamos com imagens ao vivo da sala de imprensa da Boca do Lobo, onde em instantes Daniel Franco, treinador do Pelotas, vai falar depois do empate em 1 a 1. João Antônio Ferreira já na sala de imprensa, alguma movimentação do treinador do Pelotas?
2: Chegou.
1: Vamos escutar
2: Chegou por
1: agora.
2: aqui
1: Vai lá, João.
2: o professor. Vamos nos ajeitando por aqui, até perguntar para o Heitor como é que vai ser. Vai começar por aqui. Nosso colega Gabriel Mota vai iniciar.
3: A gente vai começar perguntando. Daniel, primeiramente uma boa tarde. Como é que tu destaca o jogo de hoje, o Pelotas, que dois jogos dentro de casa, né, a segunda e a terceira rodada, uma vitória e um empate. Hoje o Pelotas sai perdendo, depois consegue empate com o gol do Jéder, um final de jogo bem quente, uma expulsão para cada lado. O Pelotas então sai com esse um ponto. Como é que tu vê este jogo de hoje e também esse empate?
4: Satisfação falando com todos. Primeiro, era o resultado que a gente buscava, né? Nós trabalhamos e conversamos muito que era importante nós conquistarmos hoje os 3 pontos, em virtude de toda uma sequência que a gente tem na competição e também de pontuações dentro dessa fase classificatória. Infelizmente, não foi possível, E aí a gente com a gente

0: vários fatores hoje que contribuíram para isso, né? Um deles, e o principal, é que a gente foi abaixo, né? Nós fomos abaixo do que nós fomos nas outras duas partidas, mas isso tudo tem uma série de justificativas, que não é o caso, mas nós temos um grupo que vem, ele está meio que dividido, né? Nós temos jogadores que jogaram mais e jogadores que não jogaram nem tanto assim. Então, isso requer que a gente tenha muito cuidado em volumes de treino, em sequência de treino, além de pouca treinabilidade, né? E nós precisamos equilibrar esse grupo. Então, um sente a sequência dos dois jogos pesado pela falta de ritmo, outro sente que já vem numa sequência pesada por causa da chegada de juiz. E isso, a gente já sabia que terceira, quarta e quinta rodada são rodadas que trazem um peso maior para o atleta e uma demora mais na recuperação, né? O atleta demora mais para voltar à sua vida, à sua condição integral, assim, ou seja, recuperar 100%. Com certeza o meu grupo não estava 100% recuperado do último jogo hoje, e logicamente o adversário veio com muito foco, muita determinação. Eles pesaram mais no meio de campo novamente, né, tentando ter superioridade, e o jogo acabou se tornando um jogo que ficou muito favorável para o Bagé, né, porque começou muita ligação direta, e por a gente não estar se apresentando bem, a gente não conseguiu fazer as nossas dinâmicas com tanta frequência, a circulação de bola não saiu tão bem, não saíram tão bem, e a gente ficou abaixo. Mais no primeiro tempo. E aí, no segundo tempo, depois das conversas, a gente conseguiu equilibrar um pouco mais. E quando a gente estava, no meu ponto de vista, até propondo mais o jogo, na segunda etapa, nós tomamos o gol. E o gol de bola parada, que é o que vai dizer, resolver muitos jogos na competição, né? E a gente, no, ali naquele gol, só tem uma coisa: a bola foi muito bem batida pelo atleta adversário, né? Foi difícil de a gente encaixar a marcação ali. A gente já reviu ali no vestiário. Mas a gente continua na caminhada. O importante é que nós ainda não perdemos e continuamos líder da competição, né? Juntamente com o Passo Fundo, temos 7 pontos hoje. Mas já falei para os atletas do vestiário que eu falo as coisas para vocês, e geralmente quando eu vou falar para vocês, eu já falei com os atletas que a gente não foi bem, que a gente precisa melhorar, que a gente precisa evoluir, e que esses momentos que a gente não está da plenitude física, a gente precisa ser um pouco mais inteligentes no jogo para ter um controle maior do jogo, já que o adversário era sabido que vinha com muita disposição.
1: Professor, a gente viu hoje um Pelotas que, como tu falou, né, com o meio-campo um pouco mais recheado pelo adversário, não teve tanta facilidade de iniciar a construção como a gente viu até nos outros jogos. Os defensores do Pelotas não iniciavam tanto a construção, e sim os volantes, né, até por um pouco mais de qualidade no passe. Em situações como a de hoje, né, o que que dá para tentar sair um pouquinho dessa marcação, ou talvez espaçar um pouco mais o campo para sair um pouco desse meio-campo um pouco mais truncado, ainda mais como a gente fala, né, os gramados às vezes dificultam um pouco mais conseguir botar a bola no chão e trabalhar, ou achar maneiras para, quem sabe, em outras partidas, estar melhor posicionado para construir mais a bola e controlar o jogo.
0: Na verdade, as maneiras que a gente tem, a gente tem que buscar, a gente já tem, né? Que são trabalhadas no dia a dia, né? Essa questão do adversário preencher o meio, pela dinâmica que a gente dá pelo meio, provavelmente quase todos vão fazer isso, tanto em casa quanto fora. As nossas alternativas, elas são um jogo mais rápido, um jogo mais dinâmico, com as triangulações que a gente está acostumado a trabalhar, seja ela por dentro ou pelo lado, né? Coisas que não aconteceram hoje, que aconteceram mesmo nos dois jogos anteriores, com campo pesado, com gramado muito ruins, né? E a gente vai ter que se adaptar a isso, né? O gramado, ele vai ser um dificultador para todas as equipes, não é só para o Pelotas. Então nós precisamos adaptarmos, entender o jogo, né? E a gente tem entendido bem o jogo, já tem entendido, mas hoje, em alguns momentos, principalmente no primeiro tempo, a gente podia ter um pouco mais de calma para não entrar tanto na ligação direta e tentar propor um pouco mais o jogo. Faltou. No segundo, a gente começou a propor e começamos a chegar com maior frequência no terço final do campo. Então, Eu acho que assim, é ajuste, é conversa, é treino, logicamente, e recuperar esses caras. Os caras, eles precisam de descanso, alimentação, sono, hidratação, para a gente possa recuperá-los o mais rápido.
1: Daniel, embora a recém tenha começado a competição, a gente sabe que ela vai ser uma maratona, um jogo atrás do outro, mas já deu para se perceber, não só no Pelotas, mas as demais equipes, que vai ser uma competição que vai se destacar aquele que souber superar as adversidades, né? Seja do campo, do esquema tático, da equipe com um investimento maior. Acredita que é isso? Vai se destacar quem tenha essa experiência melhor em superar as adversidades. E também já olhar para o Fabinho, né? Um atleta que não vai estar no próximo jogo. Tu manteve a escalação, pelo menos nessa posição, tu vai ter que trocar.
0: Eu acho que é bem isso. A competição ela está se desenhando para esse viés aí que falou. E a gente fala disso desde o início, né, da minha chegada aqui, porque a época do ano ela vai acabar fazendo que a competição seja uma competição diferente, né? Pelos gramados, pelo jogo vai se tornar muito ligação direta, um jogo muito físico. Então, aquela equipe que entender melhor isso e se adequar o mais rápido possível a essas variáveis do jogo, ela pode levar vantagem. E a bola parada, que com certeza vai ser o grande diferencial.
1: Professor, agora a equipe do Pelotas sai para uma semana fora de casa, né? Tem duas viagens meio longas, mas como tu falou, como recuperar os atletas, né, para um jogo difícil contra uma equipe que está na parte de baixo da tabela, então vai, né, precisar um pouco mais dessa pressão do resultado, principalmente, né, como fora de casa também conseguir recuperar esses jogadores para essa sequência de duas partidas fora, depois de duas partidas em casa.
0: É delicado porque o tempo é curto, a viagem é longa, né? O cansaço ele vai aumentando porque estamos indo para o terceiro jogo. O risco de lesão ele aumenta porque já estamos numa fase fisiologicamente aí pelos estudiosos que a quarta e a quinta partida o risco de lesão ele aumenta. Então nós precisamos ter um controle muito bom e juntamente com o departamento médico, com nossos fisioterapeutas. Mas muito, muito mais o feedback dos atletas. São eles que vão nos dar o feedback se estão recuperados, o percentual que estão, se não estão, se estão sentindo algo a mais ou não. Então, a partir de agora, o time que vai a campo vai ser muito em cima daquele retorno que eu tiver dos atletas. E a recuperação é essa, é cuidado com eles, é muito pouco treino, mais conversa, vídeos e entender que eles. Fazer com que eles entendam que precisam estar bem, né? Ou ter um retorno, né? Bem, de fala boa para que nós tenhamos um papo reto para botar aqueles que sejam mais interessantes.
1: Para finalizar, Daniel, olhando esses jogadores que vão estar mais inteiro, o Pelotas apresentou o Matheus Prado, mais uma opção que tu vai ter, time do Pelotas, dentre outras opções, é uma dor de cabeça boa.
0: Uma dor de cabeça, um atleta que já está treinando, já está adaptado, ambientado. Eu já falei aqui, repito, é um atleta que tem uma dinâmica diferente, tem uma característica diferente do que a gente tem no grupo, então ele vai ser muito bem-vindo, vai ser um belo acréscimo para a nossa equipe.
1: Obrigado, professor. Tá, então, professor Daniel conversando conosco na coletiva de imprensa pós-jogo, falando do empate do Pelotas e agora é, né, uma viagem longa aí nessa semana para dois jogos fora.
2: Tá certo. João, já quero me despedir de ti, mas antes eu vou me despedir do Wesley Dagani, que esteve como repórter e comentarista na partida de Passo Fundo e Brasil. Wesley, uma boa noite. Já não chegamos ainda às 6, então uma boa
3: Uma boa
2: tarde.
3: tarde.
2: E a gente, claro, segue durante essa semana falando desse empate chavante, mas muito pouco tempo, porque quarta-feira já tem de novo.
3: O tempo é curto, né? Não só pro Brasil, mas pra gente também que trabalha no meio, né? Então, só deixar aqui um abraço a ti, ao João, ao seu Jorginho Alves, que está presente ali também junto com a gente, e a todos os ouvintes que estiveram aí junto com a gente, nos acompanhando, né? Agradecer a todo mundo que esteve junto com a gente. Voltamos amanhã, a partir das 6 horas da tarde. Tem o um lance rápido, né? Então estaremos já projetando, claro, analisando esse confronto de hoje, né? Os confrontos de hoje, e também já projetando os confrontos do meio de semana. Então, um abraço a ti e a todo mundo que esteve junto com a gente, né? Só deixar um registro aqui, né? Hoje que é dia dos pais, né? Então, um abraço aí a todos os pais, especialmente ao meu pai, né? O Beto, que deve daqui a pouco estar aí nos ouvindo. Então, um abraço aí a todos os pais, deixar também esse registro por aqui. Um abraço a todos e até mais, Lucas.
2: Até mais, Wesley. Verdade, dia dos pais hoje, João. Tá por aí? Consegue se despedir de todos nós?
1: Pois é, finalizando então por aqui também, Lucas, Fabião, deixar um abraço aí para todos os pais neste domingo aí, que aqui em Pelotas foi ensolarado, muitos aí a gente observou, né, trazendo seus filhos, comemorando, né, festejando aqui na Boca do Lobo, inclusive, né, deixar um parabéns para Pelotas que fez uma bonita ação ali, né, de Dia dos Pais dentro da Boca do Lobo, né, com pais e filhos e filhas, né, chutando bola, cobrando pênaltis. Então, deixo parabéns também para o Esporte Clube Pelotas. E, bom, foi um jogo, como o professor falou, muito equilibrado, de muita marcação, de pouco espaço. O Pelotas tem que seguir trabalhando um pouco mais para, cada vez mais, né, quando o adversário fechar um pouco mais o meio-campo, que é onde o Pelotas tem mais qualidade para iniciar a construção, que o Pelotas tenha mais armadilhas, mais saídas para conseguir ser superior, como a gente imagina que tem qualidade para ser nos próximos confrontos.
2: Tá certo. Valeu, João. Uma boa tarde a ti. A gente se encontra durante a nossa semana.
1: Valeu. Amanhã de manhã chego com um comentário esportivo logo cedo e às 10 horas para nos despedirmos do futebol online. Eu e Gustavo Lousada estaremos a partir das 10 para recapitular o que foi essa terceira rodada de Série 2.
2: Tá certo, um abraço também ao Gustavo Lousada, que esteve narrando o Pelotas Bagé, a Fernando Moraes, que esteve narrando aqui o empate do Brasil. E pra gente finalizar, só trazer o destaque da interatividade que esteve conosco. O Luiz Augusto Simone retorna e fala: bom resultado fora de casa contra o Passo Fundo. E quando já estava tudo terminado, nosso jogador, acho que foi o Pedoca, quase arranjou uma encrenca desnecessária. Pois é, ambos os jogos ficaram marcados pela confusão, até mesmo do Pelotas deu expulsão para os dois lados. Aqui está o Fernando no nosso WhatsApp, Fernandinho da Teles. Senti uma apatia tática do Pelotas em relação ao resultado, mesmo que posterior ao gol tenha tentado alguns ataques fajutos. Está aqui o destaque do Fernando. Nosso YouTube, o Pedro Xavier: infelizmente nossa realidade é essa, empatar com o Bagé em casa. Márcio Gouveia: Pelotas mostrou fragilidades. Se o Pelotas não melhorar muito, não sobe. Infelizmente, meu Pelotas precisa melhorar muito. O André Conrado: aqui na Boca do Lobo, assistindo o Lobo, precisamos melhorar muito, inclusive o gramado. Tá aí os registros da nossa interatividade no Sala de Imprensa. É isso, né? A divisão de acesso é meio fim de semana. Se no meio de semana, Jorge, estava todo mundo faceiro porque o Pelotas e o Brasil venceram, no final de semana um empate de ambas as equipes não agrada. Mas faz parte, é muito corrido. Lembrando então, meio de semana, quarta-feira, dia 12, o dia é inteiro reservado ao Grêmio Esportivo Brasil, que entra em campo contra o Gramadense. 19 horas, desesperando futebol a partir das 18 horas na quarta. Na quinta, aí o dia é todo do Pelotas, porque o Pelotas vai viajar até Passo Fundo para encarar a equipe do Gaúcho na Arena Beach. Então, no meio de semana não vai ter duplex, quarta e quinta, um dia exclusivo para cada um. Aí já é quarta rodada, nós vamos avançando na competição. O Pelotas termina a terceira rodada na liderança, o Chavante é quarto colocado. Com isso, são 17 horas e 46 minutos. Nós vamos chegando ao fim do nosso Sala de Imprensa, que foi um oferecimento de UCPEL, Dr. João Siqueira, Unimed Pelotas e Peças e Acessórios Pioneiro. A programação esportiva da Rádio Universidade volta, claro, no Boletim Esportivo e no Giro de Informações no Bom Dia RU às 7 horas, às 10 horas da manhã no Futebol Online. Tem o Lance Rápido a partir das 18 horas e o Papo da Bola vai analisar ambos os empates. Mas a gente vai encerrando por aqui, porque tem um Dia dos Pais para ser finalizado. Jorge Alves também é pai, então parabéns a ti, um bom descanso, parabéns pelo trabalho, inclusive valeu pela parceria. E a gente vai encerrando e a gente se encontra por aí.
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7: 17 horas e 49 minutos.
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13: Alô, amigos de todo o Brasil e demais países lusófonos. Está no ar o programa em língua portuguesa da Rádio Vaticano Vatican News deste domingo, 9 de agosto. Traremos para você que está sintonizado conosco as últimas notícias sobre as atividades do Papa, da Santa Sé e da Igreja no mundo. A apresentação, Raimundo Lima. E eis o pensamento bíblico que escolhemos para você. E eu vos garanto que, ao encontrar a ovelha, sente mais alegria por ela do que pelas 99 que não se extraviaram. Do Evangelho segundo São Mateus, capítulo 18, versículo 13. E vamos aos destaques do nosso programa de hoje. O Papa no Ângelus, não perder a esperança, nem mesmo nos momentos sombrios. Em qualquer circunstância, Jesus não nos abandona. Ainda na oração mariana, o apelo de Leão XIV em favor da paz. A guerra gera mais guerra. O Senhor converta os corações daqueles que semeiam a violência. Vamos recordar um encontro em Roma em homenagem à Madre Oliva, fundadora das Filhas da Igreja. Teremos a reflexão sobre a liturgia deste 19º domingo do tempo comum. E o cantor, compositor e catequista Antônio Cardoso nos traz, em A Canção e a Prece, Amor de Pai. Essas e outras notícias a partir de agora. O programa em língua portuguesa da Rádio Vaticano Vatican News deste domingo está apenas começando. Quando o mestre entra no barco, a tempestade acalma e então brota espontaneamente do coração dos discípulos a profissão de fé: tu és realmente o Filho de Deus. Foi o que ressaltou o Santo Padre aos fiéis e peregrinos reunidos na Praça São Pedro ao explicar o Evangelho deste 19º domingo do tempo comum, no habitual encontro dominical do Ângelus. Na alocução que precedeu a oração mariana, Leão XIV ateve-se ao Evangelho do dia, Mateus capítulo 14, versículos 22 a 33, em que Jesus, caminhando sobre as águas do mar da Galileia, vai ter com os discípulos no meio de uma tempestade. Após o milagre dos pães e dos peixes, ressaltou o Papa, o mestre obriga os seus discípulos a embarcar e ir adiante para a outra margem, enquanto ele se retira no monte sozinho para rezar. Longe da costa, porém, encontram-se à mercê do vento e têm dificuldade em avançar. Depois de uma experiência bem-sucedida, na qual tinham sido protagonistas de um sinal prodigioso, encontram-se agora impotentes e assustados perante a ameaça das ondas e do vento contrário. No final da noite, Jesus vai ao encontro deles sobre as águas agitadas e, assustados, confundem-no com um fantasma. Mas ele diz-lhes: tranquilizai-vos, sou eu, não temais.
14: A presença do Senhor cambia tudo. Pietro addirittura riesce a fare alcuni passi sopra le onde verso di lui.
13: A presença do Senhor muda tudo. Pedro chega até mesmo a dar alguns passos sobre as ondas na direção dele. Depois assusta-se, começa a afundar e Jesus salva-o. Quando o mestre entra no barco, a tempestade acalma. E então brota espontaneamente do coração dos discípulos a profissão de fé: tu és realmente o Filho de Deus. Para chegar a este ponto, prosseguiu o pontífice, não lhes bastou assistir a um milagre, nem ter tido bom êxito diante das pessoas. Tiveram de passar pela experiência da própria fraqueza, reconhecendo nela a presença de Deus. Só assim conseguiram verdadeiramente abrir os olhos e o coração à sua proximidade, reencontrando a paz mesmo no meio da tempestade.
14: Um giorno, tempo dopo, Gesù dirá loro: se avrete fede e non dubiterete, se direte a questo monte, levati e gettati nel mare.
13: Um dia mais tarde, Jesus diz-lhes-á: se tiverdes fé e não duvidardes, se disserdes a este monte: tira-te daí e lança-te ao mar, assim acontecerá. E foi precisamente isso que eles experimentaram no lago. A paz de Cristo, que tinha estado na montanha a rezar, alcançou-os no meio da fúria das águas. Com efeito, observou Leão XIV, este milagre ensina-nos algo importante. Em primeiro lugar, a não nos vangloriarmos pelo sucesso e a nunca nos considerarmos superiores aos outros. Depois, a não perdermos a esperança, nem mesmo nos momentos de escuridão, quando nos sentimos impotentes perante os problemas que, apesar dos nossos esforços, nos fazem pensar que estamos a recuar em vez de avançar.
14: Em qualsiasi circostanza, Jesus não ci abbandona, e se lo accogliamo umilmente nella barca della nostra vita con la preghiera.
13: Em qualquer circunstância, Jesus não nos abandona. E, se o acolhermos humildemente no barco da nossa vida, através da oração, dos sacramentos e da escuta da palavra, nele encontraremos a paz, a luz e a força para o nosso caminho. Que Maria nos ajude a viver assim, com confiante abandono em Deus, ela que foi proclamada bem-aventurada pela sua fé, rezou por fim o Santo Padre, concedendo a todos a sua bênção apostólica, que também nós, amigo ouvinte, vamos agora receber.
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13: Continuo acompanhando com preocupação a trágica situação no Sudão, especialmente na cidade de El Obeid. Ao expressar minha proximidade espiritual com todo o povo daquele país, renovo meu apelo às autoridades para que garantam corredores humanitários para a população civil. Ao mesmo tempo, exorto a comunidade internacional a apoiar os esforços destinados a alcançar um cessar-fogo imediato. Rezemos para que o Senhor sustente aqueles que sofrem, converta os corações daqueles que semeiam a violência e conceda a tão esperada paz. Foi o veemente apelo do pontífice no Ângelus deste domingo, 9 de agosto, ao manifestar sua proximidade espiritual com todo o povo daquele país africano que já de há muito vem sofrendo com as violências, pedindo um cessar-fogo imediato. O olhar do Santo Padre voltou-se também para outra realidade de sofrimento, desta vez na Ucrânia e Rússia, de onde continuam a chegar notícias dolorosas de pessoas inocentes mortas e feridas, frisou o Papa.
14: Tragici episodi si susseguono, anzi si moltiplicano, provocando sempre più vittime civili, tra cui anche bambini.
13: Episódios trágicos se sucedem, ou melhor, se multiplicam, causando cada vez mais vítimas civis, entre as quais também crianças. Faça-me próximo das famílias das vítimas, dos feridos e de todos aqueles que sofrem por causa do conflito em curso. Diante de tanta dor, renovo um apelo veemente para que se respeite o direito humanitário e cessem, por ambas as partes, os ataques que atingem alvos civis. A guerra apenas gera mais guerra e provoca enormes sofrimentos. É hora de interromper a espiral de violência e dar espaço à diplomacia e ao diálogo para abrir caminho à paz. Após ressaltar a presença de muitos jovens que escolhem dedicar alguns dias de férias a atividades formativas e de amizade como um sinal de esperança, Leão XIV lembrou o evento dos jovens franciscanos que teve a alegria de encontrar na última quinta-feira em Assis, recordando em seguida que nestes dias o calendário litúrgico propõe algumas figuras luminosas de santos e santas, convidando-os a conhecê-las melhor e a se deixarem entusiasmar por estas testemunhas exemplares do Evangelho.
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13: Ontem, São Domingos, fundador dos Frades Pregadores. Hoje, Santa Teresa Benedita da Cruz. Edith Stein, carmelita assassinada em Auschwitz e copadroeira da Europa. Amanhã, São Lourenço, diácono da Igreja de Roma. Depois de amanhã, Santa Clara de Assis, que abandonou uma vida confortável para seguir Jesus, pobre e humilde, seguindo o exemplo de seu conterrâneo, São Francisco. Queridos jovens, deixai-vos inspirar por essas testemunhas exemplares do Evangelho. Um profundo percurso entre teologia, espiritualidade e testemunhos de vida que destacou a atualidade do carisma de Madre Maria Oliva Bonaldo, fundadora das Filhas da Igreja, capaz de antecipar o Concílio Vaticano II por meio de sua visão mística da Igreja. Foi isso o que se viu nos dois dias 10 e 11 de julho, em Roma, do evento intitulado Experimentei o Amor, no qual se recordou o 50º aniversário do falecimento da Madre Bonaldo, ocorrido em 10 de julho de 1976, que desde 2013 é venerável. A abertura do evento, no dia 10 de julho, na Casa Geral de Roma, Santa Maria, ficou a cargo do padre Ambrósio Tapica, que analisou as 33 folhas, texto fundador de 1934, à luz do magistério atual. O padre Ambroise definiu o texto como uma joia que coloca Deus no centro da questão eclesial. Segundo o palestrante, a visão da Madre Oliva antecipou as grandes constituições do Concílio Vaticano II, desde a adoração como primazia, Sacrosanctum Concilium, até a Igreja como mistério trinitário, Lumen Gentium, passando pela Palavra de Deus que ilumina o caminho da Igreja, Dei Verbum, e chegando ao diálogo com o mundo, Gaudium et Spes. Particularmente sugestiva foi a retomada do tema da Ecclesia Mater, uma igreja que, como Cristo, se faz mãe para gerar filhos no batismo. O dia de abertura culminou com a celebração eucarística presidida por Dom Filippo Ciampanelli. No dia seguinte, 11 de julho, na Casa de Espiritualidade Domus Aurea, os trabalhos foram inaugurados com a missa presidida pelo cardeal José Tolentino de Mendonça, que exortou os presentes a serem guardiões de uma tradição viva e a cultivarem a arte de gerar filhos na fé. A mesa redonda que se seguiu explorou as diversas manifestações do amor vivido pela mãe. Filomena Sacco, professora de teologia moral em diversas universidades pontifícias, refletiu sobre o binômio obediência e discernimento, citando Agostinho, para quem o amor é o peso da alma, que transforma a obediência de constrangimento em liberdade. Também foi importante, a esse propósito, a referência a Santo Inácio de Loyola e a Santo Afonso Maria de Ligório, destacando uma profunda sintonia com a espiritualidade de Madre Maria Oliva. Padre Ambrogio Giuffrida, sacerdote da Diocese de Siracusa, apresentou o perfil do sacerdote filho da Igreja, chamado a amar o corpo místico com a mesma dedicação nupcial de Cristo. A irmã Giulia Iuso, filha da Igreja, aprofundou, na Madre Oliva, o amor pelos pobres, vistos não como uma categoria social, mas como lugar de revelação e carne de Cristo. Paulo Zagami, da Fraternidade dos Filhos da Igreja de Santo Estevão Briga, na província de Messina, descreveu um amor que exige corações vastos como o mundo, capazes de empatia humana e de serem tecelões da comunhão no dia a dia. A tarde foi dedicada às vozes da família carismática. Por meio de relatos comoventes, ficou claro como o carisma da Madre Oliva continua a agir em diversos contextos. Desde o empenho ecumênico relatado pelo padre ortodoxo Vladimir, que relembrou o serviço conjunto aos pobres nas ruas de Roma, até a redescoberta, por parte de Anna e Rossella, de sua própria fé e da filiação eclesial nas comunidades calabresas de Nicotera. De Stefano, que veio de Mestre, de Sabina, de Nuoro e de Helena, que chegou de Barcelona, na Espanha. Foi comovente o testemunho da irmã Eterna, que relembrou o encontro pessoal com a fundadora e sua capacidade de escuta maternal. Os dias foram encerrados com um momento de adoração e a perspectiva de continuar caminhando ao ritmo da Igreja. Como destacou a Superiora-Geral, Madre Maria Santos Garcia, o aniversário não foi uma lembrança nostálgica, mas uma oportunidade para partir novamente do coração de Cristo rumo às encruzilhadas da humanidade. O legado de Maria Oliva Bonaldo permanece hoje como uma chama viva, um convite a ser contemplativas, sempre unidas a Ele, e apóstolas sempre abertas a todos. E agora, amigo ouvinte, passemos à reflexão sobre a liturgia deste domingo, o 19º do Tempo Comum, na voz do colega Silvonei José.

Todos nós já vivemos momentos de tensões, de adversidades, de solidão. A liturgia deste domingo quer nos situar a presença e a ação do Senhor ao nosso lado, quando experienciamos essas situações adversas. Dentro de uma situação de perseguição por ter se mantido fiel a Deus e por ter lutado pela preservação do autêntico culto, o profeta Elias sofre bastante e tem de fugir. Deus não o livra de situações dolorosas, mas se manifesta de modo firme e com linguagem diferente da dos opressores. Deus se torna presente a Elias através de uma brisa leve. Isso nos fala a primeira leitura extraída do primeiro livro dos Reis. Esta página do Evangelho, capítulo 14 de Mateus, nos apresenta Jesus fazendo com que seus discípulos experimentem situação adversa. O Senhor proporciona aos apóstolos a experiência de confiarem nele, de sentirem-se seguros em meio a situações adversas, apenas em sua palavra. Eis a cena. Após a multiplicação dos pães e dos peixes, após ter curado as pessoas, Jesus impele, leva os discípulos a embarcarem e a aguardá-lo na outra margem. Os apóstolos estão alegres e confiantes. O mestre fez belo discurso, curou os doentes, deu comida para todos e agora vai rezar. Eles sentem-se obrigados a deixar aquele que é o porto seguro e a atravessarem sozinhos o mar, viver uma situação de risco e até de desamparo. Contudo, o mestre avisou que se encontrariam no outro lado. Portanto, não foi uma despedida, mas um até logo, apesar de terem a missão de atravessar a zona tenebrosa do mar, já dentro de um horário em que a luz diminuía e se dirigindo para uma região pagã. Jesus permanece em oração, certamente pedindo ao Pai para fortalecer aqueles que Ele lhes dera. No meio da noite, no meio do escuro, da incerteza, da dúvida, a barca onde estão os discípulos é agitada pelo vento. É a turbulência. No trabalho, na família, nos relacionamentos, na vida pública, as turbulências se fazem presentes e colocam à prova nossas certezas, nossas seguranças, sejam físicas, psíquicas ou espirituais. Os discípulos, já amedrontados, gritam de pavor quando avistam no mar um vulto. O medo é tamanho que são incapazes de refletir que Jesus já demonstrara amá-los e exercer seu poder para preservá-los. Gritam de medo. Jesus, o príncipe da paz, faz jus ao seu nome e anuncia: tende confiança, sou eu, não tenhais medo. Apesar do que vê, apesar das experiências passadas, Pedro ainda pergunta pedindo prova: Senhor, se és tu, manda que eu vá ao teu encontro sobre as águas. Jesus diz sim e Pedro começa a caminhar, mas quando o vento sopra, surge a insegurança e Pedro começa a afundar. Ele acredita mais na força do perigo da água do que na palavra de Jesus. Confia mais na insegurança, no poder da fragilidade, do que no amor de Jesus. A dúvida o fez afundar. E o mesmo acontece conosco. Quem não arrisca, afunda sempre. Aí ele grita pedindo socorro. Jesus estende a mão e o repreende: homem fraco na fé, por que duvidaste? Vivamos na fé. O Senhor é nosso companheiro por toda a vida, em qualquer situação que estejamos vivendo. Jesus está ao nosso lado e pede ao Pai por nós, para que sejamos fiéis a Ele, para que saibamos que nada de mal nos poderá suceder, porque Deus é

agora, como todos os domingos, o cantor, compositor e catequista Antônio Cardoso nos traz, em A Canção e a Prece, Amor de Pai.

ter confiança, de ter fé. Jesus não é um fantasma, Ele caminha conosco, é Ele quem nos dá confiança, como pais, como mães. Mas o Pai, de modo especial, é aquele que transmite a confiança dentro do lar.

A todos os papais, que o Espírito Santo vos conduza, vos fortaleça no testemunho do amor de Cristo, no amor de Deus Pai.

0: E assim, amigo ouvinte, chegamos ao final do nosso programa deste domingo. Como sempre, agradecendo pelo carinho da sintonia e a você desejando uma boa semana que se inicia. Prometemos estar de volta amanhã neste mesmo horário, se Deus quiser. A você, como sempre, o nosso forte abraço e até lá.
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2: 18h20.
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0: Seja bem-vindo a mais um Porta Aberta. Com você, Mariângela Jaguraba. As missionárias brasileiras da comunidade católica Nova Berite, Luana Ribeiro e Natália Balbis, visitaram recentemente a Rádio Vaticano, Vatican News. Luana é de João Pessoa, na Paraíba, e Natália é de Paulo Afonso, na Bahia. Elas estavam vindo da Guiné-Bissau depois de passarem um tempo em missão neste país situado na costa atlântica ocidental da África, na casa de acolhimento Bambarã, um orfanato que acolhe crianças em situação de extrema vulnerabilidade social, muitas delas com deficiência, crianças que não são bem vistas pela sociedade, consideradas crianças irã ou crianças feiticeiras. O bambarã é um tecido que as mulheres amarram nas costas para carregar seus filhos, muito comum. Ali, a criança se sente aconchegada e abraçada por sua mãe. A comunidade católica Nova Berite, originária de João Pessoa, está presente em missão na Guiné-Bissau desde 2016. Em 2023, foi convidada a assumir a direção da Casa de Acolhimento Bambarã. A casa é da Diocese de Bissau e acolhe crianças de toda a Guiné-Bissau. Nossa comunidade tem como carisma ser o sorriso de Deus para o mundo e esperança para aqueles que sofrem. Estamos há 26 anos como comunidade vivendo este carisma, disse Luana Ribeiro. Seguimos com este projeto muito bonito. A cada ano a gente consegue desenvolvê-lo melhor. Na Casa Bambarã trabalham 40 pessoas pensando no desenvolvimento da criança. O trabalho de fisioterapia é incrível. Temos uma voluntária italiana enviada pelo PIME. Tem um ano que ela está em missão e a gente consegue ver a mudança grande no desenvolvimento das crianças. Nos últimos 2 anos, conseguimos fazer reintegração familiar, fazendo com que as famílias e vizinhos compreendessem que ali são crianças que têm o direito de estar com sua família. Temos histórias muito bonitas de reintegração familiar, disse Natália Balbis. Vamos ouvir agora os testemunhos das duas missionárias brasileiras. Estamos aqui na Rádio Vaticano com Luana Ribeiro e Natália Balbis. Sejam bem-vindas.
1: Muito obrigada.
0: De onde vocês são no Brasil?
2: Eu, Luana, sou de João Pessoa, na Paraíba.
1: Eu sou Natália, sou de Paulo Afonso, na Bahia, mas nós somos da comunidade católica Nova Berite, que fica em João Pessoa, Paraíba.
0: Vocês estão vindo de onde?
2: Nós estamos vindo da Guiné-Bissau, que fica na África. É um pequeno país que majoritariamente a religião é muçulmana. Então nós estávamos em uma missão lá.
1: Nossa missão nos últimos 3 anos era em uma casa de acolhimento chamada Casa de Acolhimento Bambarã, onde nós acolhemos crianças órfãs ou que tinham alguma debilidade. E,

0: projetos sociais, nós temos grupos de oração, evangelização, temos uma casa no sertão da Paraíba, mas a nossa sede fica em João Pessoa, que é a capital da Paraíba.
1: Nasceu lá. Nasceu
0: Nasceu
1: lá.
0: lá, exatamente.
1: E os fundadores são vivos ainda, né?
0: E sim,
1: Sim,
0: são
1: jovens.
0: casados, jovens, com muito fogo do espírito e alegria no coração para evangelizar, né? Então, nós somos consagradas desta comunidade, somos missionárias, de vida. Existe o quem é da comunidade de aliança e aqueles que são da comunidade, de vida. Nós somos vida. Mas a maioria é feita por famílias consagradas, jovens consagrados de aliança. Nós temos consagrados de aliança e de vida em Portugal. Mas não sei se a gente pode dizer que é uma casa da comunidade. Nós temos missão em Portugal. Inclusive, nós vamos voltar para ela, né? Ficar um tempo nela. Mas temos um casal de consagrados de vida, que eles são missionários, mas foram chamados para estar vivendo a missão em Portugal. E nós tínhamos a casa na Guiné-Bissau, mas nós vamos fazer uma pausa na missão para depois poder retornar. Então, por 10 anos, nós estávamos, a comunidade Nova Berito, não a gente, por 10 anos, na África, na Guiné-Bissau, fazendo esse trabalho de evangelização nas paróquias, nas igrejas, e também por 3 anos na casa de acolhimento Bambarã, como a gente falou no início. Então,
1: É comunidade
0: Berite.
1: Berite, significa Nova Aliança.
0: Isso, aliança. Berite, aliança. Então, nova aliança, nova Berite. Que a nossa fundadora fala muito, né? Para que a gente viva essa aliança com Deus, né? A aliança de Deus com os homens, a nova Berite.
1: Agora fala um pouquinho sobre a missão na Guiné-Bissau. Como começou e depois como vocês foram para lá, né?
2: Começou com um convite de Dom Pedro Zilli, para a nossa comunidade. Então, ele era bispo de Bafatá, mas nós fomos convidados a estar na diocese de Bissau. Então, nós fomos para lá,
1: Em
2: fizemos
1: que
2: até
1: ano, mais ou menos, você se lembra?
2: há 10 anos atrás. Há 10 anos atrás. E então, nós começamos a Nova Berite, né, com atividades missionárias, de evangelização nas paróquias, alguns trabalhos com a diocese, sempre junto com a diocese. Até que há 3 anos atrás, pela diocese também, nós fomos convidados a estar na Casa Bambarã, na Casa de Acolhimento Bambarã, como direção da casa e também como a gestão do projeto que gere, né, que possibilita a gestão de fundos da Casa Bambarã.
1: Você pode explicar para os nossos ouvintes o que significa Bambarã?
2: Bambarã é um tecido típico da Guiné-Bissau que se amarra nas costas da mulher, que ela carrega o seu filho nas costas. Então, esse tecido que ela pode carregar e cuidar do seu filho é muito típico, muito comum. Você anda pelas ruas, você vê as mulheres com esse bambarã nas costas e os seus filhos. E é onde a criança se sente realmente aconchegada, perto de sua mãe, abraçada. Então, esse é um nome muito simbólico, pela história que é o Bambarã. Porque o Bambarã é esse lugar de acolhimento para crianças que não são acolhidas na sociedade, né? São crianças que não são bem vistas na sociedade. Então, essa mãe, que para nós é a Virgem Maria, né? Então, ela acolhe esses seus filhos em seu Bambarã. Então, essas crianças têm esse acolhimento na Diocese de Bissau, através dessa casa, que é sempre muito procurado, porque, Deus obrigado, pouco a pouco vai se mudando esse olhar sobre as crianças que têm debilidade, mas ainda assim tem esse olhar marcado sobre essas crianças. Então, nossa casa ainda é muito procurada na Bissau, mas nós estamos lá, nós acolhemos essas crianças e é uma atividade muito bonita, é uma casa muito bonita. Hoje, nós temos 20 crianças na casa, Nem todos têm debilidade, porque também tem outros fatores que façam com que as crianças cheguem até aquela casa.
1: Uhum. Mas, inicialmente, a intenção era

0: escolher apenas crianças com debilidade ou crianças que eram abandonadas assim?
1: Crianças que eram vistas na religião como Irã, que significa demônio. Então, crianças que são nascidas gêmeas também são vistas como Irã. Crianças que a mãe morre no parto, o que é muito comum lá, porque não tem essa área de saúde bem desenvolvida. Então, elas são vistas como Irã, porque elas roubaram a vida da mãe. E crianças que nascem com debilidade. Então, tem todo esse conjunto que faziam com que essas crianças fossem sacrificadas. Então, quando a diocese percebeu esse número de crianças que eram sacrificadas por causa da religião tradicional, foi fundada a Casa de Acolhimento Bambarã. Então, até hoje, tem mais de 14 anos a casa, então até hoje nós seguimos com esse projeto belíssimo, é muito bonito. Então, a cada ano a gente consegue desenvolver melhor. Então, é uma casa onde trabalham 40 pessoas, pensando mesmo no desenvolvimento da criança. Então, nós temos a área de saúde, nós temos enfermeiras, fisioterapeutas. O trabalho da fisioterapia naquela casa é incrível. Hoje nós temos uma voluntária italiana, ela foi pelo PIME. Leigos do PIME, e ela é fisioterapeuta, então ela desenvolveu muito bem a área fisioterapêutica da nossa casa e a gente consegue, tem um ano que ela está em missão e a gente consegue ver a mudança assim grande no desenvolvimento das crianças, né? Crianças que antes não conseguiam andar muito bem, não tinham muita mobilidade e hoje completamente diferente, com um ano de atividade mais intensa e diária, muito bonito. Nós temos a parte educativa também, e psicólogo, assistente social, que é um trabalho muito bonito. Nos últimos 2 anos, nós conseguimos fazer reintegração familiar, então fazer com que as famílias compreendam, não só a família, mas também as casas ao redor, né, compreendam que ali é sim uma criança, né, que tem direito a estar com sua família, e a gente conseguiu fazer nesse tempo mais de 10 reintegrações familiares. Muito bonito, com histórias muito bonitas de reintegração familiar. Então é um projeto que realmente é muito bonito. Eu falo bonito, bonito, bonito, porque realmente esse tempo de vivência, você contempla muita coisa bonita mesmo, assim, né? Você vê a criança podendo ter vida de criança, podendo ser olhada e cuidada como criança, e você conseguir restituir o olhar de algumas famílias sobre essas crianças. Então, isso é sem palavras, assim. Foi uma experiência missionária, no caso eu, Natália, de 2 anos, muito forte, com esse contato com as crianças e com suas famílias.
0: Vocês também fazem um trabalho de conscientização da população em relação a essas crianças, né, que mesmo tendo alguma deficiência, não podem ser abandonadas por causa disso, né?
1: Sim, nós começamos aos poucos, porque realmente é um processo de educação. E quando, desde sempre, você carrega esse olhar sobre a criança, então fica difícil de você desfazer aquele olhar, né? Então, nós começamos primeiramente com os trabalhadores. Então, foram 3 anos explicando aos trabalhadores que são crianças, que são pessoas. Então, agora que faz pouco tempo que a gente saiu da missão, a gente já conseguia perceber o olhar dos trabalhadores completamente diferente
0: Quer
1: sobre
0: dizer, dos
1: aquelas crianças, dos
0: funcionários?
1: funcionários, dos funcionários. E nos últimos 2 anos, com as famílias. Então, o projeto é que futuramente a gente consiga também no âmbito social. Então, começando ao redor da casa, no lugar onde a gente está, no bairro que estamos inseridos, e ir crescendo. Mas como é realmente um trabalho educativo, então a gente tem que ir de pouquinho em pouquinho.

0: E você, o que você diz dessa experiência?
1: Foi uma experiência única, foram só 7 meses que eu pude estar e eu agradeço a Deus por ter me permitido viver esses 7 meses, porque é uma realidade totalmente diferente daquilo que a gente vive no Brasil, daquilo que a gente vê na questão cultural, que é muito forte, o que eles pensam, a forma como eles vivem, né, os africanos. Existe muita beleza nessa cultura, nessa realidade. Nas crianças, as crianças de lá, elas têm algo diferente que mexe com o seu coração, né? Eu cheguei lá e eu, por um pouco tempo, eu já consegui me sentir, assim, mãe daquelas pessoas que eu nunca vi na vida, né? Senti um amor, um carinho e ver também que elas querem e precisam esse carinho, que não tem em casa, que nunca receberam. Então, ser missionária é levar esse pouquinho de amor, esse pouquinho de esperança que a gente não tem mais, que Deus dá a graça de levar para essas pessoas também que precisam, né? Uhum. E que estão esperando, né?
2: É um povo muito feliz, é um povo muito aberto a acolher aquilo que a gente tem para levar um pouquinho, mas muito mais eles nos dão. Como Luana falou, aquelas crianças nos dão muito mais alegria do que a gente leva, do que a gente levou alegria para elas. Elas nos deram muito mais esperança do que a gente chegou. É, muito mais amor, assim. É uma experiência realmente profunda com o amor de Deus através daquelas pessoas, das crianças e dos trabalhadores também.
1: Eu tive uma experiência de, além de estar trabalhando junto com o Natália do Bambarã, a partir de um convite do padre David Choco, que é um padre do PIME, vigário da Guiné-Bissau, da Diocese de Bissau, ele pediu para que eu estivesse no Hospital São José de Bó, que é o hospital da Diocese, trabalhando na comunicação, porque não existia ninguém que pudesse fazer um trabalho lá. E, enfim, precisava de mais doadores, de solidificar a relação dos doadores com o hospital e para que também ele ficasse mais visível ali na região, no mundo também. Então, foi uma missão especial porque eu pude fazer coisas que eu nunca tinha feito, mas que eu sempre gostei. Sempre gostei da área da comunicação. E aí eu criei uma página no Facebook, criei um site. Não, eu não tenho Facebook, nunca fiz um site, mas a Messi e a grandes trabalhadores são poucos. Deus deu a graça, né? E foi uma experiência única, né? De poder conhecer pessoas, tocar em realidades, de estar trabalhando num hospital, na comunicação, mas não só tocar na comunicação, mas também na vida de pessoas que estavam lá, né? De que precisavam de uma cirurgia, mas por eu ter contato, poder falar, enfim, né? Conseguir uma cirurgia para uma pessoa. Então, foram coisas que eu nunca imaginei viver, mas que a missão nos dá essa graça, né? Da gente ser ponte na vida das outras pessoas. E eu acho que tudo isso, toda a missão que nós vivemos, acho que se resume a isso, né? De receber, mas também de ser ponte para as pessoas.
0: E agora vocês estão indo para Portugal, né? Que vocês disseram antes.
1: Isso.
0: Vocês vão ficar um tempo lá e depois vão para o Brasil? Como...
1: Vamos ficar um tempo em Portugal, de férias, mas também com nossos irmãos da missão de Porto. E depois voltamos para o Brasil, para a nossa comunidade.
0: E o que vocês esperam da missão? Encontrá-la no Brasil? Como vocês acham que vai ser a vivência de vocês lá, depois dessa experiência passada na Guiné-Bissau?
1: Olha, eu não sei, eu não consigo pensar, porque às vezes eu começo a lembrar só da experiência da África, quanto foi bom, como eu queria mais, mas também fica, preciso levar isso para as outras pessoas que estão no Brasil, para elas entenderem, né, que as pessoas precisam da nossa ajuda, né, que mais pessoas se disponibilizem ao serviço, não só na África, mas em tantos lugares no mundo que precisam também, né, de levar um pouco daquilo que a gente viveu e de... viver, assim, o evangelho, né, a palavra de se entregar e de estar aberto a novas experiências, né, novas missões. Não sabemos para onde, mas que com certeza vai ter.
0: Você?
2: Bom, com certeza de levar um pouquinho da Guiné-Bissau para o Brasil, dessa experiência de partilhar, né, com as pessoas essa experiência, mas também de continuar com esse coração aberto a novidades. Porque a novidade da Guiné-Bissau transformou completamente minha vida. Então eu acredito que teriam que chegará novas novidades. Então é importante deixar sempre o coração aberto.
0: Que mensagem vocês deixariam, deixam para jovens como vocês que queiram ou estejam procurando um caminho, talvez até de consagração numa comunidade de vida como a de vocês?
2: Não tenham medo de abrir o coração e de viver as experiências que Deus coloca na vida de cada um. Eu acho que esse é o principal, assim. Eu lembro de São João Paulo II, né? Que diz, né, não tenham medo de abrir os seus corações, né? É isso mesmo.
1: Eu pensei na mesma... mesmo sentido, assim, de Natália, de abrir o coração. E hoje o mundo nos dá muitas possibilidades de conforto, de estabilidade, da gente realizar os nossos desejos, né, pessoais. Mas o que realmente traz felicidade é quando a gente realiza o desejo do que está no coração de Deus para a nossa vida. Então, quando eu cheguei na Guiné, eu pude perceber o quanto muitas vezes eu tinha perdido tempo com desejos meus. Mas quando eu me abri, né, escutar a voz de Deus, eu vi que vale a pena, né? Vale a pena se abrir a voz de Deus, a seguir o chamado. Não tenha medo. Repito.

0: Vocês querem falar mais alguma coisa? Acrescentar mais alguma coisa?
1: Assim, quando a gente voltar, você falou que a gente esperava, né? Eu me lembrei depois que a nossa comunidade tem muitos serviços. Então, acho que o que mais se aproxima é um retiro de jovens e um espetáculo que a gente sempre faz, chamado Exulte.
2: Uhum. Nossa comunidade tem uma grande obra de evangelização através das artes. Uhum. Então, nós temos o Exulte, que é sempre em dezembro, que é um espetáculo mesmo, assim, é musical. Uhum. A palavra correta é essa, musical. É sempre inspirado no Natal, porque o Natal, para nós, é nossa palavra cristocêntrica, digamos assim. Então, a cada ano, nós preparamos um musical, uhum. Pensado no Natal, mas nós já tivemos um musical de São Francisco. Então, conta a vida de São Francisco, mas sempre passando pelo mistério do Natal. Tivemos o de Santa Terezinha do Menino Jesus, que também contava toda a história de Santa Terezinha, mas tendo o princípio ali, o centro no Natal. Uhum. Qual mais? Ah, o de Santa Teresa de Calcutá, já tivemos também, belíssimo. De São José, uhum. já tivemos esse ano. Teremos uma novidade, que ainda não foi, não posso dizer porque ainda não foi lançada, mas é um novo musical, com uma perspectiva completamente diferente, fora dessa realidade de Santos, digamos assim, né? Uhum. Mas centrada também no Natal e com uma visão mais atual, digamos assim, né? Da sociedade. Que está sendo construída, é belíssimo, tudo é autoral. Uhum. Então as composições são nossas, os estudos, a escrita, nós que atuamos, que dançamos, que cantamos, que uhum. produzimos as músicas, enfim. Realmente é uma graça, um dom de Deus, para que a gente possa pregar o evangelho através uhum. das artes. Então, quando chega mais ou menos assim o segundo tempo do ano, nossas vidas uhum. também se voltam nessa atividade para o Exulte, para essa obra de evangelização uhum. através das artes, né? Com esse musical.
1: É muito bonito ver como a arte, ela consegue tocar os corações, até que não são da igreja mesmo, né? Então, sim. esse espetáculo, a beleza é que a gente não quer somente levar para aqueles que já estão uhum. na fé, né? Mas para aqueles que gostam de arte, para aqueles uhum. que querem escutar uma boa música, ver algo diferente na época do Natal, com a família. Uhum. Então, muitas pessoas que não são da igreja mesmo se sentem atraídas para assistir. E é muito legal isso. Uhum. A gente poder levar um pouco do evangelho de uma forma diferente.
0: Uhum. Então, muito obrigada, viu, pela presença de vocês, por terem partilhado a experiência de vocês, de missão, né, na Guiné, Bissau. E desejo a vocês tudo de bom, bom retorno e uma boa caminhada, né, nesta comunidade de vida que vocês, né, escolheram seguir Jesus.
2: Sim. Muito obrigada por essa oportunidade também da gente poder falar um pouquinho de Guiné-Bissau e um pouquinho da Nova Verite, que é a nossa espiritualidade, nossa alegria, onde a gente entrega a nossa vida por amor a Deus. Muito obrigada.
1: Muito obrigada.
0: Obrigada a vocês.

0: Obrigada pela sua participação neste Porta Aberta. Nós voltaremos na próxima semana.
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2: 18 horas e 52 minutos. 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
11: Alô, amigos de todo o Brasil e demais países lusófonos, está no ar o programa em língua portuguesa da Rádio Vaticano Vatican News deste domingo, 9 de agosto. Traremos para você que está sintonizado conosco as últimas notícias sobre as atividades do Papa, da Santa Sé e da Igreja no mundo. A apresentação, Raimundo Lima. E eis o pensamento bíblico que escolhemos para você. E eu vos garanto que, ao encontrar a ovelha, sente mais alegria por ela do que pelas 99 que não se extraviaram. Do Evangelho segundo São Mateus, capítulo 18, versículo 13. E vamos aos destaques do nosso programa de hoje. O o Papa no Ângelus, não perder a esperança, nem mesmo nos momentos sombrios. Em qualquer circunstância, Jesus não nos abandona. Ainda na oração mariana, o apelo de Leão XIV em favor da paz. A guerra gera mais guerra, o Senhor converta os corações daqueles que semeiam a violência. Vamos recordar um encontro em Roma em homenagem à Madre Oliva, fundadora das Filhas da Igreja. Teremos a reflexão sobre a liturgia deste 19º domingo do Tempo Comum. E o cantor, compositor e catequista Antônio Cardoso nos traz, em A Canção e a Prece, Amor de Pai. Essas e outras notícias a partir de agora. O programa em língua portuguesa da Rádio Vaticano Vatican News deste domingo está apenas começando. Quando o mestre entra no barco, a tempestade acalma e então brota espontaneamente do coração dos discípulos a profissão de fé: tu és realmente o Filho de Deus. Foi o que ressaltou o Santo Padre aos fiéis e peregrinos reunidos na Praça São Pedro ao explicar o Evangelho deste 19º domingo do Tempo Comum, no habitual encontro dominical do Ângelus. Na alocução que precedeu a oração mariana, Leão XIV ateve-se ao Evangelho do dia, Mateus capítulo 14, versículos 22 a 33, em que Jesus, caminhando sobre as águas do mar da Galileia, vai ter com os discípulos no meio de uma tempestade. Após o milagre dos pães e dos peixes, ressaltou o Papa, o mestre obriga os seus discípulos a embarcar e ir adiante para a outra margem, enquanto ele se retira no monte sozinho para rezar. Longe da costa, porém, encontram-se à mercê do vento e têm dificuldade em avançar. Depois de uma experiência bem-sucedida, na qual tinham sido protagonistas de um sinal prodigioso, encontram-se agora impotentes e assustados perante a ameaça das ondas e do vento contrário. No final da noite, Jesus vai ao encontro deles sobre as águas agitadas e, assustados, confundem-no com um fantasma. Mas ele diz-lhes: tranquilizai-vos, sou eu, não temais.
12: A presença del Signore cambia tutto. Pietro addirittura riesce a fare alcuni passi sopra le onde verso di lui.
11: A presença do Senhor muda tudo. Pedro chega até mesmo a dar alguns passos sobre as ondas na direção dele. Depois assusta-se, começa a afundar e Jesus salva-o. Quando o mestre entra no barco, a tempestade acalma e então brota espontaneamente do coração dos discípulos a profissão de fé: tu és realmente o Filho de Deus. Para chegar a este ponto, prosseguiu o pontífice, não lhes bastou assistir a um milagre, nem ter tido bom êxito diante das pessoas. Tiveram de passar pela experiência da própria fraqueza, reconhecendo nela a presença de Deus. Só assim conseguiram verdadeiramente abrir os olhos e o coração à sua proximidade, reencontrando a paz mesmo no meio da tempestade.
12: Um giorno, tempo dopo, Jesus dirá loro: se avrete fede e non dubiterete, se direte a questo monte, levati e gettati nel mare.
11: Um dia mais tarde, Jesus dir-lhes-á: se tiverdes fé e não duvidardes, se disserdes a este monte: tira-te daí e lança-te ao mar, assim acontecerá. E foi precisamente isso que eles experimentaram no lago. A paz de Cristo, que tinha estado na montanha a rezar, alcançou-os no meio da fúria das águas. Com efeito, observou Leão XIV, este milagre ensina-nos algo importante. Em primeiro lugar, a não nos vangloriarmos pelo sucesso e a nunca nos considerarmos superiores aos outros. Depois, a não perdermos a esperança, nem mesmo nos momentos de escuridão, quando nos sentimos impotentes perante os problemas que, apesar dos nossos esforços, nos fazem pensar que estamos a recuar em vez de avançar.
12: Em qualsiasi circostanza, Jesus não ci abbandona, e se lo accogliamo umilmente nella barca della nostra vita con la preghiera.
11: Em qualquer circunstância, Jesus não nos abandona. E, se o acolhermos humildemente no barco da nossa vida, através da oração, dos sacramentos e da escuta da palavra, nele encontraremos a paz, a luz e a força para o nosso caminho. Que Maria nos ajude a viver assim, com confiante abandono em Deus, ela que foi proclamada bem-aventurada pela sua fé, rezou por fim o Santo Padre, concedendo a todos a sua bênção apostólica, que também nós, amigo ouvinte, vamos agora receber.
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11: Continuo acompanhando com preocupação a trágica situação no Sudão, especialmente na cidade de El Obeid. Ao expressar minha proximidade espiritual com todo o povo daquele país, renovo meu apelo às autoridades para que garantam corredores humanitários para a população civil. Ao mesmo tempo, exorto a comunidade internacional a apoiar os esforços destinados a alcançar um cessar-fogo imediato. Rezemos para que o Senhor sustente aqueles que sofrem, converta os corações daqueles que semeiam a violência e conceda a tão esperada paz. Foi o veemente apelo do Pontífice no Ângelus deste domingo, 9 de agosto, ao manifestar sua proximidade espiritual com todo o povo daquele país africano que já de há muito vem sofrendo com as violências, pedindo um cessar-fogo imediato. O olhar do Santo Padre voltou-se também para outra realidade de sofrimento, desta vez na Ucrânia e Rússia, de onde continuam a chegar notícias dolorosas de pessoas inocentes mortas e feridas, frisou o Papa.
12: Tragici episodi si susseguono, anzi si moltiplicano, provocando sempre più vittime civili, tra cui anche bambini.
11: Episódios trágicos se sucedem, ou melhor, se multiplicam, causando cada vez mais vítimas civis, entre as quais também crianças. Faça-me próximo das famílias das vítimas, dos feridos e de todos aqueles que sofrem por causa do conflito em curso. Diante de tanta dor, renovo um apelo veemente para que se respeite o direito humanitário e cessem, por ambas as partes, os ataques que atingem alvos civis. A guerra apenas gera mais guerra e provoca enormes sofrimentos. É hora de interromper a espiral de violência e dar espaço à diplomacia e ao diálogo para abrir caminho à paz. Após ressaltar a presença de muitos jovens que escolhem dedicar alguns dias de férias a atividades formativas e de amizade como um sinal de esperança, Leão XIV lembrou o evento dos jovens franciscanos que teve a alegria de encontrar na última quinta-feira em Assis, recordando em seguida que nestes dias o calendário litúrgico propõe algumas figuras luminosas de santos e santas, convidando-os a conhecê-las melhor e a se deixarem entusiasmar por estas testemunhas exemplares do Evangelho.
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11: Ontem, São Domingos, fundador dos Frades Pregadores. Hoje, Santa Teresa Benedita da Cruz, Edith Stein, carmelita assassinada em Auschwitz e copadroeira da Europa. Amanhã, São Lourenço, diácono da Igreja de Roma. Depois de amanhã, Santa Clara de Assis, que abandonou uma vida confortável para seguir Jesus, pobre e humilde, seguindo o exemplo de seu conterrâneo, São Francisco. Queridos jovens, deixai-vos inspirar por essas testemunhas exemplares do Evangelho. um profundo percurso entre teologia, espiritualidade e testemunhos de vida que destacou a atualidade do carisma de Madre Maria Oliva Bonaldo, fundadora das Filhas da Igreja, capaz de antecipar o Concílio Vaticano II por meio de sua visão mística da Igreja. Foi isso o que se viu nos dois dias 10 e 11 de julho, em Roma, do evento intitulado Experimentei o Amor, no qual se recordou o 50º aniversário do falecimento da Madre Bonaldo, ocorrido em 10 de julho de 1976, que desde 2013 é venerável. A abertura do evento, no dia 10 de julho, na Casa Geral de Roma, Santa Maria, ficou a cargo do padre Ambrósio Tapica, que analisou as 33 folhas, texto fundador de 1934, à luz do magistério atual. O padre Ambrósio definiu o texto como uma joia que coloca Deus no centro da questão eclesial. Segundo o palestrante, a visão da Madre Oliva antecipou as grandes constituições do Concílio Vaticano II, desde a adoração como primazia, Sacrosanctum Concilium, até a Igreja como mistério trinitário, Lumen Gentium, passando pela Palavra de Deus que ilumina o caminho da Igreja, Dei Verbum, e chegando ao diálogo com o mundo, Gaudium et Spes. Particularmente sugestiva foi a retomada do tema da Ecclesia Mater, uma igreja que, como Cristo, se faz mãe para gerar filhos no batismo. O dia de abertura culminou com a celebração eucarística presidida por Dom Filippo Ciampanelli. No dia seguinte, 11 de julho, na Casa de Espiritualidade Domus Aurea, os trabalhos foram inaugurados com a missa presidida pelo cardeal José Tolentino de Mendonça, que exortou os presentes a serem guardiões de uma tradição viva e a cultivarem a arte de gerar filhos na fé. A mesa redonda que se seguiu explorou as diversas manifestações do amor vivido pela mãe. Filomena Sacco, professora de teologia moral em diversas universidades pontifícias, refletiu sobre o binômio obediência e discernimento, citando Agostinho, para quem o amor é o peso da alma, que transforma a obediência de constrangimento em liberdade. Também foi importante, a esse propósito, a referência a Santo Inácio de Loyola e a Santo Afonso Maria de Ligório, destacando uma profunda sintonia com a espiritualidade de Madre Maria Oliva. Padre Ambrósio Giuffrida, sacerdote da Diocese de Siracusa, apresentou o perfil do sacerdote filho da Igreja, chamado a amar o corpo místico com a mesma dedicação nupcial de Cristo. A irmã Giulia Iuso, filha da Igreja, aprofundou, na Madre Oliva, o amor pelos pobres, vistos não como uma categoria social, mas como lugar de revelação e carne de Cristo. Paulo Zagami, da Fraternidade dos Filhos da Igreja de Santo Estevão Briga, na província de Messina, descreveu um amor que exige corações vastos como o mundo, capazes de empatia humana e de serem tecelões da comunhão no dia a dia. A tarde foi dedicada às vozes da família carismática. Por meio de relatos comoventes, ficou claro como o carisma da Madre Oliva continua a agir em diversos contextos, desde o empenho ecumênico relatado pelo padre ortodoxo Vladimir, que relembrou o serviço conjunto aos pobres nas ruas de Roma, até a redescoberta, por parte de Anna e Rossella, de sua própria fé e da filiação eclesial nas comunidades calabresas de Nicotera. De Stefano, que veio de Mestre, de Sabina, de Nuoro e de Helena, que chegou de Barcelona, na Espanha. Foi comovente o testemunho da irmã Eterna, que relembrou o encontro pessoal com a fundadora e sua capacidade de escuta maternal. Os dias foram encerrados com um momento de adoração e a perspectiva de continuar caminhando ao ritmo da Igreja. Como destacou a Superiora-Geral, Madre Maria Santos Garcia, o aniversário não foi uma lembrança nostálgica, mas uma oportunidade para partir novamente do coração de Cristo rumo às encruzilhadas da humanidade. O legado de Maria Oliva Bonaldo permanece hoje como uma chama viva, um convite a ser contemplativas, sempre unidas a Ele, e apóstolas sempre abertas a todos. E agora, amigo ouvinte, passemos à reflexão sobre a liturgia deste domingo, o 19º do Tempo Comum, na voz do colega Silvonei José.

Todos nós já vivemos momentos de tensões, de adversidades, de solidão. A liturgia deste domingo quer nos situar a presença e a ação do Senhor ao nosso lado, quando experienciamos essas situações adversas. Dentro de uma situação de perseguição por ter se mantido fiel a Deus e por ter lutado pela preservação do autêntico culto, o profeta Elias sofre bastante e tem de fugir. Deus não o livra de situações dolorosas, mas se manifesta de modo firme e com linguagem diferente da dos opressores. Deus se torna presente a Elias através de uma brisa leve. Isso nos fala a primeira leitura extraída do primeiro livro dos Reis. Esta página do Evangelho, capítulo 14 de Mateus, nos apresenta Jesus fazendo com que seus discípulos experimentem situação adversa. O Senhor proporciona aos apóstolos a experiência de confiarem nele, de sentirem-se seguros em meio a situações adversas, apenas em sua palavra. Eis a cena. Após a multiplicação dos pães e dos peixes, após ter curado as pessoas, Jesus impele, leva os discípulos a embarcarem e a aguardá-lo na outra margem. Os apóstolos estão alegres e confiantes. O mestre fez belo discurso, curou os doentes, deu comida para todos e agora vai rezar. Eles sentem-se obrigados a deixar aquele que é o porto seguro e a atravessarem sozinhos o mar, viver uma situação de risco e até de desamparo. Contudo, o mestre avisou que se encontrariam no outro lado. Portanto, não foi uma despedida, mas um até logo, apesar de terem a missão de atravessar a zona tenebrosa do mar, já dentro de um horário em que a luz diminuía e se dirigindo para uma região pagã. Jesus permanece em oração, certamente pedindo ao Pai para fortalecer aqueles que Ele lhes dera. No meio da noite, no meio do escuro, da incerteza, da dúvida, a barca onde estão os discípulos é agitada pelo vento. É a turbulência. No trabalho, na família, nos relacionamentos, na vida pública, as turbulências se fazem presentes e colocam à prova nossas certezas, nossas seguranças, sejam físicas, psíquicas ou espirituais. Os discípulos, já amedrontados, gritam de pavor quando avistam no mar um vulto. O medo é tamanho que são incapazes de refletir que Jesus já demonstrara amá-los e exercer seu poder para preservá-los. Gritam de medo. Jesus, o príncipe da paz, faz jus ao seu nome e anuncia: tende confiança, sou eu, não tenhais medo. Apesar do que vê, apesar das experiências passadas, Pedro ainda pergunta pedindo prova: Senhor, se és tu, manda que eu vá ao teu encontro sobre as águas. Jesus diz sim e Pedro começa a caminhar, mas quando o vento sopra surge a insegurança e Pedro começa a afundar. Ele acredita mais na força do perigo da água do que na palavra de Jesus. Confia mais na insegurança, no poder da fragilidade, do que no amor de Jesus. A dúvida o fez afundar. E o mesmo acontece conosco. Quem não arrisca, afunda sempre. Aí ele grita pedindo socorro. Jesus estende a mão e o repreende: homem fraco na fé, por que duvidaste? Vivamos na fé. O Senhor é nosso companheiro por toda a vida, em qualquer situação que estejamos vivendo. Jesus está ao nosso lado e pede ao Pai por nós, para que sejamos fiéis a Ele, para que saibamos que nada de mal nos poderá suceder, porque Deus está conosco.

E agora, como todos os domingos, o cantor, compositor e catequista Antônio Cardoso nos traz, em A Canção e a Prece, Amor de Pai.

Hoje o Evangelho fala de ter confiança, de ter fé. Jesus não é um fantasma. Ele caminha conosco, é Ele quem nos dá confiança, como pais, como mães. Mas o Pai, de modo especial, é aquele que transmite a confiança dentro do lar.

que o Espírito Santo vos conduza, vos fortaleça no testemunho do amor de Cristo, no amor de Deus Pai, no seio da família.

0: E assim, amigo ouvinte, chegamos ao final do nosso programa deste domingo, como sempre agradecendo pelo carinho da sintonia e a você desejando uma boa semana que se inicia, prometemos estar de volta amanhã neste mesmo horário, se Deus quiser. A você, como sempre, o nosso forte abraço e até lá!
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2: 19h23.
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1: 20 horas e 57 minutos.
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